0: cura, de cura interior, de cura de insônia, de cura de nervo. A pessoa está muito nervosa, quando reza o terço ela acalma. E o terço é tão importante, porque além de você ir naquela cadência, que é Pai Nosso, Glória ao Pai, Pai Nosso, Ave Maria, contemplação dos mistérios, você também vai tocando a mão nas contas, vai massageando as pontas do seu dedo. Então, uma oração de cura espiritual e de cura física. É uma oração que acalma. É uma oração onde Deus fala e, ao mesmo tempo, Deus te toca pelas contas que você vai passando no meio dos dedos. Isso é muito bom. Por isso, o terço tem sido um remédio para muitas pessoas que não dormem. Muitas pessoas agitadas. Por exemplo, às vezes a pessoa toma um remédio. E o remédio pode ter contraindicação. Quer dizer, se você reza o Santo Terço, isso pode evitar que você chegue ao ponto de ter que tomar um remédio. Então, ore, o terço ajuda. Massageia seus dedos, as suas pontas dos dedos e também a sua alma e o seu espírito. Não deixe de rezar o terço. O terço é cura espiritual, emocional e física. Amém.
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0: músicas cristãs, a palavra de Deus presente, são 9:38. Até meia-noite tem Fica Conosco, Senhor, tem músicas cristãs, tem você acompanhando nossa rádio e você, lógico, recebendo aí todo o carinho. E músicas cristãs para estar aí tocando o seu coração. Em casa, no trabalho, onde você estiver, aquele abraço carinhoso, tudo de bom? 9:38. E até meia-noite a gente se segue por aqui.
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0: 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Bora juntos ouvindo Anjo de Resgate?

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2: Celebramos a terça-feira da 11ª semana do tempo comum. A cor litúrgica é o verde. Ouvi, Senhor, a voz do meu apelo. Tende compaixão de mim e atendei-me. Vós sois meu protetor, não me deixeis, não me abandoneis, ó Deus meu Salvador. Primeira leitura do primeiro livro dos Reis, capítulo 21, versículos 17 ao 29. Após a morte de Nabote, a palavra do Senhor foi dirigida a Elias, o tesbita, nestes termos: Levanta-te e desce ao encontro de Acabe, rei de Israel, que reina em Samaria. Ele está na vinha de Nabote, aonde desceu para dela tomar posse. Isto lhe dirás: Assim fala o Senhor, tu mataste e ainda por cima roubas. E acrescentarás: Assim fala o Senhor, no mesmo lugar em que os cães lamberam o sangue de Nabote, lamberão também o teu. Acabe disse a Elias: Afinal encontraste-me, ó meu inimigo? Elias respondeu: Sim, eu te encontrei, porque te vendeste para fazer o que desagrada ao Senhor. Farei cair sobre ti a desgraça, varrerei a tua descendência, exterminando todos os homens da casa de Acabe, escravos ou livres em Israel. Farei com a tua família como fiz com as famílias de Jeroboão, filho de Nabate, e de Baasa, filho de Aías, porque provocaste a minha ira e fizeste Israel pecar. Também a respeito de Jezabel, o Senhor pronunciou uma sentença: Os cães devorarão Jezabel no campo de Jezreel. Os da família de Acabe que morrerem na cidade serão devorados pelos cães, e os que morrerem no campo serão comidos pelas aves do céu. Não houve ninguém que se tenha vendido como

cabe para fazer o que desagrada ao Senhor, porque a isto o incitava sua mulher Jezabel. Portou-se de modo abominável segundo os ídolos dos amorreus que o Senhor tinha expulsado diante dos filhos de Israel. Quando Acabe ouviu estas palavras, rasgou as vestes, pôs um cilício sobre a pele e jejuou. Dormia envolto num pano de penitência e andava abatido. Então a palavra do Senhor foi dirigida a Elias, o tesbita, nestes termos: viste como Acabe se humilhou diante de mim? Já que ele assim procedeu, não o castigarei durante a sua vida, mas nos dias de seu filho enviarei a desgraça sobre a sua família. Em resposta a essa palavra, meditamos o Salmo 50.

0: glória ao Pai, ao Filho e ao Espírito Santo, como era no princípio, agora e sempre. Amém. O Evangelho de Mateus, capítulo 5, versículos 43 ao 48. Naquele tempo disse Jesus aos seus discípulos: Vós ouvistes o que foi dito: amarás o teu próximo e odiarás o teu inimigo. Eu, porém, vos digo: amai os vossos inimigos e rezai por aqueles que vos perseguem. Assim vos tornareis filhos do vosso Pai que está nos céus, porque ele faz nascer o sol sobre maus e bons, e faz cair a chuva sobre justos e injustos. Porque se amais somente aqueles que vos amam, que recompensa tereis? Os cobradores de impostos não fazem a mesma coisa? E se saudais somente os vossos irmãos, o que fazeis de extraordinário? Os pagãos não fazem a mesma coisa? Portanto, sede perfeitos, como vosso Pai Celeste é perfeito. Rezemos, irmãos e irmãs, ao Senhor. Ó Deus, força daqueles que esperam em vós, sede favorável ao nosso apelo, e como nada podemos em nossa fraqueza, dai-nos sempre o socorro da vossa graça, para que possamos querer e agir conforme vossa vontade, seguindo os vossos mandamentos. Por nosso Senhor Jesus Cristo, vosso Filho, na unidade do Espírito Santo. Amém. Que o Senhor nos abençoe e nos guarde, meu irmão, minha irmã, fique com Deus e até amanhã, se Deus quiser.
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1: Dez horas e 24 minutos, boa noite. 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

Essa é a linda canção da irmã Kelly Patrícia, Passarinho. São 10h56, você segue com a gente aqui na Rádio da Família, a rádio que leva a Boa Nova até você, até o seu coração. Vamos juntos, até meia-noite. Agora tem música, tem a Ana Gabriela cantando pra gente o Salmo 22.

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2: Muito boa noite, queridos filhos e filhas do Paternoster, o Pai de nosso Senhor Jesus Cristo e nosso Divino Pai Eterno. Eu sou o Frei Flávio Henrique, da obra dos pequenos monges do Paternoster. Começando agora aqui pela Rádio Catedral FM de Juiz de Fora, também Rádio Cultura de Santos Dumont, mais um programa A Voz do Pensamento, invocando sempre com fé, devoção e amor filial à Santíssima Virgem Maria. Ave Maria, cheia de graças, o Senhor é convosco. Bendita sois vós entre as mulheres. Bendito é o fruto do vosso ventre, Jesus. Santa Maria, Mãe de Deus, rogai por nós, pecadores, agora e na hora de nossa morte. Amém.
3: Eu te louvo, ó Pai, Senhor do céu e da terra, porque escondestes estas coisas aos sábios e entendidos e as revelastes aos pequeninos. Sim, Pai, porque assim foi do teu agrado. Tudo me foi entregue por meu Pai. E ninguém conhece o Filho senão o Pai, e aquele a quem o Filho o quiser revelar. Vinde a mim todos vós que estáis cansados e fatigados sob o peso dos vossos fardos, e eu vos darei descanso.

que sou manso e humilde de coração, e vós encontrareis descanso, porque escondestes estas coisas aos sábios e entendidos, e as revelastes aos pequeninos. Nós vamos fazer um exercício agora de compreensão deste grande mistério que aprouve ao Pai esconder dos sábios, dos poderosos, dos entendidos, para revelar a nós. Agora pensa num corpo que quis, que escolheu não fechar 5 chagas, as 5 da cruz, a dos pregos nas mãos, a dos pregos nos pés e a chaga aberta no peito por uma lança, um objeto cortante, uma chaga profunda, aberta, que vazou tudo, até passar entre as costelas e chegar no músculo do coração, vazar até o músculo do coração, uma chaga muito profunda. E Deus não fechou essas chagas, as manteve abertas para entregá-la a nós como mistério no seu sacrifício. É um sacrifício perpétuo este.

e para entregar o fruto deste mistério a nós em cada Santa Missa. Quando vamos prestar-lhe culto, prestar culto a Ele, não a nós. Mas Ele vai pedir uma reparação especial, porque com a mudança do senso comum, com aquela reforma, não vou qualificar, mas aquilo não é do céu. Segure certamente que não. Segure certamente que não. Leva ao afastamento disso, desse mistério. Ou seja, de no culto que prestamos a Deus, meditarmos. Oh, também agora na nossa geração, a perpetuidade daquele sagrado mistério, Deus está estendendo a nós agora, está acontecendo, é atual. E aí, na medida em que vai esfriando a percepção, se torna então uma ofensa grave a esse coração aberto que não curou o Fataga. E esse desdenho dos praticantes da religião cristã, das almas batizadas, se torna então, faz com que aquela chaga ficasse ainda mais dolorida, ficasse não, fique ainda mais dolorida. O desprezo a esta chaga aberta ecoa no ser de Deus um aumento dessa dor, porque além da dor física, porque lembre-se, um corpo de carne, sim, é um corpo ressuscitado, mas ele quis manter essas chagas abertas para em cada missa rememorar ele mesmo o que padeceu por amor de nós, para nos entregar em cada missa, em cada geração, em cada lugar, em cada época. Pai, perdoai-os. Eles não sabem o que fazem. Então, o desprezo a isto é uma ignomínia espiritual terrível. Deus é muito bom, pede tão somente ainda isso, que algumas almas humildes, mansas, como ele já havia dito aos apóstolos, tomai sobre vós o meu jugo. Isso é o jugo dele. Para quem não sabe, jugo é aquela parte que na roça chama canga, a canga de junta de boi, que você põe para fazer força, para arar a terra, para trabalhar, para produzir, para que tenha comida. Então, para dizer, o jugo de Deus é o esforço do sacrifício divino que Ele faz para nos dar de comida o trigo da vida eterna, o trigo da salvação, que ninguém pode dar, que nenhuma engenharia genética pode colocar no grão de trigo. O poder de perpetuidade. Tomai sobre vós o meu jugo e aprendei de mim, porque sou manso e humilde de coração, e vós encontrareis descanso. Aprendei de mim, que sou manso e humilde de coração. Ah, como é! Diante desse desprezo que eu expliquei, e que foi aumentando, e se alastrando, e se agravando, e ele penetrou também no senso comum do catolicismo. E de modo que eu agradeço a sempre as pessoas que vêm rezar conosco nas sextas-feiras para prestar o divino culto, sempre assim, com a beleza e a riqueza das músicas sacras que o coral dos meninos fazem questão de não deixar, de não abandonar, mesmo que seja pouca gente, na sexta-feira, de tarde, sempre tem um ou dois ou três, quando dá vem todos, mas todos estão sempre aí. E é importante que eles entendam que mais do que abrilhantar a nossa celebração, que de fato acontece, mas eles também estão fazendo com este ato um desagravo.

é um ato deles de desagravo. É a forma como eles participam desse desagravo. Porque é necessário que se desagrave isso que foi agravado. Agravado pela insensibilidade das almas batizadas, que vão colocando... Elas se reúnem para prestar, dizem que é para prestar culto a Deus, mas não, está todo mundo prestando culto a si mesmo. É o que eu quero, é o que eu preciso. E o foco dessa celebração não é isso. Embora também nós peçamos por pessoas muito aflitas, etc. As pessoas precisam de um milagre, intercessão da Lola, tudo bem, pode pedir também. Mas o eixo dessa nossa reunião a cada sexta-feira é a reparação. Então, felizes sois vós. Eu te louvo, ó Pai, porque escondeste essas coisas dos sábios, dos entendidos, e as revelaste nesses pequeninos. E, pela graça de Deus, nós não vamos largar o arado e olhar para trás. Nós vamos perseverar. Se cairmos do arado, arrasta a gente. Vamos para frente. Porque é necessário. Vinde a mim, todos vós que estáis cansados e fatigados sob o peso dos vossos fardos, e eu vos darei descanso. Tomai sobre vós o meu jugo e aprendei de mim, porque sou manso e humilde de coração, e vós encontrareis

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Muito bem, chegamos ao finalzinho do programa. Fica conosco, senhor. Está de volta amanhã, a partir de 8 horas da noite, tá bom? Obrigado você pelo carinho, obrigado pela sua audiência. Deus abençoe você, sua casa, sua família. Vem o programa com a Mãe Aparecida até às 5 horas da manhã. Forte abraço, até a próxima.

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3: Com a Mãe Aparecida, Rede Aparecida de Rádio, uma ótima e abençoada madrugada. Madrugada de um novo dia a você, meu irmão, a você, minha irmã. Irmãos em Cristo que a partir de agora nos fazem companhia na segunda parte do programa Com a Mãe Aparecida. Vocês que estiveram na companhia de Evandro Brum, continuem conosco, viu? Vamos juntos até às 5 da manhã, isso mesmo. Até às 5 da manhã e às 4, na última hora do nosso programa, você reza conosco o Santo Terço, louvando e agradecendo ao bom Deus por mais um dia que ele nos concede, pedindo sempre as bênçãos e a intercessão de nossa mãezinha querida, a Senhora Aparecida. Obrigado a você, meu irmão, que está ligado conosco através das nossas rádios parceiras. Rádios que integram a Rede Aparecida de Rádio. Rádios espalhadas por todo o Brasil, louvando e agradecendo por tudo, tudo, tudo. Compromisso, parceria com a evangelização. A você, meu irmão, que está aí pelo aplicativo Aparecida, rezando conosco também, pelo a12.com/Rádio Aparecida. A você, meu irmão querido, minha irmã querida, que já está cumprindo a sua missão também, trabalhando, louvando e agradecendo ao nosso bom Deus. Obrigado, viu, pela sua companhia. Bom trabalho para você. Bom plantão. Vamos juntos, madrugada adentro. Com você também, irmão, irmãs que estão pelas estradas do Brasil, caminhoneiros, caminhoneiras, motoristas de ônibus, motoristas em geral, sempre ligadinhos aqui na programação da Rede Aparecida de Rádio, Rádio Aparecida, agradecendo, rezando, pedindo bênçãos e graças a você, a sua família, a todos os colegas de profissão que estão pelas estradas por esse Brasil afora. E a você, meu irmão, minha irmã, que está aí no aconchego do seu lar, na sua casa, aí no seu cantinho de oração, rezando, agradecendo, pedindo por você, pelos filhos, por toda a família. Não é verdade? Obrigado, viu, pelo seu carinho e como é bom poder estar aí juntinho de você, agradecendo por nos acolher na sua casa, nesse local tão sagrado, a você junto à sua família. Como é bom poder estar junto com vocês. Como é bom poder estar onde a mãe está. E a mãe está presente em todos os lugares, na nossa vida, na nossa casa, no nosso trabalho, louvando sempre por ela, rezando sempre pela nossa mãezinha, pedindo para que ela continue intercedendo por cada um de nós, pelos nossos pedidos, pelas nossas dificuldades, que ela continue intercedendo pelos nossos irmãos e irmãs enfermos, por nós que estamos aí, não sabemos qual é a sua situação, mas seja ela qual for, a mãe está sempre intercedendo por você, viu, meu irmão, viu, minha irmã? Confie, acredite na misericórdia do Pai e na intercessão da Mãe Aparecida. A produção é de Marcos Tiago, Paula Castro na coordenação, na direção Padre Vanderlei Souza, missionário redentorista. Hoje nós já estamos vivendo o dia 17 de junho de 2026, quarta-feira da graça de Deus. Quarta-feira, toda quarta, dedicada à nossa Mãe Santíssima, a Mãe do Perpétuo Socorro. Nossa Senhora do Perpétuo Socorro, rogai por todos nós. E hoje a Santa Mãe Igreja celebra, faz memória, a São Ranieri de Pisa e São Manuel, a quem nós pedimos a intercessão. 6:06, Padre Vanderlei está chegando com esse momento de evangelização, de reflexão, com os ponteiros apontam para o infinito.
4: Aleluia, recebeu do Espírito Santo. Ave Maria, cheia de graça, o Senhor é convosco. Bendita sois vós entre as mulheres, e bendito é o fruto do vosso ventre, Jesus. Santa Maria, Mãe de Deus, rogai por nós, pecadores, agora e na hora da nossa morte. Amém. Rogai por nós, Santa Mãe de Deus, para que sejamos dignos das promessas de Cristo. Oremos e fundi, Senhor, vos rogamos a vossa graça em nossos corações, para que nós que conhecemos pela anunciação do anjo a encarnação de Jesus Cristo, vosso Filho, cheguemos por sua paixão e morte de cruz à glória da ressurreição. Pelo mesmo Cristo nosso Senhor. Amém.
3: Olá, meu querido irmão, querida irmã, estamos no tempo comum na liturgia da igreja, nesse momento especial que vai da Páscoa até a festa de Cristo Rei. Um tempo longo na liturgia, na qual nós somos convidados a incorporar em nosso dia a dia a palavra de Jesus, a mensagem da comunidade de fé e a experiência daqueles que vieram antes de nós. Então a liturgia vai nos oferecer a oportunidade de fazer uma grande reflexão, um grande retiro na nossa vida, trazendo para o hoje a riqueza que a palavra nos traz. Continuamos refletindo com São Cipriano, fazendo a leitura do seu tratado sobre a oração do Pai Nosso, a oração ensinada por Jesus. São Cipriano foi um bispo do século III da era cristã e foi martirizado. Diz o santo: venha a nós o vosso reino, seja feita a vossa vontade. São trechos do Pai Nosso. A oração continua: venha a nós o vosso reino. Pedimos que o reino de Deus se torne presente a nós, da mesma forma que solicitamos, seja em nós santificado o seu nome. Porque quando é Deus que nos reina, ou quando ele começou o reino que sempre existiu e nunca deixará de sê-lo. Pedimos a vinda de vosso reino, prometido por Deus e adquirido pelo sangue e paixão de Cristo, a fim de que nós, que fomos outrora escravizados no mundo, reinemos com ele, conforme ele nos anunciou. Pelo Cristo glorioso, ao dizer: vinde benditos do meu Pai, tomai posse do reino que vos está preparado desde a origem do mundo. Pode-se igualmente, irmãos diletíssimos, entender que o próprio Cristo é o reino de Deus, cuja vinda pedimos todos os dias. Estamos ansiosos por ver esta vinda o mais depressa possível, sendo ele a ressurreição, pois nele ressurgimos. Assim também se pode pensar que ele é o reino de Deus, pois nele reinaremos. Pedimos, é claro, o reino de Deus, o reino celeste, já que há um reino terrestre, mas quem já renunciou ao mundo está acima deste reino terrestre e de suas honrarias. Acrescentamos ainda: ao venha a nós o vosso reino, o seja feita a vossa vontade, assim na terra como no céu. Não para que Deus faça o que quer, mas que possamos fazer o que Deus quer. Pois quem impedirá a Deus de fazer tudo quanto quiser? Mas há um opositor que se opõe à sua vontade e ações. Oramos, portanto, e pedimos que se faça em nós a vontade de Deus, para que o opositor não se faça presente em nossas ações. Que se faça em nós a obra da vontade de Deus, isto é, resultado de seu auxílio e proteção, porque ninguém é forte por suas próprias forças. Com efeito, a indulgência e a misericórdia de Deus que o protege.

0: protegem. Finalmente manifestamos a fraqueza. Somos humanos. Diz o Senhor na oração: Pai, se possível, afaste-se de mim este cálice. E ao mesmo tempo, dando aos discípulos o exemplo de renunciar à própria vontade e de aceitar a de Deus, acrescentou o Senhor no momento de sua agonia: Contudo, não o que eu quero, mas o que tu queres. A vida humilde, a fidelidade inabalável, a modéstia nas palavras, a justiça nas ações, a misericórdia nas obras, a disciplina nos costumes, o não fazer injúrias, o tolerar as recebidas, o manter a paz com os irmãos, o amar a Deus de todo o coração, o amá-lo por ser pai, o temê-lo por ser Deus, o nada, absolutamente nada antepor a Cristo, pois também ele não antepôs coisa alguma a nós, o aderir inseparavelmente à sua caridade, o estar ao pé de sua cruz com coragem e confiança, quando se tratar de luta por seu nome e sua honra, o mostrar firmeza ao confessá-lo por palavras e no interrogatório, o manter confiança naquele por quem combatemos e na morte, o conservar a paciência que nos coroará, tudo isto é querer ser co-herdeiros de Cristo, é cumprir o preceito de Deus, é realizar a vontade do Pai. Amém.
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Fica conosco, Padre Fagner cantando pra gente. 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

O nosso momento é de oração. Pai Santo, que sois rico em amor e compaixão, nós vos bendizemos por todas as graças que derramais sobre nós. Neste dia, ensinai-nos a buscar em primeiro lugar o vosso reino e a confiar plenamente em vossa providência. Quando as preocupações e dificuldades tentarem roubar nossa paz, fazei-nos recordar que estais sempre ao nosso lado, sustentando-nos com vossa força e conduzindo-nos pelos caminhos da vida. Dai-nos sabedoria para discernir o bem, coragem para praticá-lo e perseverança para permanecermos firmes na fé. Que o exemplo dos santos nos inspire a viver uma vida santa, marcada pela caridade e pela confiança em vós. Abençoai nossas famílias, nossos trabalhos e todas as pessoas que trazemos em nosso coração. Por Cristo, nosso Senhor.

Padre Antônio Maria, meia-noite 25, Maria, minha mãe, Maria. Com a Mãe Aparecida, Rede Aparecida de Rádio, Música, Fé e Missão. Uma ótima e abençoada madrugada a você, meu irmão Júnior, aí em Santos Dumont, Minas Gerais, rezando conosco, pedindo por ele, pela família, pelas almas do purgatório, pedindo paz ao mundo também, que é o que nós queremos, né, Júnior? Obrigado, viu, meu irmão? Tá lá por mais uma noite de trabalho, pedindo também oração por todos os familiares, tá lá trabalhando e rezando conosco. Quem também está na sintonia, rezando com a gente, é o Rubinho, nosso irmão querido, lá em São José do Rio Preto, nos ouvindo

0: pela Rádio Interativa FM, louvando e agradecendo a Deus por tudo e pedindo sempre a proteção e as bênçãos da Mãe Aparecida. Os irmãos Félix também, São José do Rio Preto, lá pela Rádio Interativa, o Ayrton e o Miguel, o Paulo Roberto em Santa Rita de Jacutinga, a Dona Vera Cavalcante rezando conosco também, a Ilane em São Paulo, lá no Jardim Nordeste, capital paulista, rezando por ela, pelos amigos, pelos familiares e pedindo sempre as bênçãos da mãezinha, ela coloca da mamãe do céu, a Senhora Aparecida. Obrigado, viu, Elaine, pelas suas orações, minha irmã, louvando e agradecendo a Deus por todos, todos, todos nós. Também rezando por ela e por aqueles que precisam de nossas orações. Agora, 12:27, e você não se esqueça, às 4 da manhã, nós rezamos o Santo Terço, viu? E você rezando conosco, por você e pela sua família.
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2: 12:30.
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2: Com a Mãe Aparecida, Rede Aparecida de Rádio, abraçando a você que está rezando conosco, louvando e agradecendo por tudo na sua vida e por mais este dia que o Senhor nos concede. Que seja um dia abençoado a você, viu, meu irmão? A você, minha irmã, um dia de muitas bênçãos e graças, a todos os nossos amigos, familiares, vizinhos, aquelas pessoas que estejam nesse momento aí tristes, né? Pensativas, preocupadas, estamos rezando por vocês, viu? Alegria, fé, amor e esperança, sempre desanimados.

0: Neymar? Jamais. Sempre confiando na providência divina, na intercessão da mãe Aparecida. Agora 12:31.
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0: Valmir Alencar, meia-noite, 36, coragem, coragem, meu irmão, coragem, minha irmã, não desanima não, viu? Sempre firmes na fé, na esperança, com as bênçãos do nosso Pai Redentor, com as bênçãos de nossa Mãe, a Senhora Aparecida.
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0: Com Pablo Soares.
2: Salmo 30. Fortalecei os corações, vós que ao Senhor vos confiais.
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2: Como é grande, ó Senhor, vossa bondade, que reservastes para aqueles que vos temem, para aqueles que em vós se refugiam, mostrando assim o vosso amor perante os homens.
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2: Na proteção de vossa face os defendeis, bem longe das intrigas dos mortais. No interior de vossa tenda os escondeis, protegendo-os contra as línguas maldizentes.
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2: Amai o Senhor Deus, seus santos todos, ele guarda com carinho os seus fiéis, mas pune os orgulhosos com rigor. 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
2: Senhor, que encaminha os nossos corações para o amor de Deus e a constância de Cristo, esteja convosco. Lembro de maneira especial nesta oração os aniversariantes de hoje, a Soninha de Piracicaba, a Evelyn, também de Piracicaba, e o Padre Dilson, salesiano, que mora aqui em Campinas. Iniciemos esta oração invocando a Santíssima Trindade. Em nome do Pai, do Filho e do Espírito Santo. Amém. Senhor nosso Deus, nosso Pai, nós cremos em vós, nós esperamos em vós, nós vos amamos, nós vos agradecemos este dia e vos damos graças porque estamos com vida. Oferecemos este dia ao Senhor com todas as nossas alegrias e sofrimentos, com todos os nossos trabalhos e divertimentos. Guardai-nos do pecado e fazei de nós instrumentos de vossa paz e do vosso amor. Ajudai-nos a observar vossos santos mandamentos. Amém. Quarta-feira, dia 17 de junho, o trecho do Evangelho de hoje é escrito por Mateus, capítulo 6, versículos de 1 a 6. Anúncio do Evangelho de Jesus Cristo segundo Mateus. Naquele tempo disse Jesus aos seus discípulos: ficai atentos para não praticar a vossa justiça na frente dos homens, só para serdes vistos por eles. Caso contrário, não recebereis a recompensa do vosso Pai que está nos céus. Por isso, quando deres esmola, não toques a trombeta diante de ti, como fazem os hipócritas nas sinagogas e nas ruas, para serem elogiados pelos homens. Em verdade vos digo, eles já receberam sua recompensa. Ao contrário, quando deres esmola, que a tua mão esquerda não saiba o que faz a tua mão direita, de modo que a tua esmola fique oculta, e o teu Pai que vê o que está oculto, te dará a recompensa. Quando orades, não sejais como os hipócritas, que gostam de rezar em pé, nas sinagogas e nas esquinas das praças, para serem vistos pelos homens. Em verdade vos digo, eles já receberam a sua recompensa. Ao contrário, quando tu orares, entra no teu quarto, fecha a porta e reza a teu Pai que está oculto, e o teu Pai que vê o que está escondido te dará a recompensa. Quando jejuardes, não fiqueis com o rosto triste como os hipócritas. Eles desfiguram o rosto para que os homens vejam que estão jejuando. Em verdade vos digo, eles já receberam a sua recompensa. Tu, porém, quando jejuares, perfuma a cabeça e lava o rosto, para que os homens não vejam que tu estás jejuando, mas somente teu Pai que está oculto. E o teu Pai que vê o que está escondido te dará a recompensa. Palavra da

0: salvação. Durante o tempo da quaresma, a igreja pede que vivamos intensamente o jejum, a oração e a caridade. Orações e atitudes que nos ajuda a elevar o espírito e alcançar a santidade. Mas não é apenas durante a quaresma que devemos exercitar essas atitudes. Por isso a liturgia nos propõe o evangelho de hoje, em pleno tempo comum. Esses são os sinais externos de algo que devemos viver internamente. Por isso devem ser praticados com autenticidade e sinceridade, com generosidade, simplicidade, humildade. Caso contrário, perdem o sentido e não produzem o fruto esperado. São Miguel é considerado o guardião celeste, o príncipe e guerreiro que defende o trono celestial. O nome Miguel significa semelhança de Deus. Ele é também o defensor e protetor do povo de Deus e padroeiro da Igreja Católica. São Miguel Arcanjo é o chefe supremo do exército celestial, dos anjos que são fiéis a Deus. Ele é conhecido também como o Arcanjo da Justiça e Arcanjo do Arrependimento. São Miguel Arcanjo é o grande combatente e vencedor das forças do mal. Rezemos a São Miguel Arcanjo, pedindo a proteção para você e para toda a sua família. Ó glorioso São Miguel Arcanjo, o primeiro entre os anjos de Deus, guarda e protetor da Igreja Católica, lembrando de que nosso Senhor vos confiou a missão de velar pelo seu povo em marcha para a vida eterna, mas rodeado de tantos perigos e ciladas do dragão infernal, eis-me prostrado a vossos pés para implorar confiantemente o vosso auxílio, pois não há necessidade alguma em que não possais valer. Sabeis a angústia por que passa a minha alma no dia de hoje. Ide junto a Maria, nossa mãe, muito amada. Ide a Jesus e dizei-lhe uma palavra em meu favor, pois sei que eles nada vos podem recusar. Intercedei pela salvação da minha alma e também agora por aquilo que tanto me preocupa. E se o que peço não é para a glória de Deus e bem da minha alma, obtende-me paciência e que eu me conforme com a vontade divina, pois sabeis o que é mais do agrado de nosso Senhor e Pai. Em nome de Jesus, Maria e José, atendei-me. Amém. Deus, na sua bondade infinita, criou o ser humano e deu aos que creem em seu Filho ressuscitado a esperança da ressurreição. Dê também a você hoje toda a consolação e bênção. O Senhor esteja convosco, Ele está no meio de nós. Pela intercessão de São Miguel, São Rafael e São Gabriel, desça sobre você, sobre a sua família, sobre as suas intenções, a bênção do Deus Todo-Poderoso, Pai, Filho e Espírito Santo. Amém. O abraço de hoje vai para o pessoal de Sorocaba. Um abraço para o Dimoriese e a Grazi. Um abraço para a Helena e para o Marcelo. Um abraço para o Maurício e para a Priscila. E um abraço para a Mirella. Sou o padre Edmilson Moraes, salesiano de Dom Bosco, e moro em Campinas, no estado de São Paulo, no Colégio Liceu Salesiano Nossa Senhora Auxiliadora. Que Deus e Nossa Senhora, sua mãe e nossa, continue caminhando com você hoje. Abraço e até mais.
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0: Rendei a minha alma, Flavinho, cantando para nós. Agora 12:54. Padre Rubens Gomes de Carvalho chegando com o nosso momento de evangelização.
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2: Ouvintes queridos, uma vez mais juntos para nossa caminhada sobre sacramento da crisma ou confirmação. Nas nossas reflexões sobre o sacramento de iniciação cristã, que nos ajuda a compreender para viver e testemunhar mais fielmente a nossa fé e nossa vocação cristãs, nós estamos aprofundando o sacramento da crisma ou confirmação. Por esse sacramento, que é administrado com a pessoa já com certa idade e aí o amadurecimento, o crismado ou confirmado confirma o seu propósito de viver e com fidelidade e empenho o significado de seu batizado, do seu batismo, como discípulo, seguidor de Jesus Cristo, com a missão de testemunhar o seu amor, o amor a Jesus, o amor a Cristo, o amor à sua igreja e aos irmãos, sendo assim o crismado discípulo e missionário atuante no anúncio, na pregação e na comunicação do reino de Deus. O crismado renova não o batizado, mas o que ele exige: ser cristão, coerente e evangelizador. Cristão batizado, não só praticamente pela

0: da redenção que ele nos trouxe. Olha como é importante essa conscientização do sacramento do crisma. Fomos batizados, tempos depois nós confirmamos a nossa missão de batizados. Isso é, como batizados, nós devemos viver o Senhor Jesus. E o sacramento da confirmação é a infusão do Espírito Santo para fortalecer, para conscientizar o que foi batizado da sua missão, que ele já recebeu essa missão lá no batismo. Mas a confirmação vem ser o amadurecimento, a pessoa tomou consciência, ela quer verdadeiramente testemunhar que está consciente da sua missão de evangelizar também como leigo. Um abraço para vocês e até o próximo encontro, se Deus quiser.
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12: 1 hora, bom dia.
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1: Com a Mãe Aparecida, Rede Aparecida de Rádio, juntinho de você, onde quer que estejas, louvando e agradecendo sempre, pedindo as bênçãos da Mãe Aparecida, o nosso irmão Batista Galeno, lá em Parnaíba, no Piauí, rezando conosco, pedindo orações hoje por todas as famílias, em especial aquelas que estão passando por tribulações. Mãe Aparecida, abençoe a todos nós. Obrigado, nosso irmão querido Batista Galeno, lá de Parnaíba, no Piauí, toda a família Galeno, rezando conosco. O Manuel Batista, em Blumenau, Santa Catarina, rezando por ele e pela família. O Benedito Delário, em Poços de Caldas, também já marcando presença, colocando as intenções que ele traz no coração, no colo da Mãe Aparecida, né, Dito? Obrigado, meu irmão querido, sempre rezando conosco, madrugada dentro, até às 5 da manhã, fazendo companhia. Agora 1h02.
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1: José Acácio Santana, eu sou o caminho, a verdade e a vida. Vamos cantar?

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0: Adriana Melo, Senhora e Rainha. Agora 1:10 com a Mãe Aparecida, Rede Aparecida de Rádio, Música, Fé e Missão. Abração dos nossos irmãos que nos ouvem pela Rádio Santana FM em Ponta Grossa, no Paraná. Os irmãos que rezam conosco, louvando e agradecendo por uma das nossas emissoras que integram a Rede Aparecida de Rádio.
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0: Gabi Pedroso chegando com a nossa crônica de hoje.
2: Francisco, irmão de todas as criaturas. O desejo de poder e a agressividade que o homem moderno manifesta contra a natureza se voltam, afinal, contra ele mesmo. Contra sua dignidade humana, causando-lhe subitamente um frenesi de violência contra os seus semelhantes, com que ele fica estupefato. É um fato dolorosamente constatável que, apesar da alta ideia que o homem moderno faz de si mesmo e dos seus semelhantes, e apesar de todas as profissões de fé na dignidade transcendente,

0: independente da pessoa humana, nós vivemos em um universo humano incessantemente ameaçado por imprevisíveis explosões de violência, nas quais se desencadeiam, de uma forma descontrolada, todas as forças arcaicas da alma, forças que o homem não quis ou não conseguiu integrar no seu elevado ideal de humanidade. Totalmente diverso é o universo de Francisco de Assis. Não se encontra aí essa separação radical entre o mundo dos homens e o resto das criaturas. Nesse universo, os homens são objeto de um amor de predileção. É certo. Mas este amor se insere numa imensa piedade cósmica que faz com que se tornem amigas todas as criaturas. Francisco não fraterniza somente com seus semelhantes, mas com todas as criaturas. E quando dá o nome de irmão ou irmã aos próprios elementos materiais, não se deve ver nisso uma maneira meramente alegórica de falar. É que, na verdade, Francisco experimenta sentimentos fraternos para com essas humildes realidades. Existe entre elas e ele uma real comunhão afetiva. Face a Deus, Francisco se coloca entre as criaturas, reconhece com grande humildade que é irmão delas, mas também com ação de graças e com encantamento. O Cântico das Criaturas. Eloy Leclerc, editora Vozes.
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conosco, Cheiro de Rosas. Quem gosta muito dessa música é a Márcia, lá em Indaial, rezando conosco, louvando e agradecendo a Deus. Um abraço a Márcia, ao Sérgio Lucas, rezando conosco, louvando e agradecendo ao bom Deus por tudo na vida.

0: vida deles, na vida de toda a família. Seu Paulo e Dona Lúcia também, rezando com a gente.
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0: Chegando para mais uma madrugada, Padre Reginaldo.
2: Nossa humanidade às vezes se torna o adjetivo para nossas fragilidades mais profundas, como se o fato de sermos humanos nos permitisse errar e errar feio. Ah, sabe como é? Sou humano. Sim, o fato de sermos humanos e, portanto, passíveis de erro, pode ser usado como justificativa de muitas fragilidades e, no caso da espiritualidade, pode ser a explicação para o pecado, devido à nossa fraqueza, à nossa natureza pecadora e frágil, sujeita à tentação e assim por diante. Mas dar a permissão da justificativa não nos dá a concessão do comodismo ou da estagnação no pecado. Isso não é nada cristão e muito menos humano. Não há estagnação no ser humano vivo, ou ele não estará vivo. Se estamos vivos, temos oportunidade de conversão, de mudança de vida e de sermos mais felizes. E lutaremos por isso.
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0: abençoe você.
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7: 1:30, bom dia.
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7: Com a Mãe Aparecida, Rede Aparecida de Rádio, juntinho de você, onde quer que estejas. Logo mais às 4 da manhã, a oração do Santo Terço Mariano. E você, meu irmão, minha irmã, você que está participando conosco, rezando e agradecendo, vamos rezar juntos o Santo Terço logo mais às 4 da manhã. 3104-1043 é o nosso WhatsApp para você enviar a sua mensagem de fé, de esperança e também as suas intenções.
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1: Tony Allison cantando pra gente, Eu Não Esqueço. 1:34, com a Mãe Aparecida, música, fé e missão.
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1: Pelo Silvério chegando, participando conosco em mais uma madrugada.
3: Estamos começando o Momento com Maria de hoje e vamos juntos refletir o tema, o amor de mãe que acolhe. O amor de mãe que acolhe é um reflexo do próprio amor de Deus por seus filhos. No silêncio de um abraço, no cuidado diário e na paciência diante das fraquezas, a mãe revela a ternura que vem do coração do Pai. Assim como a Virgem Maria acolheu Jesus com humildade e dedicação, muitas mães também se tornam um abrigo seguro em meio às dores e dificuldades da vida. O amor materno consola, orienta e fortalece, ensinando o caminho da fé e da esperança. É um amor que não mede esforços, que perdoa, protege e permanece firme mesmo nas tempestades. Quando uma mãe acolhe com carinho, ela transmite paz e mostra que o verdadeiro amor nasce da entrega e da confiança em Deus.
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0: 1:43.
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0: Tiago Brado, sonda-me. 1:44.
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4: Irmão, irmã, passamos dos 30 social. Isto, doutrina social. Num continente de 2,5 bilhões de humanos, o número 74 milhões não é um número exagerado. As indústrias de tóxicos, do sexo, das armas e outras de impacto imediato e lucro instantâneo e exorbitante dão riqueza e trabalho a milhões de pessoas e se espalham por milhões de casas e esquinas. Aqui, São Paulo, Rio, Recife, milhões de vítimas, sobretudo jovens, que são os que mais morrem de droga e de tráfico. Se a gente parar para pensar nisso, a gente vai rezar, mas se puder fazer alguma coisa perto, faça. Hospitais, clínicas de auxílio a pessoas drogadas, a grupos que querem ajudar, a comunidades que alimentam e internam pessoas machucadas. É uma questão de perguntar, se você puder, você faz alguma coisa por isso? Se fizer, você é um bom católico. Cante comigo.

0: Canções que a fé escreveu, Padre Zezinho. 1:48.
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0: Três minutinhos faltando para as duas da manhã. Tu és o centro, Senhor.
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0: 2 horas, horário de Brasília.
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0: Com a Mãe Aparecida, abraçando os nossos irmãos que rezam com a gente, louvando e agradecendo a Deus. Em Foz do Iguaçu, no Paraná, os nossos irmãozinhos que rezam pela Rádio Foz Web, louvando e agradecendo também pela Rádio Metropolitana Web em Uberaba, Minas Gerais. Em Porto Feliz, pela Rádio Nova Porto FM, Porto Feliz, interior de São Paulo. A Rádio Boa Nova FM em Iguatemi, no Mato Grosso do Sul. Louvando e agradecendo a Deus, a você, irmão, que está sintonizado por uma das nossas emissoras que integram a rede Aparecida de Rádio. Abraçando a você também que reza conosco pelo nosso WhatsApp, o 3104-1043. O Luiz Fernando em Taubaté.

0: rezando conosco por ele e pela família. O Roberto Borges, em Ribeirão Bonito, louvando e agradecendo. Tá lá puxando um plantão de 12 horas de vigilante, noite fria, mas aquecido pelo poder de Deus e de Nossa Senhora. Amém, meu irmão. Forte abraço a você também. Bom trabalho, viu? Para nós, com a graça de Deus. Roberto Borges, trabalhando e rezando conosco. Quem também está rezando, louvando e agradecendo é o Almir Castro, em Jundiaí, São Paulo, rezando por ele e pela família. O José Albino, em Santa Fé do Sul, rezando por ele e pela família. O Orley Bragagnolo, em Guarapuava, no Paraná. Estamos aqui, continuemos rezando pelo meu primo, o Célio Brunholo, que ainda está hospitalizado em Curitiba, na UTI. Mas o seu quadro clínico, com a graça de Deus, está apresentando expressiva melhora. Tudo para a honra e glória de Jesus. Amém, meu irmão. Louvando e agradecendo. Está nos ouvindo lá pela Rádio Santana de Ponta Grossa, né, Orley? Beijo no coração, meu irmão. Celião, firme e forte aí, meu irmãozinho querido. O Rogério de Jales rezando com a gente pela Rádio Assunção FM, lá em Jales, a nossa 89.3. Rezando, louvando e agradecendo também pelo filhinho dele, que está com gripe. Ei, meu Deus do céu, hein? Tá pedindo a intercessão da Mãe Aparecida no soninho dele. Está com gripe, mas está medicado, está tudo certinho, só que fica impaciente para dormir, né? Tá lá o nosso querido irmão, o Rogério Barros, tá lá na peleia com o filhinho dele, né, meu querido? Que Deus abençoe você e toda a sua família.
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0: Padre Zezinho e convidados, um certo galileu. Vai pra você aí, viu, Rogerião? Um abraço, meu irmão.

0: Roberto Galileu, Padre Zezinho e convidados. 2:10. Obrigado a você que nos acolhe, a você que reza conosco em mais uma madrugada com a Mãe Aparecida. Padre Vanderlei Souza chegando novamente para trazer para nós esse momento de oração.
1: Senhor Jesus Cristo ressuscitado, dá-nos a graça de viver como ressuscitados, deixando para trás tudo o que nos afasta de ti e abraçando uma vida nova, marcada pela esperança e pela luz. Fortalece-nos para sermos testemunhas da tua ressurreição, levando a paz por onde formos, o amor e a fé. Que nossos corações se alegrem continuamente em ti e que nunca nos esqueçamos de que estás vivo e caminhas conosco todos os dias. Envia sobre nós o teu Espírito Santo para que vivamos unidos como irmãos e irmãs, firmes na fé, perseverantes na caridade e confiantes na promessa da vida eterna. Maria, Senhora Aparecida, Mãe do Ressuscitado, acompanha-nos com teu amor e guia-nos sempre ao encontro de teu Filho. Amém.
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0: amanhecer.
1: Mãe do céu morena, Joana, 2:15, com a Mãe Aparecida, Rede Aparecida de Rádio, Música, Fé e Missão.
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1: Padre José Allen chegando nesta madrugada de quarta-feira com a sua mensagem para todos nós.
3: A paz esteja com você. Nesse encontro com Maria, vamos lembrar que Maria é um exemplo para toda a igreja. Maria é uma mestra da vida espiritual para cada um dos cristãos. Por isso que o Papa São Paulo VI dizia: se nós não formos marianos, não somos autenticamente cristãos. É preciso que a gente veja em Maria o caminho que ela seguiu, que é o exemplo para nós seguirmos. Toda a nossa vida deve ser realmente um processo permanente de conversão e de santidade. E Maria é para nós modelo da vida, da oração e de toda forma de poder seguir a Deus fazendo a sua vontade. O sim de Maria é para todos nós uma lição e um exemplo de obediência, fazendo a vontade do Pai. É um meio e um caminho de santificação. A nossa vocação, ou seja, para que Deus nos chamou à vida? Para sermos santos. O que é fazer? O que é ser santo? É fazer a vontade de Deus.

0: amar a Deus e amar o próximo, como Jesus ensinou. Tem alguém que fez isso de uma maneira plena, como Deus espera de cada um de nós? Sim. Ninguém mais, ninguém menos do que Maria, a própria mãe de Jesus. E com ela também seu esposo São José, que é nosso modelo de pai e educador. Peçamos então a Maria essa graça, que a gente tenha essa humildade de sempre procurar fazer a vontade de Deus. Em todos os momentos, no seu trabalho, na sua missão, seja em casa, como pai, mãe, na sua profissão, como um aluno, como um funcionário, enfim, onde você estiver, nunca esqueça, você é um filho, você é uma filha de Deus. Olhe para Maria e sempre repita: fazer tudo o que Jesus ensinou. O que eu estou fazendo, o que eu estou pensando, é o que Jesus ensinou? Se é, vamos seguir. Se não é, vamos corrigir, vamos melhorar. É só desse jeito que nós podemos realmente crescer na graça, no conhecimento de Cristo e nos tornar verdadeiramente filhos de Deus, seguindo o exemplo de
1: Maria. 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
2: Não somos das trevas, nós somos do céu. Não somos deste mundo e vivemos pouco tempo na terra. Depois iremos para Deus, para a pátria, para a luz. O dia da morte não é dia de tristeza, mas de alegria. A morte não é o fim, a morte é a passagem deste mundo para a casa do Pai. Somos o povo de Deus, os queridos, os filhos, os benditos. Deus habita em nós desde o nosso batizado, ou então, desde o dia em que fizemos aquela confissão para sairmos do pecado. Nossa alma vive na luz. A beleza infinita de Deus foi comunicada ao ser humano. Herdeiros do céu, irmãos de Jesus, povo bendito, povo escolhido, uma geração sacerdotal, porque nós passamos a vida unidos a Cristo, oferecendo tudo o que temos e tudo o que somos. Não vivemos para nós, vivemos para Deus. Caríssimos, olhemos para o céu com confiança, aproximemo-nos do trono da graça, que é Jesus crucificado. Somos de Deus, somos da pátria, somos da luz. Vivamos unidos a Cristo para praticar as obras do Espírito Santo. O Espírito Santo está conosco para nos ajudar. Olhai para o céu, irmãos, nós somos de lá.
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7: 2:30, bom dia.
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7: Com a Mãe Aparecida, juntinho de você aí na sua casa, no seu trabalho, pelas estradas Brasil afora, nossos irmãos rezando conosco, louvando e agradecendo sempre a nossa mãezinha querida, a Senhora Aparecida. Quem está rezando com a gente, mandando um abraço muito fraterno para ele, é o nosso irmão Carlos André de Limeira, rezando pela filha Adriele, pela esposa também a Roseli, também pela mãezinha dele a dona Terezinha e pela saúde da irmã dele a Maria Guimarães. Enfim, para todos que precisam da misericórdia de Deus. Oração no Santo Terço também para todos nós. Amém, meu irmão Carlos André aí de Limeira, São Paulo, rezando conosco. Seu Geraldo Madeira, em Coronel Fabriciano, rezando pela família dos devotos, por todos que fazem parte, por todos que rezam o Santo Terço. Louvando e agradecendo também o André Ricardo, rezando conosco em São Paulo, capital, pedindo orações por ele, pela família, por todos que precisam. A Auricele Vasconcelos, em Portugal, rezando conosco. O nosso irmãozinho Luiz Carlos, de Tucano, na Bahia, rezando, pedindo por ele, pela família, por todos os nossos irmãos e irmãs, e também está rezando pela saúde do amigo dele, o Márcio. Está lá em Tucano, na Bahia, pela Rádio Tucano FM, a 91.5, nossa parceiraça.
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7: Marcela Bubac. Salmo 50. Criai em mim um coração que seja puro.

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2: 3 dias depois, o encontraram no templo, sentado no meio dos doutores, ouvindo e fazendo perguntas. Lucas 2:46. A mãe é sempre assim. Procura a segurança física do filho. Pouco lhe importa as qualidades físicas, tamanho, aparência, inteligência. O que lhes interessava era exatamente isto: tua integridade física, sua segurança, seu bem-estar físico. Esse encontro no templo foi-lhe assim o ponto final daqueles 3 dias de procura, e o encontrara no meio daquele povo que fora de toda a Palestina para Jerusalém a fim de visitar o templo. A volta era aquela confusão: famílias separadas, crianças de um lado e conversas por todos os cantos. Todo o clima era de festa. De repente, porém, há uma quebra. Cadê Jesus? Como não o veem, procuram por toda a romaria a criança que eles têm e parece não tê-la mais. Até que finalmente a encontraram. Pasmem, ele não está sozinho. Está entre mestres e doutores e ativo, conversando. Sim, fazendo perguntas e dando respostas, deixando a todos maravilhados. Para uma criança de 12 anos, não era comum ser encontrada conversando com doutores e mestres. Foi a inteligência, o poder e a sabedoria dessa criança que deixavam os seus ouvintes admirados e certamente se perguntando: quem seria essa criança? Quem são os seus pais? Seria um bom momento para valorizar a família de Jesus? Possivelmente os ensinamentos em casa contribuíram para os conhecimentos e interesses de uma criança por assuntos espirituais. Valorizar a família por cuidar dos seus filhos e dar a eles os ensinamentos de Deus que vão ficar no seu coração para toda a sua vida. A família de Deus tem que ser diferente. Tem que ter a coragem de dizer: eu e minha casa serviremos ao Senhor. Senhor, perdão por ter falhado na educação cristã com meus filhos. Ajuda-me a me orientar, orientar meus netos e outras pessoas. Amém.
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eu quero sempre ser insuficiente para que o Senhor tenha que me carregar no colo sempre. Que bonito. Que bonito é nós alcançarmos essa grandeza que é amar a nossa pequenez, nossa condição. E assim o Senhor sempre terá um lugar dele na nossa vida, que é aquele de nos carregar, nos conduzir como um pai com seu filhinho, com a sua criança.

0: Deus, 2:45, também conhecido como 15 para as 3 da manhã. 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
3: Os santos nos ensinam. Hoje, dia 17 de junho, eu, Padre André, estou com você, amigo e amigo ouvinte, para conhecermos a história de São Manuel. Manuel ou Manuel provém do nome bíblico Emanuel, com que foi chamado Messias na profecia de Isaías, e significa Deus conosco. Este nome é muito usado entre os povos espanhóis e portugueses, encontrando também grande aceitação no Brasil. Um martiriológio romano refere-se a São Manuel, cuja festa celebramos hoje com essas palavras: em Calcedônia.

0: Babilônia, os santos mártires Manuel, Sabel e Ismael foram mandados como embaixadores pelo rei da Pérsia para pedir a paz a Juliano, apóstata. E quis este imperador obrigá-los a adorar os ídolos. E porque se recusaram constantemente a fazer tal coisa, mandou-os matar. Fazia aproximadamente 50 anos que a igreja gozava de liberdade religiosa com o Edito de Milão, em 313, por obra do imperador Constantino Magno, que se fez batizar, favorecendo assim a expansão do cristianismo. No ano de 361, seu sobrinho Juliano, que se tornou apóstata, isto é, traidor da fé, foi proclamado imperador. Juliano deu início a uma grande perseguição a todos os cristãos. No ano de 363, declarou guerra aos persas, que ameaçavam constantemente os confins do Império Romano do Oriente. Sentindo-se em inferioridade, o rei dos persas decidiu solicitar a paz com Roma. Com esta finalidade, o rei persa mandou 3 nobres como embaixadores, pertencentes ao pequeno número de cristãos no Império Persa, dentre os quais estava Manuel. A condição cristã dos enviados irritou o imperador Juliano, que, após havê-los submetido a cruéis torturas, mandou decapitá-los. Isto no ano 363. O martírio é suprema prova de amor a Cristo. Peçamos, pela intercessão dos mártires, a coragem de nos comprometer mais com a Igreja de Cristo, doando no dia a dia a nossa vida para que o reino aconteça em nosso meio. Sejamos autênticas testemunhas da fé. São Manuel, rogai por nós.
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0: 9 minutinhos faltando para as 3 da manhã, consagração a Nossa Senhora Aparecida. Johnny cantando pra gente.
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e Maria Diniz. Tudo por causa de um grande amor. Com a Mãe Aparecida, a Rede Aparecida de Rádio, juntinho de você, na sua casa, no seu trabalho, onde quer que você esteja, viu, meu irmão? Louvando e agradecendo a Deus por tudo, na sua vida, na sua família, pedindo sempre a proteção e as bênçãos de Nossa Mãe Santíssima, a Senhora Aparecida. Já às 4 da manhã, logo mais às 4, o nosso Santo Terço Mariano e você rezando conosco. Quem reza com a gente, louvando e agradecendo as bênçãos de Deus, é a Nilva Araújo, ela que reza conosco em Juiz de Fora, pedindo, louvando e agradecendo. Obrigado, viu, Nilva, pelas suas orações, pela sua companhia em todas as madrugadas. A Michele e o Júlio rezando conosco, pedindo pela filha Luna, pelo Carlos Renan, saúde dele, e por todos os irmãos que rezam conosco. O José João em Palhoça, Santa Catarina, rezando com a gente, pedindo por ele e pela família. O Bruno rezando conosco também, louvando.

0: Israel, que voltou à casa do pai. O Vander e Gino rezando conosco em Suzano, pedindo por ele e pela família, já acompanhando e rezando conosco o Santo Terço.
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0: 3 horas, bom dia.
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0: Com a Mãe Aparecida, rede Aparecida de Rádio, juntinho de você, aí na sua casa, no seu trabalho, na estrada, louvando e agradecendo ao bom Deus por tudo na sua vida, na vida da sua família. Como é bom poder estar junto de você, meu irmão querido, minha irmã querida, rezando, louvando e agradecendo sempre as bênçãos do Senhor Jesus, a proteção e a intercessão de nossa mãe, a Senhora Aparecida. Agora, 3 horas, 1 minuto, já às 4, nós rezamos o Santo Terço. E você, meu irmão, rezando por você, pela sua família, por todos aqueles que pedem nossas orações e, claro, rezando pela paz do mundo, pelos nossos enfermos. Santo Terço Mariano, já às 4 da manhã. Reze com a gente.
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1: Olá, meu irmão, minha irmã. Graça e paz para você e sua família. A palavra de Deus hoje nos indica os elementos essenciais para o nosso caminho espiritual: a oração, o jejum e a esmola. Jesus nos alerta para o cuidado de não nos deixarmos levar pela vaidade e aparências. O valor da vida não depende da aprovação dos outros, nem de protagonismos e sucesso, mas daquilo que temos dentro de nós. Invoquemos a luz do Espírito Santo para que abra as nossas mentes e corações ao acolhimento da palavra do Senhor.

Ó Espírito Santo, tu que habitas, tu que falas, rezas e ages em mim, abra-me a palavra, que a minha mente e o meu coração sejam o terreno bom onde a semente da palavra possa germinar, crescer e frutificar, para que a minha vida seja transformada. Amém. Hoje, 17 de junho, a liturgia nos oferece o Evangelho de Mateus, capítulo 6, versículos 1 a 6, 16, 18. Tende cuidado de não praticar vossa justiça diante dos homens, somente para chamar sua atenção. Caso contrário, não tendes nenhuma recompensa de vosso Pai que está nos céus. Por isso, quando deres esmola, não o anuncies a toque de trombeta, como fazem os hipócritas nas sinagogas e nas ruas, para serem elogiados pelos homens. Eu vos digo, eles já receberam sua recompensa. Tu, porém, quando deres esmola, não saiba tua mão esquerda o que faz a direita, para que tua esmola fique escondida, e teu Pai que vê no escondido te recompensará. O primeiro versículo oferece o princípio. Tem a ver com a intenção que está no coração humano. Receber a bênção de Deus, que vê o que está oculto, ou o reconhecimento dos homens. O que está em jogo é a consequência do nosso testemunho, não a finalidade. O resultado final é a glória do Pai. Jesus questiona duramente a hipocrisia do apego à exterioridade, de uma ação que não corresponde à atitude interior. A esmola, a oração e o jejum, que em si mesmos são coisas maravilhosas e que eram práticas tradicionais da espiritualidade judaica, podem ser vivenciados por interesses mesquinhos e que não provém de Deus. Por isso, tudo deve ser feito no segredo. Essas três obras de misericórdia definem o relacionamento do ser humano com os outros: a esmola, com Deus, a oração, e consigo, o jejum. Eles educam os instintos da posse, do egocentrismo autorreferencial e da fome. A esmola nos educa para a solidariedade. A oração nos descentra e nos lança no coração de Deus. O jejum nos faz livres e nos impulsiona ao amor, pois nem só de pão vive o homem, mas de toda palavra que sai da boca de Deus. Tende cuidado de não praticar vossa justiça diante dos homens somente para chamar sua atenção. O Senhor nos convida a sermos praticantes da palavra. Neste momento, vamos dispor o nosso coração para a vivência de sua palavra.

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1: Hoje, dia 17 de junho, nós vamos conhecer a história de Quarto, um membro da comunidade de Corinto. Deste Quarto, nós só sabemos o nome e nada mais. Ele é o último das 35 pessoas que no capítulo 16 da Carta aos Romanos, por intermédio de Paulo, recebem ou mandam saudações. Quarto aparece nessa frase de Paulo, dizendo: saudações de Gaio, que está hospedando a mim e toda a minha comunidade. Erasto, que é o administrador da cidade, e o irmão Quarto também mandando saudações. Quarto talvez tenha sido um escravo de Erasto, um quarto na fila de muitos. O mesmo se diz o segundo também, que aparece nos Atos dos Apóstolos como um membro de uma equipe que acompanhava Paulo em suas viagens. Seria o segundo de vários escravos. Disso se podem tirar várias conclusões, e a primeira é que na sociedade romana daquela época os escravos eram tratados como números. Hoje não é muito diferente, mas não tinham valor como pessoas. Recebiam um número, segundo, terço, terceiro, quarto, nada mais, como hoje se conta gado. A segunda conclusão é essa: na comunidade cristã os escravos eram tratados como gente e eram acolhidos como irmãos. Então Quarto é o irmão que manda saudação aos outros. O segundo era membro da equipe missionária. Tércio era escrivão da Carta aos Romanos. E essa reintegração dos excluídos da convivência humana é o começo de uma revolução social que permanece até os dias atuais.

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2: Bem-vinda, bem-vindo à Escola de Maria, a melhor e mais perfeita discípula da palavra, que é o próprio Jesus. Estamos conversando sobre algumas virtudes de Maria que são exemplo para a nossa vida cristã. Você se lembra? Virtude é uma qualidade boa que a pessoa desenvolve no correr da vida, a ponto de fazer parte do seu jeito de ser e de agir. Nós apresentamos, a partir dos evangelhos, várias virtudes de Maria, como a paciência, a constância na oração, a obediência, a resistência, a fé, a coragem, a humildade, a esperança e a caridade. E vamos concluir hoje com a virtude do cuidado. Para começar, eu vou contar um caso real. Dona Maria tem 80 anos. Trabalhou quase toda a vida como cozinheira, lavadeira, doméstica, auxiliar de serviços gerais. Hoje, ela tem 3 filhos adultos e criados e vive com o marido numa casinha de bairro. Eles construíram a casa devagar, durante anos. Quando eu olho para as rugas de Dona Maria, seus cabelos brancos, a coluna um pouco encurvada, suas mãos calejadas, eu penso quanto cuidado essa mulher desenvolveu no correr da vida. Ela dedicou tempo e energia para cada filho e cada filha. Durante a gestação, ao amamentar, fazer comida, ensinar a andar e a falar, dar conselhos para os filhos. Quantas noites mal dormidas. Quando as crianças tinham

febre ou choravam na madrugada. Dona Maria estava ali cuidando. Você já imaginou como Maria de Nazaré cuidou das pessoas no correr de sua vida? Ela cuidou de Isabel, a parente idosa que estava grávida. Com José, viveu a gestação de Jesus e cuidou do menino Jesus, amamentando, ensinando a criança a ser feliz e livre. Acompanhou José até a sua morte. E quando Jesus idoso, e quando Jesus adulto, saiu com seus discípulos, ela o seguiu. Talvez as cenas mais importantes de cuidado de Maria com Jesus adulto sejam na cruz em Pentecostes. No momento derradeiro da vida de Jesus, ela recebeu a missão de ser a mãe cuidadora da comunidade cristã. Olha, a mãe cuidadora da comunidade cristã, representada pelo discípulo amado. Ao mesmo tempo, Maria aceita ser cuidada por João e por outros seguidores de Jesus. E mais ainda, gente, no momento feliz da vinda do Espírito Santo, Maria está ali, favorecendo a comunhão entre as pessoas. Por isso, pedimos a Maria que ela desenvolva em nós a virtude do cuidado. Amém.

O coração do homem. Alencar, Valmir Alencar, Padre Fábio, Adriana, Arides, Isa Fernandes, Guilherme Davidson Silva. 3:35. 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
1: 3:38.
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1: Com a Mãe Aparecida, Rede Aparecida de Rádio, juntinho de você, na sua casa, no seu trabalho. 22 minutos faltando para as 4 da manhã, já já o Santo Terço Mariano e você, meu irmão, minha irmã, rezando com a gente, louvando e agradecendo ao bom Deus por tudo. 3104-1043 é o nosso WhatsApp para você enviar as suas intenções.
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0: Ronaldo Manzotti, semeando estrelas. 3:42. Bom dia.
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1: Elô Silvério participando conosco.
2: O Senhor se queixou a Filipe de que ainda não conhecesse. Os apóstolos, na última ceia, ainda estavam muito distantes do conhecimento de Jesus Cristo. Apesar de que durante 3 anos Jesus esteve doutrinando-os sem se cansar. Várias vezes deram motivo para que Jesus se queixasse de que não o entendiam. Tu és motivo de pesar para o coração de Cristo? Talvez estejas vivendo já bastante tempo de vida cristã sem ter penetrado ainda nos íntimos segredos do coração amantíssimo de Jesus. 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
1: Bom dia, meu amigo, minha amiga. Certa vez, um guru perguntou a seus discípulos se eles sabiam dizer quando acabava a noite e quando começava o dia. Um deles respondeu: quando se vê um animal à distância e se pode distinguir se é uma vaca ou um cavalo. Não, disse o guru. Quando se vê uma árvore à distância e se pode distinguir se é um jacarandá ou uma paineira. Muito menos, disse o guru. Está bem, disseram os discípulos. Então diga-nos quando é. O guru então respondeu: quando você olhar um homem no rosto e reconhecê-lo como irmão, quando você olhar uma mulher

0: e reconhecê-la como tua irmã. Se você não for capaz disso, então, seja a hora que for, sempre será noite. Quais são os critérios que você utiliza para fazer o bem a alguém? Em outras palavras, quais são os critérios que você utiliza para definir se alguém é digno ou não de um gesto de generosidade? Não é verdade que somos mais desprendidos com aquelas pessoas que amamos e que nos são mais próximos? No entanto, que valor pode haver em amar aquele que nos retribui com amor? Qualquer ser humano normal é capaz de amar assim. Será que somos capazes de amar aqueles de quem nunca receberemos nada em troca? Convido você, meu amigo, minha amiga, a fazer comigo um exercício. Que tal procurar enxergar no rosto de um desconhecido o semblante de alguém que amamos e tratá-lo com a mesma generosidade? Um outro exercício que costumo fazer em várias situações é o seguinte. Ao olhar uma pessoa, tente a enxergar como criança. Isso mesmo, como criança. Tente ver aquela pessoa como filho de alguém que foi cuidado, amado, criado, protegido. Seus pais perderam noites de sono cuidando dela. Outros cuidaram quando ela esteve doente. Essa pessoa merece o nosso carinho e respeito, apesar de qualquer coisa. Afinal, um comportamento dela que nos desagrada pode ser consequência de alguma ferida, algum trauma em sua vida. Seria melhor estarmos no lado das pessoas que a ajudaram e não sermos apenas mais uma pessoa que a rejeitou, não ajudando essa ferida a cicatrizar. Pense nisso, tenha um ótimo dia e até o nosso próximo encontro.
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2: 4 horas.
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2: Com a Mãe Aparecida, Rede Aparecida de Rádio, uma ótima e abençoada madrugada a você meu irmão, a você minha irmã, que a partir de agora rezam conosco o Santo Terço Mariano. Rezando e agradecendo a Deus por mais este dia que ele nos concede, agradecendo pelas bênçãos e graças que ele tem nos ofertado todos os dias, agradecendo pela vida e saúde de nossos filhos, familiares, amigos, agradecendo a nossa Mãe Santíssima, a Mãe da Divina Graça, a Mãe da Esperança, a Mãe da Consolação, a Senhora Aparecida, pela sua intercessão, pelo seu amor, pelo seu cuidado para com cada um de nós. Iniciemos o nosso Santo Terço, hoje, quarta-feira, da graça de Deus, contemplando os mistérios gloriosos. Invoquemos a Santíssima Trindade.

0: Divino Jesus, nós vos oferecemos este terço que vamos rezar, meditando nos mistérios da vossa redenção. Concedei-nos, por intercessão da Virgem Maria, Mãe de Deus e Nossa Mãe, as virtudes que nos são necessárias para bem rezá-lo e a graça de ganharmos as indulgências desta santa devoção. Oferecemos particularmente, em desagravo dos pecados cometidos contra o Santíssimo Coração de Jesus e o Imaculado Coração de Maria, pela paz do mundo, pela conversão dos pecadores e pelas almas do purgatório, pelas intenções do Santo Padre o Papa Leão, pelo aumento e santificação do clero, pela santificação das famílias, pelas missões, pelas vocações, pelos doentes e por todo o povo brasileiro. Professemos a nossa fé. Creio em Deus Pai Todo-Poderoso, Criador do céu e da terra, e em Jesus Cristo, seu único Filho, nosso Senhor, que foi concebido pelo poder do Espírito Santo, nasceu da Virgem Maria, padeceu sob Pôncio Pilatos, foi crucificado, morto e sepultado, desceu à mansão dos mortos, ressuscitou ao terceiro dia, subiu aos céus, está sentado à direita de Deus Pai Todo-Poderoso, onde há de vir a julgar os vivos e mortos. Creio no Espírito Santo, na Santa Igreja Católica, na comunhão dos santos, na remissão dos pecados, na ressurreição da carne, na vida eterna. Amém. Pai nosso que estais nos céus, santificado seja o vosso nome, venha a nós o vosso reino, seja feita a vossa vontade, assim na terra como no céu.
1: O pão nosso de cada dia nos dai hoje, perdoai as nossas ofensas, assim como nós perdoamos.

0: tentação, mas livrai-nos do mal. Amém.
1: Ave Maria, cheia de graça, o Senhor é convosco. Bendita sois vós entre as mulheres, e bendito é o fruto do vosso ventre, Jesus.
2: Santa Maria, Mãe de Deus, rogai por nós, pecadores, agora e na hora de nossa morte. Amém.
1: Ave Maria, cheia de graça, o Senhor é convosco. Bendita sois vós entre as mulheres, e bendito é o fruto do vosso ventre, Jesus.
2: Santa Maria, Mãe de Deus, rogai por nós, pecadores, agora e na hora de nossa morte. Amém.
1: Ave Maria, cheia de graça, o Senhor é convosco. Bendita sois vós entre as mulheres, e bendito é o fruto do vosso ventre, Jesus.
2: Santa Maria, Mãe de Deus, rogai por nós, pecadores, agora e na hora de nossa morte. Amém.
1: Glória ao Pai, ao Filho e ao Espírito Santo, como era no princípio, agora e sempre. Amém. Ó meu bom e amado Jesus, perdoai-nos, livrai-nos do fogo do inferno, levai as almas todas para o céu e socorrei principalmente aquelas que mais precisarem da vossa infinita misericórdia. E nós acolhemos a você, nossos irmãos e irmãs em Cristo, que rezam conosco, louvando e agradecendo ao bom Deus por tudo em nossa vida, na vida de nossa família, na vida de nossos amigos, louvando e agradecendo. A Josi Filippini era em Formigueiro, no Rio Grande do Sul, rezando por ela, pela família, por todos que estejam em oração com a gente. O Antônio em São Paulo, rezando por ele e pela família e pelos colegas de trabalho, ele que está saindo para trabalhar. A dona Creuza lá em Americana, rezando por ela e pela família e pelo Papa, louvando e agradecendo. A Nilva Militão em Juiz de Fora, dona Maria de Lourdes em Itapurã, Mato Grosso do Sul, em sintonia conosco também. O Jorge Pimenta lá em Águia Branca, no Espírito Santo, a vovó Tânia em Capela, no Sergipe, o Anderson em Franca, rezando por ele e pela família, a Márcia, o Sérgio, Lucas, seu Paulo e dona Lúcia, lá em Daial, Santa Catarina, louvando e agradecendo também. Seu Joel e dona Neudes, pedindo orações e rezando pelas filhas, a Poliana e a Gabriele, e também ao Vitor, que é o genro, e a todos os devotos e casais que estejam em sintonia, louvando e agradecendo. O Bruno Luz reza conosco, pedindo por ele e pela família, louvando e agradecendo a Deus por tudo. A esposa Tatiane Martins e também os filhos Ana Júlia e o João Victor. Louvando e agradecendo a Yara, rezando conosco por ela, pela família, pelos filhos, por todos os nossos irmãos e irmãs. Paulo Sapateiro, em Nova Russas, no Ceará. O Valdir reza com a gente, ele que está em Brumado, na Bahia, pedindo por ele e por toda a família. E quem reza conosco é a dona Nenê, lá em Bom Jesus, a Lapa. Dona Nenê, bom dia! Dona Nenê?
3: Não tem mais nada, pedir desculpa, que eu tô toda gripada.
1: Ah, mas a senhora tá conseguindo falar comigo?
3: Bom dia.
1: Bom dia.
3: Vou conseguir sim.
1: Tá bom. E hoje nós rezamos por quem? Na intenção de quem, dona Nenê?
3: Então, Eduardo, antes de mais nada, agradecer a Deus, né? Pelo dom das nossas vidas, pela nossa saúde e pela nossa fé. E rezar por você, sua família. Rezar pelo seu Paulo Brito, dona Cleia.
1: Por quem?
3: Dona Raimunda, neta, e por todos que nesse momento estão. Mais porque.
1: Dona Nenê, vê se a senhora consegue uma posição melhor aí para a senhora falar conosco. Porque o celular tá cortando um pouquinho, tá bom?
3: Tá ótimo, tá bom.
1: Isso, vamos rezar, louvar e agradecer por todas as suas intenções, pela sua vida,

0: Pai nosso que estais nos céus, santificado seja o vosso nome. Venha a nós o vosso reino, seja feita a vossa vontade, assim na terra como no céu.
1: O pão nosso de cada dia dai-nos hoje, Senhor. Perdoai as nossas ofensas, assim como nós perdoamos a quem nos tem ofendido. E não nos deixeis cair em tentação, mas livrai-nos do mal. Amém.
0: Ave Maria, cheia de graça, o Senhor é convosco. Bendita sois vós entre as mulheres, e bendito é o fruto do vosso ventre, Jesus.
1: Santa Maria, Mãe de Deus, rogai por nós, pecadores, agora e na hora da nossa morte. Amém.
0: Ave Maria, cheia de graça, o Senhor é convosco. Bendita sois vós entre as mulheres, e bendito é o fruto do vosso ventre, Jesus.
1: Santa Maria, Mãe de Deus, rogai por nós, pecadores, agora e na hora da nossa morte. Amém.
0: Ave Maria, cheia de graça, o Senhor é convosco. Bendita sois vós entre as mulheres, e bendito é o fruto do vosso ventre, Jesus.
1: Santa Maria, Mãe de Deus, rogai por nós, pecadores, agora e na hora da nossa morte. Amém.
0: Ave Maria, cheia de graça, o Senhor é convosco. Bendita sois vós entre as mulheres, e bendito é o fruto do vosso ventre, Jesus.
1: Santa Maria, Mãe de Deus, rogai por nós, pecadores, agora e na hora da nossa morte. Amém.
0: Ave Maria, cheia de graça, o Senhor é convosco. Bendita sois vós entre as mulheres, e bendito é o fruto do vosso ventre, Jesus.
1: Santa Maria, Mãe de Deus, rogai por nós, pecadores, agora e na hora da nossa morte. Amém.
0: Ave Maria, cheia de graça, o Senhor é convosco. Bendita sois vós entre as mulheres, e bendito é o fruto do vosso ventre, Jesus.
1: Santa Maria, Mãe de Deus, rogai por nós, pecadores, agora e na hora da nossa morte. Amém.
0: Ave Maria, cheia de graça, o Senhor é convosco. Bendita sois vós entre as mulheres, e bendito é o fruto do vosso ventre, Jesus.
1: Santa Maria, Mãe de Deus, rogai por nós, pecadores, agora e na hora da nossa morte. Amém.
0: Ave Maria, cheia de graça, o Senhor é convosco. Bendita sois vós entre as mulheres, e bendito é o fruto do vosso ventre, Jesus.
1: Santa Maria, Mãe de Deus, rogai por nós, pecadores, agora e na hora da nossa morte. Amém.
0: Ave Maria, cheia de graça, o Senhor é convosco. Bendita sois vós entre as mulheres, e bendito é o fruto do vosso ventre, Jesus.
1: Santa Maria, Mãe de Deus, rogai por nós, pecadores, agora e na hora da nossa morte. Amém.
0: Ave Maria, cheia de graça, o Senhor é convosco. Bendita sois vós entre as mulheres, e bendito é o fruto do vosso ventre, Jesus.
1: Santa Maria, Mãe de Deus, rogai por nós, pecadores, agora e na hora da nossa morte. Amém.
0: Glória ao Pai, ao Filho e ao Espírito Santo.
1: Como era no princípio, agora e sempre. Amém. Ó meu bom e amado Jesus, perdoai-nos, livrai-nos do fogo do inferno.
0: Levai as almas todas para o céu.
1: E socorrei principalmente as que mais precisarem da vossa misericórdia. Amém.
0: Nossa Senhora do Perpétuo Socorro,
1: rogai por nós, minha
0: Senhor bom Jesus.
1: Nossa Senhora Aparecida, rogai por nós.
0: Senhor bom Jesus,
1: rogai por nós que recorremos a vós, meu Pai.
0: São José,
1: rogai por nós, valei-me, São José.
0: Dona Nenê, muito obrigado. Santa Rita de Cássia,
1: rogai por nós.
0: Obrigado, viu, por ter rezado conosco. Uma semana abençoada, senhora, a toda a família. Amém. Fique com Deus, Dona Nenê.

0: Amém, meu querido, eu que agradeço e mais uma vez peço desculpa pela minha voz.
1: Imagina.
0: Mas graças a Deus.
1: Tá tudo bem.
0: Mesmo desse jeito conseguimos.
1: Graças a Deus. Salve Maria.
0: Amém. Salve Maria.

0: Por você, pela sua família, por todos aqueles que estejam em sintonia conosco, louvando e agradecendo ao bom Deus. Quem reza conosco pedindo as bênçãos da mãezinha é o Celso Bach, de Palmeira, no Paraná, rezando hoje pela família dele, agradecendo por graças recebidas, também pela saúde do corpo e da alma, louvando e agradecendo sempre. A Lucimar em Pindamonhangaba, rezando por ela, pela Jaqueline, que está aguardando a cirurgia dela, o Mateus, que ainda está desempregado, e pela netinha Maia, louvando e agradecendo ao bom Deus por tudo. Quem reza conosco, a Thelma, de Itabuna, na Bahia, agradecer e pedir bênçãos e graças à Mãe Aparecida. A Lazarina em Pindamonhangaba, rezando por ela e pela família. O Leleu em Pedregulho, rezando pelos filhos, o Tiago e o Mateus, também pela irmã dele, a Lourdes, e os filhos dela. Louvando também a Laura em Aracaju, no Sergipe, o Cláudio em Tremembé, rezando por ele, pela Gorete e o Francisco de Baipendi, e por todos que precisam de orações. Quem reza com a gente também é a nossa irmã, o nosso irmão Adriano Busnello, de Ponta Grossa, no Paraná, rezando por ele e pela família, louvando e agradecendo também. A Delma e Delma rezando conosco por ela e pela família. O Francisco Cosme em Colatina, no Espírito Santo, rezando com a gente, pedindo a proteção e as bênçãos da Mãe Aparecida. A nossa irmã querida Vera Lúcia, ela e a família em sintonia. O trenzinho rezando conosco, o tiãozinho do ônibus rezando com a gente, lá em Dom Viçoso, pedindo as bênçãos da Mãe Aparecida por ele, pela família, por todos, todos, todos que estejam em sintonia. O Vicente em Mococa, São Paulo, rezando por ele e por toda a família também. E quem reza conosco é a Rosa, lá de Nimutaba. Rosa, bom dia!
1: Bom dia, meu irmão.
0: Tudo bem, graças a Deus?
1: Graças a Deus, tudo bem.
0: E hoje nós rezamos na intenção de quem, minha irmã?
1: Ô, meu irmão, eu queria primeiramente agradecer a Nossa Senhora Aparecida pela intercessão de todas as graças da minha vida, todas as bênçãos da mim e da minha família. E também pedir a Nossa Senhora para interceder. Mas assim, um pouquinho para João Carlos. Tá na luta, não tá fácil, mas é igual você falou, sabe, Eduardo? A gente tem que ser perseverante,
0: sempre
1: confiar em Deus, sim, né? E é isso, e rezar sempre,
0: isso
1: e
0: mesmo.
1: Tá sempre com o nosso Senhor mesmo no coração, pra suportar muitas vezes as situações, porque tudo é no tempo de Deus. E rezar também por todos nós, né? Todos os irmãos do Santo Terço, pessoal lá da padaria do Beira Rio, que sempre estão todo dia em oração. Eles pediram para falar com você. Eles estão sempre em oração lá por todos nós também.
0: Amém.
1: Eu queria pedir a Nossa Senhora intercessão também a minha amiga Maria do Carmo e a Paloma, o seu José Garcia, a Maria Cleusa Curveira, a Eliette, o seu Assis, seu José. Ai, são tantos, né?
0: Todo mundo.
1: Todo mundo. E aí a gente vai falando à medida que a gente for rezando, para não atrasar para os outros irmãos.
0: Amém. Vamos rezar e agradecer. Pai nosso que estás nos céus, santificado seja o vosso nome. Venha a nós o vosso reino, seja feita a vossa vontade, assim na terra como no céu.
1: Pão nosso de cada dia nos dai hoje, perdoai as nossas ofensas, assim como perdoamos todos que se têm ofendido. Não os deixeis cair em tentação, mas livrai de todo mal. Amém.
0: Ave Maria, cheia de graça, o Senhor é convosco, bendita sois vós entre as mulheres, e bendito é o fruto do

0: nosso ventre, Jesus.
1: Essa Ave Maria para todos os enfermos, todos que estão na UTI, CTI, todas as pessoas que fazem tratamento do câncer. Santa Maria, Mãe de Deus, rogai por nós, pecadores, agora e na hora de nossa morte. Amém.
0: Ave Maria, cheia de graça, o Senhor é convosco. Bendita sois vós entre as mulheres e bendito é o fruto do vosso ventre, Jesus.
1: Essa Ave Maria, pela paz no mundo, para todas as pessoas que passam por provações. Santa Maria, Mãe de Deus, rogai por nós, pecadores, agora e na hora de nossa morte. Amém.
0: Ave Maria, cheia de graça, o Senhor é convosco. Bendita sois vós entre as mulheres e bendito é o fruto do vosso ventre, Jesus.
1: Essa Ave Maria, pelo Leonardo e o Marcos, estão saindo agora para trabalhar. E todos os trabalhadores do Brasil, Santa Maria, Mãe de Deus, rogai por nós pecadores, agora e na hora de nossa morte. Amém.
0: Ave Maria, cheia de graça, o Senhor é convosco, bendita sois vós entre as mulheres, e bendito é o fruto do vosso ventre, Jesus.
1: Pelos meus vizinhos, todos os meus vizinhos, o Dom, a Cecília, ou também o pessoal da barraca lá do biscoito também, a Ionara, o Carlinhos e o Miguel. Santa Maria, Mãe de Deus, rogai por nós pecadores, agora e na hora de nossa morte. Amém.
0: Ave Maria, cheia de graça, o Senhor é convosco. Bendita sois vós entre as mulheres e bendito é o fruto do vosso ventre, Jesus.
1: Essa Ave Maria, por você, Eduardo, por toda a sua família, e Nossa Senhora da Aparecida continua te iluminando e te abençoando. Santa Maria, Mãe de Deus, rogai por nós pecadores, agora e na hora de nossa morte. Amém.
0: Ave Maria, cheia de graça, o Senhor é convosco. Bendita sois vós entre as mulheres e bendito é o fruto do vosso ventre, Jesus.
1: Pelas almas do purgatório, as 13 almas aflitas, todos os meus amigos e familiares. Santa Maria, Mãe de Deus, rogai por nós, pecadores, agora e na hora de nossa morte. Amém.
0: Ave Maria, cheia de graça, o Senhor é convosco. Bendita sois vós entre as mulheres e bendito é o fruto do vosso ventre, Jesus.
1: Pela Rádio Aparecida, o Zé, a Estela, e pela Rádio Centro-Minas, pelo padre da Rádio Centro-Minas, Santa Maria, Mãe de Deus, rogai por nós pecadores, agora e na hora de nossa morte. Amém.
0: Ave Maria, cheia de graça, o Senhor é convosco. Bendita sois vós entre as mulheres e bendito é o fruto do vosso ventre, Jesus.
1: Ave Maria, pelo meu trabalho. Santa Maria, Mãe de Deus, rogai por nós pecadores, agora e na hora de nossa morte. Amém.
0: Ave Maria, cheia de graça, o Senhor é convosco. Bendita sois vós entre as mulheres e bendito é o fruto do vosso ventre, Jesus.
1: Pela minha mãe, pelos todos os meus irmãos. Santa Maria, Mãe de Deus, rogai por nós pecadores, agora e na hora de nossa morte. Amém.
0: Ave Maria, cheia de graça, o Senhor é convosco. Bendita sois vós entre as mulheres e bendito é o fruto do vosso ventre, Jesus.
1: Pela minha peregrinação, Santa Maria, Mãe de Deus, rogai por nós pecadores, agora e na hora de nossa morte. Amém.
0: Glória ao Pai, ao Filho e ao Espírito Santo.
1: Assim como era no princípio, agora e sempre. Amém.
0: Ó meu bom e amado Jesus,
1: perdoai-nos, livrai do fogo do inferno, levai as almas todas para o céu e socorrei principalmente aquelas que mais precisaram da vossa infinita misericórdia.
0: Nossa Senhora das Graças,
1: rogai por nós.
0: Nossa Senhora do Perpétuo Socorro,
1: rogai por nós.
0: Nossa Mãe, Rainha e Padroeira do Brasil, a Senhora Aparecida,
1: rogai por nós que recorremos a vós, a minha mãe querida.
0: São José,
1: rogai por nós. Valei-me, São José.
0: Rosa, muito obrigado por ter rezado comigo, conosco, minha irmã. Deus abençoe o seu dia, esse restinho de semana. Fique com Deus.
1: Ai, com Deus, Eduardo. Deus te abençoa muito, abençoa todos os nossos irmãos.
0: Amém.
1: Todas aquelas pessoas que estão perseverantes.
0: Amém.
1: Com Deus, meu irmão.
0: Salve Maria.
1: Salve Maria.

0: Também louvando e agradecendo a Gláucia Rodrigues em Juiz de Fora, pedindo por ela e por toda a família. O Jaurim Matinhos também rezando por ele, pela família, pelos filhos e netos, noras que estão no Mato Grosso do Sul, louvando e agradecendo a Deus com a gente. O Marcial de Pindamonhangaba rezando pela aposentadoria dele, rezando também pela família, pela saúde e vida da mãezinha dele, a Dona Isaura, pela saúde de filhos, filhas, netos e netas, e também pela aposentadoria dele, louvando e agradecendo ao bom Deus. Obrigado a você, meu irmão, que reza conosco, a Mariluce, cuidadora, rezando com a gente por ela, pela família, louvando e agradecendo, ela que está em Araucária, lá no Paraná, rezando com a gente. Louvando e agradecendo o Zico, em Jales, São Paulo, rezando conosco pela Rádio Assunção FM. Rezando com a gente também, louvando e agradecendo o Rui Tomé, em Quirinópolis, Goiás, pedindo, louvando e agradecendo. O nosso irmão querido que reza conosco, pedindo as bênçãos da Mãe Aparecida, o Evânio, rezando por ele, pela família, por todos que precisam. A Nilva Maria, louvando e agradecendo a Deus também em Juiz de Fora. A Dona Gisélia em Capela, no Sergipe, rezando por ela e pela família, louvando e agradecendo ao nosso bom Deus por tudo que temos, por tudo que somos. E quem reza conosco também, louvando e agradecendo, é Rafael Cunha, lá em Itabaiana, no Sergipe, rezando por ele e pela velhinha, louvando e agradecendo o nosso irmão no Ceará, em Bela Cruz, ao Amauri de Bela Cruz, lá no Ceará, rezando por ele e pela família. E a Nilza Maria, em Juiz de Fora, reza conosco este mistério. Bom dia, Nilza.
1: Bom dia, Eduardo.
0: Tudo bem, graças a Deus?
1: Graças a Deus. É, eu sou de Presidente Juscelino.
0: Você é de Presidente Juscelino, né? Eu tô confundindo você com a Nilva. Perdão, perdão, perdão. Viu,
1: não,
0: Nilza?
1: Não. Você... Ô Eduardo, eu tô aqui agora estendendo a minha roupa, sempre eu fico aqui fazendo meu serviço de madrugada, eu trabalho numa creche, sabe?
0: Sim.
1: E tô aí... feliz demais.
0: Graças a Deus. E aí você lava a roupa de madrugada e tá estendendo essas horas.
1: É, tô aqui estendendo aqui pra mim trabalhar 10 para 6.
0: Que coisa boa. Você isso. Tenha um dia abençoado de trabalho. Hoje nós rezamos por quem, minha irmã?
1: Olha, hoje, Eduardo, eu quero rezar para toda a minha cidade. Eu quero rezar para todas as crianças da creche, do núcleo, toda a minha família.
0: Amém.
1: E em especial, Eduardo, eu quero rezar para Rosa. Que eu quero conhecer a Rosa, minha cidade, ela é vizinha de Inimutaba.
0: Pertinho, pertinho.
1: É, pertinho, eu quero conhecer a Rosa.
0: Qualquer dia ela vai fazer uma visita aí pra você, tá bom? Tomar um café.
1: Isso, isso. Ô, Eduardo, vamos rezar, né, Eduardo?
0: Vamos rezar. Vamos rezar e agradecer. Você não falou o nome da sua creche, pode falar o nome. É municipal, é particular?
1: É municipal, é Centro Parolinha.
0: Centro?
1: Parolinha.
0: Centro Parolinha, ah, legal, que bom. Vamos rezar isso. Pelas crianças que são atendidas lá, pelas professoras, pelos funcionários, por todos,
1: isso,
0: todos,
1: Eduardo.
0: Todos. Vamos rezar. Pai nosso que estás no céu, santificado seja o vosso nome, venha a nós o vosso reino, seja feita a vossa vontade, assim na terra como no céu.
1: O pão nosso de cada dia nos dai hoje, perdoai as nossas ofensas, assim como nós perdoamos a quem nos tem ofendido, e não nos deixeis cair em tentação, mas livrai-nos do mal. Amém.
0: Ave Maria, cheia de graça, o Senhor é convosco, bendita sois vós entre as mulheres, e bendito é o fruto do vosso ventre, Jesus.
1: Santa Maria, Mãe de Deus, rogai por nós, pecadores, agora e na hora da nossa morte. Amém.
0: Ave Maria, cheia de graça, o Senhor é convosco. Bendita

0: Sois vós entre as mulheres, e bendito é o fruto do vosso ventre, Jesus.
1: Santa Maria, Mãe de Deus, rogai por nós, pecadores, agora e na hora da nossa morte. Amém.
0: Ave Maria, cheia de graça, o Senhor é convosco. Bendita sois vós entre as mulheres, e bendito é o fruto do vosso ventre, Jesus.
1: Santa Maria, Mãe de Deus, rogai por nós, pecadores, agora e na hora da nossa morte. Amém.
0: Ave Maria, cheia de graça, o Senhor é convosco. Bendita sois vós entre as mulheres, e bendito é o fruto do vosso ventre, Jesus.
1: Santa Maria, Mãe de Deus, rogai por nós, pecadores, agora e na hora da nossa morte. Amém.
0: Ave Maria, cheia de graça, o Senhor é convosco. Bendita sois vós entre as mulheres, e bendito é o fruto do vosso ventre, Jesus.
1: Santa Maria, Mãe de Deus, rogai por nós, pecadores, agora e na hora da nossa morte. Amém.
0: Ave Maria, cheia de graça, o Senhor é convosco. Bendita sois vós entre as mulheres, e bendito é o fruto do vosso ventre, Jesus.
1: Santa Maria, Mãe de Deus, rogai por nós, pecadores, agora e na hora da nossa morte. Amém.
0: Ave Maria, cheia de graça, o Senhor é convosco. Bendita sois vós entre as mulheres, e bendito é o fruto do vosso ventre, Jesus.
1: Santa Maria, Mãe de Deus, rogai por nós, pecadores, agora e na hora da nossa morte. Amém.
0: Ave Maria, cheia de graça, o Senhor é convosco. Bendita sois vós entre as mulheres, e bendito é o fruto do vosso ventre, Jesus.
1: Santa Maria, Mãe de Deus, rogai por nós, pecadores, agora e na hora da nossa morte. Amém.
0: Ave Maria, cheia de graça, o Senhor é convosco. Bendita sois vós entre as mulheres, e bendito é o fruto do vosso ventre, Jesus.
1: Santa Maria, Mãe de Deus, rogai por nós, pecadores, agora e na hora da nossa morte. Amém.
0: Ave Maria, cheia de graça, o Senhor é convosco. Bendita sois vós entre as mulheres, e bendito é o fruto do vosso ventre, Jesus.
1: Santa Maria, Mãe de Deus, rogai por nós, pecadores, agora e na hora da nossa morte. Amém.
0: Glória ao Pai, ao Filho e ao Espírito Santo.
1: Assim como era no princípio, agora e sempre. Amém.
0: Ó meu bom
1: Deus. Meu Jesus, perdoai, livrai-nos do fogo do inferno, levai as almas todas para o céu e socorrei principalmente aquelas que mais precisarem.
0: Nossa Senhora do Carmo,
1: rogai por nós.
0: Nossa Senhora das Graças,
1: rogai por nós. São Sebastião, que é o nosso padroeiro,
0: rogai por todos nós. Senhora Aparecida, Mãe, Rainha e Padroeira do Brasil,
1: rogai por nós que recorremos a vós. Só agradecer a Nossa Senhora Aparecida, Eduardo. Com o tempo você vai saber da minha luta e das minhas bênçãos que eu recebo.
0: Amém. Nilza Maria de Juscelino, Minas Gerais.
1: Presidente Juscelino.
0: Presidente Juscelino, Minas Gerais. Obrigado. Isso. Obrigado por ter rezado conosco, viu?
1: Amém. Ô, Eduardo, eu sei que tem que ser rapidinho, mas isso. A padaria Beira Rio, aí em Nimutaba, a Rosa pediu por eles e eu também vou pedir, onde eu sou muito bem atendida,
0: graças,
1: viu, Eduardo?
0: Graças a Deus. Salve Maria.
1: Salve Maria, ganhei meu dia, ganhei uma bênção.
0: Amém.
1: Amém. Fica com Deus, Eduardo.

Rezando conosco, Evandro Soares Cruz, em Juiz de Fora, Minas Gerais, rezando por ele, Dona Marilze, também em oração pelos filhos, louvando e agradecendo também pela netinha Gabriela, por todos que estejam em sintonia conosco. Rezando com a gente também, pedindo as bênçãos da Mãe Aparecida, Luiz Antônio, ele que está em Jales, interior de São Paulo. A Maria de Brotas, em Castro Alves, na Bahia, reza com

0: Conosco a Jandira Gomes, lá em Manhuaçu, Minas Gerais, pedindo por ela, pela família, por todos os amigos, e a proteção e as bênçãos da Mãe Aparecida. Rezando com a gente, louvando e agradecendo a nossa irmã querida Gorete, lá de Bocaina, Dom Viçoso, Minas Gerais, rezando pelas três filhas, a Renata, Maiara, Vitória, pelo genro Marquinhos, o Alex e o Rafael, e pela alma do esposo, o Antônio, rezando conosco, a nossa irmã querida, a Gorete, rezando e agradecendo o Antônio Gebara em Bauru, por ele e pela família, o Ribeiro, rezando conosco em São Paulo, capital, pedindo as bênçãos da Mãe Aparecida. O nosso irmão também reza com a gente, o Jefferson Silva, rezando e agradecendo a Deus. Amanhã, rezando o Santo Terço hoje, é aniversário dele, louvando e agradecendo pelo dom da vida dele. Parabéns, viu, meu irmão? Que Deus te abençoe. Que a Mãe Aparecida o cubra com seu manto sagrado. Louvando e rezando conosco, o Fábio Viana. Ele reza pedindo as bênçãos da Mãe Aparecida, por ele e pela família. O nosso irmão Fernando Coutinho, de Vila Velha, no Espírito Santo. A Maria Augusta, de Salvador, rezando com a gente. O Sebastião, de Dom Viçoso. O Jonas Eliseu, em Ipatinga, pela esposa Eliane e pelas filhas. Louvando e agradecendo a Deus também. O José Mariano Linhares, no Espírito Santo, rezando conosco. A Maria Elza, em Ananindeua, pedindo por ela e por toda a família. Ela e Manuel, rezando conosco. O nosso irmão Jackson Carvalho, São José dos Campos, pedindo por ele e por toda a família. Ah, reza com a gente também a Luzia Cândido, em Brumadinho, Minas Gerais. A Lúcia Porto, em Arco Verde, no Pernambuco, rezando, louvando e agradecendo a Deus por tudo em nossa vida, na vida de nossa família. E quem reza conosco esse mistério é a nossa irmã, a Maria Márcia. Está lá rezando por nós, rezando por ela, pela família, louvando e agradecendo ao bom Deus por tudo na vida dela e na vida de toda a família. Maria Márcia, bom dia.
1: Dia, Eduardo.
0: Tudo certinho, graças a Deus.
1: Graças a Deus, Eduardo. Igual você fala, o jeitinho que Deus manda, o jeitinho que Deus quer,
0: é,
1: né?
0: Esse modelinho. E nós rezamos hoje por quem, minha irmã?
1: Hoje eu vou rezar para minha família, meu esposo Vicente, pedir a Deus para a cura dele, uma dor no joelho que ele tá. Vou rezar pela minha filha Cleiciane, minha filha Luciana, meu filho Edivaldo, meus genros Robertinho e Ailton, minha nora Valdemir, o meu neto Wesley Daniel, que Deus cuida dele, do João Pedro, do William Fernando, e por todos, por você, Eduardo, Zé Antônio, por Evandro, por todos que acompanham com nós esse maravilhoso texto.
0: Amém. Vamos rezar. Pai nosso que estás nos céus, santificado seja o vosso nome, venha a nós o vosso reino, seja feita a vossa vontade, assim na terra como no céu.
1: O pão nosso de cada dia nos dai hoje, perdoai as nossas ofensas, assim como nós perdoamos a quem nos tem ofendido, não nos deixeis cair em tentação, mas livrai-nos do mal, amém.
0: Ave Maria, cheia de graça, o Senhor é convosco, bendita sois vós entre as mulheres, e bendito é o fruto do vosso ventre, Jesus.
1: Pela Dona Marita, Dona Nenê, o Paulo Brito, o Amarildo, a Ana Maria, o João Antônio. Santa Maria, Mãe de Deus, rogai por nós, pecadores, agora e na hora de nossa morte. Amém.
0: Ave Maria, cheia de graça, o Senhor é convosco. Bendita sois vós entre as mulheres, e bendito é o fruto do vosso ventre, Jesus.
1: São José de Lourdes e esposa, a Almira, a Cleusa, a Márcia, o Paulo Sérgio, a Maria do Carmo, a Dona Raimunda, pela alma do Senhor Domingos, e o Alair Labanca. Santa Maria, Mãe de Deus, rogai por nós, pecadores, agora e na hora de nossa morte. Amém.
0: Ave Maria, cheia de graça, o Senhor é convosco, bendita sois vós entre as mulheres, e bendito é o fruto do vosso ventre, Jesus.
1: pelo Leonel e a Celita, Divina e Lucimar, Walter Fotógrafo, Ivanil, Andrezinho.

0: Dona Maura Verli. Santa Maria, Mãe de Deus, rogai por nós, pecadores, agora e na hora de nossa morte. Amém.
1: Ave Maria, cheia de graça, o Senhor é convosco. Bendita sois vós entre as mulheres, e bendito é o fruto do vosso ventre, Jesus.
0: Pelo Joel e a Dona Neudes, Jonas, Eliseu e Eliana, Dinaí e Cristiana, Margarete, Arthur e seus pais, Edilane e Heron, e pelo Marcelo Costa. Santa Maria, Mãe de Deus, rogai por nós, pecadores, agora e na hora de nossa morte. Amém.
1: Ave Maria, cheia de graça, o Senhor é convosco. Bendita sois vós entre as mulheres, e bendito é o fruto do vosso ventre, Jesus.
0: Pela minha amiga Jandira Gomes, que está firme na panha de café. Santa Maria, Mãe de Deus, rogai por nós, pecadores, agora e na hora de nossa morte. Amém.
1: Ave Maria, cheia de graça, o Senhor é convosco. Bendita sois vós entre as mulheres, e bendito é o fruto do vosso ventre, Jesus.
0: Pelo Tamar e Anilta Fontoura, o Padre Carlos e o Padre Rafael. Santa Maria, Mãe de Deus, rogai por nós, pecadores, agora e na hora de nossa morte. Amém.
1: Ave Maria, cheia de graça, o Senhor é convosco. Bendita sois vós entre as mulheres, e bendito é o fruto do vosso ventre, Jesus.
0: Santa Maria, Mãe de Deus, rogai por nós, pecadores, agora e na hora de nossa morte. Amém.
1: Ave Maria, cheia de graça, o Senhor é convosco. Bendita sois vós entre as mulheres, e bendito é o fruto do vosso ventre, Jesus.
0: Pelo meu fisioterapeuta, o Alex, que Deus o abençoe, que ele é muito bom fisioterapeuta. Santa Maria, Mãe de Deus, rogai por nós, pecadores, agora e na hora de nossa morte. Amém.
1: Ave Maria, cheia de graça, o Senhor é convosco. Bendita sois vós entre as mulheres, e bendito é o fruto do vosso ventre, Jesus.
0: Santa Maria, Mãe de Deus, rogai por nós, pecadores, agora e na hora de nossa morte. Amém.
1: Ave Maria, cheia de graça, o Senhor é convosco. Bendita sois vós entre as mulheres, e bendito é o fruto do vosso ventre, Jesus.
0: Santa Maria, Mãe de Deus, rogai por nós, pecadores, agora e na hora de nossa morte. Amém.
1: Glória ao Pai, ao Filho e ao Espírito Santo.
0: Assim como era no princípio, agora e sempre. Amém.
1: Ó meu bom e amado Jesus,
0: perdoai-nos, livrai-nos do fogo do inferno, levai as almas todas para o céu e socorrei principalmente os que mais necessitarem da vossa infinita misericórdia.
1: São José,
0: rogai por nós, valei-me São José.
1: Nossa Senhora do Perpétuo Socorro,
0: vinde nosso socorro, rogai por nós.
1: Senhora Aparecida, Mãe, Rainha e Padroeira do Brasil,
0: ó minha mãe querida, rogai por nós, intercedei, Jesus, por cada um de nós e por tanta gente com ansiedade, tenha piedade de nós, minha mãe querida.
1: Minha querida Márcia, Maria Márcia e Mãe Uaçu, obrigado por ter rezado conosco. Obrigado pela sua participação, viu? Que a Mãe Aparecida lhe cubra com seu manto sagrado. Salve Maria.
0: Salve Maria. Obrigada, Eduardo. Eu que agradeço. Ganhei meu dia. Que Deus abençoe todos nós.
1: Amém.

Mamãe Aparecida, Rede Aparecida de Rádio, acolhendo todos os nossos irmãos que rezam conosco nesta madrugada. O Arlindo Canal em Cachoeiro de Itapemirim, rezando Luiz Fernando, o Luiz Roberto e a Tiffany, que são os filhos do nosso irmão querido Diogo Silva, rezando também pela esposa Camila. Louvando e agradecendo a Deus o Carlos Alfo de Jales, interior de São Paulo, agradecendo as bênçãos recebidas pela mãe e pelo pai, a mãezinha querida e o Senhor Jesus. O nosso Osmair em Santa Bárbara do Oeste, rezando por ele e pela família. Gorete em Baipendi, em Birigui, São Paulo, a Célia Nogueira, rezando por ela e pela família. O Luiz Carlos em Juiz de Fora, rezando por ele e pela netinha Helena, louvando e agradecendo a Deus também. Dona Nenê, a Noda Nenê lá em Bom Jesus da Lapa, que rezou conosco o nosso primeiro mistério, louvando e agradecendo a Deus. O Wallace reza com a gente em Cachoeiro de Itapemirim, a Hebe.

em Cotia, rezando por ela e pela família também, por todos os nossos irmãos e irmãs em Cristo. São muitos. Infelizmente não dá para falar o nome de todos, mas sintam-se todos acolhidos pelos braços da mãe, pedindo, louvando e agradecendo. Pai nosso que estais nos céus, santificado seja o vosso nome, venha a nós o vosso reino, seja feita a vossa vontade, assim na terra como no céu. O pão nosso de cada dia dai-nos hoje, perdoai as nossas ofensas, assim como nós perdoamos a quem nos tem ofendido. Não os deixeis cair em tentação, mas livrai-os do mal. Amém. Ave Maria, cheia de graça, o Senhor é convosco. Bendita sois vós entre as mulheres, e bendito é o fruto do vosso ventre, Jesus. Santa Maria, Mãe de Deus, rogai por nós, pecadores, agora e na hora de nossa morte. Amém. Ave Maria, cheia de graça, o Senhor é convosco. Bendita sois vós entre as mulheres, e bendito é o fruto do vosso ventre, Jesus. Santa Maria, Mãe de Deus, rogai por nós, pecadores, agora e na hora de nossa morte. Amém. Ave Maria, cheia de graça, o Senhor é convosco. Bendita sois vós entre as mulheres, e bendito é o fruto do vosso ventre, Jesus. Santa Maria, Mãe de Deus, rogai por nós, pecadores, agora e na hora de nossa morte. Amém. Ave Maria, cheia de graça, o Senhor é convosco. Bendita sois vós entre as mulheres, e bendito é o fruto do vosso ventre, Jesus. Santa Maria, Mãe de Deus, rogai por nós, pecadores, agora e na hora de nossa morte. Amém. Ave Maria, cheia de graça, o Senhor é convosco. Bendita sois vós entre as mulheres, e bendito é o fruto do vosso ventre, Jesus. Santa Maria, Mãe de Deus, rogai por nós, pecadores, agora e na hora de nossa morte. Amém. Ave Maria, cheia de graça, o Senhor é convosco. Bendita sois vós entre as mulheres, e bendito é o fruto do vosso ventre, Jesus. Santa Maria, Mãe de Deus, rogai por nós, pecadores, agora e na hora de nossa morte. Amém. Ave Maria, cheia de graça, o Senhor é convosco. Bendita sois vós entre as mulheres, e bendito é o fruto do vosso ventre, Jesus. Santa Maria, Mãe de Deus, rogai por nós, pecadores, agora e na hora de nossa morte. Amém. Ave Maria, cheia de graça, o Senhor é convosco. Bendita sois vós entre as mulheres, e bendito é o fruto do vosso ventre, Jesus. Santa Maria, Mãe de Deus, rogai por nós, pecadores, agora e na hora de nossa morte. Amém. Ave Maria, cheia de graça, o Senhor é convosco. Bendita sois vós entre as mulheres, e bendito é o fruto do vosso ventre, Jesus. Santa Maria, Mãe de Deus, rogai por nós, pecadores, agora e na hora de nossa morte. Amém. Glória ao Pai, ao Filho e ao Espírito Santo, como era no princípio, agora e sempre. Amém. Ó meu bom e amado Jesus, perdoai-nos, livrai-nos do fogo do inferno, levai as almas todas para o céu e socorrei principalmente aquelas que mais precisarem da vossa infinita misericórdia. Nossa Senhora do Carmo, rogai por nós. Santa Rita de Cássia, rogai por nós. São José, rogai por nós. Senhora Aparecida, Mãe, Rainha e Padroeira do Brasil, rogai por nós que recorremos a vós. E nós queremos agradecer à Mãe querida por todas as bênçãos e graças que temos recebido de vossas mãos maternais. E por isso, Mãe, queremos saudá-la com a Salve Rainha. Salve Rainha, Mãe de Misericórdia, vida, doçura e esperança nossa salve. A vós bradamos os degredados filhos de Eva, a vós suspiramos gemendo e chorando neste vale de lágrimas. Eia, pois, advogada nossa, esses vossos olhos misericordiosos a nós volvei, e depois deste desterro mostrai-nos Jesus, bendito fruto do vosso ventre. Ó clemente, ó piedosa, ó doce e sempre Virgem Maria, rogai por nós, Santa Mãe de Deus,
para que sejamos dignos das promessas de Cristo. Assim seja. Amém. Estamos chegando ao final do nosso Santo Terço, aqui pela Rádio Aparecida, Rede Aparecida de Rádio. Obrigado a vocês todos, irmãos e irmãs, que rezaram conosco. Nós estivemos e continuaremos sempre unidos, em nome do Pai, do Filho e do Espírito Santo. Amém. Nos consagremos à nossa Mãe. Ó Maria Santíssima, pelos méritos de nosso Senhor Jesus Cristo, em vossa querida imagem de Aparecida, espalhais inúmeros benefícios sobre todo o Brasil. Eu, embora indigno de pertencer ao número de vossos filhos e filhas, mas cheio do desejo de participar dos benefícios de vossa misericórdia, prostrado a vossos pés, consagro-vos o meu entendimento, para que sempre pense no amor que mereceis. Consagro-vos a minha língua, para que sempre vos louve e propague a vossa devoção. Consagro-vos o meu coração, para que depois de Cristo, de Deus, vos ame sobre todas as coisas. Recebei-me, ó Rainha incomparável, vós que o Cristo crucificado deu-nos por mãe, no ditoso número de vossos filhos e filhas. Acolhei-me debaixo de vossa proteção, socorrei-me em todas as minhas necessidades espirituais e temporais, sobretudo na hora de minha morte. Abençoai-me, ó celestial cooperadora, e com vossa poderosa intercessão, fortalecei-me em minha fraqueza, a fim de que, servindo-vos fielmente nesta vida, possa louvar-vos, amar-vos e dá-vos graças no céu por toda a eternidade. Assim seja. Obrigado a você, meu irmão, minha irmã, que rezou conosco. Nós estivemos e continuaremos sempre unidos. Em nome do Pai, do Filho e do Espírito Santo. Amém. Fiquem todos com as bênçãos do Senhor Jesus, a proteção e a intercessão de nossa mãezinha querida, a Senhora Aparecida. Fiquem todos na paz. Fiquem todos em paz.

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2: 5 horas, horário de Brasília.
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0: Tô chegando daquele jeitão de sempre que você já conhece com muita música sertaneja, alegria e diversão pra gente começar bem esta quarta-feira, dia 17 de junho de 2026. Agradecendo sempre o seu carinho e a sua companhia. É bom demais saber que você escolheu a Rádio Aparecida e a Rede Aparecida de Rádio pra juntos despertarmos ao som de muita moda boa, só modão daquele jeitão que você tá acostumado a ouvir aqui no Acorda Brasil, que tem a direção geral do missionário redentorista Padre Vanderlei Souza. Na coordenação nós temos a Paula Castro e nos trabalhos técnicos comandando a máquina de som da Rádio Aparecida, hoje são eles, meus amigos Leonardo Mota, o Leozinho, temos aqui também o Robinho e o MC Triquinho, pra ficar tudo com inho hoje, MC Trick. Aí fica melhor, né? Leozinho, Robinho, MC Triquinho. Não, só Trick, né? MC Trick, senão fica nome diferente. Vá que já exista um MC Triquinho por aí, aí vai complicar. É o MC Trick. Vocês estão bom? Firmes e fortes, bom pra arrebentar, animados pra essa quarta-feira. Então tá bom, bom trabalho pra gente, que Deus e Nossa Senhora Aparecida abençoe mais esse dia que tá começando. E pra começar bem, simbora já começar atendendo o pedido musical, que já tá chegando o recadão aqui no nosso WhatsApp 12-3104-1043. Leozinho já tá aí no comando da máquina de som, bora atender o pedido do nosso amigo Sebastião de Carmo de Minas, Minas Gerais. Carmo de Minas não era a cidade do nosso amigo Marcão, é outra cidade dele. Carmo do Rio Claro é a do Marcos Prado e a do Sebastião é Carmo de Minas, então tem diferença. São Carmo, mas Carmos diferentes. Um é do Rio Claro e o outro de Minas. Deixa o nosso amigo Sebastião soltar a voz. Fala comigo, Sebastião.
1: Bom dia, Bruna Nayas. Aqui é o Sebastião da Silva, do bairro dos Campos, município de Carmo de Minas. Se for possível, eu queria ouvir Conta um Mico de Novo, Amor Desprezado. E dedicar para todos que estão ouvindo um feliz dia para vocês, cheio de bênçãos e paz.
0: Valeu, meu amigo Sebastião, um excelente dia para você também, que Deus e Nossa Senhora Aparecida te abençoe. Já vai preparando para ele, Leozinho, Amor Desprezado com Tunico e Tinoco. E o galo cantando bonito ali, juntamente com o Sebastião ali no fundo do áudio dele. Enquanto você vai ajeitando ela daí, Leozinho, eu vou mandando daqui aquele abraço carinhoso e especial aos amigos e amigas que nos sintonizam através das emissoras de rádios que fazem parte da Rede Aparecida de Rádio, entre elas a Rádio Cidade FM.

em Martins Soares, Minas Gerais, terra do nosso amigo Marcos José de Souza, o Marquinhos Blackfone. Temos a Rádio Difusora em Casa Branca, São Paulo, a Rádio Coração FM em Dourados, no Mato Grosso do Sul, e a Rádio Diocesana FM em Campanha, Minas Gerais. Essas que são algumas das várias emissoras que sempre levam a nossa programação cada dia mais longe. Fica aqui o abração do Bruno Anaia e o nosso agradecimento. Agora sim, meu amigo Leozinho, simbora abrir o programa com Tunico e Tinoco, cantando pro nosso amigo Sebastião da Silva, Amor Desprezado. Bom dia, Brasil!

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0: tarde, Pedro Ventizé da Estrada cantando Boneca Cobiçada. E essa vai pro nosso amigo Elias, na cidade de Potim, que mandou recadão aqui no nosso WhatsApp falando o seguinte: bom dia, Bruno Anaia. Manda Pedro Ventizé da Estrada pra nós. E a minha música da semana é a de número 1. Que Deus e Nossa Senhora Aparecida derrame muitas bênçãos pra todos nós. Amém, meu amigo Elias. Abração pra você e a todos na cidade de Potim. E mandando um abração também pro nosso amigo Silvano, em Foz do Iguaçu, onde a nossa audiência é boa demais. E através do Silvano, abraço todos os frentistas desse nosso Brasilzão. Bom demais esse bloco, hein? Só música de qualidade, abrindo com Tunico e Tinoco e fechando com Pedro Ventizé da Estrada, só a nata da música caipira e da música sertaneja. Eu vou pro intervalo bem rapidão, primeiro intervalo desta quarta-feira. Na sequência eu volto pra gente falar da votação da música da semana e tem também o quadro Versão Sertaneja, pegando aquela música de outro estilo, de outro ritmo musical e trazendo pro nosso estilão sertanejo. Eu volto já.
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0: 5:28, horário de Brasília.
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0: Já estamos de volta para dar sequência ao Acorda Brasil desta quarta-feira, dia 17 de junho de 2026. Mandando aquele abraço a mais amigos e amigas que nos sintonizam pelas emissoras de rádios que integram a rede Aparecida de Rádio, entre elas a Rádio Interativa FM em Espírito Santo do Pinhal, São Paulo, a Rádio Rural FM em Tefé, no Amazonas, a Rádio Regional Esperança FM em Lins, São Paulo, e a Rádio Brasil.

Brasil em Campinas, São Paulo. Essas que são mais algumas das várias emissoras que sempre esparramam a programação do Acorda Brasil pelos quatro cantos do nosso Brasilzão. E eu quero lembrar da votação da música da semana para você que ainda não escolheu a sua preferida. A hora é agora. Essa semana, duas animadas, duas músicas maravilhosas que quando toca ninguém fica parado e duas duplas que dispensam comentários e apresentações. A de número um, Edson e Hudson cantando Galera Coração, e a de número 2, Rio Negro e Solimões cantando Peão Apaixonado. E aí, qual que vai ser a sua preferida, hein? A de número 1 ou a de número 2? Manda recadão aqui no nosso WhatsApp 12-3104-1043. Código de área ou DDD é o 12 e o número 3104-1043. Tem um trechinho delas aí, Leozinho. Capricha num trechinho dela.

Mas eu quero saber o que é que os nossos amigos e amigas estão mandando aqui no nosso WhatsApp 12-3104-1043. O nosso amigo Geraldo, da cidade de Jambeiro, tá votando na música de número 2. Tá anotado o seu voto, meu amigo Geraldo. Obrigado pelo carinho e pela companhia. Deixa eu pegar mais um recadão aqui. Bom dia, Bruno e equipe. Eu voto na música de número 2. Torço pela seleção da França, mas o time do Brasil precisa mudar se quiser coisa na Copa. Igor, Thiago, Casimiro, Paquetá, Rafinha, tem jogadores que estão melhores e que estão no banco. E Bruno, toca aí a Morena Cheirosa com Durval e Davi. O Zé Dantas de Sumaré que mandou esse recadão. Zé Dantas está torcendo para a seleção francesa, para a seleção de França. A França eu não sei se já jogou, não, tô até por fora aí. Já jogou? Mas enfim, o Zé Dantas está torcendo para a seleção de França. Ontem o Leozinho deu o palpite aqui 3-1 pro Brasil sexta-feira contra o Haiti. Haiti que estreou ganhando, né? Acho que, se eu não me engano, foi 3-0 pro Haiti no primeiro jogo. É isso mesmo? Deixa eu confirmar aqui. É tanto jogo de Copa que a gente fica perdido aqui, né, meu amigo e minha amiga? Deixa eu ver aqui, ó. Haiti na Copa. Precisando rapidinho aqui, meu amigo e minha amiga, pra não atrasar. Que nada. Tô falando bobeira. O Haiti perdeu de 1-0. Não, peraí. Perdeu de 1-0 pra Escócia. Haiti perdeu, começou perdendo de 1-0 para a Escócia. Aí o Brasil empatou com Marrocos, né? E vamos ver como que vai ser Marrocos e Escócia, né? Para ver se o Brasil tem chance aí de encarar aí, de ganhar em primeiro lugar nesse grupo, né? Mas MC tem que voltando aqui, vamos uma coisa mais fácil aqui, que procurar placar pra gente tá difícil, mas vamos lá, Trick. Quanto vai ser o jogo sexta-feira? Sexta-feira, Brasil e Haiti, às 9:30 da noite. Qual vai ser o placar desse jogo, meu amigo? 2-0 pro Brasil. Bom demais. Então, Leozinho 3-1, MC Trick 2-0. Amanhã a gente pega o palpite do nosso amigo Marcos Prado, o Marcão. E na sexta-feira eu emito meu palpite. Aí vai ser o palpite vencedor, que eu tô pensando ainda. Tô raciocinando, tô assistindo um jogo ou outro pra ver. Mas bem da chave do Brasil, que é importante, eu não vi nenhum ainda, a não ser o do Brasil. Mas vamos lá então, tá anotado aqui, 2-0. Segundo o MC Trick. Voltando pro Acorda Brasil, voltando aqui pra votação da música da semana, nosso amigo Zé Dantas votou na de número 2. Deixa eu pegar mais recadão aqui. Bom dia, meu amigo. Sou o Valmir de Capelinha, Minas Gerais. Estou sempre ouvindo o seu programa. Parabéns, muito bom. Passei esse final de semana aí na casa da mãe Aparecida. Ei, coisa boa, meu amigo Valmir. Espero que tenha gostado dessa visita à casa da mãe Aparecida e que volte muitas e muitas vezes. E se os amigos e amigas quiserem mandar recadão aqui também com palpite do jogo do Brasil sexta-feira, fique à vontade, pode dar o seu palpite aqui. Leozinho falou que quem acertar, ele vai mandar um pão de queijo, mas dependendo da distância vai chegar duro, né, Leozinho? Que se for muito longe, e é um só, Leozinho, ah?

0: Não, então nem compensa. Se for pra dar um só, melhor não dar nada. Melhor mandar um alô aqui pros amigos e amigas. Se for um pacotinho, melhora. Isso, vai pensando então, Leozinho. Enquanto você vai pensando, tá chegando esse quadro que eu gosto demais, onde a gente pega aquela música de outro estilo, de outro ritmo musical e traz pro nosso estilão sertanejo.
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0: No quadro versão sertaneja de hoje, eu vou trazer a música Casinha Branca, ela que foi lançada em 1979 e foi o maior sucesso da carreira do cantor Gilson. Essa música virou um clássico atemporal da MPB e naquela época vendeu mais de 500 mil cópias, ou seja, vendia mais que água naquela época. E o Gilson, recebemos uma notícia triste, que no finalzinho aí do mês de maio, no dia 30 de maio, ele faleceu. O Gilson, que é o cantor dessa música, que fez muito sucesso, ele faleceu aos 73 anos no distrito de Boa Família, em Muriaé, Minas Gerais. O Gilson faleceu aos 73 anos, então, no último dia 30 de maio. Mas é o que a gente fala, né? O artista vai, mas as suas obras ficam, e essa música Casinha Branca até hoje é muito lembrada pelos apreciadores da boa música. E trazendo agora pro nosso estilão sertanejo, a dupla Gian e Giovanni regravaram ela no ano de 1995 e a gente curte na voz de Gian e Giovanni no quadro Versão Sertaneja.

0: pelo José. Foi bem pedido de cada um. Por quê? O meu amigo Claudemir de Taubaté tava querendo ouvir essa música Bandeirante Fernão Dias com Zé Carreira e Carreirinho. E a gente ouviu com Tião Carreira e Pardinho, e o Claudemir tá botando na música de número 2. Abraço pro nosso amigo Claudemir, obrigado pelo carinho, pela participação. Pediu e ouviu a música, apesar de não ser com Zé Carreira e Carreirinho. E o Carlos José de Guaratinguetá queria ouvir o Tião Carreiro cantar. Então foi a música que o Claudemir pediu na voz do Tião Carreiro e Pardinho, que o Carlos José tava querendo ouvir, e o Carlos José mandou um recadão e vai soltar a voz aqui agora. Fala comigo, meu amigo Carlos José.
1: Bom dia, Bruno. Tudo jóia, meu amigo? Aqui é o Carlos José de Guaratinguetá. Gostaria de ouvir uma música com o Tião Carreiro e Pardinho, A Rei de Prata. Meu voto foi número 2.
0: Valeu, meu amigo Carlos José. Tá anotado o seu voto na música de número 2 também. O Carlos José e o Claudemir escolhendo a música de número 2, Peão Apaixonado com Rio Negro e Solimões. E você, meu amigo e minha amiga, continua votando e mandando recadão no nosso WhatsApp 12-3104-1043. E agora é hora do Amigo do Campo ficar bem informado com as principais notícias e informações do mundo agropecuário.
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4: O mercado de castanhas segue em expansão e tem aberto novas oportunidades para produtores brasileiros. Produtos como castanha do Pará e castanha do Caju estão cada vez mais presentes em países da Europa, América do Norte e também Ásia, impulsionados pela procura por alimentos saudáveis e ricos em nutrientes. Além do mercado externo, o consumo interno também tem crescido. O desafio do setor agora é aumentar a produção e garantir padrões de qualidade para atender à demanda.
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2: Mais um dia Deus nos concede para viver. Estamos iniciando esse dia e queremos pedir a bênção de Deus e de Nossa Senhora para toda a nossa jornada. Que Deus nos acompanhe passo a passo e não nos esqueçamos hoje de duas coisas. Primeiro, de rezar frequentemente, pequenas orações, às vezes louvores, jaculatórias que podemos fazer durante todo o dia. E segundo, não nos esqueçamos dos pobres. Deus se revela nos pobres. E você pode hoje ajudar a um pobre. Faça o propósito nessa manhã de ajudar alguém. E se alguém pedir-te uma esmola, que você possa dar conforme o seu coração. Reze comigo agora a terceira parte do Salmo 30, que é o momento em que nós agradecemos a Deus pela sua infinita bondade. Como é grande, ó Senhor, vossa bondade, que reservastes para aqueles que vos temem, para aqueles que em vós se refugiam, mostrando assim o vosso amor perante os homens. Na proteção de vossa face os defendeis, bem longe das intrigas dos mortais. No interior de vossa tenda os escondeis, protegendo-os contra as línguas maldizentes. Sede bendito o Senhor Deus que me mostrou seu grande amor numa cidade protegida. Eu que dizia quando estava perturbado, fui expulso da presença do Senhor, vejo agora que ouvistes minha súplica. Quanto a vós, eu elevei o meu clamor. Amai o Senhor Deus, seus santos todos. Ele guarda com carinho os seus fiéis, mas pune os orgulhosos com rigor. Fortalecei os corações, tende coragem, todos vós que ao Senhor vos confiais. Glória ao Pai, ao Filho e ao Espírito Santo, como era no princípio, agora e sempre. Amém. Confiar no Senhor é a melhor coisa da nossa vida. Quando começamos um novo dia, devemos estar de fato nessa confiança total. Deus nos acompanha, Deus é misericordioso, Deus é bondade. Assim que a gente passe o dia agradecendo a Deus e pedindo por nós e pelos outros. Vamos agora louvar Maria Santíssima, Mãe do Senhor, rezando a oração do Ângelus e depois recebendo a bênção do dia que está começando.
3: O anjo do Senhor anunciou a Maria e ela concebeu do Espírito Santo. Ave Maria, cheia de graça, o Senhor é convosco, bendita sois vós entre as mulheres, bendito é o fruto do vosso ventre, Jesus. Santa Maria, Mãe de Deus, rogai por nós, pecadores, agora e na hora da nossa morte. Amém. Eis aqui a escrava do Senhor. Faça-se em mim segundo a tua palavra. Ave Maria, cheia de graça, o Senhor é convosco. Bendita sois vós entre as mulheres, e bendito é o fruto do vosso ventre, Jesus. Santa Maria, Mãe de Deus, rogai por nós, pecadores, agora e na hora da nossa morte. Amém. E o Verbo de Deus se fez carne e habitou entre nós. Ave Maria, cheia de graça, o Senhor é convosco. Bendita sois vós entre as mulheres, e bendito é o fruto do vosso ventre, Jesus. Santa Maria, Mãe de Deus, rogai por nós, pecadores, agora e na hora da nossa morte. Amém. Rogai por nós, Santa Mãe de Deus, para que sejamos dignos das promessas de Cristo. Oremos, infundi, Senhor, em nossas almas a vossa graça, para que, conhecendo pela anunciação do anjo a encarnação do Verbo, cheguemos por sua paixão e cruz à glória da ressurreição, por Cristo Senhor nosso. Amém. Vamos agora pedir a Deus que nos abençoe.

0: Senhor esteja convosco, Ele está no meio de nós. Abençoe-vos, Deus Todo-Poderoso, Pai, Filho e Espírito Santo. Amém. Hoje eu quero benzer as crianças, dar uma bênção para as crianças. A nossa proteção está no nome do Senhor, que fez o céu e a terra. O Senhor esteja convosco, Ele está no meio de nós. Deixai vir a mim os pequeninos, deles é o reino do céu. Os seus anjos veem sempre a face do Pai do céu. Nenhum mal lhes faça o inimigo, nenhum dano lhes cause o demônio. Ouvi, Senhor, minha oração e chegue a vós o meu clamor. O Senhor esteja convosco, Ele está no meio de nós. Senhor Jesus Cristo, abraçastes as crianças que vos eram apresentadas e impondo-lhes as mãos, as abençoastes, dizendo: deixai vir a mim os pequeninos e não os afasteis, pois é deles o reino do céu. E os seus anjos contemplam sem cessar a face do meu Pai. Considerai a inocência dessas crianças e a devoção de seus pais e dignai-vos abençoá-las hoje por nosso intermédio, a fim de que elas cresçam sempre em vossa graça e misericórdia, tenham gosto de vós, vos amem e temam, guardem os vossos mandamentos e alcancem seguramente o fim desejado. Por vós, Salvador do mundo, que viveis e reinais pelos séculos dos séculos. Amém.
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13: Moçada bonita, bom dia, bom dia. Excelente manhã de quarta-feira para você, hoje 17 de junho de 2026. Está começando o nosso programa Manhã de Bênçãos, que tem o oferecimento do Sacolão da Economia, que há mais de 30 anos atende com tradição e qualidade. 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A partir de agora tem música, informação e também sua participação. Fique à vontade para interagir conosco. Para você que não me conhece, muito prazer. Sou Priscila Bahia, sua companhia, mas pode me chamar de Pri Bahia. Vamos ficar juntos nessa manhã de quarta-feira, mas agora aumente o seu volume e vem comigo.
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13: Comece o dia com um pensamento positivo. Acorde já com um sorriso no rosto e o deixe fazer morada. Agarre tudo o que vier de positivo e apenas deixe ir o que não te agrega. Invista o seu tempo no que te faz bem e não invista em negatividade alguma. A positividade por si só já se encarregará de te fazer um bom dia. Preze pela mesma e mentalize aquilo que deseja para si. Com leveza, otimismo e um sorriso no rosto, esse dia será seu, bem como todo mundo pode ser. Pense nisso, reflita e faça desse dia o melhor da sua vida.
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13: Se prepare para ouvir e acompanhar o melhor da música cristã até às 7 da manhã e 6:30 tem Vinde Vede, a leitura orante da palavra de Deus com Padre Dontzi. E a gente começa bem ao som de Celina Borges. Amigo, é só chamar. 6:14, bom dia.

Vida Reluz passando por aqui, 6h21, bom dia, já tem o Vim de Verde, a leitura orante da Palavra de Deus com Padre Dondzi. Você continua acompanhando o nosso programa atentamente, também participando, interagindo, aproveitando o espaço para mandar o seu abraço, desejar seu bom dia, parabenizar aquela pessoa que hoje completa mais anos de vida, fique à vontade. Lembra você que 7h a gente fica bem informado. Tem o Jornal Notícias em 30 e logo depois tem o Catedral Notícia Primeira Edição. Na sequência, a Oração da Manhã com o Padre Reginaldo Manzotti, 8h, tem Momento de Fé com o Padre Marcelo Rossi. Você acompanha, portanto, a nossa programação, preparada com amor e carinho para você e do outro lado que sintoniza no seu rádio 102.3. Então, lindo e abençoado dia para todos nós. Quartamos, chegamos ao meio de mais uma semana e, como eu sempre lembro por aqui, cabe aquela reflexão. Como está caminhando a sua semana? Como você iniciou? Como está caminhando? Como você quer que ela finalize? Então faça essa avaliação. Se você acha que não está muito certo, não está muito do jeitinho que você gostaria que estivesse, está na hora de dar aquela mexida para que as coisas possam chegar no lugar e com certeza você finalizar a semana da melhor forma possível. Porque aquela sensação gostosa de poder olhar para trás, ver tudo aquilo que fizemos, realizamos, nos dedicamos e demos o nosso melhor é coisa boa demais. Então, por isso, já cabe aquela avaliação para você fazer aí nessa manhã de quarta-feira. E a gente continua por aqui, preparando os nossos corações. Já, portanto, tem o Vim de Verde. E agora você acompanha Tiago Brado e a canção Meu Alvo, preparando ainda mais os nossos corações. 6h23, bom dia.

Em nome do Pai, do Filho e do Espírito Santo. Amém. Espírito Santo de luz, dai-nos o dom da sabedoria para distinguir o bem do mal e a verdade da mentira. Guiai-nos a cada passo, em cada dia, para que sigamos o caminho do Evangelho com a ajuda de Maria, por Cristo nosso Senhor. Amém. Vinde, vede, nossa leitura orante da Santa Palavra, nosso encontro com Deus de cada dia. Estamos concluindo hoje esse belo texto das Bem-aventuranças, é uma abertura desse livro, né? Onde Jesus ensina o que Deus quer mesmo de nós, o que ele veio pedir mesmo de nós, né? No centro desse anúncio estará aquela palavra tão bonita do livro de Tobias: faça sempre ao outro o que você gostaria que fizesse a você mesmo. Então, as bem-aventuranças é um caminho não compreendido pela ganância do mundo, pela pressa do mundo, mas é um caminho construído passo a passo no seguimento de Jesus, de mansidão, de humildade, de expectativa e espera na graça divina, de confiança na graça divina, de esperança da graça divina, que não falha, que não nos deixará na mão, que tenhamos coragem de trocar passageiras e falsas alegrias por esta felicidade eterna e duradoura que nos faz feliz, que faz os outros felizes e que nos conduz à felicidade. Só esta felicidade, esta que Jesus anuncia aqui, que é mais do que felicidade, é uma bem-aventurança, só esta bem-aventurança que Jesus nos anuncia é que podemos acreditar. Agora façamos a última, hoje, Mateus 5, 1 e 2, versículos 11 e 12. A última bem-aventurança é maior e Jesus muda. Até aqui ele falava para todo mundo, agora fala para você e para mim. A bem-aventurança da perseguição nos faz Jesus anunciar que nós seremos perseguidos por causa dele, para a gente não ter medo, não abrir mão do caminho do amor que Jesus nos deixou. Só esse caminho vale a pena que o testemunhemos com coragem e alegria cada dia. Começar o nosso coração acolhendo o amor de Deus é começar aí na sua casa acolhendo e experimentando o amor de Deus uns com os outros, né? As crianças dão um exemplo tão bonito do amor de Deus por causa da disponibilidade, da alegria, né? Aqui estou me lembrando da Maria Cecília, que ainda é uma criança e gosta de ouvir o Vinde Vede lá na família dela. Então mando um abraço todo especial para Maria Cecília, que Deus te abençoe e faça seu coração cada vez mais parecido com o de Jesus, com o de Maria. Hoje acolhemos então Mateus 5, 1 e 2, 11 e 12. Mateus 5, 1 e 11 e 12. Você sabe que a nossa tradução é a tradução da Bíblia da CNBB. Mateus 5, 1 e 2 e 11 e 12. Ouçamos agora a Santa Palavra. E felizes sois vós quando vos injuriarem e perseguirem e mentindo disserem todo o mal contra vós por causa de mim. Alegrai-vos e exultai, porque é grande a vossa recompensa nos céus, pois foi deste modo que perseguiram os profetas que vieram antes de vós. Felizes sois vós quando vos injuriarem e perseguirem e mentindo disserem todo o mal contra vós por causa de mim. Alegrai-vos e exultai, porque é grande a vossa recompensa nos céus, pois foi deste modo que perseguiram os profetas que vieram antes de vós. Então, feliz é você, feliz somos nós, cada um de nós, quando, por causa de Jesus, mentindo, falarem mal de nós. Então, por causa de Jesus, somos capazes de suportar tudo, por causa de Jesus. Então, a palavra-chave aqui é por causa de Jesus.
quando não compreenderem nossa mansidão, nossa constante promoção da paz, nossa busca constante pela justiça, nosso amor entranhado, né? Entranhado porque aquele amor haramim, aquele amor uterino, aquele amor das entranhas, nosso amor não é uma fachada, nosso amor é aquele entranhado profundo. Então, quando não entenderem esse nosso amor, né? Aqui me recordo São Damião de Molokai, né? Esse santo belga tão querido que foi lá cuidar dos leprosos lá em Molokai, naquela ilha de leprosos, né? Havia essa ilha na região do Havaí, né? Ele lá viveu com os leprosos, evangelizando, cuidando, melhorando as situações e se torna leproso. E quando ele se torna leproso, mais ainda, ele pôde amar a Deus, porque Deus fez com que ele identificasse até o final com aqueles ali que Deus ama, aqueles leprosos. O mundo não entendeu como ele vai deixar a Bélgica, né? Todo um futuro brilhante para dedicar sua vida e morrer ali, mas ficou o testemunho. Então o mundo não compreendeu, não entendeu o amor entranhado de São Damião de Molokai, mas quem segue a Jesus entende esse amor, e assim tantos santos e santas, Santa Teresa de Calcutá, Santa Dulce dos Pobres, né? A Beata em Achica, tantos e santos, o Beato quase Padre Vitor, né? Um santo homem, né? Então, eu podia passar aqui o dia falando uma lista imensa de homens e mulheres que viveram o amor entranhado de Deus e não foram entendidos no seu momento. Foram maltratados, perseguidos, caluniados, mas por causa de Jesus suportaram tudo, né? Me lembro de São Geraldo, caluniado de forma terrível, né? São Geraldo era um menino, hoje um menino, um adolescente, né? Mas ele no silêncio suportou por Jesus, sem levantar a voz. Assumiu as punições sem levantar a voz e era uma calúnia, mas por Jesus. Então, por Jesus somos capazes de, não por nós, não por mim, não por você, não por uma pessoa, nem por uma causa, por Jesus sim. Se Jesus pedir que a gente dê esses sinais do amor entranhado até o fim, que possamos fazer com toda a coragem e alegria, mesmo perseguidos e não entendidos, né? Por Jesus. A gente deve se alegrar e exultar se estiver assim. Devemos ter cuidado com os falsos e frágeis e baratos aplausos, né? Então, muito cuidado com aplausos e elogios, né? Porque eram assim que eles elogiavam os falsos profetas. Precisamos seguir o caminho de Jesus com coragem e determinação, exultar e alegrar. Acontecem dificuldades, se tudo não está indo bem, isso são provações para você ficar firme no caminho do Senhor, buscar cada vez mais o caminho do Senhor, corrigir-se se acaso na sua atitude, na sua ação esteja algo fora do propósito de Jesus, mas por causa dele ir até o fim, não desanimar, porque os falsos profetas, os verdadeiros profetas também foram assim perseguidos e caluniados e continuaram, cumpriram a missão, marcaram a história. Feliz é você, feliz somos nós quando o mundo não nos entende, nos persegue mentindo, calunia. E nós continuamos firmes por causa de Jesus, e isso aprofunda e dá à nossa missão o mesmo caráter, o mesmo quilate da missão dos verdadeiros profetas, que também sofreram, né? Especialmente Isaías e Jeremias sofreram muito, né? Na tradição, até há um martírio de Isaías sendo cerrado, né? O meio, né? Há essa tradição do martírio dele, uma tradição popular entre os judeus, e Jeremias jogado na cisterna, tirado da cisterna, perseguido de tantas formas, caluniado, mas continuou firme, porque se

Deus falou, até o pessoal falou, cala a boca, Jeremias, não fala mais nada. E ele diz, como não falar? Se essa palavra está entranhada em mim, então que esteja entranhado no nosso osso, no mais profundo de nós mesmos, a palavra do Evangelho, e que com mansidão e construindo a paz, nós a anunciemos determinadamente, solicitamente, constantemente, como Maria, que a nossa vida seja espelhada na de Maria, que cumpriu a sua missão de forma perfeita, que nós e a igreja também cumpramos essa missão sem ter medo das perseguições, em nome de Jesus, seguindo os passos dos grandes profetas e verdadeiros profetas. E é por isso que damos glória ao Pai, ao Filho e ao Espírito Santo, como era no princípio, agora e sempre. Amém. Colhemos a bênção. Ó Pai de bondade infinita, que venha sobre nós a bênção do vosso amor. Que não deixemos, Pai de bondade, que a vaidade e o orgulho nos extraviem do caminho do vosso Filho Jesus. E que seguindo o caminho possamos exultar e alegrar-nos nas perseguições e dificuldades, sabendo que elas nos aprofundam e nos fazem ter mais confiança em vós, confiança no Santo Evangelho, porque essa é a pauta, a única pauta da nossa vida, e que nessa pauta tenhamos toda alegria, toda exultação, em nome do Pai e do Filho e do Espírito Santo. Amém.

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0: Padre João Carlos, fica conosco, Senhor, para encerrar aqui o Fé e Melodia desta quarta-feira. Amanhã você acompanha muito mais. Agora fique bem informado, vem chegando o Jornal Notícias em 30 e logo depois tem o Catedral Notícia, primeira edição. Ótima quarta-feira.
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0: Eu sou Mário de Paula, comigo Leandro Rodrigo nos trabalhos técnicos, a equipe Master Web na transmissão multimídia e Ana Maria Reis na apresentação. Ana, bom dia.
1: Bom dia, Mário. Bom dia a você que nos acompanha pelas emissoras de inspiração católica em todo o país, em especial a Rádio Rural Interfé no Amazonas e a Rádio Monte Roraima em Boa Vista, Roraima. Você confere imagens ao vivo pela transmissão no youtube.com/Rádio Aparecida, pela página da Rádio Aparecida no Facebook também, no aplicativo Aparecida e o portal a12.com/rádio. Vamos aos destaques da edição de hoje.
0: Hoje você confere que Supremo Tribunal Federal condena Eduardo Bolsonaro a mais de 4 anos de prisão.
1: Conselho Permanente da CNBB se reúne em Brasília e lança hoje novas diretrizes para a evangelização.
0: E ainda, com a atuação histórica de Lionel Messi, a Argentina vence a Argélia na estreia da Copa do Mundo. E hoje ainda tem Portugal e Inglaterra.
2: Política.
0: A primeira turma do Supremo Tribunal Federal condenou o deputado cassado Eduardo Bolsonaro do PL por tentativa de interferir no julgamento do pai, o ex-presidente Jair Bolsonaro, na trama golpista. Ele foi condenado a 4 anos e 2 meses de prisão e o pagamento de 50 dias multa. Um dia multa equivale a 2 salários mínimos. A pena deverá começar a ser cumprida em regime semiaberto. O ministro Alexandre de Moraes, relator do processo na primeira turma da Suprema Corte, votou pela condenação e foi acompanhado pelos ministros Cristiano Zanin, Carmen Lúcia e Flávio Dino, que é o presidente da primeira turma. Moraes entendeu que há elementos que comprovam que Eduardo Bolsonaro praticou o crime de coação no curso do processo, como acusou a Procuradoria-Geral da República.
1: Antes do início da votação, a PGR pediu a condenação do deputado cassado. O subprocurador-geral da República, Antônio Edílio Magalhães, apresentou em sua manifestação uma série de publicações e mensagens trocadas entre Eduardo e o seu pai, o ex-presidente Jair Bolsonaro, para sustentar o pedido de condenação.
3: Parece-me que essa é uma situação relativamente simples sob o ponto de vista da persecução penal. Há um tipo penal que diz que coagir autoridade judiciária com o fim de favorecer a terceiro é crime, crime de coação, no curso do processo. E há todo um elemento, todo um contexto fático e um conjunto de provas evidenciando que essa coação efetivamente existiu. E aqui me parece, de uma forma muito clara, ser uma questão até silogística, que há uma premissa maior, que é uma norma que define um comportamento, uma premissa menor, que é um comportamento que se adequa a essa norma, e há uma conexão, há uma comunicação entre premissa maior e premissa menor, e uma conclusão que é lógica, que é a aplicação da norma aos fatos. Então, isso deixa muito evidente dentro da perspectiva do titular da ação penal, no caso, a Procuradoria-Geral da República. E eu quero dizer, só para finalizar, é que esse artigo 344, ele está lá no Código Penal, no capítulo que trata dos crimes contra a administração da justiça. Então, quem é vítima desses fatos é a justiça. Porque o crime é contra a administração da justiça. Embora lá se fale em autoridades, mas no fundo, o tipo penal tutela instituições.
1: A Defensoria Pública da União, que representou Eduardo Bolsonaro, já que ele não indicou um advogado, pediu a absolvição de Eduardo Bolsonaro por falta de provas. A sustentação da defesa foi feita pelo defensor Esdras dos Santos Carvalho.
4: Mas isso também não seria um fundamento para afastar a possibilidade da carta rogatória e fazer a citação por edital na visão da Defensoria. Até mesmo porque Brasil e Estados Unidos têm um tratado de cooperação jurídica, judicial. Ou seja, temos ferramentas e instrumentos para dar efetivo cumprimento ao que está disposto na nossa legislação. Ocorre, então, uma vez não atendida a citação por carta rogatória, a citação por edital. Publicado o regulamento edital, com síntese dos elementos imputados pela Procuradoria-Geral da República ao denunciado, transcorre o prazo estabelecido na legislação e o réu não comparece e nem constitui advogado. Ora, se o réu não comparece nem constitui advogado, o artigo 366 do Código de Processo Penal determina suspensão do processo e suspensão do prazo prescricional.

0: a única permissão da atividade jurisdicional naquele processo, o próprio Código de Processo Penal diz: o juiz poderá determinar medidas cautelares urgentes, uma produção probatória que vai se esvair, vai se perder, ou decretar uma prisão preventiva, uma medida cautelar extrema.
1: Eduardo Bolsonaro é acusado de promover junto ao governo Donald Trump dos Estados Unidos ações para criar um clima de instabilidade e temor, ameaçando e projetando retaliações estrangeiras contra ministros do Supremo Tribunal Federal e o Brasil. Eduardo foi denunciado pela Procuradoria-Geral da República e virou réu na Suprema Corte. O objetivo das ações do deputado cassado no exterior, segundo a Procuradoria, era tentar impedir que o ex-presidente Bolsonaro fosse condenado na chamada trama golpista.
2: A especialista avalia que essa decisão deve alimentar discursos distintos entre aliados e adversários do bolsonarismo. Rafael Rodrigues.
3: A condenação de Eduardo Bolsonaro ainda abre espaço para recursos na justiça. E ainda assim, segundo o cientista político Rodrigo Prando, da Universidade Presbiteriana Mackenzie, o fato de ele estar nos Estados Unidos dificulta qualquer eventual cumprimento imediato da pena em território brasileiro.
4: Mas cabe lembrar que o Eduardo Bolsonaro está fora do Brasil, está nos Estados Unidos. E com poucas chances, creio eu, de que ele seja extraditado para cumprir pena no Brasil, se assim a justiça entender. Então, juridicamente, ele óbvio que vai recorrer a essa decisão, buscará querer levar esta condenação para o plenário do Supremo e não apenas para a primeira turma, né, que o condenou por 4-0, uma condenação unânime, né, por coação no curso do processo. Foi o que ele fez quando esteve nos Estados Unidos e lá procurou constranger os ministros do Supremo Tribunal Federal que julgavam seu pai no processo de golpe de Estado.
3: A decisão do Supremo deve gerar interpretações opostas no cenário político. De acordo com o professor Rodrigo Prando, da Universidade Presbiteriana Mackenzie, aliados do Eduardo Bolsonaro tentem reforçar o discurso de perseguição política, enquanto os adversários devem usar a condenação para ampliar as críticas à família Bolsonaro.
4: Essa condenação unânime do Eduardo Bolsonaro, em termos políticos, ela tem duas dimensões. A dimensão no campo bolsonarista é de reforçar a tese de perseguição política por parte do Supremo Tribunal Federal. Então, é uma narrativa de vitimização, de perseguição, que obviamente ela tem uma ressonância muito forte nas hostes mais radicalizadas do bolsonarismo. A outra dimensão é que serão os críticos do bolsonarismo, do ex-presidente Jair Bolsonaro, do Eduardo Bolsonaro e agora do pré-candidato Flávio Bolsonaro, que vão dizer que na família já existem dois condenados do Supremo Tribunal Federal. Isso vai, obviamente, alimentar a narrativa dos seus adversários de que a família Bolsonaro é uma família que atenta contra as instituições, que atenta contra o Estado Democrático de Direito e, no limite, atenta contra a própria democracia e a soberania brasileira.
3: Para o cientista político Rodrigo Prando, a condenação de Eduardo Bolsonaro representa uma resposta das instituições brasileiras às ações consideradas ataques ao Estado Democrático de Direito. A avaliação é de que o caso reforça o posicionamento do judiciário diante as possíveis ameaças à democracia.
4: Quando a Procuradoria-Geral da República diz que Eduardo Bolsonaro articulou medidas prejudiciais ao Supremo Tribunal Federal e ao governo brasileiro, não é apenas um ataque contra o funcionamento das instituições, é um ataque contra o funcionamento do próprio Estado Democrático de Direito, no limite da democracia, do funcionamento das instituições, não é? E isso tem uma gravidade, porque nós sabemos o desfecho no 8 de janeiro, mas também no julgamento, né, da tentativa de golpe de Estado e outros crimes conectados a esse, que levou o ex-presidente Jair Bolsonaro à condenação e à prisão, no momento domiciliar, mas à prisão, né? E isso, óbvio, que é um recado muito claro, né, uma resposta bastante dura das instituições, como foi no caso do pai dele, ex-presidente Jair Bolsonaro, de que sim, houve um atentado contra a democracia e contra a soberania brasileira.
3: Rafael Rodrigues para a Rede Aparecida de Rádio e Signes Brasil.
1: E Padre William Betoni, missionário redentorista, diretor da Rádio e TV Bom Jesus, em Bom Jesus da Lapa, na Bahia, está ao vivo conosco e repercute a condenação de Eduardo Bolsonaro. Olá, padre, bom dia, seja bem-vindo.
5: Bom dia, Mari, bom dia, Ana, bom dia a todos os nossos ouvintes, quem nos acompanha agora também pelas redes sociais. Como o nosso analista falou, existem aí dois cenários que se apresentam, né? Para os bolsonaristas, isso é uma perseguição política, e para os opositores, isso aí é o cumprimento da lei. No entanto, é interessante a gente atentar para aquilo que foi dito pela promotoria, pela PGR, né? A fazer o pedido da de que Eduardo Bolsonaro pudesse ser condenado, né? Justamente diz que todos os fatos envolvidos e o pedido de obstrução de justiça, que eu acho que isso daí é o mais sério, não deixar a justiça acontecer, e o fato do deputado ter ido para os Estados Unidos para que isso acontecesse, e na sequência várias questões a respeito de ministros do Supremo Tribunal Federal serem sancionados, de tarifas aparecerem, tarifas agora virem nessa última vez agora também. Então, tudo isso junta nesse grande bolo. No entanto, nós estamos falando aqui de uma situação que, querendo ou não, tem o seu impacto e o seu revés na política brasileira, principalmente nesse ano de eleições. Existe, né, esses dois lados polarizados, que eles dificilmente vão mudar de opinião, mas é esse centro e esse talvez esse eleitor, essas pessoas que não estão muito ligadas a esse assunto, e conforme o impacto desse assunto vai ter diante delas, que vai fazer a diferença realmente. Isso pode pesar, sim, naquilo que interessa hoje nas eleições de 2026. E por que isso? Estamos falando de eleições para presidente, né, que está envolvendo também a família Bolsonaro. Flávio Bolsonaro, irmão de Eduardo, é pré-candidato até então. E estamos falando também de eleições para deputado federal, que no caso aí de Eduardo Bolsonaro, ele é um deputado e agora ainda mais a sua situação se prejudica. A Câmara dos Deputados, que deveria fazer alguma coisa, a gente viu que no percurso de toda essa caminhada ela gosta de ficar isenta, e esse não dizer nada ou ficar isenta, e nas comissões, por exemplo, na comissão de ética da Câmara, Eduardo Bolsonaro foi inocentado, foi absolvido. Então, assim, isso daí pesa também, principalmente na relação dos poderes, que a gente já sabe que está conturbada e que vai ser conturbada principalmente nesse período eleitoral. Na semana passada, por exemplo, nós vimos a questão da decisão de Cássio Nunes de proibir uma pesquisa eleitoral que dizia que Flávio Bolsonaro estava em queda. Então, tudo isso junta nesse bolo de um ano político, num ano eleitoral, em que tudo isso vai virar argumento de todos os lados, né? A gente vai encontrar nas campanhas muita questão sobre perseguição política, e ao mesmo tempo nós vamos encontrar nessas campanhas o discurso oposto, né? De pessoas que estão tentando destruir o Brasil e essa família de maneira especial que está tentando destruir o Brasil. Diante disso, a gente tem que entender que os eleitores, eles ficam completamente à deriva, porque no fundo, existe ou não existe uma perseguição? Existe ou não existe uma família que quer prejudicar o Brasil para os seus interesses pessoais? E, infelizmente, no mundo, além de polarizado, aonde as fake news estão aí soltas para todos os lados, a dificuldade é em quem acreditar e saber qual é o devido, a verdade do fato em cima disso. Agora, que é fato que o Brasil, ele vem sendo penalizado, que o governo dos Estados Unidos não tem tanto alinhamento com o governo federal, que algumas coisas que envolvem a família Bolsonaro acaba caindo realmente nessa questão de culpabilidade a respeito do que vem acontecendo no Brasil, isso é fato. Agora a gente só tem que ver o que isso vai acontecer. E eu gostaria de juntar mais um dado também que eu acho que somaria dentro disso, né? Foi na semana passada, por exemplo, a questão da Carla Zambelli, né?

0: A Justiça da Itália, na sua determinação, colocou lá que a justiça brasileira não é tão imparcial como deveria ser. E isso daí preocupa também, porque aí não é só o caso de uma família. Claro que Carla Zambelli é apoiadora da família Bolsonaro, mas este argumento acerca da perseguição, ele aumenta ainda mais. E aí envolvendo um outro país, que no caso é a Itália. Mário, Ana.
1: Obrigado, padre. Até a próxima semana.
0: Até a próxima semana.
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0: 17:19.
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0: Notícias em 30 está de volta e a gente registra a audiência dos ouvintes que estão nos acompanhando pela Rádio Diocesana, em Cachoeiro do Itapemirim, no Espírito Santo, também pela Web Rádio Igarafé, em Igaraçu, Pernambuco, além de todas as emissoras da Rede Aparecida de Rádio e Signes Brasil.
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3: Conselho Permanente da CNBB se reúne em Brasília e novas diretrizes para a evangelização serão lançadas hoje. Quem traz os detalhes é o jornalista da assessoria de comunicação da CNBB, Luiz Lopes Júnior. Luiz, bom dia.
4: Olá, Mário. Olá, Ana Maria. Bom dia. Destaque de hoje é a reunião do Conselho Permanente da CNBB, que acontece aqui na sede da entidade em Brasília, com a participação dos bispos da presidência da conferência, dos presidentes das comissões episcopais e dos regionais, além de representantes de pastorais e organismos da Igreja no Brasil. A reunião desta semana, iniciada ontem, que vai até quinta-feira, aborda diversos temas sobre a realidade do Brasil e da Igreja. Na manhã

0: De ontem, os bispos estudaram duas análises de conjuntura. A social tratou sobre o processo eleitoral deste ano de 2026, com foco nos contextos, cenários, disputas nacionais e regionais. O documento ajudou os bispos a perceberem as forças que estão moldando a sociedade, as esperanças que estão surgindo e os riscos que precisam ser enfrentados. Foram citados elementos como a crise na democracia liberal, a desconfiança nas instituições, a polarização, a dificuldade de diálogo e as transformações da revolução tecnológica na vida social. Os bispos também estudaram o aspecto da esperança nesse cenário das eleições de 2026. Já a análise eclesial abordou o acolhimento de adultos na Igreja Católica. Neste ano, a Igreja Católica no Brasil acolheu mais de 35 mil adultos nos sacramentos da iniciação cristã, especialmente o batismo e a crisma. Os dados são da pesquisa realizada pelo Instituto Nacional de Pastoral, Padre Alberto Antoniazzi, o INAPAS, a pedido do Conselho Episcopal Pastoral da CNBB, e os resultados e análises foram apresentados na manhã de terça-feira, durante a reunião do Conselho Permanente. A pesquisa partiu do fato da crescente presença de adultos nos processos catequéticos pelo país e do grande número de adultos que celebraram os sacramentos da iniciação cristã na vigília pascal deste ano, conforme foi partilhado pelos bispos durante a 62ª Assembleia Geral da CNBB no mês de abril. A análise observou 10 experiências concretas para compreender as características dos adultos que atualmente chegam às comunidades católicas, o processo da catequese e os resultados dessas experiências. A reflexão a partir dos dados estão em sintonia com as diretrizes gerais da ação evangelizadora da Igreja no Brasil, que serão lançadas nesta quarta-feira aqui na sede da CNBB. Haverá uma cerimônia transmitida pelas redes sociais da conferência a partir das 18h30, lançando esse texto que foi aprovado na 62ª Assembleia Geral da Conferência dos Bispos. As diretrizes da ação evangelizadora vão orientar o trabalho missionário da Igreja no Brasil nesse contexto de mudanças e no qual muitos adultos procuram a Igreja para retomar a sua caminhada de fé. A validade das diretrizes vai até 2032. Então fica o convite para acompanhar a cobertura da reunião do Conselho Permanente da Conferência dos Bispos e nosso portal cnbb.org.br e o lançamento das diretrizes gerais da ação evangelizadora hoje a partir das 18h30 no canal da CNBB no YouTube. De Brasília, Luiz Lopes Júnior, da Assessoria de Comunicação da CNBB, para a Rede Aparecida de Rádio e Signes Brasil.
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2: A ausência de um encontro formal entre os presidentes Lula e Donald Trump durante a cúpula do G7 chamou atenção nos bastidores da diplomacia internacional. Para o internacionalista e coordenador de políticas públicas do Livres, Rafael Moredo, a decisão foi um sinal político de que ainda existem impasses importantes na relação entre Brasil e Estados Unidos.
3: A ausência de uma reunião bilateral não é um acidente de agenda, e sim um sinal diplomático. O próprio governo brasileiro decidiu não usar o G7 para viabilizar um encontro formal entre os presidentes, avaliando que não havia elementos políticos suficientes para isso nesse momento. Ou seja, os dois lados chegaram à mesma conclusão. Não há acordo suficientemente amadurecido para que justifique uma reunião de alto nível nesse momento. Eles dividiram a mesma mesa, Lula praticamente de frente para Trump, e participaram de fotos oficiais ali juntos, e ainda assim sem uma conversa formal. Isso diz muito, a relação existe, os canais estão abertos, mas está atravessada por essa tensão real. Tarifas, classificação unilateral das facções brasileiras como terroristas e uma disputa de narrativa sobre soberania. Então, quando dois presidentes se evitam no mesmo salão, a mensagem já está bem clara aí.
2: Apesar do distanciamento político entre os dois governos, as negociações comerciais seguem em andamento. Segundo Rafael Moredo, a estratégia brasileira tem sido priorizar o diálogo técnico para tentar reduzir as barreiras tarifárias impostas pelos Estados Unidos a produtos nacionais.
3: E o Brasil deve buscar uma reaproximação e na prática já está sendo tentado, só que pelo caminho técnico e não pelo caminho político. A estratégia brasileira tem sido negociar as tarifas por meio de um grupo de trabalho com reuniões entre ministros e representantes comerciais americanos. Isso é racional. Bilateral de presidentes sem um acordo prévio acaba gerando um constrangimento público, mas a aproximação tem um limite claro. O Brasil enfrenta sobretaxas que podem chegar a 37,5% em alguns produtos, e parte da justificativa americana mistura comércio com política interna. O julgamento do Bolsonaro, por exemplo, é uma questão interna que é sempre trazida pelos americanos. Isso complica muito qualquer negociação puramente econômica. O Brasil precisa reaproximar, sim, mas sem abrir mão da soberania jurídica e institucional. Esse equilíbrio é difícil e o Itamaraty está tentando encontrar.
2: Durante o encontro do G7, o presidente Lula adotou um discurso em defesa da soberania dos países e fez críticas ao unilateralismo, sem mencionar diretamente os Estados Unidos. Na avaliação do especialista, a fala foi direcionada tanto à comunidade internacional quanto ao público brasileiro.
3: O discurso do presidente Lula foi calculado. Falando praticamente de frente para o Trump, Lula criticou o protecionismo e o unilateralismo e defendeu o respeito à soberania dos estados no combate ao crime transnacional, sem citar diretamente Estados Unidos ou Donald Trump. Foi uma mensagem para dois públicos ao mesmo tempo. Para a plateia internacional, Lula se posicionou como a voz do Sul global contra o avanço do unilateralismo, e ele deve usar a cúpula para criticar o enfraquecimento da OMC, por exemplo, e defender uma governança global. Já para a plateia doméstica, ali, né, no ato de ano pré-eleitoral, foi o recado de firmeza de que o Brasil não irá ceder. Agora vale a análise crítica de que discurso de soberania num fórum onde você depende da boa vontade dos ouvintes para reverter tarifas tem limites práticos. O Brasil precisa convencer e não só denunciar. E o tom indireto, nunca nomear o alvo, sugere que o próprio governo sabe disso.
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5: E a Copa do Mundo tem mais um dia de jogos da fase de grupos hoje, com a estreia de equipes como Inglaterra e Portugal. O dia terá jogos na parte da tarde e à noite. Os portugueses enfrentam a República Democrática do Congo logo mais às 14h, no horário de Brasília. Cristiano Ronaldo chega para sua sexta Copa do Mundo respaldado, mas não imune às críticas. Se publicamente o técnico espanhol Roberto Martínez dá avisos claros de que o jogador é intocável, se foi reserva uma vez sob seu comando neste, só foi reserva, né? Uma vez sob seu comando neste ciclo. Por outro, há uma ala que desconfia do maior artilheiro da história das seleções, com 143 gols. Inglaterra e Croácia abrem o grupo L, com um dos confrontos mais fortes dessa fase da Copa, às 17h desta quarta-feira.
2: E ontem foi uma noite tanto para a Argentina e para Lionel Messi. A seleção venceu a Argélia por 3-0 na estreia da Copa do Mundo. E em menos de 20 minutos, o camisa 10 já atingiu uma grande marca, os 200 gols pela seleção. Messi marcou os 3 gols da vitória e com isso superou Pelé, Ronaldo e Mbappé. Igualou também com o alemão Klose, com 16 gols na artilharia da história dos mundiais. No fim do segundo tempo, ele saiu aclamado pela torcida, inclusive. Os números também impressionam Cristiano Ronaldo. Até o momento, os dois ostentam o feito de terem marcado em 5 edições de Copa do Mundo. Se Cristiano fez um gol na campanha de Portugal, vai a 6. Se ele fizer, né, um gol na campanha de Portugal hoje. A Argentina é líder do Grupo J e enfrenta a Áustria em Dallas, no Texas, na próxima segunda-feira, dia 22, às 14h.
5: Nós ficamos por aqui. O Notícias em 30, primeira edição, volta amanhã. Você pode rever as notícias da edição de hoje pelo youtube.com/radioaparecida e outras informações nos boletins de rede ao longo da programação.
2: Trabalhos técnicos de Robson Marcelo e Leandro Rodrigo, a equipe Master Web nas transmissões pelas redes sociais. Um ótimo dia para você e até mais.
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1: 7:32. Bom dia, Roberto Oliveira.
2: Bom dia, Pri Bahia. Bom dia a você, amigo ouvinte da Rádio Catedral. Quarta-feira, 17 de junho de 2026, confira os destaques de hoje. 5 são presos na segunda fase da Operação Estorno na Zona da Mata.
1: PMR prende motorista com aguardente sem origem que dirigia carro furtado em São Paulo.
2: Termina hoje prazo para inscrição no concurso para soldados e oficiais dos bombeiros em Minas Gerais. 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
1: 7:33.
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2: A Polícia Civil realizou a segunda fase da Operação Estorno, que investiga uma organização criminosa especializada em fraudes bancárias, clonagem de cartões, invasão de contas digitais e uso indevido de linhas telefônicas.
1: 5 pessoas com idades entre 22 e 28 anos foram presas em flagrante em Juiz de Fora, nos bairros Santa Luzia, Santos Dumont, Monte Castelo, Caiçaras e Marilândia. Além das prisões, a Polícia Civil também cumpriu mandados de busca e apreensão em Leopoldina e Belmiro Braga, na Zona da Mata. Em Belmiro Braga, um dos investigados conseguiu fugir ao perceber a chegada das equipes policiais. Segundo a corporação, ele rompeu a tornozeleira eletrônica que utilizava por envolvimento em outros crimes. Até o momento, ele é considerado foragido. Durante a operação, os policiais apreenderam celulares, grande quantidade de chips telefônicos, cartões bancários, dinheiro em espécie, documentos e diversos materiais relacionados às fraudes investigadas. De acordo com o delegado regional, Bruno Vink, o alvo da operação foram as lideranças da organização criminosa.

0: Hoje foi deflagrada a segunda fase da Operação Estorno, né? A primeira fase foi em novembro do ano passado. Hoje foi a segunda fase, nós contamos com a participação de 60 policiais civis. Essa operação, os policiais saíram para o cumprimento de 15 mandados de busca e apreensão. Foi uma operação deflagrada simultaneamente nas cidades de Juiz de Fora, Belmiro, Braga e Leopoldina. Então ela visa a repressão aos crimes de fraude, de lavagem de dinheiro e organização criminosa. Foi uma operação bem sucedida. Até o momento nós temos 5 indivíduos presos, diversos objetos, diversos materiais relacionados a essas fraudes também estão apreendidos, estão sendo analisados pela equipe de investigação. A gente tem realizado vários tipos de ação, né, contra o crime organizado no geral. Então, ontem mesmo conseguimos apreender grande quantidade de droga, de armas, né, e hoje nós estamos deflagrando essa operação mais no sentido de reprimir a fraude e principalmente asfixiar financeiramente esses grupos criminosos para que eles não diminuam essa questão dos tentáculos e da capilaridade que eles têm, propiciando outros crimes, né, em cidades.
1: O delegado responsável pelas investigações, Márcio Rocha, falou sobre a forma como o grupo agia.
2: Quando eu trago dessa organização, são diversos modos operandi, não é um modus operandi só. Então são várias fraudes e vários estelionatos que eles praticam para obter lucro de maneira ilícita. Uma das formas é clonando cartão de crédito e passando em máquinas de comerciantes e CNPJs que sejam envolvidos e ganham algum lucro nessa fraude. Eles também têm um outro modo de fraudulento, que é a utilização de telefones, né? Por isso foi encontrado diversos chips nas casas que a gente cumpriu a busca e apreensão, que eles, entre aspas, sequestram os telefones da vítima. Eles conseguem entrar dentro do sistema e entrar nos aplicativos bancários, de cartão de crédito, enquanto a vítima fica bloqueada de entrar. Então, eles se aproveitam dessas vulnerabilidades tecnológicas para oferecer lucro e ilícito.
1: Ainda segundo Márcio Rocha, a organização pode ter movimentado mais de 45 milhões de reais.
2: Os jovens, a grande maioria, né, uma das coisas são para a vaidade própria deles, da família, mas também revendem esses produtos por valores mais baixos para também obterem lucro. A gente está falando aí de uma organização que movimentou nos últimos 5 anos 45 milhões de reais. Então não é pouco dinheiro, não. Então a intenção de organização criminosa, o combate à organização criminosa, é sufocar financeiramente, né? A gente prender não só o material ilícito obtido, mas principalmente quem se beneficia desse crime organizado, desse lucro oferido, para desestimular quem comete esse tipo de crime a não cometer mais. Então, assim, além da prisão, apreender, sequestrar e bloquear tudo que foi oferido de maneira...
1: Márcio Rocha também explicou que o grupo explora vulnerabilidades tecnológicas para aplicar os golpes.
2: Infelizmente, eles exploram essas vulnerabilidades tecnológicas, né? Então, as pessoas procuram sempre aumentar a segurança, né? Todos os tipos de ferramentas possíveis utilizados no celular, né? Que é segurança em 2 etapas, verificação através de e-mail, tudo que for para dificultar esse tipo de fraude e essa exploração dessas vulnerabilidades tecnológicas, a gente aconselha a população a fazer, né? Porque qualquer um aqui, quem não foi vítima ou tem algum conhecido que já não tenha sido vítima desse tipo de organização criminosa.
1: A primeira fase da Operação Estorno foi realizada em novembro do ano passado em ação conjunta das polícias civis de Minas Gerais, Paraná e do Rio de Janeiro.
3: 30 litros de aguardente sem registro e sem comprovação de origem foram apreendidos pela Polícia Militar Rodoviária em Juiz de Fora. Durante a ação, os militares também recuperaram uma Fiat Fiorino que foi furtada no estado de São Paulo.
1: A ocorrência foi registrada na MG-353, na altura do quilômetro 70, no bairro Grama. Segundo a Polícia Militar Rodoviária, havia uma operação de fiscalização de trânsito. E o motorista da Fiorino, ao perceber a operação, deu meia volta, fez uma conversão em local proibido e fugiu em direção ao bairro Grama, colocando em risco outras pessoas que estavam na rodovia. Os militares iniciaram uma perseguição e conseguiram interceptar o veículo. em um vilarejo às margens da estrada. Durante a vistoria foram encontrados 30 litros de aguardente irregulares e uma quantia de mais de 19 mil reais em dinheiro. Com apoio da seção de inteligência da Polícia Militar Rodoviária, foi constatado que a Fiorino era produto de um furto no estado de São Paulo. O motorista recebeu voz de prisão em flagrante e encaminhado à delegacia de plantão. Ele poderá responder pelos crimes de receptação, direção perigosa e por infrações relacionadas à comercialização irregular de bebidas. A vigilância sanitária de Juiz de Fora foi acionada, multou o suspeito, realizou a apreensão e o descarte da aguardente. O veículo recuperado foi removido para um pátio credenciado ao Detran de Minas Gerais para as providências cabíveis.
3: A Prefeitura de Juiz de Fora deu início às obras da nova Unidade Básica de Saúde, UBS Leste, e do novo Centro de Atenção Psicossocial, CAPS Leste. Os equipamentos serão construídos na Praça Teotônio Vilela, no bairro Vitorino Braga, que passará a ser isolada para execução dos trabalhos.
1: As duas unidades serão viabilizadas com recursos do governo federal por meio do Programa de Aceleração do Crescimento, PAC, um investimento superior a 8 milhões de reais. A construção ficará sob responsabilidade da construtora Mansur e integra um conjunto de investimentos federais que ultrapassa 500 milhões de reais em diferentes áreas do município. A nova UBS Leste receberá investimentos de 4 milhões de reais e deverá ser concluída em agosto de 2027. A unidade atenderá cerca de 18 mil moradores dos bairros Vitorino Braga, Centenário, Ladeira, Santos Anjos e parte da região central, contribuindo para ampliar a cobertura da atenção primária à saúde de 93% para quase 98% da população de Juiz de Fora. Já o novo CAPS Leste contará com investimento de aproximadamente 4 milhões de reais, previsão de entrega em dezembro do ano que vem. A unidade terá sede própria e atenderá cerca de 78 mil moradores das regiões Leste e Nordeste, ampliando a capacidade da rede municipal de saúde mental e oferecendo mais conforto e estrutura para usuários e profissionais.
3: Os passageiros de Juiz de Fora já podem entrar no clima da Copa do Mundo também dentro do transporte coletivo. A Ansal lançou neste mês um ônibus temático em homenagem ao torneio, reforçando a tradição da empresa de promover ações especiais em datas e campanhas de grande mobilização popular.
1: Segundo o assistente de comunicação e marketing da empresa, Lucas Matoso, a iniciativa quer aproximar ainda mais a concessionária dos passageiros e fazer com que o ônibus seja visto não apenas como um meio de transporte, mas também como parte da festa e da expectativa da competição.
4: Meu nome é Lucas Matoso, eu sou assistente de comunicação e marketing na Ansal, que lançou nesse mês de junho um ônibus especial da Copa do Mundo que já está rodando aí pelas ruas de Juiz de Fora. Desde a Copa de 2018, a Ansal já faz ações desse tipo, justamente para entrar nesse clima de festa que mobiliza tanta gente e que também desperta um sentimento de união entre os brasileiros. Na Copa desse ano, não dava para ser diferente, então a nossa ideia era de que esse carro especial fizesse com que os passageiros vissem que a gente está ali vivendo também esse momento ao lado deles e somando também nessa torcida que já pode ser vista nas ruas da cidade, fazendo com que o ônibus deixe de ser só um meio de transporte e passe a ser também, né, um símbolo de expectativa para competir.
1: De acordo com Lucas Matoso, a proposta também tem gerado grande engajamento entre os usuários que registram fotos do veículo e compartilham nas redes sociais.
4: Esse tipo de ação é muito legal porque a gente percebe que gera identificação e muito engajamento também com o nosso público, porque as pessoas param na rua, tiram foto, postam nas redes sociais. Isso mostra que o transporte público também pode fazer parte, né, dessas celebrações que estão acontecendo. Por enquanto, o ônibus da Copa está rodando na linha 433, que atende ao bairro Vila Alpina e passa pelo Manuel Nório e pela Avenida 7 de Setembro, antes de chegar no centro da cidade.
1: Esta não é a primeira vez que a Ansal aposta em plotagens temáticas. Nas Copas de 2018 e 2022, também houve veículos especiais em circulação. E ao longo dos anos, campanhas como Outubro Rosa, Novembro Azul, Maio Amarelo, conscientização sobre o transtorno do espectro autista, Natal e Ano Novo também ganharam destaque nas ruas por meio de ônibus personalizados.
3: Começa hoje o prazo para envio de documentação dos candidatos convocados pela UFJF para matrícula pelo Programa de Ingresso Seletivo Misto, PISME, e pelo Sistema de Seleção Unificado, SISU.
1: Os candidatos têm até sexta-feira para fazer o envio online, conforme o grupo de seleção.

0: Federal. Os ingressantes pelas cotas destinadas a candidatos negros ainda deverão participar da banca de heteroidentificação, que ainda terão as datas divulgadas. No PISME foram convocados 563 candidatos aprovados para ingresso no segundo semestre letivo deste ano. Já pelo SISU, 704 candidatos que estavam na lista de espera foram reclassificados e também estão aptos para realizar a matrícula. A Pró-Reitoria de Graduação informou ainda que estão previstas novas chamadas nos dias 26 de junho, 10 e 24 de julho, 7 e 21 de agosto e 2 de setembro. Os candidatos que permanecem na lista de espera devem acompanhar os cronogramas e demais orientações disponíveis no site da Coordenadoria de Assuntos e Registros Acadêmicos, a SEDARA.
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0: 7:45, no próximo bloco, a previsão do tempo.
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0: 7:45.
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3: Previsão para hoje na Zona da Mata, de manhã, tarde e noite, com muitas nuvens. A máxima prevista é de 23 e a mínima de 11 graus.
0: Em Juiz de Fora, a previsão é de sol com muitas nuvens e pancadas de chuva à tarde. Muitas nuvens à noite sem chuva. Temperatura máxima prevista 22 graus e a mínima 14.
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3: A Sesama realiza hoje uma manutenção preventiva no sistema de distribuição de água no bairro Santos Dumont, na região oeste de Juiz de Fora.
0: O serviço consiste na instalação de uma descarga na rede de abastecimento no viradouro da rua Jorge Faier. Segundo a companhia, o equipamento é importante para a retirada de sedimentos acumulados nas tubulações e contribui para melhorar a operação e qualidade do sistema de abastecimento. A intervenção está prevista para começar daqui a pouco, às 8 horas, e vai até o meio-dia. E durante o período pode haver interrupção ou redução temporária no fornecimento de água nos bairros Santos Dumont, Via do Sol, São Pedro e regiões adjacentes. A Sesame informa que o abastecimento será retomado assim que os trabalhos forem concluídos, com normalização gradual prevista até a noite de hoje. A orientação é para que os moradores utilizem água de forma consciente e reservem consumo para atividades essenciais até que o fornecimento seja totalmente restabelecido.
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3: Termina hoje o prazo para inscrição para os concursos do curso de formação de soldados e do curso de formação de oficiais do Corpo de Bombeiros Militar de Minas Gerais. Ao todo serão oferecidas 342 vagas para atuação em diversas regiões do estado, 321 oportunidades para soldados e 21 para oficiais.
0: As inscrições são feitas pelo site da banca organizadora IDECAM. Entre os requisitos para participar estão ter ensino superior completo, carteira de habilitação categoria B ou permissão para dirigir, além de aptidão física, avaliação psicológica e idoneidade moral. Para o curso de formação de oficiais, o CFO, a taxa de inscrição é de R$ 230,00 e a prova será no dia 19 de julho. Ao final do curso, o salário para tenente formado será de R$ 11.547,00. Já para o curso de formação de soldados, a taxa de inscrição é de R$ 126,00. A prova será no dia 26 de julho e o salário para soldado formado será de R$ 5.332,00. Para o curso de oficiais, é exigida graduação em bacharelado ou licenciatura sem restrição de área. Para o curso de soldados, serão aceitos cursos superiores de bacharelado, licenciatura, tecnólogo ou sequencial. O processo seletivo continua adotando ampla concorrência, sem divisão de vagas por gênero. No entanto, os testes físicos seguem critérios diferentes para homens e mulheres, respeitando o princípio da isonomia. 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
0: 7:49, termina aqui o Catedral Notícia, produção e apresentação Roberta Oliveira, com participação e operação técnica de Pri Bahia. 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Música.

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1: Maria. Bom dia, queridos filhos e filhas. Que a paz do Senhor esteja com você em tudo que você fizer. Seja no ônibus, no metrô, no carro, em casa, vamos rezar e pedir Nossa Senhora, estenda seu manto, dai-nos esta graça. Em nome do Pai, do Filho e do Espírito Santo. Amém. Jesus misericordioso, eu confio e professo na tua misericórdia. E é movido por este desejo que apresento neste momento de oração minhas preces, súplicas, mas principalmente minha ação de graças. Graças recebidas, não por ser merecedor, pois tenho consciência que não sou digno, mas fruto de tua bondade e tua infinita misericórdia, Jesus. Louvado sejas por todas as bênçãos derramadas. Jesus, o dia começa. E entrego todo este dia pedindo a vossa misericórdia. Fortalece-me, ajude-me no discernimento e mesmo nos momentos de dificuldades, que a vossa misericórdia seja maior que os problemas. Quero colocar, Senhor, este dia diante de teus olhos. Quero apresentar minhas queixas, dificuldades, sofrimentos, unindo-me a todas as pessoas que sofrem e que confiam no teu poder misericordioso. Jesus, movido pela misericórdia, acolheste as multidões, tomado de compaixão, atendestes a todos e a cada um, libertando-os, curando-os. É por isso, Jesus, que coloco o dia de hoje, cada passo, cada decisão, cada agir, movido pela mesma compaixão, Senhor. Atenda as minhas preces, escute os meus apelos. Jesus, acolhe de modo particular os doentes, os acamados, os que vão para a cirurgia, os que se recomendaram às orações. Misericórdia, Jesus, para com os desempregados. Misericórdia, Jesus, para os que estão em crise de matrimônio. Misericórdia, Jesus, para os que estão depressivos. Jesus, eu confio na vossa misericórdia. Pai nosso, que estais no céu, santificado seja o vosso nome, venha nosso o vosso reino, seja feita a vossa vontade, assim na terra como no céu. O pão nosso de cada dia nos dai hoje, perdoai-nos nas nossas ofensas, assim como nós perdoamos a quem nos tem ofendido, e não nos deixeis cair em tentação, mas livrai-nos do mal. Amém. Jesus, eu confio na vossa misericórdia. Bom dia a todos.
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0: Duarte, tá chegando. Mário, bom dia, boa tarde, boa noite.
1: Bom dia, boa tarde, boa noite, padre, Pandinho, ouvintes e todo mundo que acompanha aí em Juiz de Fora, padre.
0: Ei, uma benção, vai ser uma benção. Nada, tem a hora, o Kairos de Deus. Quando nós, todo ainda está em oração, estou em oração para as pessoas que aqui faleceram, né, misericórdia, mas como é, tem o seu momento, agora com certeza é a hora de Deus, é a graça de Deus, lembrando que essa é a última dedicatória nesse semestre, né, que tá acabando, e também eu só volto pós-eleição, tá?
1: Ok.
0: Menos é mais, prudência, discernimento, sabedoria, sou para o corretor, tá? Agora, Mário, vamos algumas dicas, você me ajuda aqui, por favor?
1: Claro.
0: Você que tá ouvindo a Rádio Catedral, tá já já tem pessoas que já estão lá no shopping, tá? Então, relembrando, das dicas que eu vou complementar outras, vamos ver o que você já lembra.
1: Então vamos lá, dicas. Gente, vamos lá, lembrando, como sempre é feito, por causa do controle do número de pessoas, só os livros adquiridos no local. Pílulas de Fé e Sabedoria volume 1, Pílulas de Fé e Sabedoria volume 2 e Batismo no Espírito Saúde Mental, os livros adquiridos no local. Quando você adquire o livro, você ganha a pulseirinha que dá acesso à dedicatória. Isso, se todo mundo for levar os livros que tem em casa, os livros que já ganhou, os mais antigos, aí não dá conta de atender todo mundo. E o padre gosta de atender todo mundo.
0: Pra você não chegar lá e graças a Deus, desde que eu tenho feito isso a volta pós-pandemia, foi uma bênção. Desde que as pessoas entendam isso. Se você não entender, não dá, né?

0: Fica complicado. Mas graças a Deus, vai, já deu tudo certo. Mas eu vou dar uma outra dica também, Mário.
1: Opa.
0: É, você pode. Pai, posso tirar foto? Lógico. Vai ter uma pessoa que vai tirar no seu celular. Mas, por favor, limpa. Porque isso parece que não, mas limpa a sua lente. É, porque o seu celular fica suado. E aí essa foto toda borrada.
1: Isso, limpa então, a lente.
0: Ao chegar perto.
1: E garante que tem espaço, né, padre? É pra não chegar na hora e ter que apagar as fotos correndo.
0: E chega a hora, padre. E nossa, acabou. E por favor, checa a bateria.
1: Isso.
0: Quantas pessoas. Aí, uma sugestão. É, faz amizade, aproveita quando você tá na fila, tá? É, já tô já avisando, você vai ficar um tempinho na fila. Eu vou ficar de pé, muitos vão ficar de pé também. É, vou ficar horas de pé, tá? Eu não faço questão. Esse é o meu sacrifício com o amor de Jesus que eu faço. E detalhe, você aproveita para evangelizar, conta um pouquinho por que você está lá. Nossa, isso faz toda a diferença. Escutamos a música, eu vou testemunhar, cadê a vitória. A vitória virá no poder de Jesus. Então hoje é um dia de vitória, um dia de colocar, aproveitando as nossas feridas. Então, relembrando, tá? É, dá uma limpadinha no seu celular, né? Chegando perto. Tá? E por favor, vamos atualizar a foto. Eu não quero ver a foto de 2015, ok? Ah, padre, olha só, eu olho só pra você. Brincar com as pessoas, porque realmente as fotos. Vamos atualizar essa foto. Glória a Deus! Mas prepare-se, nós vamos pro intervalo. E os testemunhos, Mário, tem testemunhos lindos hoje, né?
1: Lindos, lindos, padre, vamos lá.
0: Já voltamos. Hoje é...

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0: derramos.
1: Essa quarta-feira, Senhor, derrama. Hoje, nesse dia tão especial, eu vou trabalhar muito, eu sei, Senhor, para tua honra e glória. Toda honra e toda glória a ti. Vem, Espírito Santo, vem.

obrigado, Senhor, por esse momento de fé. Esse cantinho de oração, que é o momento de fé, que é o nosso cantinho de oração. Essa intimidade para a eternidade. Por isso, vem.

0: Mário, como temos feito essa semana toda? Nossa, é muito forte. Batismo no Espírito, saúde mental, página 17.
1: Jesus, eu te consagro a minha saúde mental. Vem caminhar comigo nestas emoções que me paralisam. Vem me fazer ter uma nova visão, novos pensamentos, uma nova fase na minha vida. Submeto todo meu ser, pensar, meu físico, emocional, espiritual, psicológico ao senhorio de Jesus. Que através dessas meditações e orações eu entenda o poder da oração e da leitura da Bíblia e que eu tenha um novo estilo de vida para a tua glória. Um estilo de vida que o Senhor sonhou para mim, com pensamentos bons. Que meus pensamentos sejam transformados pelo poder do teu Santo Espírito em mim e serei uma nova pessoa. Eu aceito o senhorio de Jesus em minha vida, nos meus pensamentos, nos meus sentimentos. Amém.

0: Bandinha, você tá com pílulas 1 ou 2?
1: Tô com 1 aqui, padre.
0: Então, por favor, abrindo, não para de orar. Pílulas 1 no poder do Espírito Santo. Mário, prepara o 2, tá? 1. É Bandinha.
1: Pílula 89. Para você que se preocupa muito com amanhã, leia todos os dias esse poderoso versículo em São Mateus 6:34. Não vos preocupeis, pois com o dia de amanhã. O dia de amanhã terá suas preocupações próprias. A cada dia basta o seu cuidado. Se realmente vivêssemos esse versículo, não teríamos ansiedade e medo do futuro, porque creríamos que Deus cuida de cada detalhe de nossa vida. Jesus, aumenta a nossa fé.
0: Oh, que lindo, eu tô aqui no, a Bíblia, que o Mário, você conhece bem a mensagem, no Mateus 6:34, tá aqui na minha frente, eu tenho printado.
2: Olha,
0: preste
2: só
0: atenção apenas no que Deus está fazendo agora e não se preocupe quanto ao que pode ou não acontecer amanhã. Quando depararem com uma situação difícil, Deus estará lá para ajudá-los.
2: Amém.
0: Glória a Deus. Deus, obrigado, Senhor. Continua falando, agora inteligência emocional, precisamos tanto, batismo no Espírito, saúde, pílulas de fé, né? De 2, inteligência emocional, Mário, fecha, por favor, fecha.
2: Fechado, padre, fechado.
0: Agora pode abrir.
2: Vamos lá.
0: Pode ler.
2: Pílula 77. Para você que pensa que seu trabalho é em vão e está desanimado, leia a primeira carta de Coríntios, capítulo 15, versículo 58. Por consequência, meus amados irmãos, sede firmes e inabaláveis, aplicando-vos cada vez mais à obra do Senhor. Sabeis que o vosso trabalho no Senhor não é em vão. Persevere, Deus está vendo seu esforço e Ele vai te recompensar.
0: Glória a Deus.
1: Graças a Deus.
0: Veja como o Senhor costurando e falando em costurar. Palavras movem,
1: testemunhos arrastam.
3: Oi, Padre Marcelo, sua benção. Oi, Mário, Pandinha, Deus abençoe vocês também. Eu quero aqui partilhar com vocês um acontecimento, um testemunho. Semana passada, o Padre Marcelo Rossi até estava falando a questão de a gente ficar falando tudo que acontece com a gente, com as pessoas, tudo que a gente faz, ficar mostrando. Ele ficasse assim, muito envolvido em fofoca. E eu acabei, como se diz, provando disso aí. Eu fui chegando próximo à formatura da minha menina, cortei cabelo, fiz unha, ficava tirando foto, mostrava para algumas pessoas aqui, outra ali, e sempre ficava falando nos grupos onde eu tô, que eu levantava de madrugada para rezar meus terços, que eu faço minhas caminhadas, ficava contando as coisas que eu fazia para muita gente, essas coisas. E no dia que a minha filha formou também, saí postando foto da minha filha para todo mundo. Aí quando foi na segunda-feira, eu já vim começando a sentir mal, muito mal mesmo, uma gripe muito forte, uma dor de cabeça muito forte, uma febre muito forte, e acabou que eu tive que ir pro hospital, ficar internada. E Deus, desde pra cá, eu já não dei conta mais de levantar de madrugada pra rezar meu terço, já não dei conta mais de fazer caminhada, mas assim...

0: eu fui vendo assim que tudo que eu ficava falando para as pessoas, postando para as pessoas, de repente veio tudo assim por água abaixo. Então, assim, eu fui aprendendo muito com isso. A gente aprende a ser mais reservada, não ficar contando tudo para os outros, as coisas que a gente faz, a rotina da gente, as graças que acontecem, né, na vida da gente. Às vezes a gente pensa até que certas pessoas que escutam a gente é de confiança e na verdade não é, né? Às vezes enche a gente de inveja. Então é isso, Padre Marcelo. Semana passada o senhor fez essa direção espiritual falando sobre isso, a questão da gente ficar contando tudo da vida da gente para as pessoas. Às vezes a gente acha que é uma pessoa de confiança e não é, são pessoas de confiança e não é. E no fundo, às vezes a pessoa tá achando bom, né, tudo que acontece. Mas se Deus quiser, tô voltando a dar conta de arrumar minha casa, minhas coisinhas. Então eu tô tendo assim acho uma boa lição de vida. Então muito obrigado, Padre Marcelo, o senhor reza por nós aí, tá? E eu agora pra frente tô tentando melhorar bastante, não vou ficar mais falando pras pessoas, né, sobre a minha vida, minhas coisas, minhas vitórias. Vou falar pra Deus, né?
1: Uma frase que me vem, minha querida, é, em nome de Jesus, amada de Deus, é, não, Mário, não precisa, quero saber nome nem cidade, okay, tá? Mas é, aliás, mandou aqui para mim,
2: eu,
1: né?
2: Eu mandei pro senhor.
1: Eu tô aqui, eu abri aquela vez, o Mário manda para mim, pro Bandinha, eu gosto de saber, mas dessa, hoje eu abri, né? Lembrando que tô, como tô num lugar diferente, né? Então, é, quando não é bênção, é lição. E a lição é bênção. E muitas vezes a gente só aprende, a gente fala, tá? Pais, é importante instruir, mas muitas vezes nós somos cabeça dura. Então, você chega para o seu filho e fala, filho, não faz isso, porque isso, porque você já passou pela experiência, mas a pessoa não quer te escutar. E aí, então, gente, é sério, inveja existe. E tem dois tipos de inveja. Tem a inveja do que você tem, e a pessoa, e tem um outro tipo de inveja, vai no dicionário. Tem o Dício, tem Priber, tem vários dicionários excelentes. Aqui eu não vou ficar fazendo propaganda de dicionário, mas entra no dicionário, bom dicionário de português, e você vai ver que tem a inveja do que você tem, ou a pior, ela quer que você não tenha. Ela se alegra com a sua, essa palavra mesmo, desgraça. Ou com a sua, ela não fica feliz. E esses tipos de pessoas, aquele famoso Mário Duarte, Pandinha, perdoar sempre, mas longe, né?
2: Não
1: longe.
2: Precisa conviver, né? Não precisa conviver.
1: Você tem que conviver, tá? Com prudência. Não fala. Agora, quem passou muito por isso, você pegar o salmista, é o rei Davi. Tem um salmo do rei Davi, que ele fala, pessoa comendo o meu prato.
2: Sim.
1: O Senhor passou. Judas, que está do lado direito do Senhor, deu um beijo da traição. Ele entregou Jesus beijando. Olha só a forma que ele entregou Jesus. Olha, quando eu beijá-lo, ele é Jesus. Através de um beijo. Beijo da traição. Então, sejamos prudentes. Né? As redes sociais, intimidade. Sabe com quem, Mário Padinha?
2: Com Deus, Padre.
1: Jesus, Padre.
2: Com
1: Deus, Padre. Exatamente. É isso que fazemos na oração. Quer contar? Fala com Deus. É lógico que não tem irmãos que você pode pedir oração, mas tenha discernimento. Não é qualquer um. Tem uma passagem muito séria, depois eu vou ler para vocês, de Timóteo, que fala assim, não é qualquer um que impõe as mãos sobre você, não. Não permita. Gente, prudência, discernimento e sabedoria. Vamos lá, que o tempo está voando. Vamos tentar pegar hoje todos os testemunhos, tá, Mário?
2: Bora.
1: Essa quarta-feira hoje.
2: Vamos lá.
1: Tá? Eu sou vitorioso pelo sangue de Jesus.
3: Eu sou vitorioso pelo sangue de Jesus.
4: Bom dia, boa tarde, boa noite, Padre Marcelo, Mário, Pandinha. Eu acompanho, né, um momento de fé, desde quando não era um momento de fé. Eu acompanho há muitos anos, Padre Marcelo. O Senhor realmente é uma bênção nas nossas vidas. Nos últimos meses eu tenho passado por muitas dificuldades, mas o que me consola é saber que nós não temos sofrimento, nós temos dificuldades, que nós passamos por dificuldades, e eu não quero nunca saber o que é sofrer, e agradeço muito a Deus por tá sempre comigo, me sustentando, me mantendo de pé, e peço a Ele que eu não me afaste da presença dEle, porque Ele nunca se afasta de nós.

0: Nós é que largamos a mão de Deus e eu tenho pedido muito a Ele para me ensinar a viver as promessas dele para as nossas vidas. Muito obrigada a todos por serem, né, esse canal de bênção no nosso dia a dia. Eu me chamo Gilmara e eu falo de Arraial do Cabo, Rio de Janeiro. Muito obrigada e já somos vitoriosos pelo sangue de Jesus.
1: Ela falou tudo, né? Quando não é bênção, é lição. E você está aprendendo. É assim mesmo. E Mário, limpadinha, sem cruz
2: não há Jesus.
3: Não há Jesus, não tem salvação, né, padre?
1: Não tem Jesus, não tem Jesus. Não tem sem Jesus. Cruz, quem pregaram cristianismo sem cruz, fuja, tá? Se eu começar a falar para vocês, sua vida ser um mar de rosas, vocês compreendem, eu não sei se como eu sou com 59, esse termo, será que os jovens entendem o que é um mar de rosas?
2: Não, entende, acho... pode, entende.
1: Tá, mar de rosas, queria estar tudo, nossa, queria ver no bom.
2: Tá tudo
1: bem, bom,
2: tá tudo bem.
1: Não vai estar tudo, gente, ser de Cristo não é fácil, ser de Cristo é combate, mas vale a pena, porque como você purifica o ouro?
2: No fogo.
1: No fogo. É a palavra, só que é diferente do fogo do inferno, tá? Você purifica, portanto, você tira as impurezas.
2: Nossa, padre, tá? Que incrível, antes do programa eu estava conversando com o Pandinha sobre o profeta Elias, ele usou o fogo algumas vezes na história da vida dele, né, padre? Incrível.
1: Então, não, mas Deus apareceu a Moisés como?
2: Na sarça, no fogo, na sarça ardente.
1: O Pentecostes aconteceu como?
2: O fogo que veio do céu, que
1: línguas pousou
2: na cabeça, línguas
1: gente,
2: de fogo.
1: Gente, acorda, tá? É o fogo que ao mesmo tempo purifica, mas não queima, tá? Ele purifica todas as impurezas. Então, feliz aquele que entende. Bom, eu sou vitorioso
3: pelo sangue de Jesus.
4: Bom dia, boa tarde, boa noite. Meu nome é Elizabeth. Eu moro em São Paulo. Eu gostaria de relatar uma coisa muito linda que aconteceu comigo. Eu sofria de refluxo há muito tempo, né? Muitos anos que eu venho sofrendo desse problema. E quem tem sabe o quanto isso impacta a vida de uma pessoa. E eu fui indicada para uma cirurgia. E fiquei com muito medo de realizar. Fiquei na dúvida se eu aceitava, se eu não aceitava. E, enfim, no dia da dedicatória do Padre Marcelo lá em Campinas, eu estava presente. E na fila, eu recebi a confirmação do hospital que a minha cirurgia seria no dia 20. Que é o aniversário do Padre Marcelo. E eu senti no meu coração, naquele momento, que eu deveria aceitar. E dali em diante, eu senti uma paz muito grande, uma tranquilidade. Eu fui para a cirurgia com muita tranquilidade. Durante a minha cirurgia, quando entrei no centro cirúrgico, eu comecei a repetir: Jesus, não me largue, Jesus, não me solte, Jesus, não me largue, Jesus, não me solte. E adormeci. Quando eu acordei, graças a Deus, deu tudo certo. Eu não tive nenhuma complicação. Estou me recuperando bem, tô conseguindo me alimentar. É difícil mesmo a recuperação, né? Mas eu tô muito feliz com essa experiência. Como é lindo sentir a presença de Deus na nossa vida, como é bom ter essa sintonia com Deus. É maravilhoso a gente saber que tem alguém que segura a nossa mão e não solta. Obrigada, Padre Marcelo, Mário Pandinha, por todos os ensinamentos que vocês nos dão todos os dias. Obrigada.
1: Nossa.

0: Jesus jamais.
1: Não, não.
0: Ainda mais hoje tendo a dedicatória agora assim.
1: Não me solte.
0: Mas feliz aquele que está com Jesus. Não. Nome dela, Mário?
2: Vamos lá, padrinho. O nome dela é Elizabeth. Elizabeth, cadê aqui, ó? Elizabeth
0: Menegon de Lima.
2: De Lima. De Lima.
0: Só São que ela estava em Campinas, era da capital, tá?
2: São Paulo, capital. Então,
0: ela foi lá para Campinas para fazer.
2: Na dedicatória. Deus.
0: Tá. É que eu, o pessoal, o Mário sempre mandou. Que eu, hoje eu quis, por prudência, abrir, tá? Hoje é um dia especial. Tem dedicatória chegando. E eu tô olhando o relógio. Não, ainda dá tempo. Vamos colocar.

0: Vamos pro próximo, testemunho o 4 mesmo.
1: Vamos lá.
2: Bom dia, boa tarde, boa noite, Padre Marcelo, Pandinha, Mário. Padre, eu acabei de escutar o programa do dia 1º do 6. E assim, eu estava com meu coração muito apertado, uma aflição muito grande. Eu e meu marido, a gente está tentando engravidar já tem um tempo já. Na sexta-feira, eu escutei o programa também, me tocou muito. E na sexta-feira, eu fiz um exame. Eu tô fazendo investigação, né, da fertilidade, tanto eu quanto meu marido. E na sexta, eu fiz um exame, foram achados, né, algumas inconsistências aí no meu exame, que eu vou precisar passar por uma pequena cirurgia para poder tratar, e isso me abalou muito, me deixou assim muito mal. E aí hoje eu escutei o seu programa e o momento do abraço com Deus, eu me senti assim muito acolhida, me senti abraçada mesmo por Deus, e isso me fez muito bem, porque assim, muitas vezes a gente põe nas mãos de Deus e acaba tirando, né, nos questionando com tanta coisa que acontece ao longo do caminho. Mas foi bom porque eu me senti tocada. E eu sei que tá nas mãos de Deus, que se ainda não chegou meu bebê, né, o meu milagre, é porque ainda não é hora, né? Deus tá preparando algo muito melhor pra gente, eu tenho fé. E eu agradeço. O momento de fé, desde que eu comecei a escutar, ele só me faz bem, só me fortalece ainda mais minha fé. Eu só tenho a agradecer por você, Padre, ser aí uma formiguinha, né, de Deus pra gente. E Mário e Pandinha também, por ajudar esse programa aí ao ar e fazer tanto bem pra todos nós. Muito obrigada.
3: O impossível tem dono e o dono não.
0: Deus sabe, ficando menos é mais, mas ela precisa ouvir o nome de batismo dela. Érica e Douglas. A graça vai acontecer, tá? Érica e idade que eu tô falando, o Mário sabe, né? Pandinha também sabe, que ele deve também ter recebido.
4: Eu tenho também, Padre.
1: Amém, Padre. Me emocionei.
4: Amém, Padre.
1: Ó, vamos lá.
0: Guardem isso, ó. Hoje é dia 17 de junho. Obrigado, Senhor Jesus. Érica e Douglas, quando souberem da gravidez, os dois, vocês escutaram, né? O primeiro testemunho é pro quietinhos. 3 meses quietos, aí depois vocês podem contar para os outros. A maravilha é que Deus vai... O Deus do impossível vai agir, tá? Eu sou vitorioso pelo sangue de Jesus.
5: Eu sou vitorioso pelo sangue de Jesus.
0: Mário Pandinha, porque eu preciso de oração, só rezar. Vamos lá, os testemunhos 5. Os 5, tá? Os 5, só. Vamos lá.
6: Oi, boa tarde. Eu sou a Cristiane Marques, filha de Neide Esplendor Marques e de Daniel Marques, que foram os meus pais que me ensinaram a base. E desde 98 minha mãe acompanhava o Padre Marcelo, até bem antes o Padre Marcelo era da Rádio América. E, nossa, eu era adolescente e a gente acompanhava o Padre Marcelo e já vem de pastel com os meus pais lá em Santo Amaro, antes dele estar com esse lugar maravilhoso, o santuário. E hoje meus pais não estão mais aqui. Meu pai faleceu em 2019 e minha mãe foi agora em janeiro. E hoje foi o primeiro dia que eu consegui voltar a ouvir as orações do Padre Marcelo, porque para mim foi muito difícil, porque meus pais estavam sempre na sala ouvindo, cheio de garrafa de água para benzer. E os pais acompanhavam muito o Padre Marcelo. E ontem eu fui na missa, depois de tantos anos, chorei muito porque eu ia sempre com os meus pais e foi difícil para voltar sozinha. Mas eu agradeço imensamente por tudo.
0: Cristiane, e você que está passando por uma saudade, preste bem atenção, coloque a mão no seu coração. Isso. Daquele jeito que eu ensino para vocês, né? Direita na fronte, esquerda no coração. Mãezinha, toma conta. Nossa Senhora, eu te entrego todo esse momento de luto, mas ela já está na saudade. Nunca você perca a saudade, tá? Nunca. Nunca. Só tem saudade quem ama. E só deixa a saudade quem foi amor. Nós vamos ao intervalo e nas nossas orações. Obrigado, Jesus.

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2: Vamos lá, meus amigos.

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8: Vamos cantar juntos essa música. Quem é o nosso caminho? 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Quem é a nossa vida é? 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E com certeza, tendo como mestre da nossa vida, Senhor da nossa vida, maravilhas vão acontecer. Já estão acontecendo. Por isso que com muito carinho e com o coração cantemos juntos. 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

Ei, você que a alma se cala, mas seu coração tá gritando. O que anda gritando no seu coração? Isso é saúde mental, tá? Tô te lançando uma pergunta para você. O que está gritando no seu coração? Senhor, me usa poderosamente. A imagem é tão linda, tão linda. Mais uma vez, por favor. Agora, se persignando com o polegar direito pelo sinal da Santa Cruz. Livra-nos, Deus, nosso Senhor, dos nossos inimigos carnais e espirituais. Em nome do Pai, e do Filho, e do Espírito Santo. Amém. Obrigado, Senhor, contando com a milícia celeste, serafins, querubins, tronos, dominações, potestades, virtudes, principados, arcanjos e nosso anjo da guarda. Agora vocês entendem, padre, como você sabe tão rápido os nove coros? Porque eu rezo todos os dias. E vocês, quem está comigo agora, vai aprender a ter essa intimidade com os anjos, com a milícia celeste. Vocês não têm noção a bênção que é. E contando com essa milícia celeste, olha que lindo. E em Hebreus, os anjos estão a nosso serviço. Olha só, por causa de Cristo Jesus, porque somos templos vivos de Deus, os anjos estão ao nosso lado para combater conosco. A nosso favor, é lógico. Porque há outros anjos que largaram de ser anjos, são demônios, que são reais. Um terço da milícia celeste se rebelou com Lúcifer, hoje chamado, o termo dele é Satanás, que é real, não é ficção, não é lenda, é real. Esse combate espiritual é verdadeiro. Ele existe. Obrigado, Senhor Jesus, que muitas vezes eu converso com meus amigos psicólogos, psiquiatras e médicos de corpos. Por que eu estou falando isso? Que existe uma enfermidade espiritual, que é real, tá? Ou preste atenção. Não descarto, porque a grande maioria das enfermidades são psicossomáticas. Elas começam na mente. E é justamente aí que as forças do mal agem. Como é que é? Exatamente. Como que um anjo se comunica conosco? Através da sugestão. E muitas vezes nós achamos, lembra que a neurociência fala tanto, isso aqui foi provado, que nós dos pensamentos, 80% de pensamentos negativos passam por dia na nossa mente. Só que eles só pegam a estatística. Agora, de onde vem? A neurociência não sabe explicar isso. Eles não têm noção que existe um mundo espiritual, que é real. É assim, padre, quando eu pego uma pessoa que não descrente, eu falo assim, você já viu um germe? Você já viu um vírus? A olho nu, não. Agora você não vai dizer para mim que não existe vírus e germe, porque você não enxerga. Amplie tua visão, você vai ver. Pega o microscópio. Nós agora não vemos, mas aquele que ora, ele enxerga, ele compreende. E Senhor, nesse momento eu sou levado a colocá-los no colo de Jesus. E obrigado, Senhor, porque eu quero colocar aqui agora, nesse momento, por favor, Yeshua, no colo de Jesus. Senhor, eu quero te entregar. Estou os colocando no colo de Jesus nesse momento. E Senhor, eu te entrego. Preste bem atenção. Toda falsa enfermidade. Existe, a enfermidade é real, ela está aí. Mas o que se chama de falsa enfermidade? Ela vem das forças do mal. Senhor Jesus, toda e qualquer palavra maldita, todo praguejar, que afeta a sua saúde mental e aí a sua saúde física. Veja, está conectado. É o que eu explico para eles. Não dá para separar corpo, mente e espírito. Há uma conexão. Se você não está bem

0: fisicamente, gente, como você vai, você está ruim, gripado, você vai orar, mas você vai orar como um jogador, como ele vai render, você não está bem fisicamente. E o Senhor, nesse momento, quer nos equilibrar. E o que eu peço nesse momento, eu não peço nada. Na verdade, eu vou colocar vocês, estou apresentando e me apresentando também. Através da milícia celeste. Veja, agora não é só nosso anjo da guarda, não. É uma legião de bênçãos. É miríades e miríades de anjos, arcanjos, coros celestiais, que nos apresentam e nos leva junto com o nosso anjo da guarda ao colo de Jesus. Senhor, nesse momento, nesse colo, mantendo essa música. Yeshua, te chamo de Deus, te chamo de rei meu. Essa é a música. Porque ao nome de Jesus se dobre todo o joelho no céu, na terra e no inferno. Filipenses capítulo 2. Versículo 1. Obrigado, Senhor Jesus. Toda honra, glória a Deus Pai. Toda honra, glória ao Pai. Portanto, estou com a Santíssima Trindade agora. Aliás, a Santíssima Trindade que habita em nós. O Pai, Deus Todo-Poderoso, o Filho, Jesus, que nos mandou o Espírito Santo. Um só Deus em três pessoas e estão em nós. E nós estamos nele pelo batismo. Ei, você, igreja viva, eu também. Então, creia. Deus está operando. Não sei onde você está agora, mas eu sou uma capela e você é uma capela. E nesse momento, o Senhor tocando na sua alma que está calada, mas gritando por dentro. Senhor Jesus, tudo aquilo que está atormentando essa pessoa, por favor, coloque a mão na sua fronte direita e a mão esquerda no coração. Isso. Vocês estão no colo de Jesus, mas Senhor Jesus, eu peço pelo poder do teu nome, pelo poder do teu sangue, e por essa frase tão linda que muitas vezes repetimos, e mais uma vez eu quero repetir pelo menos 10 vezes, aí depois eu vou continuar a oração. Eu sou vitorioso pelo sangue de Jesus.
1: Eu sou vitorioso pelo sangue de Jesus.
0: Eu sou vitorioso pelo sangue de Jesus.
1: Eu sou vitorioso pelo sangue de Jesus.
0: Senhor Jesus, eu te entrego essa pessoa que está me acompanhando agora, que ela tem um tormento mental. Essa palavra, o termo é esse, é um tormento mental. Pensamentos que a atormentam, e o Senhor nesse momento dando paz. Senhor, libertando, dando livramento. E eu vou escutar esse testemunho. Eu sou vitorioso pelo sangue de Jesus.
1: Eu sou vitorioso pelo sangue de Jesus.
0: Senhor, eu te entrego essa enfermidade. Você já foi, você já está cansado de ir no hospital. Você vai no médico, passa uma coisa, depois você passa para outra, melhora uma coisa, piora a outra, depois vai, piora a outra, depois vai, piora a outra. Senhor, te entrego toda essa falsa enfermidade. Senhor, tudo aqui que leva essa pessoa a estar constantemente no hospital. Obrigado, Senhor Jesus, que o Senhor quebra agora toda maldição lançada sobre ela. Pelo poder do teu nome, pelo poder do teu sangue, e essa frase, minha querida, faça muitas vezes. Eu sou vitorioso pelo sangue de Jesus.
1: Eu sou vitorioso pelo sangue de Jesus.
0: Eu falei, minha querida, Deus mostrou uma mulher, mas o Senhor mostrando várias pessoas, tá? Então tem homens também, obrigado, Senhor. Eu sou vitorioso pelo sangue de Jesus.
1: Eu sou vitorioso pelo sangue de Jesus.
0: Tem uma pessoa que ela está me acompanhando agora, que teve... ela vira e mexe e bate uma vontade de desistir. E o Senhor dizendo para você, coragem. E várias vezes vem essa vontade de desistir, desistir. Padre, me bate um vazio, um vazio. E o Senhor nesse momento te libertando e preenchendo com paz. Senhor, te lavando de tudo aquilo que você escuta. Toda palavra maldita, toda palavra... não é só uma palavra não, todo olhar maldoso, todo olhar invejoso. Quebra, Senhor Jesus, e o Senhor te libertando agora. Eu sou vitorioso pelo sangue de Jesus.
1: Eu sou vitorioso pelo sangue de Jesus.
0: Obrigado, Senhor Jesus, pelo calor. Preste bem atenção, geralmente arrepio, mas o Senhor está dando um calor agora. Essas pessoas estão sendo envolvidas com o teu calor. É um calor que não é... Preste atenção, eu não estou... Tô...

0: dando sugestão, não. Você já, antes de eu falar, você sentiu esse calor. Deus está aquecendo. É o poder dele te tocando, te libertando. Mas é um libertar com paz. Obrigado, Senhor Jesus. Eu sou vitorioso pelo sangue de Jesus.
1: Eu sou vitorioso pelo sangue de Jesus.
0: Senhor Jesus, te entrega tudo aquilo que quer que nos tirar da sintonia, Senhor. Porque muitas vezes, né, nós estamos, você está no lugar, mas não está. A mente começa a trabalhar, são preocupações. E nesse momento o Senhor tocando tudo aquilo que quer desviar você da paz. Combate nós vamos ter sempre, tá, amados? Mas nesse momento o Senhor quer que você tenha, experimente essa paz. Obrigado, Senhor Jesus. Eu falei para vocês de que a importância de ser como Jesus. Tem um momento que Jesus ficou muito irado. Jesus pegou e montou um chicote. O próprio Senhor. Por quê? Porque quando ele entrou na casa do Pai, estavam fazendo a casa do Pai um comércio. E o Senhor, naquele momento, o zelo do Senhor o consumiu. E ele falou, não façam na casa, e jogou fora tudo. Que faziam na casa de Deus um comércio. Obrigado, Senhor Jesus, porque nesse momento o Senhor quebra a guarda. Perdão, Senhor, pelas vezes que as pessoas brincam e fazem um comércio de Ti, Senhor. Deus não é supermercado. Deus é entrega de coração. Não permita que isso aconteça na sua vida. Repito, Deus é entrega de coração. E obrigado, Senhor, porque o Jesus, o nosso Senhor, que é amoroso, mas quando ele viu o que ele estava vendo, ele falou, não faço a casa do meu Pai uma casa de comércio. E quantas vezes nós queremos comerciar, fazer Deus um comércio, um supermercado, eu faço isso, você faz aquilo. E Deus não é assim. Deus é amor. Obrigado, Senhor Jesus, toda a força do mal que quer nos seduzir e nos levar à perdição. Eu sou vitorioso pelo sangue de Jesus.
1: Eu sou vitorioso pelo sangue de Jesus.
0: E eu termino essa oração levantando a sua mão. Erga suas mãos, mãos ao alto, e não é um assalto. Geralmente mãos ao alto, a pessoa, porque vai estar... Não é um assalto. Pelo menos eu quero que você se abrace agora e sorria. Mesmo que você não tenha vontade, sorria. Em nome de Jesus, sorria. Senhor, que toda paz, essa paz que o mundo não a compreende, mas o Teu Santo Espírito derrama. Senhor, que a Tua paz venha sobre essa mente. Essa alma que está gritando, estava gritando. E agora o Senhor está aliviando. Obrigado, Senhor, porque é presença de Deus. E eu termino esse momento os deixando e ficando também. Estamos no colo de Jesus. Lembre-se sempre disso. Você e eu estamos no colo de Jesus. Em nome do Pai e do Filho e do Espírito Santo.

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10: E desculpa do horário, tá? Já passamos as notas abençoadas, santificar, exorcizar, Senhor, essa água. Obrigado pelo dia de hoje, Senhor, pela força, pelas bênçãos, e amanhã eu conto para vocês. Deus abençoe em nome do Pai, do Filho e do Espírito Santo. Amém!

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3: Bom dia, bom dia. 9:03, é manhã de quarta-feira, chegamos ao meio de mais uma semana, quartou. Um excelente e abençoado dia para você que desperta ouvindo a nossa programação, me faz companhia, o meu muito obrigado a você. Continue ligado, acompanhando, portanto, todo o nosso programa, porque ainda tem muita coisa para acontecer, viu? Só quero lembrar a você que daqui a pouco tem aquela receita prática, gostosa, e o nosso quadro Bom Apetite. Você sabe muito bem que eu faço questão de reservar sempre as receitas mais práticas e gostosas, não é? Então, para esta quarta-feira, vou trazer aqui uma costela com batata. Com esse friozinho, essas receitas assim mais quentinhas, é tudo de bom, né? Essa será a nossa receita de hoje, já reservada para você, fique atento. Claro, tem espaço para você mandar o seu abraço, desejar seu bom dia, não vá se esquecer de se identificar, hein? Coloca seu nome, seu bairro, a cidade de onde estiver falando. Nosso WhatsApp é o 988976570, DDD 32. Claro, tem também informações direto da redação. A Roberta Oliveira chega trazendo todos os detalhes e em instantes você pergunta, o padre responde. Padre José Maurício já está aqui com a gente e ele vai estar esclarecendo mais uma dúvida religiosa. Fique atento.

0: Zenete Cristiano, status que eu não queria. 9:10, ótimo dia pra você. Deixa eu mandar aqui alguns abraços especiais antes da gente trazer aqui aquele momento especial do Você Pergunta, o Padre Responde. Um abraço pra Sebastiana, ligada com a gente lá no Furtado. Um abraço, minha querida, obrigada pela companhia, um lindo dia. Jorge, de São José do Vale do Rio Preto, em Morro Grande, deixando abraço pra irmã Aparecida, também pro José Francisco e toda a família, pra amiga Alessandra do Rio de Janeiro e os filhos. Um abraço, Jorge, obrigada pela companhia. A Vanilda de Araci tá abraçando a Márcia, que hoje tá fazendo aniversário. Márcia, parabéns, saúde, paz, alegrias, as ricas bênçãos de Deus pra sua vida, tá bom? Recebo carinho aí da Vanilda e também de todos nós da rádio. A Miriam tá lá no bairro Santa Rita, um lindo dia pra você, viu, Miriam? Obrigada pela companhia. Niceia Ferreira, ela tá aqui curtindo também a nossa programação, tá dizendo que depois do trabalho vai correr pro Independência, afinal de contas, hoje tem Padre Marcelo Rossi em Juiz de Fora. Um abraço, Niceia. Obrigada pelo carinho e pela companhia aqui com a gente. Cirlei de Santa Luzia, ligadinha com a gente também, desejando uma abençoada quarta-feira para todos nós. Abraço pra neta Antônia, a sua mãe Marli lá no Dom Bosco e todos os ouvintes. Abraço de urso para essa família. Obrigada pelo carinho e pela companhia. Agora vamos para esse quadro que é tão importante e especial.
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0: Vamos esclarecer mais dúvida religiosa. Afinal de contas, o espaço aqui é para você tirar todas as suas dúvidas, viu? Pode ficar sempre à vontade. Daqui a pouco a gente vai explicar como fazer para participar. Mas antes, vamos recebê-los aqui com carinho. Padre José Maurício, bom dia, sua bênção.
2: Bom dia, Priscila. Deus abençoe.
0: Oi, Roberta.
3: Oi.
0: Vamos lá para mais um quadro?
3: Vamos. Padre, hoje a gente tem uma pergunta. Qual oração que a gente faz para ganhar do Haiti na sexta-feira?
2: Quê? Como é que é?
3: Qual oração que a gente faz para ganhar do Haiti

0: da sexta-feira.
1: Ah, faço qualquer oração, sendo espontânea, Deus ouve.
0: Deus ouve, né? Assim, a título de curiosidade, né? É, mas a pergunta, na verdade, hoje é da Mônica. Ela mandou o seguinte: bom dia. Gostaria de saber sobre a música de consagração de Nossa Senhora. Porque na hora do refrão, as pessoas cantam como coisa e consagrada vossa, amém. Mas eu não canto assim. Eu canto como filha e consagrada vossa, amém. Então, padre, qual é a versão, a letra correta da música? Qual é o jeito correto de cantar a música?
1: Então, bom dia, irmãos e irmãs. Um abraço carinhoso a todos vocês. Nós vamos fazer o seguinte, nós vamos começar rezando a oração, como lá no original. Ó, minha senhora, minha mãe, eu me ofereço toda a vós em prova de minha devoção para convosco. Eu vos consagro neste dia meus olhos, meus ouvidos, minha boca, meu coração inteiramente, todo o meu ser. E porque assim sou, vosso, incomparável mãe, guardai-me, defendei-me como coisa e propriedade vossa. Amém. Então, irmãos e irmãs, eu compartilho com vocês de todas as coisas que eu dei uma pesquisada, fiz uma junção de vários materiais. Sempre, primeiro momento, contextualizando, né, a realidade da... contextualizando a oração. E antes disso... eu peguei também aqui das irmãs paulinas, no site delas, o que elas falam a respeito da consagração. Segundo as irmãs paulinas, a consagração é um ato de demonstração de fé e devoção, especificamente à Mãe de Deus. É uma prática comum no meio católico. Consagre-se a Maria, se consagrar-se a Maria significa dedicar-se a ela como modelo de virtude, como intercessora. Essa prática é considerada uma expressão de devoção pessoal e um meio de se aproximar de Deus mediante a intercessão de Maria. Consagrar-se a Nossa Senhora é, na verdade, consagrar-se inteiramente a Deus. Todas as vezes que se sentir, por qualquer motivo, incapaz ou indigna de chegar a Jesus, Nossa Senhora é aquela que acolhe todos os seus pedidos e leva a Jesus. E que filho recusa um pedido de uma mãe? Ele mesmo na cruz inaugurou a mediação maternal de Maria quando disse a São João: eis aí tua mãe. E a Maria: mulher, eis aí o teu filho. Nessa parte do Evangelho de Cristo podemos ver que a partir daquela hora o discípulo a acolheu como algo seu, tomando-a intimamente para si. Por isso os cristãos se entregam de modo total a Maria, repetindo o que também foi o lema do pontificado de São João Paulo II: sou todo teu, Maria, e tudo que é meu pertence a ti. E exemplo São João Paulo II, se olharmos para os santos de nossa igreja, veremos que não há um que não tenha Nossa Senhora como intercessora, como mãe. Hoje temos músicas e orações de consagração para externar todo o respeito, amor e a gratidão a Nossa Senhora. O que realmente importa é ser devoto de corpo e alma, com a intenção de ser todo de Maria, a fim de mais bem servir e agradar a Deus. Eu acredito que aqui nós já temos, vamos dizer assim, um pontapé para responder a nossa ouvinte Mônica, né? Então eu já rezei a oração, e agora o que está por trás dessa oração? Qual que é o contexto? Se a gente não faz isso, a gente perde o sentido das coisas, e muitas vezes com as mudanças que são tão rápidas, e a gente pensa também que muitas vezes mudando os termos das orações, aquilo que nós recebemos pela fé, nós vamos resolver alguma coisa. E o caminho muitas vezes não é por aí. Claro, cada um tem a sua maneira de olhar a si mesmo como filho ou filha de Deus, né? Cada contexto tem a sua situação. Então a maneira de você rezar a oração, Mônica, fica livre para você rezar como queira. Mas qual que é a originalidade, né? O escritor e padre alemão Josef Kinteneck, em sua obra Viver da Fé, atribui essa oração ao padre Nicolo Zucchi, jesuíta. Esse jesuíta viveu de 1585 a 1670. Ele era astrônomo e físico italiano do século XVII, que perdeu sua mãe aos 10 anos de idade. Levado por profundo impulso religioso, aí vamos, então isso aí já é fala do padre, desse padre alemão, Josef. Levado por profundo impulso religioso, raciocinou nesses termos: não tenho mais mãe terrena, que farei? Sem mãe não poderei viver. Consagrar-me-ei por isso à mãe de Deus, far-me-ei total e inteiramente dependente dela. Então, o padre Niccolò, aos 10 anos de idade, compôs a oraçãozinha, escrevendo-a com sangue. É a oraçãozinha conhecida por todos, essa que nós rezamos, tal qual nos chegou a tradução do latim, né? Então, a oração de consagração à Virgem Maria provavelmente foi elaborada quando Zucchi precisou viver a intimidade do amor de filho para com uma mãe. Convencido interiormente por um desmedido desejo espiritual, chegou à conclusão de que, não tendo mais a mãe terrena, sem mãe não poderia viver. Então, resolveu consagrar-se totalmente à mãe de Deus, passando a ser plenamente dependente da Virgem Maria. No Brasil, essa oração se tornou música através da compositora e cantora católica Fátima Gabrielli, que gravou Consagração Nossa Senhora em 1992. Com melodia encantadora e fácil de guardar no coração, passou a fazer parte de novenas, consagrações, festividades marianas e, inclusive, no final de várias missas, como um momento devocional mariano. Com o passar do tempo, a letra sofreu uma pequena alteração em palavras, mas grande no sentido original, onde se canta como coisa de propriedade, passou a ser como filho consagrado. Aparentemente, ficou mais sugestivo entre aspas, para a compreensão na língua portuguesa ao afirmar que somos filhos consagrados a Maria. Contudo, por mais que seja válido tal chave de leitura, o autor Padre Zucchi, na originalidade de sua composição, escreveu a oração como já rezamos no início, né? Onde ele escreve lá, onde foi traduzido aí, coisa e propriedade vossa, né? É o termo em latim, traduzido, que diz essas palavras, né? É ut rein ac possessione tua, né? Então, o termo latim, rein, pode significar, entre outras palavras, coisa, negócio. Consideremos que a oração foi escrita por uma criança de 10 anos, usando um linguajar simples, mas de todo o seu coração, de toda a sua alma, com todas as suas forças e com a sua capacidade intelectual. O outro termo, possessionem, significa propriedade. Já somos filhos de Maria. E essa verdade foi instituída por Jesus Cristo. À vista disso, podemos concluir numa visão espiritual que Padre Zucchi propôs que também somos coisas, mas uma coisa que tem pertença, em que o proprietário faz o que deseja. Isto é, somos unidos a Maria, pertencemos a ela na simplicidade de uma coisa, afinal, ela também disse que era pequena serva, escrava. Como podemos perceber, o Padre Zucchi se consagrou a Nossa Senhora de tal forma que ele se tornou sua propriedade. No dicionário, um dos sentidos da palavra propriedade é o direito pelo qual uma coisa pertence a alguém. Por sua vez, coisa é algo de que temos posse. Ao se declarar a propriedade de Nossa Senhora, o Padre Zucchi assumiu a condição de coisa. Filhos de Deus e de Nossa Senhora somos todos, sem necessidade alguma de consagração especial. Há quem diga que o sentido de ser está correto e não torna menos digno quem se diz coisa de Nossa Senhora. Entretanto, não há motivo justificativo para adulterar a oração original. O mais importante não é definir como cantar a letra da música, mas o fato de reconhecer a ação da Virgem Maria na história da humanidade, apresentando-nos sempre seu Filho Jesus. E aí diz-nos o padre Zuke, que o padre Zuke, em idade avançada, antes de morrer, colocou o ponto final em sua consagração, confessando solenemente o seguinte: esforcei-me para viver esta consagração, e com suma gratidão tenho de testemunhar frente à Mãe de Deus ter-me ela livrado durante toda a vida do pecado grave. Ela de fato agiu comigo como sua possessão e propriedade. Agora posso partir para a felicidade eterna, para contemplá-la e nela ser propriedade de Deus eterno por toda a eternidade. Então, para nossa ouvinte Mônica, para todos que nos acompanham nesse momento, a gente sempre tem que ficar atento à originalidade das coisas. Então, essa mania, muitas vezes, de atualizar, eu não estou dizendo aqui, Mônica, que você está errado ou certo. É a sua maneira de se colocar diante de Nossa Senhora, é assim que você se sente confortável e bem, ótimo. Não há mal nisso. A questão que eu quero ressaltar é justamente a mania desse mundo contemporâneo de ir atualizando palavras para o dia de hoje, achando que elas comportam aquilo que é mais profundo, né? Pela história aqui do surgimento dessa oração, a gente vê que a palavra coisa e propriedade não tem sentido pejorativo. Tem um significado até muito profundo, quer dizer, de pertença à Nossa Senhora, né? E, então, assim, dependendo da maneira como você se compreende, dessa oração, como você reza, não tem problema. Nós não podemos perder a originalidade das coisas e não acharmos que é fácil a gente pegar uma oração lá do século 18 e adaptar a nossa cultura, né? Não dá, não funciona, que nem a Bíblia, né? Aqueles que tentam atualizar a Bíblia, tem até uma tradução que a Bíblia na linguagem de hoje pode até ajudar em alguma coisa, mas não vai resolver, porque o contexto em que foi escrita, por exemplo, a palavra de Deus é outra coisa, as palavras dizem outro sentido, elas tratam de outras situações. A gente pode atualizar, mas sem precisar fazer esse tipo de coisa, né? Até porque nos leva a ter uma relação mais profunda com as coisas. Então, quando a gente entende o sentido original com que o padre Zuke fez essa oração, imagina uma criança de 10 anos. Se ele perdeu a mãe, ele precisa de segurança, né? Então ele precisa se sentir como que uma mãe, como que é propriedade de uma cuidadora, não tem quem, apela para Nossa Senhora e fez a oração dele, né? Então, assim, é essa reflexão que eu faço, e aí o cuidado para que a gente aprenda a atualizar da melhor forma possível, mas sem perder o sentido original. Para mim, pessoalmente, não vejo problema em cantar, eu não me sinto desconfortável cantar como filho e propriedade vossa, porque eu entendo esse sentido de pertença à Nossa Senhora. Agora, a gente corre alguns riscos quando tem esse tipo de coisa, porque, por exemplo, no batismo, né? Não faz parte, vamos dizer assim, diretamente do ritual do batismo, a consagração à Nossa Senhora, né? A consagração que a gente faz, a consagração primordial é o batismo. O batismo é a consagração, a porta de entrada para a vida eterna, para participar do mistério de Jesus, sua vida, paixão, morte e ressurreição. E muita gente dá mais atenção à consagração à Nossa Senhora ali do que ao próprio batismo, né? Tem gente que fica, como é que vai ser? Qual que é o momento de consagração? Ou seja, até essa palavra se torna perigosa nesses momentos, porque ela é simplesmente para dizer que a gente está colocando a criança sob os cuidados de Nossa Senhora, né? E a gente muitas vezes, por causa de nós não conseguirmos talvez dar o sentido realmente correto ou profundo das palavras, a gente corre esse risco. E muitas vezes perder aquilo que é fundamental dentro de uma celebração como, por exemplo, o sacramento do batismo, né? Que é o fundamental ali, é justamente o sacramento. Eu te batizo em nome do Pai, do Filho e do Espírito Santo, derramando a água ao rezar o batismo, né? Essa consagração, vamos assim dizer, e com a devida intenção, né, de quem realiza o sacramento do batismo. Então é só para a gente entender, a gente tem que tomar muito cuidado

0: com essas coisas é não querer transformar algo naquilo que não condiz com o seu sentido mais profundo. Mas a você, Mônica, você pode rezar desse seu jeito, né? Não existe um jeito correto ou não correto, né? A gente tem que pensar assim, o original da letra, no contexto dessa oração, ela foi composta dessa maneira, para uma criança de 10 anos que perdeu a mãe e que precisava de se voltar para e encontrou em Nossa Senhora essa segurança, ou seja, esse pertencimento a ela enquanto propriedade coisa, não no sentido pejorativo da palavra, mas no sentido profundo de pertença a Nossa Senhora. Né? Então, aí deixo claro justamente isso. Por isso é importante a gente sempre voltar à origem das coisas, o contexto, qual a situação em que a oração foi composta. Eu também nem conhecia toda essa situação, por isso que é bom. Esse programa me ajuda muito, que me faz pesquisar tanto. E aí a gente vai vendo. Inclusive tem coisas que são ditas que não tem na própria internet, que é um perigo, embora facilite a vida da gente. Tinha coisas lá que não tinha nada a ver com essa realidade que a gente vê. Por isso eu pesquiso vários sites, várias coisas, para ver qual que é o denominador comum. Inclusive a gente veja a contradição do nome da pessoa, de data de nascimento, um monte de outras coisas. Então, isso exige da gente uma pesquisa, mas eu gosto e faz bem. Então, Moni, fique tranquila, você pode rezar a sua maneira, mas tenha em vista o contexto, né? O fato de você, porque nós estamos no mundo contemporâneo, né? No mundo contemporâneo, essas palavras, propriedade, coisa, elas ganharam um sentido pejorativo, que não tem nada a ver com a cultura de hoje olha para essa realidade, né? Biblicamente, ser servo é uma coisa muito bonita, profunda, estar a serviço. Não é ser mandado e desmandado de qualquer maneira, né? Como foi introjetado na cultura. Então, assim, é só a gente ter esse cuidado, mas você pode rezar a sua maneira, né? E o fato de rezar filha e consagrada, você não está desrespeitando, né? A nada. É a sua maneira de se compreender diante de Nossa Senhora. É a maneira de você também encontrar valor para a sua pessoa, para a sua dignidade, filha de Deus. Agora, eu pessoalmente digo, eu rezo. Aliás, eu não tenho hábito pessoalmente de usar essa oração cantada mesmo em celebrações. Por exemplo, nós vamos começar o nosso novenário em honra à Mãe de Perpétuo Socorro. A gente já tem uma outra oração de consagração. Ela é bonita, profunda, dá para entender o valor dela, né? Mas assim, eu justamente para não menosprezar aquilo que a gente está celebrando muitas vezes, né? Então, com esse cuidado é que eu falo. Mas isso não tem problema cantar e dando a possibilidade de a gente poder respeitar o original, é mais interessante. Mas também vai depender de cada coração, né? Eu penso assim.
1: Ou seja, na dúvida, pesquisa em fontes confiáveis. Porque hoje em dia, quando você digita no Google, né, a primeira coisa que aparece é a sugestão de resposta feita pela inteligência artificial. Uhum. Aí a pessoa fica, que bom, já facilitou para mim. Mas muitas vezes aquela sugestão de resposta está errada. Ou ela se baseia em fontes incompletas. E eu sei por quê.
0: Ela é contraditória, né?
1: Porque é minha função, né? Eu vivo o dia inteiro pesquisando para preparar o Você Sabia sexta-feira. É na pesquisa e você olha e fala, não, tem alguma coisa estranha aqui. Aí você vai procurando. Se você ficar na primeira resposta, você pode fazer coisa errada.
0: Inclusive, só uma curiosidade, nada a ver. O padre Zuck, como ele era astrônomo, inclusive tem uma mancha que ele percebeu, uma palha num dos planetas, que recebe o nome dele. Inclusive, várias falhas que existem nos planetas, acho que no planeta Terra também, agora me falha assim, o detalhe. Tem nome de vários jesuítas. É interessante para ver como que o nosso pessoal está imbuído nessa coisa. Imagina um astrônomo que se tornou astrônomo de 10 anos faz uma oração dessa, né? É um negócio muito interessante como que a pessoa consegue casar.

0: a fé com a riqueza da ciência, da pesquisa, conhecer o que Deus permite, né?
1: Uma coisa não anula a outra, né?
0: Justamente, quando a gente consegue integrar, aí faz um bem danado para nossa vida.
1: Então, gente, esse foi o Você Pergunta, o Padre Responde de hoje. Se você tiver outras dúvidas, outras perguntas ou questionamentos do dia a dia mesmo, que rendem sempre essa pesquisa dedicada do Padre José Maurício, por favor, mande para o nosso WhatsApp 988976570. Aí a gente pede que você mande na parte da manhã, porque a Pri está aqui, ela separa o que é pergunta, do que é comentário, do que é bom dia, do que é estou na fila do Padre Marcelo, manda um alô para mim, que eu estou ouvindo vocês. E aí a gente vai em cada qual no seu lugar. E quando é a pergunta, eu passo para o padre prepara a resposta.
0: Eu quero aproveitar um minutinho aqui, eu acho que eu tenho alguns segundinhos, né, Pri? Para fazer um convite especial para vocês para a novena e festa Nossa Senhora do Perpétuo Socorro. Começamos amanhã o novenário, de 18 a 26, dia 27 a festa, e reforçar que todo dia nós vamos ter celebrações nos horários noturnos, né? Varia um pouquinho o horário, mas quinta-feira 19h30, sexta 19h30, sábado 19h. E no domingo, além da missa 8 horas, depois a gente tem uma palestra com o irmão André Redentorista, né? Sobre espiritualidade mariana, 19 horas continua então a celebração. Todo dia vai ter quermesse e no próximo domingo a gente tem também um show de prêmios, só com coisas comestíveis, tá? Aí a gente chama de show guloso, para não trazer problema, tá certo? Então é isso, vem participar conosco. Maria, modelo de esperança em tempo de mudança. E Deus nos abençoe e abençoe todos vocês.
2: Amém, a nós todos. Abraço, padre, até a próxima quarta-feira. E a gente lembra você, amigo ouvinte, que na próxima quarta tem muito mais e a sua participação é sempre importante para que esse quadro aconteça. Então na próxima quarta a gente volta a se falar por aqui.
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5: Olha o que foi, meu bom José.
6: Quero aqui com muito carinho saudar a você, amigo ouvinte da Rádio Catedral. 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Amém.
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2: Aproveito até que toda a cidade acompanha aqui a nossa programação para fazer um pedido muito especial para você aí que está na escuta com a gente em 102.3 nessa manhã. Nós estamos todos unidos numa corrente de solidariedade. Até a pedido aqui do Padre Expedito, eu quero aproveitar para conversar com você aí do outro lado e fazer aí esse pedido de doação de sangue. O Geraldo Mendes da Silva, ele está internado no Hospital João Felício, está necessitando de doação de sangue O positivo. Então você que nos ouve, nos acompanha, que puder fazer aí, né, essa doação, a gente agradece. Desde já em nome do Geraldo, de toda a família. Então você que está aqui acompanhando a nossa programação na manhã de hoje, Geraldo Mendes da Silva, ele está internado no Hospital João Felício, está necessitando de doação de sangue O positivo. Então você que nos ouve, vamos aí colocar a solidariedade nas veias e vamos doar para o Geraldo Mendes da Silva. É importante você levar esse nome, tá bom? Quando você for fazer a sua doação lá no Hemominas. Geraldo Mendes da Silva. Então já fica aí o nosso pedido e também a nossa gratidão àqueles que forem doar. Quero aproveitar aqui também para poder mandar um abraço bem apertado para o Vanderlei, Fabiana e a Rosa Maria no bairro Bandeirantes. Ótima quarta-feira para vocês. Abraço também para o José Carlos, lá do Bom Pastor, ligadinho com a gente. Um excelente dia para você. Obrigada pela escuta e pela companhia. Aproveito também para abraçar a Maria do Centro, que sempre está ligada com a gente, curtindo atentamente aqui a nossa programação. Aquele abraço muito apertado e especial. Daqui a pouco, portanto, às 10 horas da manhã, tem Experiência de Deus com o Padre Reginaldo Manzotti. Já digo para você continuar na escuta e acompanhar esse momento todo especial. Logo depois, as informações da Igreja Católica em Destaque no Jornal Boa Nova. Ainda tem também informações já, direto da redação. A Roberta Oliveira chega trazendo aqui todos os detalhes para você que nos ouve. E agora eu vou aproveitar, inclusive, para poder compartilhar com você a receita desta quarta-feira. Então, pegou papel, pegou caneta, tá tudo ok? Bora para nossa receita de hoje.
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2: Como havia adiantado, para esta quarta-feira nós temos aqui uma costela com batata. E, gente, com esse friozinho, vamos combinar que toda e qualquer receita, saindo aquela fumacinha, é super bem-vinda, não é? Então vamos lá, o que você vai precisar para essa receita? De 800 gramas de costela bovina cortada em pedaços médios, 2 colheres de sopa de azeite, 4 dentes de alho picados, meia cebola média, meio pimentão verde, meio pimentão vermelho, 1 colher de sopa de vinagre de álcool, 1 colher de sopa de molho shoyu, 1 colher de sopa de páprica defumada, 1 colher de chá cheia de chimichurri, 1 colher de sobremesa de sal, 1 litro de água, 2 colheres de sopa de salsinha picada, 2 colheres de sopa de cebolinha picada e 200 gramas de batata. Estes são os ingredientes para a nossa receita de hoje. Eu vou repetir para você que não conseguiu anotar. 800 gramas de costela bovina cortada em pedaços médios, 2 colheres de sopa de azeite, 4 dentes de alho picados, meia cebola média, meio pimentão verde, meio pimentão vermelho, 1 colher de sopa de vinagre de álcool, 1 colher de sopa de molho shoyu, 1 colher de sopa de páprica defumada, 1 colher de chá cheia de chimichurri, 1 colher de sobremesa de sal, 1 litro de água, 2 colheres de sopa de salsinha picada, 2 colheres de sopa de cebolinha picada e 200 gramas de batata. Agora, vamos preparar, vamos colocar a mão na massa. Para fazer a costela com batata, você já começa lavando e retirando as sementes e picando aí também os pimentões em cubinhos, tá? Descasque e pique a cebola, o alho em cubinhos pequenos. Agora, em uma panela de pressão, no fogo alto, despeje o azeite. E quando estiver aquecido, você coloca a cebola por uns 5 minutos e o alho por uns 3 minutos, até dourar levemente, tá? Quando estiverem refogados, você vai acrescentar os pimentões picados. Vai misturar aí por cerca de 5 minutos, até murchar. Agora coloque a costela em pedaços e refogue por uns 2 minutos até os temperos se espalharem aí pela carne. Adicione então o vinagre, o molho shoyu, a páprica defumada, o sal e o chimichurri e

0: joga tudo por uns 10 minutos ou até dourar aí os pedaços de carne. Despeje a água até quase cobri-las, deixando apenas um dedo de sobra, tá? Agora você vai tampar a panela e quando pegar pressão, você vai cozinhar aí por 45 minutos. Enquanto isso, descasque as batatas, corte-as em 4 pedaços médios e deixe na água para não escurecer. Após cozinhar a carne e esperar a pressão sair naturalmente, você vai juntar as batatas no caldo da carne para deixar o legume al dente. Aí você vai tampar e após pegar pressão, cozinhe aí por 5 minutos. Depois desligue o fogo, experimente e veja se a carne e a batata estão aí no ponto, tá? Depois é só transferir para uma travessa, salpicar salsinha, a cebolinha, antes de servir. Aí você prepara aquele arroz branquinho, uma salada para acompanhar e tá feito. Um banquete tanto, hein? Essa é a nossa receita de hoje, uma costela com batata. Eu espero muito que você tenha gostado, que possa estar preparando essa receita e muito em breve contando pra gente a sua experiência. Chegou agora, gostou da receita, mas não conseguiu anotar? Então já fica a dica pra você. Pode acessar o nosso site www.radiocatedraljf.com.br. radiocatedraljf.com.br é o nosso site, a receita está disponível pra você. É só chegar de pertinho lá e acompanhar todos os detalhes. E o mesmo acontece em nosso Instagram, @radiocatedraljf. E o nosso quadro Bom Apetite vai chegando ao fim. Lembra você que está de volta amanhã às 9h40 com mais uma receita prática e gostosa.
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0: 9h43, a Roberta Oliveira volta com a gente por aqui. Antes de você trazer as informações, Roberta, a Vera Lúcia, lá da Olegário Maciel, tá dizendo: olá, meninas lindas, um ótimo dia para vocês. Roberta, como eu gostaria de assistir um jogo do Brasil com você. Saudade de vocês, beijinhos. Beijos, Vera Lúcia.
2: Uma experiência muito divertida, não, já foi mais. Sabe, eu já fui mais vibrante, aquela coisa de pular. Hoje eu sento lá, enrolo no meu cobertor, porque tá friozinho, foi assim que eu vi o jogo sábado, e fiquei olhando aquele time fazendo vários nadas. Eu fiquei assim, gente, é pra isso que eles treinaram? Aí você fica, você vai começando a ver assim, a... Eu, no caso, estava vendo pela Globo, né? O Everaldo, narrador, tentando. Não, gente, vamos ter esperança, mas ninguém tá jogando nada, não, tá? Aí a Cristiane, artilheira da seleção feminina, falando que tinha que ser mais físico, mais próximo, mostrar que tá ali. E os amarelinhos passando a bola pros vermelhinhos, você pensando assim, mas, gente, depois fala que é mulher que não entende futebol. A lógica do trem é amarelinho com amarelinho, vermelhinho com vermelhinho, não é amarelinho pro vermelhinho. Porque, coitado do goleiro do amarelinho. Né? Aí você vai ver o jogo, né? A gente falou de Cabo Verde, aí você vê ontem, por exemplo, França e Senegal, que eu tava ouvindo mais do que vendo, e vê que Senegal pressionou, a França pressionou, a França fez 2-0, Senegal diminuiu, e aí o Mbappé no meio da, sei lá de onde, arrumou um chute que você olha e fala, tem gente com vontade mesmo de jogar a Copa. Aí você vê o Haaland, né? Porque ele ensinou, o nome dele é Haaland. Escreve Haaland, vai falar Haaland. Então você vê o Erling Haaland, né? O cara, a seleção da Holanda, que fez os ensaios fotográficos mais legais para a Copa, vestido de viking. O pessoal até brincou que o fotógrafo tinha toque, né? Porque ele arrumou os jogadores direitinho, de um jeito que dá até nervoso. Fica parecendo a padronagem, uma grande certinho. Padronagem. Vou te mostrar depois. Aí você vê os caras, os jogadores da Noruega, depois de não sei quantos anos voltando pra Copa, já são os filhos da geração que foi. Acho que a última vez que eles foram foi em 94 ou por aí, porque o pai do Haaland estava lá. E aí você vê os caras dando a vida pra jogar. Você vê a Argentina com o Messi, aí você fala, ah, Messi tá velho. Mas o Messi não conta porque é ter, mas o cara mostrando vontade de estar lá. Aí você olha pro Brasil, aquela primeira meia hora e fala assim... É isso aí.
0: É, se as coisas não mudarem...
2: Às vezes nem o isso aí vem, só vira e fala.
0: É isso aí.
2: É. Ou então só fica nas vogais, né?
0: Mas a nossa torcida é para que melhore, que na sexta-feira a gente grite gol com vontade.
2: Aí você vê o cara jogando a bola pro Rafinha, a bola indo embora assim... Mas o que é isso?
0: Vamos torcer pra melhorar, né?
2: É.
0: A nossa torcida. Pra que sexta-feira a gente consiga vibrar.
2: Eu e você naquele meio campo lá, a gente talvez teria sido um pouco melhor do que o que o meu campo da seleção fez, levando-se em conta que eu e Priscila, em se tratando de talentos esportivos, eu sou uma boa jornalista e a Priscila é uma excelente apresentadora, influencer, dona de casa, entendeu? Porque é assim, você olha e pensa, meu filho, você ganha pra isso, você faz isso aí, tá bom.
0: Mas a verdade é que dá vontade de entrar em campo.
2: Até Curaçao, que tomou, tadinho.
0: Um sacodezinho,
2: né? Um sacode,
0: né?
2: Daquela Alemanha sem coração, que não tem respeito pelos coleguinhas. Até Curaçao mostrou mais vontade. Eu acho que o que mais me chateou não foi empatar com o Marrocos, porque o povo tava muito oba-oba, gente. Marrocos é um dos melhores times da África atualmente. Tanto que ele e Senegal decidiram a Copa da África. E Senegal ontem, ficou 3-1, mas não foi aquele 3-1 passeio. Foi um 3-1 sofrido, chorado. E aí você fica, cara, as pessoas mostraram vontade de estar ali. Né? Você vê assim, camisa amarela vibrante. Onde que tá amarela vibrante? Tá com o Equador, tá com a Suécia. Tá. Quem mais é amarelo na Copa? Deixa eu tentar lembrar. Acho que Equador e Suécia, principalmente. O amarelo do Equador você via quilômetros. O do Brasil você tá assim, isso é amarelo? Tá faltando um pouquinho mais de amarelo? Né? Enfim, são uns comentários aleatórios sobre Copa do Mundo. Antes que alguém vire e fale, não, mas vocês não entendem de futebol. Fala assim, meu filho, se quem entende tá fazendo aquilo, então eu tô ótimo. Né?
0: Ai, gente. Mas é isso. A gente vai trazendo também informações aqui ao longo do restante da semana, né? Que a gente agora tá no meio da semana.
2: É, graças a Deus.
0: Né? Uhum. Já quartamos aí. Uhum. E sexta-feira, além de jogo do Brasil, tem curiosidade.
2: Sim, curiosidade tem. Eu tô com um tema na cabeça, só que eu fui pesquisar e não achei ele de bate-pronto. Tá igual a seleção brasileira. Eu vou ter que promover o grande encontro do tema.
0: Entendi.
2: Né? Porque se fosse um tema que você olha e fala assim, tá aqui, achei. Né? Igual foi semana passada, pra quem não viu, o que o Papa, a taça, tem a ver uma coisa com a outra. O que a taça da Copa tem a ver com o Papa?
0: Uhum. Muito legal, por sinal.
2: Acho que legal vocês darem uma olhada. Aí eu fiquei assim, mas não foi. Então, assim, talvez a minha ideia tenha que sofrer algumas adaptações, mas eu ainda não tive tempo de fazer a adaptação. Mas tem uma ideia. E talvez eu fique nesse clima de Copa. Eu acho legal, já que a gente tá, né?
0: É verdade.
2: Eu tô com duas possibilidades. Se a primeira não der certo, a segunda eu acho que vai funcionar.
0: Então tá bom, tá combinado. Próxima sexta. Ou seja, tem curiosidade, tem jogo do Brasil. E a gente vai trazer todos os detalhes aqui pra você que se liga com a gente. Bora trazer agora a informação.
2: Se o Brasil não demonstrar vontade, eu vou bem aplaudir o Haiti, tá? Não tô dizendo torcer, tô falando aplaudir, porque eu quero ver vontade em campo.
0: Não, precisa, né? Tá precisando de mais vontade.
2: Eu não sei, eles entraram.
0: Eu tenho esperança que esse próximo jogo agora de sexta, as coisas vão estar
2: eles
0: diferentes.
2: Eles entraram com aquela história de somos pentacampeões, vamos fazer, vai acontecer. Aí alguém tem que chegar com delicadeza, assertividade, tipo Viterbo. Participar daquele grupo, virar e falar assim, caso vocês não saibam, nenhuma dessas 5 estrelas que estão nesse escudo que vocês estão vestindo foram e vocês colocaram. Aí vamos ver se a pessoa se anima, né? Porque fala assim, olha, vocês estão vestindo uma camisa que outros honraram e puseram 5 estrelinhas aí, 6 estrelinhas aí. A gente tá querendo essa bendita dessa sexta estrela. Então, acho que tá na hora de alguém mostrar serviço, porque ela não vai cair do céu.
0: Ela não
2: é estrela cadente.
0: E não dá pra contar com o serviço aos 45 do segundo tempo, né? É quando o jogo começa, tem que ir com fome,
2: não,
0: com
2: mas
0: garra.
2: Eles não estão contando com o serviço nem depois que o juiz apita. Qualquer desânimo, pelo amor de Deus.
0: Próxima sexta as coisas vão melhorar, Roberto. Vamos pensar positivo. Eu tô confiante. Na segunda a gente vai repercutir aqui, eu tenho certeza.
2: Ou a gente vai
0: ou não.
2: A gente tem certeza que a gente vai repercutir. Isso é a única certeza que a gente tem.
0: Tá? Exatamente. Mas que fique claro que a gente tá torcendo e vibrando. Só que a gente acha, né, Roberta, que as coisas precisam
2: dar
0: uma melhorada.
2: Eu acho que tá sendo necessário uma mãe com chinelo de borracha naquele vestiário.
0: Exatamente, pra colocar aqueles meninos pra frente.
2: Com aquela coisa de virar pra eles e falar assim, se eu tiver que ir aí... Aí você vai ver se não funciona rapidinho.
0: Com certeza.
2: Soltar umas mães, umas 3 mães como a minha lá dentro, você vai ver. Antelote vai ter zero trabalho, não vai mastigar tanto chiclete.
0: É o que eu ia falar. Não vai precisar mais chiclete, não.
2: Não.
0: Vai ficar de boa.
2: Não. Solta três Dona Lourdes lá pra você ver se não resolve rapidinho.
0: Bora trazer informação?
2: É, né?
0: Vamos lá.
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0: Mais 16 vagas estão disponíveis no programa Vagol JF. As informações com Roberto Oliveira.
2: Entre as novas oportunidades, há uma vaga de estágio para estudantes do ensino médio, uma vaga de auxiliar administrativo exclusiva para pessoas com deficiência, duas vagas para mecânico de refrigeração, 10 vagas para promotor, além de oportunidades para atendente e consultor de vendas. Os interessados podem consultar as vagas e encaminhar os currículos por meio da plataforma do Vagol JF. A relação de vagas de empregos disponíveis estão e o link para mandar o currículo estão no nosso site radiocatedraljf.com.br. Roberto Oliveira, direto da redação.
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0: Estamos chegando ao finalzinho aqui do nosso programa Manhã de Bênçãos desta quarta-feira. Quero mandar um abraço bem apertado para Valesca, sempre ligadinha aqui com a gente. Valesca, um beijo para você, um excelente dia, obrigada pela companhia. Beijo para você e para sua mamãe, tá bom? E eu lembro a você, amigo ouvinte, que já já tem Experiência de Deus com o padre Reginaldo Manzotti. E logo depois tem as informações da Igreja Católica em destaque no Jornal Boa Nova. Abraço aqui para todo mundo que tirou tempinho, participou com a gente, interagiu. Obrigada mesmo, viu? Não tem tempo de ouvir aqui as mensagens de áudio agora para poder abraçar, mas fica aqui registrado com muito carinho a participação de vocês também. Obrigada mesmo. Pois não, Roberto?
2: É pra falar com o pessoal aí que tá na fila do padre Marcelo Rossi, que na hora que estiver abraçando ele, faz o nosso merchan lá, fala pra ele assim, olha, padre, eu ouço o senhor todo dia na catedral.
0: Isso aí.
2: Faz esse favorzinho pra gente, dá um oi lá falando pra gente como é importante ele tá aqui na Rádio Catedral e como a Rádio Catedral também é legal pra sua vida. Obrigada, Dina.
0: Então, tá bom.
2: Se quiser trazer biscoito pra gente, a gente aceita.
0: Que tem a ver o biscoito com isso?
2: Não sei, festa junina. O padre ficou falando aqui do show de prêmios de guloseimas, agora eu me deu vontade de comer coisas boas.
0: Ai, nem começa a falar.
2: Só que eu não vou, vontade. Se eu for pra cozinha, os bombeiros são acionados, né? Então eu evito dar trabalho aos bombeiros, é parte da minha missão de vida, não dar trabalho a eles. Vamos lá trabalhar, tchau.
0: Vambora. E é isso, muito obrigada a você que tirou o tempinho aí pra poder participar aqui com a gente, sempre abrilhantando a nossa programação. E agora a gente vai preparar os nossos corações, porque daqui a pouco tem Experiência de Deus com o padre Reginaldo Manzotti. 9h54, bom dia!

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0: Santo Antônio, curai as feridas da vida sentimental. E são tantas, né? Quero saudar a todos. A partir da Rádio Evangelizar, de onde tudo começa, as rádios irmãs, cujos nomes cito neste momento.
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0: Saúdo a você pela TV Evangelizar, sinal digital em todo o país, em várias cidades, canal aberto. Pelo YouTube, Padre Manzotti Oficial. Pelos aplicativos, Associação Evangelizar é Preciso. E todas as plataformas digitais.
2: Minha mãe, solidão.
0: É.
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0: Sou caipira, pirapora nossa.
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0: Senhora de Aparecida. Filhos queridos, povo amado, deixemo-nos embalar pela mãe. Deixemo-nos conduzir esta oração por aquela que é modelo de oração, Nossa Senhora. E vamos juntos, como bons filhos de Maria, em nome do Pai, do Filho e do Espírito Santo. Amém. Disse Jesus a seus discípulos: ficai atentos para não praticar a vossa justiça na frente dos homens, só para serdes vistos por eles. Caso contrário, não recebereis a recompensa do vosso Pai que está nos céus. Quando deres esmola, não toques a trombeta diante de ti, como fazem os hipócritas nas sinagogas e nas ruas, para serem elogiados pelos homens. Em verdade, eu vos digo, já receberam a sua recompensa. Ao contrário, quando deres esmola, que tua mão esquerda não saiba o que faz a tua direita, de modo que a tua esmola fique oculta. E teu Pai, que vê o que está oculto, te dará a recompensa. Jesus primeiro falou sobre a esmola, não abolindo a esmola, mas corrigindo a forma de fazermos esmola. Lembrando que a esmola é algo que faz parte da nossa mística cristã. Segundo ponto, quando orardes, quando rezarem, não sejais como os hipócritas que gostam de rezar em pé nas sinagogas, nas esquinas das praças, para serem vistos pelos homens. Em verdade, eu vos digo, eles já receberam a recompensa. Quando orares, entra no teu quarto, fecha a porta e reza ao teu Pai que está oculto, e o teu Pai que vê o que está escondido te dará a recompensa. Foi, portanto, o segundo ponto. Terceiro, quando jejuardes, não fiqueis com o rosto triste como os hipócritas. Eles desfiguram o rosto para que os homens vejam que estão jejuando. Em verdade, eu vos digo, eles já receberam a sua recompensa. Quando jejuardes, perfuma a cabeça, lava o rosto, para que os homens não vejam que estás jejuando, mas somente o Pai que está oculto. E o teu Pai que vê o que está escondido te dará a recompensa. Senhor, como filho de Nossa Senhora, modelo de vida cristã, eu peço a graça de praticar estes três aspectos apresentados por Jesus, tão necessários para o meu crescimento espiritual. A esmola, Senhor, que eu seja caridoso, mas que eu faça, e faça mesmo, sem que os outros percebam, mas que hoje, mais do que corrigir, eu diria: será que nós temos consciência da importância da esmola?

0: caridade, da ajuda. Nossa Senhora, desperte em nós esta sensibilidade para com os menos favorecidos. Nossa Senhora, desperte em nós, acusa em nós a necessidade da caridade. Nossa Senhora, modelo de oração, mãe orante, uma vida de oração, ensina-nos a rezar, ensina-nos a rezar corretamente, não para sermos vistos pelos outros, mas uma oração sincera, verdadeira, autêntica, de colocar o coração diante de Deus e dialogar no amor. Ó Santa Mãe, se eu cair, se eu falhar nestes pontos, me corrija, Mãe. Sou teu filho, sou tua filha, diga para Nossa Senhora. Da mesma forma, o jejum, ajude-nos, Mãe. Qual a intenção você quer colocar no coração de Nossa Senhora hoje? Você está com um aperto no peito? Você está sentindo, por algum motivo, enfraquecido? Você está se sentindo como hoje? Se há alegria, coloque essa alegria no coração de Nossa Senhora. Se é preocupação, também o faça. Diga, Mãe, tome a minha causa e peça a teu Jesus por mim. Se está doentinho, doentinha, coloque diante do Senhor. Mas sinceramente, coloque. E diga com muita confiança filial: Mãe, eu preciso da tua ajuda, Mãe. Mãe, eu preciso da tua ajuda. Intercede por mim, Mãe. Fale, converse com Maria, ela é Mãe. Eu volto já, volte comigo.
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0: vezes que falamos de Maria, nosso coração fica mais brando, sereno e confiante. Falar da mãe. Então eu queria dizer aquilo que o Papa Francisco disse: nós não somos órfãos, nós temos uma mãe. Então, eu não sei o que você está passando. É verdade que alguns vão ligar, outros vão mandar seus pedidos de oração pelo 0800-410-6060 ou pelo WhatsApp 41-3221-6060. Porque são milhares de pessoas pedindo oração para as 24 horas, que logo chega. Mas hoje, eu diria, faça um momento, e eu queria conduzir você agora. Eu sei que você está no corre-corre. Padre, se o senhor soubesse que eu estou, como é que está difícil, está bom. Mas pare um pouquinho, um minuto, menos que isso. E eleve tua alma. Pense em Nossa Senhora. E diga: mãe, eu estou vivendo esta realidade. Esta realidade na minha vida. Se é de alegria, exulte. Se é de tristeza, também coloque: mãe, estou vivendo esse momento de incerteza, de insegurança, de medo. Nossa Senhora, me ajude a rezar melhor. Me ajude a rezar melhor. E é neste espírito que eu gravei uma catequese, que foi ontem às 5 horas da tarde. Uma catequese sobre exercitar a oração como diálogo. Nós temos muito hábito de fazer a oração petição. Pedir. Mas não entendemos que o exercício da oração nos faz abrir um diálogo com Deus, e diálogo é falar e escutar. Por isso eu acredito e aposto na catequese. Está no YouTube, Padre Manzotti. Depois, você é convidado, depois do programa, ao continuar o almoço, ou depois do programa, se é reprise, antes de dormir, deixe ligado. Vai fazendo as suas higienes pessoais e vai escutando. Aprofunde a catequese da oração. YouTube Padre Manzotti. Nossa Senhora fique conosco, mãe. Filha de Deus, que a paz de Jesus esteja com você. Bom dia.
1: Bom dia, Padre. Sua bênção.
0: Deus abençoe. Filha de Deus, você fala de onde? No Brasil ou fora dele? Não sei.
1: De algum lugar do Paraná.
0: Tá certo. Paranaense, com a graça de Deus, também o sou. Então, o que tá acontecendo, filha?
1: Então, padre, eu queria pedir uma oração para mim, que estou...
0: Fale mais alto, por favor.
1: Estou pedindo oração para cura da minha depressão, que tá cada dia pior.
0: Certo. Há quanto tempo você lida com isso?

0: Ah, padre, ela veio escondida, estava escondida e saiu o ano passado.
1: Estava escondida.
0: Isso.
1: Como que você percebe que ela estava escondida?
0: Porque foi abandono de pai, desculpa que eu estou muito nervosa.
1: Não precisa estar nervosa.
0: Foi abandono de pai, de mãe.
1: Entendi.
0: Quando era pequena, tentativa de abuso.
1: Entendi.
0: Então ela foi ficando presa e desencadeou o ano passado num surto.
1: Tá. Você teve um surto?
0: Tive, no meu trabalho.
1: Então aí foi o gatilho e a partir dali... Como que você está lidando com a depressão?
0: Ah, padre, no começo do ano eu tentei suicídio, né? E estou abaixo de remédio.
1: Então não está lidando muito bem, não, né?
0: Não, não estou.
1: E está sendo acompanhada, evidentemente?
0: Sim, estou no psiquiatra, no psicólogo.
1: Certo.
0: Senti que é muito difícil.
1: Difícil... Mas o pior já passou.
0: Sim.
1: Então você... Eu falava, converse com Nossa Senhora. Eu tô falando de oração, diálogo amoroso. Depois, essas catequeses, elas têm um objetivo muito, muito próprio. É atingir o coração humano. Então, como é que vai tua vida de oração? Você está com psiquiatra, parabéns. Você está com psicólogo, parabéns. Mas a tua vida de oração?
0: Padre, eu sou consagrada a Nossa Senhora. E eu sou catequista.
1: Certo, que bom.
0: Certo.
1: Que... Tá.
0: E eu rezo bastante, eu escuto todos os dias o programa do Senhor, eu coloco na TV Evangelizada, louvor, é quinta eucarística, é tudo.
1: Isso tá te dando forças?
0: Tá me dando forças, padre, só que o que também tá me matando, assim, aos poucos, é o meu filho mais velho.
1: Então existe um nó, existe um ponto de dor que reforça o mal-estar, é isso?
0: Isso, padre, ele é o meu filho mais velho, de 21 anos, ele conheceu uma pessoa, ele já foi preso, e nessa pessoa que ele conheceu, ele foi morar num ambiente que é de outra religião, sabe? Onde começou a usar droga, é bebida, é oferenda, essas coisas, sabe? E eu falo pra ele fala que eu não sou mãe dele, que ele vai me agredir. E por causa disso, eu começo a ver as coisas na minha casa, começo a fazer barulho dentro da minha casa, me atormentar dentro da minha casa, as coisas ruins.
1: Filha, hoje ele está preso ou mora com você?
0: Não, ele não está preso, mas ele tem que cumprir as coisas, não está cumprindo, ele mora com uma pessoa.
1: Tá. E você vai ter que de alguma forma você vai ter que criar uma certa barreira em relação ao teu filho. Entenda que a palavra que eu estou dizendo não é esquecê-lo, não é abandoná-lo, mas você não pode entrar no mundo que ele escolheu viver. Porque você está doente. E este está sendo um ponto que reforça o teu mal-estar. A gente sempre tem que perguntar, eu tenho depressão, tá, eu tenho ansiedade. Mas qual é o ponto que está reforçando isto em mim? No caso, é teu filho.
0: Sim.
1: E ele diz, ele parece que está sendo agressivo com você.
0: Tá, em verbais sim, ele só liga pra mim quando ele quer dinheiro... E se eu não dou, ele fala que eu não gosto dele, porque eu tenho dois filhos adotivos também, né? Porque meu marido não pode ter filho, que Deus me deu dois filhos adotivos, e ele fala que eu gosto mais desses dois adotivos, só que não é, padre. Sabe, assim, os meus filhos adotivos, ama ele, ama, só que ele só pensa em mim quando ele quer alguma coisa, e eu não tenho pra dar pra ele, é onde ele se revolta, ele fala que ele não gosta de mim, que eu não sou mãe dele, mas eu fiz tudo o que eu pude.
1: Entendo.
0: Quando ele foi preso, eu tirei ele, mas agora eu não posso mais. Não aguento mais, a minha mente já não aguenta mais.
1: E não só, você não pode sustentar um vício. É outro aspecto, não dá para sustentar um vício. Você não pode ser conivente. Amá-lo é uma coisa, mas ser conivente com a opção que ele fez de viver nas drogas e outras coisas que você disse, não é conivente com a sua fé, você é catequista. não é conivente com a sua forma de viver? Você tem levado isso na terapia? Como, porque na verdade é assim, como lidar com seu filho? Este é o ponto também. Mas sim, eu acolho, vamos pedir em oração que teu filho seja liberto, que teu filho consiga ser liberto destas prisões, a prisão do vício e as outras prisões que você mencionou. Mas filha, sinta-se fortalecida em Deus e sempre peça, Divino Espírito Santo, me ilumine. Tá bom, filha?
0: Tá. E o padre?
1: Oi.
0: Eu gostaria de pedir o tom da gravidez, meus filhos pequenininhos, que é mais um irmão.
1: Filha, tá bom, mas deixa Deus decidir se é hora para isso. Deus abençoe. Eu vou pro intervalo e volto já.
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falava com a filha de Deuson agora há pouco e aquilo que eu disse, eu só quero reforçar. A pessoa já não está bem, está doente. Está procurando ajuda psiquiátrica, psicólogo. A vida espiritual é de grande importância e ela está servindo ao Senhor.

0: pastor, como catequista, imagino que tem buscado na Eucaristia o remédio para manter os fortes e fortalecer os fracos. Eucaristia é isso. Sempre com a confissão que muito nos ajuda. Mas eu disse a ela e repito que as pessoas tomam decisões na vida e desejam viver de uma forma que não faz bem a ela e também não faz bem à família. Ter sempre a porta aberta, o coração aberto, é uma coisa. Outra forma é ser conivente, alimentar o vício. Então, filha, por mais que a pessoa diga não, eu não vou te dar dinheiro. Não importa se você tem ou não tem. Para esse tipo de vida que você vive, eu não vou te sustentar. Você entende que isso também é amor? É dizer, não é se tem ou não tem. E chega um momento que é um saco sem fundo. Porque esse vício, quanto mais tem, mais quer. É dizer, porque eu te amo, eu não vou te sustentar. 21 anos, já está na hora de estar no trabalho. Se ocupar com as coisas que qualquer outra pessoa se ocupa. E no caso, sustentá-lo é a droga. Mas sempre o coração aberto. Sempre com aquela perspectiva. Se você quiser, estou aqui para juntos recomeçarmos. Mas filha, converse mais com o teu terapeuta como lidar com essa relação doentia com seu filho. E sobre a gravidez, eu não quis jogar um balde de água fria, mas peço discernimento de Deus se é hora para isto. Vamos à leitura orante. Bíblia aberta, cartilha de oração.
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0: E hoje vou lhes dizer que o evangelho não, ou perdão, o texto não é fácil. Não é fácil porque não é que é difícil de compreender. São palavras difíceis. Palavras difíceis. Vou tentar ser o mais textual possível. E vou deixar que você tire as conclusões. Nós estamos em Coríntios, abrindo, quase que eu fui para Romanos, gente. Quase que eu fui para Romanos. Ainda bem, obrigado. Vamos lá. Cristo, o poder e a sabedoria de Deus. De fato, a mensagem da morte de Cristo na cruz é loucura para os que estão se perdendo. É loucura. Vou lhe dar um exemplo. Alguns exemplos. Nós sempre gostamos de um final feliz pro mocinho, não é? Quando você assiste um filme, uma série, que não tem paciência, mas vamos lá, um filme. Você espera o quê? Que no final eles terminem bem, o casalzinho romântico, ou aquele que foi, veja como é verdade, como eles são colocados os temas, que aquele que sofreu o tempo todo, aquele que sofreu, foi humilhado, aquele que passou dificuldades, seja no final, vença no final. Que vença os malfeitores, que vença.

0: Quem são os caluniadores? Filme que tem final triste, a gente não gosta muito. Então, eu te pergunto, entende o que Paulo está dizendo? Começando a carta aos Coríntios, de fato, a mensagem da morte de Cristo na cruz é loucura. Se parar na cruz, o filme foi ruim. O final foi infeliz. O roteiro podia ter sido diferente. Você decide. Lembra? Bom, a cruz foi passagem. O filme, me perdoe usando essa metáfora, não terminou na cruz. Ele ressuscitou. Tô tentando me fazer entender. Tô tentando explicar. A mensagem da morte de Cristo na cruz é loucura para os que estão se perdendo. Mas para nós que estamos sendo salvos, Deus é o poder de Deus. Pois as Escrituras Sagradas dizem: destruirei a sabedoria dos sábios e acabarei com o conhecimento dos instruídos. Então, o que poderão dizer os sábios e instruídos? O que vão dizer os grandes oradores do mundo? Deus tem mostrado que a sabedoria deste mundo é loucura, pois Deus, na sua sabedoria, não deixou que os seres humanos conhecessem por meio da sabedoria dele. Pelo contrário, resolveu salvar aqueles que creem e fez isso por meio da mensagem que anunciamos, ao qual chamada é louca. E lembre-se que Paulo estava no Areópago, lá na Grécia, e foi até ouvido num primeiro momento, e viram que o que ele falava trazia uma boa notícia. Mas quando Paulo falou de um Cristo morto na cruz, que o Senhor dele morreu crucificado, condenado pelos romanos, e ressuscitou, aí eles disseram: olha, volte outro dia, volte outro dia, isso é loucura. Então somos loucos. Você é louco, eu sou louco, todo cristão é louco, porque nós rezamos no creio: nasceu da Virgem Maria, padeceu sob Pôncio Pilatos, foi crucificado, morto e sepultado, ressuscitou ao terceiro dia, subiu aos céus e está sentado à direita de Deus Pai Todo-Poderoso. Este é o nosso querigma. Não dá para me abrir mão disso. E isso, para os que se dizem sábios e inteligentes, é loucura. Loucura. Será que somos loucos? Ou somos homens e mulheres de fé? Nós voltamos com a leitura orante. Voltamos já.
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0: preciso ir um pouco mais na leitura orante. Paulo vai dizer: os judeus pedem milagres. Milagres como prova. Os não-judeus, vamos pensar os gregos, pedem sabedoria. Mas nós anunciamos o Cristo crucificado. Forte isso, né? O Cristo crucificado. Uma mensagem que para os judeus é ofensa. E para os não-judeus é loucura. Cristo é o poder de Deus e a sabedoria de Deus. Versículo 25. Porque aquilo que parece ser loucura de Deus é mais sábio do que a sabedoria humana. E aquilo que parece ser fraqueza de Deus é mais forte que a força humana. Senhor, por isso rezar: nós vos adoramos, Senhor Jesus Cristo, e vos bendizemos, porque pela vossa santa cruz redimistes o mundo. Aqui está o ponto de partida, o grande querigma, o grande anúncio da nossa fé, o ponto-chave de tudo. Parece contraditório a toda a lógica humana, e de fato é. Parece fraqueza, parece insanidade. Mas nós acreditamos num Cristo morto, crucificado, morto na cruz e ressuscitado. Este é o ponto central. Daí, quando a igreja propõe que você tenha um crucifixo, não uma cruz. O crucifixo é uma cruz com Cristo em casa. Exatamente entendermos esta loucura de Deus, que na verdade é sabedoria e força. Esta foi a leitura orante de hoje. Filhos e filhas, as pessoas estão ecoando o Jó, estão ecoando Inabalável. E você, já adquiriu o livro Inabalável? Em todas as livrarias do Brasil você encontra o livro Inabalável. Você passa, adquire e leia. Lembro também que você, se não tem livraria na sua cidade, você vai produtosqueevangelizam.com.br. Mas leia o livro Inabalável. Minha fé é inabalável em Deus. Escute.
1: Aqui é uma filha de Deus de Natal. Eu escuto pela 98 e nós também temos aqui a TV Evangelizar.
0: Isso é verdade.
1: Que pena que terminou a leitura de Jó.
0: Verdade.
1: Quisera eu ter um pouco da virtude de Jó, da fé de Jó. Como foi lindo escutar Jó.
0: Forte, né? Concordo com você.
1: Tanto sofrimento, nunca, nunca perdeu a fé.
0: Isso.
1: Nós, humanos, eu não tenho nem palavra para definir. Fracos, qualquer coisa, perdemos a fé.
0: Isso.
1: E não acreditamos num Deus do impossível.
0: É verdade.
1: Continue, Padre, evangelizando,
0: amém,
1: nos ensinando o valor da palavra de Deus. Eu estou muito feliz em ter relido novamente a palavra de Jó.
0: Isso.
1: Um abraço, Padre.
0: Deus abençoe. E aí indico que você aprofunde um pouco mais, além da leitura de Jó, lendo o livro Inabalável. Mas leia, viu? Com fé, a tempestade vai passar. Essa filha de Deus que partilhou conosco de Natal, Rio Grande do Norte, TV Evangelizar, lá, canal aberto, 16.1, rádio 98 FM, Felinto Rodrigues Filho, FM 87.9 aqui no Neto, Rural, Ivanildo da Silva, da Obra de Maria, Dom João Santos Cardoso, Arquidiocese de Natal. E se por acaso você sentir que o livro te suscitou algo, partilhe conosco. 41-3221-6060. Joyce, que a paz de Jesus esteja com você. Bom dia.
2: Bom dia, padre.
0: Deus abençoe, Joyce. Você fala de onde, querida?
2: Eu falo de Picos, Piauí, padre.
0: Meu abraço a Picos, Piauí. Como que você me acompanha aí?
2: Pelo YouTube, pela rádio 104.5 e pela televisão.
0: Tá certo. Diga lá, minha filha.
2: Padre, eu tenho um testemunho para lhe dar e também um pedido de oração.
0: Tá bom, então vamos começar pelo testemunho, louvando a Deus.
2: Em 2017, eu tive um câncer de olho, fiz a retirada do meu olho, usou uma prótese. Meu pai, que nunca me abalou, eu descobri que tinha esse câncer, nunca.
0: Entendi, louvado seja Deus.
2: Eu sempre pedi a Jesus das Santas Chagas, minha Nossa Senhora de Fátima, que me ajudasse. Nunca passou pela cabeça assim que eu tinha perdido meu olho. Pra mim, eu tenho dois, porque Deus deixou um pra mim. Pra mim, chega.
0: Entendi. E não foi fácil, né? Um câncer nos olhos, no olho, né? No olho.
2: Não foi fácil.
0: Mas que bom que a fé te sustentou. Olha aí, gente, nós estamos falando de inabalável. É a fé, essa fé aí, ó. Que a Joyce está dizendo.
2: Eu não me abalei, padre. O que me abalou foi eu ter perdido meu filho há 23 dias.
0: Oh, meu Deus, meus sentimentos.
2: Não é fácil, padre. É um pedaço que leva na gente.
0: O que aconteceu? O primeiro nome dele?
2: Emerson.
0: E o que aconteceu?
2: Ele ia para a faculdade quando um bêbado veio e tirou a vida do meu filho. Lá na porta da faculdade.
0: Meu Deus. Sinto e meus sentimentos pela perda, pela dor.
2: Padre, coloquei-me nas missas.
0: Claro. Vou colocar hoje na missa do meio-dia.
2: Muitos anos eu queria dar esse testemunho, só que eu não imaginava que seria hoje, depois de 2020, com essa dor tão grande.
0: Entendi. Emerson, do quê?
2: De Jesus Moura Moreira.
0: De Jesus Moura Moreira.
2: Moreira. Tá. Mas eu sou associada, eles também. Sou mensageira da capelinha da Santa Chagas, sou vendedora porta a porta.
0: Entendi. Toca a corneta, me permita, mesmo na tua dor, vou tocar a corneta.
2: Sim.
0: Porque é Deus que te sustenta, filha.
2: Toca o sino, saca em

0: sacristão tocar o sino.
1: Então toca, sacristão, com força, homem. Joyce, eu entendo a tua dor, a tua inconformidade, mas esse Deus que não te abandonou nunca no teu câncer, também não te abandona agora.
0: Eu creio, padre, eu tenho fé que meu filho tá nas mãos do Senhor e é melhor do que nesse mundo cheio de gente maldoso.
1: Que ele descanse em paz, né? Que ele descanse
0: em
1: paz.
0: Que descanse em paz. Tô novo, meu filho só tinha 21 anos.
1: 21 anos.
0: E ia se formar no próximo ano, era um sonho dele.
1: Entendi.
0: Não gostava de bebida, tinha raiva de bêbado e justamente um bêbado tirou a vida dele.
1: Foi um acidente?
0: Foi, sim.
1: Entendi. Filho, eu acolho, levarei no altar do Senhor e vamos colocar umas 24 horas para o teu conforto espiritual.
0: Sim, padre, eu também queria pedir, fazer um pedido de oração.
1: Claro.
0: É que eu venho há 7 anos tentando me aposentar ali por invalidez e nunca consegui. E hoje é a minha perícia.
1: Ah, meu Deus. Tudo hoje. Olha a providência
0: tudo
1: divina.
0: Hoje. Providência de Deus.
1: Que o Divino Espírito Santo ilumine, ilumine a pessoa que for fazer a sua entrevista, né? Assim que funciona. Joyce, rezarei a missa do meio-dia na sua intenção. Que Deus abençoe. Eu vou pro intervalo, eu volto, falávamos com Picos Piauí, eu volto já. Volto comentando e volto com o nono dia, curai as feridas sentimentais. Voltamos já.
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0: Saber que nós rezemos pela Joyce, Joyce de Picos, Piauí. Uma superação de um câncer, mas a perda de um filho de 21 anos. A dor muito grande. Ela acompanha pelo YouTube, Parabólica Digital 329. Lá tem a Rádio Cultura FM, Padre Cláudio Santana, Dom Plínio José Luz da Silva de Picos. Hoje levo na missa ao meio-dia para que se organizem. Amanhã rezo em dois horários alternativos. Se você quiser vir, rezo às 16 horas, 4 horas da tarde, 5:30. Duas missas em horários alternativos amanhã. Hoje é aniversário de Dom José Albuquerque de Araújo, diocese de Parintins, Amazonas. Aniversário da Rádio Cidade FM, Bataiporã, Mato Grosso do Sul, Clube FM, Nonoai, Rio Grande do Sul, Comunitária FM, Guaraniaçu, Paraná, TV Afiliada, Infobic, NET, Palmital, Paraná, e TV Maior, Campina Grande, Paraíba, Infonet, Telecom, Diamantina, Minas Gerais. Querido povo de Deus, domingo estarei em Limeira, no estádio do Limeirão. A programação local começa às 13 horas. Às 15:30, missa solene de ação de graças pelos 50 anos de instalação da Diocese de Limeira, presidida por Dom José Roberto Fortes Palau. Logo depois, eu faço um show de encerramento e a coroação, momento, termino o show coroando Nossa Senhora e depois queima de fogos, encerramento. Você acompanha ao vivo pela TV Evangelizar, Rádio Evangelizar, YouTube Padre Manzotti. Você já se programou para as 24 horas na presença do Senhor, seja presencial ou em casa? Dia 27 e dia 28, final da semana que vem, na outra semana, no sábado e no domingo. No sábado, começa às 19 horas, missa meia-noite, missa às 6 horas, 8, 9, 11, 18. Venha participar das 24 horas na presença do Senhor. Chagas que curam, chagas que restauram. Filhos amados, estamos na 18ª parcela do livro Ouro. 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E agora, Santo Antônio, rogai por nós, nono dia.
1: Poder compreender o segredo do amor.
0: Santo Antônio, curai as feridas da vida sentimental. Santo Antônio, curai as feridas da vida sentimental pela terceira vez. Santo Antônio, curai as feridas da vida sentimental. Ó Santo Antônio, recorremos a vós, porque sabemos que o casamento é uma vocação abençoada por Deus. É o sacramento do amor comparado ao amor com que Cristo amou a igreja. Abençoai todos aqueles que se sentem chamados ao matrimônio. Santo Antônio, ajudai que o namoro e o matrimônio sejam alicerçados pelo amor sincero e pela verdade constante. Coloque no coração dos namorados e dos casais verdadeiros sentimentos de afeto,

Fazei com que contemplem um ao outro e busque uma união abençoada por Deus, para que os namorados e os casais sejam capazes de vencer os possíveis problemas familiares, que mantenham vivo o amor, nunca falte a compreensão, a harmonia familiar. Ó glorioso Santo Antônio, que tivestes a sublime dita de abraçar e afagar o menino Jesus, alcançai deste mesmo Jesus a graça que vos peço, vos imploro do fundo do meu coração. Santo Antônio, nós estamos no nono dia e te pedimos, olhai por aqueles que mais precisam, por aqueles que desejam o matrimônio, que encontrem as pessoas para formar uma família católica, mas também por aqueles que a vida deixou só, os separados, os solteiros, os viúvos e viúvas, que encontrem a felicidade na forma de viver. Santo Antônio, proteja e defenda todos os perigos e afaste do lar todas as tribulações. Santo Antônio, rogai a Deus pelos namorados. Santo Antônio, rogai a Deus pelos casais. E eu quero, comecei com Nossa Senhora, quero terminar pedindo. O Senhor esteja convosco. Ele está no meio de nós. Ó Deus, por intercessão de Nossa Senhora do Carmo, nossa madrinha, São Pio de Pietrelcina, nos méritos das Santas Chagas, abençoai a água, as roupas dos enfermos, as fotos de família. Em nome do Pai, do Filho, do Espírito Santo. E eu convido você agora a deixar bem alto. E depois, 3 minutos, 4 minutos, YouTube Padre Manzotti, manda teus anjos na minha casa, manda teus anjos, Senhor, no meu ambiente de trabalho, clipe, manda teus anjos. Evangelizar é preciso.

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3: Bom dia, 11:03, quarta-feira, 17 de junho de 2026, confira os destaques de hoje. Oferecer a solidariedade que os poderosos negam, diz Papa Leão XIV em mensagem ao Dia Mundial dos Pobres. Paróquia Nossa Senhora da Cabeça abre inscrições para catequese para adultos. Hora Santa dos Pais pelos Filhos será hoje à noite na Paróquia São Mateus. 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
3: 11:05.
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3: Na mensagem para o Dia Mundial dos Pobres, o Papa Leão XIV destaca: o Senhor é o refúgio do pobre. Os pobres dos nossos dias são os esquecidos e os marginalizados, privados de uma palavra e de um rosto, não só do pão. As informações no boletim da Rádio Vaticano, Vatican News, direto de Roma.
6: Publicada a mensagem do Papa Leão XIV para o 10º Dia Mundial dos Pobres. O Senhor é o refúgio do pobre. As palavras do salmista sugerem o caminho que somos chamados a percorrer na perspectiva do 10º Dia Mundial dos Pobres. Assim tem início a mensagem do Papa Leão XIV para esse dia, que será celebrado em 15 de novembro próximo, 33º domingo do tempo comum. Mais uma vez, destaca o Papa no seu texto, é necessário recorrer à palavra de Deus para compreender a importância que os pobres têm na vida da Igreja. Num momento histórico dramático, como foi a destruição do Templo de Jerusalém, o povo sentiu-se privado da presença de Deus e experimentou uma miséria material e moral sem precedentes. De geração em geração, esta palavra revela-se em toda a sua atualidade. Desde o início, ela mostra a contradição na qual ainda hoje se cai frequentemente. Com efeito, sublinha o Papa, a primeira constatação é esta: o insensato diz em seu coração: não há Deus. Corruptas e abomináveis são as suas ações. Não há quem faça o bem. Nota-se, infelizmente, como também nos nossos dias é difundida uma injustiça social que brota de uma corrupção arrogante, tão deplorável quanto discriminatória. A perda do sentido de transcendência na vida cotidiana já não é tanto uma negação teórica da existência de Deus. Antes, manifesta-se em não considerar a sua bondade e misericórdia na construção da justiça pessoal e social. O Santo Padre destaca então na sua mensagem que os primeiros a sofrer as consequências são os pobres, cujo número, não por acaso, está a aumentar em muitas sociedades. O Papa constata então que a ausência de Deus faz com que as pessoas já não se coloquem umas ao lado das outras, num clima de respeito mútuo, mas sim umas acima das outras, num clima de domínio e opressão. Assim, é exibida uma lógica mundana de abuso de poder e descarte, que marginaliza e humilha. Nesta condição, escreve o Santo Padre, encontram-se não só pessoas individualmente,

0: mas populações inteiras. Leão 14 evidencia que o clamor dos pobres por justiça é hoje abafado por múltiplas técnicas, cada vez mais dissimuladas, a ponto de silenciar todos os seus esforços para fazer ouvir as suas reivindicações. O olhar do Papa vai então para o ambiente digital, que radicaliza o preconceito contra eles e aumenta a cortina de indiferença que envolve as suas causas. O pobre não resta senão clamar por Deus e fazer chegar até ele o seu lamento, com a certeza de ser ouvido, porque Deus é fiel e rico em misericórdia. Os oprimidos, humilhados e indefesos crescem também hoje na certeza de que devem entregar-se a Deus, cheios de confiança e expectativa. Nessa entrega total renasce o sentido da própria dignidade. Reconhecem-se irmãs e irmãos com quem organizar os próprios sonhos. A esperança torna-se silenciosamente realidade. Refugiar-se em Deus equivale a encontrar a proteção verdadeira e segura, aquela que os poderosos não podem garantir e preferem negá-la. A Igreja, pela sua própria natureza, escreve o Papa, é chamada a ser pobre e refúgio para os pobres. O Santo Padre destaca ainda que surgem inevitavelmente algumas perguntas que nesse 10º Dia Mundial dos Pobres precisamos urgentemente fazer ressoar na nossa mente e no nosso coração. Somos sinal de um Deus que é refúgio para os pobres? Temos consciência da nossa pobreza e preferimos-la à riqueza injusta? Chegamos onde se encontram os pobres, experimentando a sua marginalidade? Ouvimos os seus pensamentos e partilhamos as suas expectativas? Pronunciamos os seus nomes com ternura divina? A nossa caridade reaviva e sustenta neles o desejo de justiça e redenção? Estas e muitas outras questões obrigam-nos a um sério exame de consciência para verificar o quanto ainda somos chamados a ser em favor dos pobres e da sua libertação.
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2: Hoje a igreja celebra Santo Ranieri de Pisa, padroeiro dos viajantes. Nascido em Pisa, na Itália, em 1118, em uma família rica, Ranieri era dotado para a música e para o canto, mas preferia a diversão e o lazer e passou a juventude negligenciando os ensinamentos dos pais e os de Dom Eurico, seu tutor. Aos 19 anos, Ranieri decidiu mudar radicalmente de vida após um encontro que teve com um eremita chamado Alberto. Ele abraçou com convicção a fé cristã e colocou-se ao serviço de Deus. Aceitou o convite para ir para a Terra Santa e partiu sem demora. Aos 23 anos, decidiu viver na pobreza absoluta. Desfez-se de todas as riquezas e deu-as aos pobres e necessitados. A única preocupação era imitar Jesus Cristo da melhor maneira possível. Vestindo o manto de penitente dado a todos os peregrinos que iam ao Monte Calvário, passou um longo período entre os eremitas na Terra Santa, onde realizou numerosos milagres. Fazia longos jejuns, normalmente abstendo-se de comer todos os dias da semana, exceto às quintas-feiras e aos domingos. A renúncia e o serviço total a Deus permitiram-lhe vencer as numerosas tentações causadas pelo maligno em 13 anos de permanência na Terra Santa. Voltando a Pisa, em 1154, rodeado pela fama de santidade, continuou fazendo milagres também na cidade natal, até morrer em 17 de junho de 1161.
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2: 11 horas e 12 minutos a seguir, Paróquia Nossa Senhora da Cabeça abre inscrições para catequese para adultos.
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2: 11 horas e 13 minutos.
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0: Os adultos que não receberam os sacramentos do batismo, da primeira eucaristia e do crisma podem procurar a paróquia Nossa Senhora da Cabeça no bairro São Dimas. As inscrições estão abertas para pessoas a partir de 18 anos. O pároco padre Renato Alves Rodrigues convida e orienta os interessados.
1: Caríssimos irmãos e irmãs, caríssimos paroquianos, gostaria de deixar aqui um convite muito especial para aqueles irmãos e irmãs que não tiveram oportunidade de se prepararem para os sacramentos da iniciação cristã, que é o batismo, a primeira eucaristia e a crisma. Então, gostaria de dizer e deixar um convite aqui para você, né, adulto, né, para que você possa se inscrever em nossa secretaria paroquial. O curso terá início no mês de julho. Então, por gentileza, queiram se inscrever em nossa secretaria paroquial. Horário de atendimento de 14 às 20 horas. Será um imenso prazer tê-lo aqui conosco, participando conosco aqui dessa preparação para os sacramentos da iniciação cristã, batismo, eucaristia e a crisma. Aqui é o Padre Renato, deixo uma bênção para você em nome do Pai, do Filho e do Espírito Santo. Amém.
0: Os encontros começam em 9 de julho, às 19 horas, na Igreja São Geraldo, na rua Bernardo Mascarenhas, 1347, no bairro Fábrica. O telefone para informações é 32-3215-5797. 3215-5797. Nesta noite será realizado mais um encontro da Hora Santa dos Pais pelos Filhos na Paróquia São Mateus, em Juiz de Fora. A proposta é que, em meio às preocupações, ao cuidado de cada dia e às tantas intenções que as pessoas carregam no coração, os pais se colocam diante de Jesus Eucarístico para confiar os filhos àquele que jamais deixa de cuidar. De acordo com a paróquia, será uma noite de oração, silêncio e entrega, apresentando ao Senhor cada filho, cada necessidade e cada esperança. A Vigília Eucarística começa às 19h15, na matriz que fica na rua São Mateus, 629, no bairro São Mateus, em Juiz de Fora. Neste mês, a Comissão SOS Arquidiocese JF realizou uma reunião na Cúria Metropolitana de Juiz de Fora com representantes das paróquias responsáveis pelo acompanhamento das famílias atingidas pelas fortes chuvas de fevereiro. O objetivo foi avaliar as ações já realizadas pela rede de apoio construída entre a Arquidiocese, as paróquias e a comunidade, definir novos encaminhamentos e fortalecer a articulação entre a comissão e as comunidades paroquiais envolvidas. Segundo o diácono Álvaro Espíndola, membro da comissão SOS Arquidiocese JF, foi definido que os recursos recebidos pela Arquidiocese continuarão sendo destinados prioritariamente às pessoas atingidas pelas chuvas. Outra decisão foi sobre os modelos dos móveis e eletrodomésticos que serão adquiridos, como sofá-cama, guarda-roupa de 6 portas, mesa com 4 cadeiras, geladeira, fogão, máquina de lavar roupa, tanquinho, cama de casal simples e cama de solteiro. O relatório da comissão mostrou que 100 das 150 famílias já receberam os kits de apoio compostos por uma geladeira, uma máquina de lavar roupa, um fogão acompanhado de botijão de gás completo, um jogo de panelas e um faqueiro. O diácono explicou que segue o trabalho para concluir a entrega às 50 famílias que constam na listagem encaminhada pela prefeitura.
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0: 11 horas e 17 minutos.
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0: Em tempos de superexposição nas redes sociais, no editorial de hoje, Padre Camilo faz o contraponto com as palavras de Jesus no Evangelho de São Mateus. Ficai atentos para não praticar a vossa justiça na frente dos homens, só para serdes vistos por eles. Caso contrário, não recebereis a recompensa do vosso Pai que está nos céus. Por isso, quando deres esmola, não toques a trombeta diante de ti, como fazem os hipócritas nas sinagogas e nas ruas, para serem elogiados pelos homens. Em verdade vos digo, eles já receberam a sua recompensa.
1: As redes sociais são bastante contraditórias em algum senso, porque ao mesmo tempo que as pessoas se expõem nas redes sociais, elas

0: podem estar totalmente escondidas dentro de suas casas. É como se apenas pensassem alto. Então, traz uma reflexão muito importante para nós, as redes sociais. Por quê? Porque, de um lado, pode ter claro que as pessoas estão ali escondidas dentro de casa, mas com a vida totalmente aberta para os outros. Então, a necessidade que a gente tem é realmente de ser uma pessoa capaz de equilibrar redes sociais com aquilo que realmente a gente é. É mais humano estar com as pessoas.
1: 11 horas e 19 minutos, termina aqui o Jornal Boa Nova. Produção Roberto Oliveira, apresentação de Pri Bahia. Um bom dia para você.

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0: Tony Alisson, colo de mãe, 11 horas e 27 minutos. Estamos chegando ao final do nosso programa Manhã de Bênçãos desta quarta-feira. O meu muito obrigada a você, amigo, amiga, que me fez companhia ao longo dessa manhã. Aproveito para renovar o convite para a gente voltar a se falar amanhã bem cedo com mais uma edição do nosso programa Manhã de Bênçãos, que tem o oferecimento do Sacolão da Economia, que há mais de 30 anos atende com tradição e qualidade. 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Amanhã, portanto, bem cedinho, a gente volta a se falar. Deixo você agora em ótima companhia. Padre Expedito vem chegando com o programa Encontro com Deus. Oi, padre, bom dia, sua bênção.
1: Deus abençoe. Bom dia, Pri, tudo bem?
0: Graças a Deus e o senhor.
1: Tudo ótimo. Bom dia para todos os nossos ouvintes. Daqui a pouquinho, programa Encontro com Deus.
0: Exatamente, aquele momento todo especial. E você, amigo ouvinte, é convidado também a participar, interagir, fazer o seu pedido de oração. Fique à vontade, nosso WhatsApp é o 98897-6570. Só não se esqueça de se identificar, é sempre o pedido que a gente faz aqui. Daqui a pouco você participa com o Padre Expedito. Um abraço, padre.
1: Um abraço para você, Pri. Bom descanso.
0: Muito obrigada. Um grande abraço para você, amigo ouvinte, também. Excelente quarta-feira e até amanhã. Bye!
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Em nome do Pai, do Filho e do Espírito Santo. Amém. Bom dia para todos vocês, queridos irmãos e queridas irmãs, que agora estão sintonizados conosco na Rádio Catedral FM. 11 horas e 30 minutos, estamos iniciando o programa Encontro com Deus, hoje, quarta-feira, 17 de junho. Vamos rezar juntos a oração da Salve Rainha. Oremos. Salve Rainha, Mãe de Misericórdia, vida, doçura e esperança nossa, salve. A vós bradamos, os degredados filhos de Eva. A vós suspiramos, gemendo e chorando neste vale de lágrimas. Eia, pois, advogada nossa, esses vossos olhos misericordiosos a nós volvei. E depois deste desterro, mostrai-nos Jesus, bendito fruto do vosso ventre. Ó clemente, ó piedosa, ó doce sempre Virgem Maria, rogai por nós, Santa Mãe de Deus, para que sejamos dignos das promessas de Cristo. Amém. Nossa Senhora das Graças, rogai por nós.

Hoje é um dia muito especial, porque nós temos uma ouvinte da Rádio Catedral, ouvinte assídua, que reside no bairro Teixeiras e hoje está aniversariando. É a Lourdes, grande amiga nossa, grande amiga do Padre Expedito. Lourdes, nós queremos oferecer uma música especial para você.

Eu quero aqui deixar o meu abraço não apenas para a Lourdes, mas também para toda a sua família. Quero com muito carinho enviar um abraço para o Antônio, que é o esposo, para a Angélica e o William, que são os filhos, e também para a Eduarda, que é a neta, uma família muito especial. Eu queria saber quantos anos a Lourdes está completando hoje. Ela mora no bairro Teixeiras há muitos anos. Alguém me disse que a Lourdes ajudou a fundar o bairro Teixeiras. Não sei. Provavelmente desconfio que sim. Né? Ela é catequista na paróquia São Geraldo, no bairro Teixeiras. Acho também que ela é catequista desde a fundação da paróquia no bairro Teixeiras. Se eu for levar por aí, a Lourdes já está quase centenária. Brincadeira, Lourdes. Porque, na verdade, se eu não ajudar aqui, eu não vou participar do almoço de aniversário. Mas eu quero dizer o quanto eu tenho carinho pela Lourdes e por toda a família. Hoje é um dia muito especial, Lourdes, ao celebrar o dom da sua vida. Que Nossa Senhora continue a interceder por você, que São Geraldo, seu padre, aí o padroeiro da sua paróquia, da qual você é devota, que ele também sempre interceda por você. Parabéns para você, ok? E capricha no almoço, tá bom? Já pode começar a fazer hoje, né? Eu acho que já deve ter começado a preparar esse almoço, porque no próximo sábado, Padre Expedito está subindo o escadão no bairro Teixeiras, porque vou almoçar com a Lourdes, família e amigos. Abraço carinhoso para você.

Chega mais uma mensagem agora, às 11 horas e 36 minutos, e mais uma aniversariante, e aniversariante também ilustre, que é a Graça, que trabalha junto com a Cidinha, as duas trabalham no ateliê, grandes amigas e pessoas também por quem o Padre Spedi tem um carinho muito especial. Graça, preciso passar no ateliê, porque eu estou precisando de umas boas gargalhadas, e todas as vezes que eu passo no ateliê, a Graça consegue provocar, através da sua boa conversa e dos seus bons casos, muitos sorrisos. Que Deus abençoe você, Graça. Tudo de bom, tá? Muitas bênçãos na sua vida, né? Aí na vida de toda a sua família, de modo especial nos netinhos que você gosta demais e que são realmente bênçãos de Deus na sua vida. Parabéns para você. Deus abençoe sempre.

Ligadinho conosco também, um grande amigo do Padre Expedito. Marquinhos, ontem eu tive uma alegria imensa. Depois de algum tempo,

Ipu, eu encontrei com o Marquinhos e recebi um abraço, mas um abraço, aquele abraço mesmo, aquele abraço como a Pri Bahia costuma dizer no programa dela, um abraço de urso. Abraço de urso, para mim, é um abraço, aquele abraço carinhoso, né? Aquele abraço gostoso. Marquinhos, um abraço carinhoso para você, tá? Tudo de bom. Você me proporcionou uma noite de muita alegria, porque tive a oportunidade de encontrá-lo, abraçá-lo, colocar um pouquinho dos papos em dia, porque nós precisamos é de tempo e muito tempo para a gente colocar aí, né, os papos em dia. É sempre muito agradável encontrar com você, ok? Cleidimar é do município de Olaria, da comunidade dos Quintilianos. Cleidimar, Deus abençoe você. Ontem, participando de uma reunião na parte da tarde, na sede aqui da Cúria Metropolitana, do Conselho Presbiteral, do qual faço parte, o padre João de Souza, que é o pároco em Olaria, também faz parte do Conselho Presbiteral. E nós, ontem conversando, eu disse: olha, a Cláudia lá em Olaria está sempre na escuta da Rádio Catedral. O padre João de Souza falou assim: o Cleidimar também, sempre na escuta. Ô Cleidimar, um abraço para você, tá? Um abraço para todos aí da comunidade dos Quintilianos em Olaria. Bênçãos para todos vocês. Alan e sua mãe Helena, ligadinhos conosco também na Rádio Catedral FM, como também a Aleine no bairro Parque Independência. A Leine está aqui fazendo um convite, né? Um pedido ao Padre Expedito para fazer um convite. Por gentileza, Padre Expedito, faça o convite aos ouvintes para participarem do tríduo em preparação para a festa do Sagrado Coração de Jesus. Realmente o tríduo começa no dia de hoje, 7:30 PM, hoje, amanhã e sexta, sempre 7:30 PM, o tríduo em preparação para a festa do Sagrado Coração de Jesus, que será celebrada na Igreja Matriz do bairro Grama, no próximo sábado, com missa às 7:00 PM. Todos estão convidados. Na escuta também da Rádio Catedral, o Giovanni do bairro Teixeiras. Acabei de falar do bairro Teixeiras, né? Até já disse que eu vou almoçar no bairro Teixeiras no sábado. Vou subir o escadão no sábado. Giovanni, abraço carinhoso para você, tá? Também quero enviar aqui uma bênção especial lá para o bairro Retiro, para Luciana Luiz dos Anjos Souza. Luciana, ligadinha conosco, pede orações pela sua filha Yasmin dos Anjos Souza, que fez uma cirurgia no dia de ontem, e ela faz aqui o agradecimento, né, pelo dom da vida da sua filha. Que bom, a gente fica feliz em ter a oportunidade de partilhar com vocês essas bênçãos, né, para os aniversariantes. Quero aqui também fazer um pedido, que inclusive hoje de manhã eu fiz esse pedido à Pri Bahia, né, o programa da Pri Bahia tem uma audiência enorme aqui na Rádio Catedral. Nós estamos precisando de doação de sangue O positivo. Estamos precisando para um amigo do Padre Expedito, tá? É o Geraldo Mendes da Silva. Ah, precisa do sangue O positivo, mas você que é doador de sangue, pode ser qualquer tipo sanguíneo, tá? É só você chegar no Hemominas e dizer assim:

assim: eu gostaria de fazer essa doação em nome de Geraldo Mendes da Silva. Ele está internado na UTI do Hospital João Felício. O Geraldo é meu conterrâneo, ele é de Piau, mas ele trabalha no comércio em Grama, conhecido em Grama, a esposa é de Grama, tem um filhinho, e o Geraldo, ele passa por uma enfermidade séria e encontra-se na UTI do Hospital João Felício, precisando, né, da doação de sangue, né? O sangue é O positivo, mas você, tá bom? É, qualquer tipo sanguíneo você pode doar no Hemominas em nome de Geraldo Mendes da Silva, Hospital João Felício. Amém? Que Deus recompense você por esse gesto maravilhoso. Padre Camilo, salvo engano, no dia de ontem, o Padre Camilo, ele falou sobre a importância da doação de sangue. Se eu não estou enganado, foi no programa de ontem, no editorial do programa de ontem. Então, nós fazemos esse pedido, ok? É a doação em nome de Geraldo Mendes da Silva, doação no Hemominas. O Geraldo está na UTI do Hospital João Felício. Que Deus, né, recompense você por esse gesto bonito, esse gesto de doação.

A Maria das Graças tá aqui, né? A Graça tá aqui agradecendo. Obrigado, padre. Saudades do senhor, aparece, viu? Vou passar aí no ateliê. É, o bom da gente passar ali no ateliê da Graça Mais Nascida é quando a gente tá triste. Se tiver triste, vou dizer a vocês, tá? É, lá não é comédia, né? É um ateliê, mas que é super agradável, isso sem dúvida alguma. A Maria Antônia, que faz parte, né, da equipe das missas de São Peregrino, está aqui enviando um abraço, desejos de muitas felicidades, né, para a Graça e também para a Lourdes. A Lourdes e a Graça hoje vão receber, sem dúvida alguma, muitos abraços, tenho certeza. Também muitas orações, e é claro. Que Deus abençoe mesmo.

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falar uma coisa, o Oséias está agora, está aqui levando para despedido há anos atrás, essa música maravilhosa, maravilhosa, que bacana, né? Sempre quando toca uma música, lembrando assim essa veia

a veia sertaneja lá, e lembrar da zona rural, bate fundo lá no fundo do coração, né? E ontem eu estava conversando com o Oséias aqui na rádio, aí nós estávamos conversando ali na saída aqui da rádio, aí eu falando assim, engraçado, Oséias, eu saí lá, né, de Piau, da zona rural, há tanto tempo, mas a zona rural não saiu aqui do coração do Padre Expedito. É, a gente usa uma fala muito interessante, dizendo assim, fulano saiu da roça, mas a roça não saiu do fulano. Padre Expedito, acontece a mesma coisa, tá? Eu saí da roça, mas a roça não saiu aí, né, da minha vida. Graças a Deus, eu não quero que nunca saia, de forma alguma. Vai lá, Oséias, continua com essa música linda, essa música maravilhosa.

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1: E o tempo passou rapidinho, né? Hoje passou mais rápido ainda. É, pois bem, agora você recebe a bênção da água e a bênção da refeição. Oremos. Senhor Deus, fonte de toda a vida, abençoai esta água que vamos neste momento beber. Purificai nossos corações, aliviai nossas canseiras e, ao bebê-la em fé, fazei-nos lembrar que de vós jorra a água viva que sacia a nossa sede de amor. Nós vos pedimos por Cristo nosso Senhor. Amém. Teremos também agora a bênção do alimento. Motivação do dia de hoje. Primeira carta de Timóteo, capítulo 4, versículos 4 a 5. Pois tudo o que Deus criou é bom e nada deve ser rejeitado, se for recebido com gratidão, porque é santificado pela palavra de Deus e pela oração. Senhor, ao partilharmos esta refeição, que possamos também partilhar nossas histórias, nossos sonhos, os desafios, que cada prato à nossa frente seja um sinal de gratidão pelo que temos, uma oportunidade de crescer juntos como comunidade, que esta refeição nos fortaleça, não só fisicamente, mas também espiritualmente, nos unindo em propósitos e ações. Que a bênção de Deus, que nos dá o pão de cada dia, a graça de Cristo, o pão descido do céu, e a unção do Espírito Santo, fonte de água viva, esteja sobre vós e sobre esta refeição, agora e sempre. Amém. Por intercessão de Nossa Senhora, por intercessão de São José, desça sobre você, sua família, seu local de trabalho, e permaneça a bênção de Deus Todo-Poderoso, Pai, Filho e Espírito Santo. Amém. Abraço carinhoso, amanhã estamos de volta, 11:30 da manhã.

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Boa tarde a todos. Louvado seja nosso Senhor Jesus Cristo. Você presente aqui na Catedral Metropolitana, nossa Igreja Mãe, e você que nos acompanha pela Rádio Catedral 102.3 FM, seja bem-vindo, seja bem-vinda nesta quarta-feira da 11ª semana do tempo comum. Entre outras intenções que colocaremos no altar do Senhor, nós lembramos do aniversário natalício de Mavis, Libinine Simões, Hugo Leonardo Floriano Lourenço, Larissa Cristine dos Santos Gomes, Padre Rafael Damasceno e o nosso acólito Paulo Caruso, fazendo aniversário hoje também. Irmãos e irmãs, nesta celebração, o Senhor nos convida à verdadeira prática da justiça, não somente exterior, mas principalmente interior, afastando-nos de qualquer risco de hipocrisia. Celebremos confiantes. Vamos receber a equipe de celebração, que será presidida pelo Padre Danilo.

0: Jesus Cristo, o amor do Pai que criou o céu e a terra, a comunhão do Espírito Santo esteja convosco.
1: Bendito seja Deus que nos reuniu no amor de Cristo.
0: Peçamos ao Senhor a graça da conversão contínua e a força e a coragem para perdoar-nos todos os dias uns aos outros, cantando, suplicando perdão para nós e a

0: Deus de misericórdia nos purifique, perdoe os nossos pecados e nos conduza na sua misericórdia um dia às alegrias da vida eterna. Amém. Oremos, rezando pelo dom da vida do nosso querido Paulo Caruso, esse irmão que está sempre a serviço do Senhor, que tem um grande amor a Jesus Cristo e por isso ama a igreja, está a serviço do Evangelho, é a sua amizade fraterna. Também nosso irmão Mavis, Labirine Simões, Hugo Leonardo Floriano Lourenço, Larissa Cristina dos Santos Gomes e também rezando pelo padre Rafael Damasceno. Todos celebram hoje o dom da vida. Que Deus os encha de paz, de alegria, de fé, na sua misericórdia e salvação. Ó Deus, oremos. Ó Deus, força daqueles que em vós esperam. Sede favorável ao nosso apelo. E como nada podemos em nossa fraqueza, dai-nos sempre o socorro da vossa graça, para que possamos querer e agir conforme a vossa vontade, seguindo os vossos mandamentos. É por nosso Senhor Jesus Cristo, vosso Filho, que é Deus, e convosco vive e reina na unidade do Espírito Santo por todos os séculos dos séculos.
1: Amém. Liturgia da Palavra. Ouçamos.
2: Leitura do segundo livro dos Reis. Quando o Senhor quis arrebatar Elias ao céu, num redemoinho, Elias e Eliseu partiram de Gilgal. Tendo chegado a Jericó, Elias disse a Eliseu: permanece aqui, porque o Senhor me mandou até ao Jordão. E ele respondeu: pela vida do Senhor e pela tua, eu não deixarei. E partiram os dois juntos. Então, 50 dos filhos dos profetas os seguiram e ficaram parados à parte, a certa distância, enquanto eles dois chegaram à beira do Jordão. Elias tomou então seu manto, enrolou-o e bateu com ele nas águas que se dividiram em dois lados, de modo que ambos passaram a pé enxuto. Depois que passaram, Elias disse a Eliseu: pede o que queres que eu te faça antes de ser arrebatado da tua presença. Eliseu disse: que me seja dada uma dupla porção do teu espírito. Elias respondeu: tu pedes uma coisa muito difícil. Se me vires quando me arrebatarem da tua presença, isso te será concedido. Caso contrário, isso não te será dado. E aconteceu que, enquanto andavam e conversavam, um carro de fogo e cavalos de fogo os separaram um do outro, e Elias subiu ao céu num redemoinho. Eliseu o

0: e gritava: "Meu pai, meu pai, carro de Israel e seu condutor." Depois não o viu mais. E tomando as vestes dele, rasgou-as em duas. Em seguida, apanhou o manto que Elias tinha deixado cair e, voltando sobre os seus passos, estacou à margem do Jordão. Tomou então o manto de Elias e bateu com ele nas águas, dizendo: "Onde está agora o Deus de Elias?" E bateu nas águas, que se dividiram para os dois lados, e Eliseu atravessou o rio. Palavra do Senhor.
1: Graças a Deus.
2: Rezemos todos juntos, cantemos, salmodiando, irmãos e irmãs.

Como é grande, ó Senhor, vossa bondade, que reservastes para aqueles que vos temem, para aqueles que em vós se refugiam, mostrando assim o vosso amor perante os homens.

na proteção de vossa face os defendeis, bem longe das intrigas dos mortais. No interior de vossa tenda os escondeis, protegendo-os contra as línguas maldizentes.

Amai o Senhor Deus, seus santos todos. Ele guarda com carinho seus fiéis, mas pune os orgulhosos com rigor.

0: Senhor esteja convosco.
1: Ele está no meio de nós.
0: Proclamação do Evangelho de Jesus Cristo, segundo Mateus.
1: Glória a vós, Senhor.
0: Naquele tempo disse Jesus aos seus discípulos: ficai atentos, para não praticar a vossa justiça na frente dos homens, só para serdes vistos por eles. Caso contrário, não recebereis a recompensa do vosso Pai que está nos céus. Por isso, quando deres esmola, não toques a trombeta diante de ti, como fazem os hipócritas nas sinagogas e nas ruas, para serem elogiados pelos homens. Em verdade vos digo, eles já receberam a sua recompensa.

0: ao contrário, quando deres esmola, que a tua mão esquerda não saiba o que faz a tua mão direita, de modo que a tua esmola fique oculta, e teu pai que vê o que está oculto te dará a recompensa. Quando orardes, não sejais como os hipócritas, que gostam de rezar em pé nas sinagogas e nas esquinas das praças, para serem vistos pelos homens. Em verdade eu vos digo, eles já receberam a sua recompensa. Ao contrário, quando tu orares, entra no teu quarto, fecha a porta e reza ao teu pai que está oculto, e o teu pai que vê o que está escondido te dará a recompensa. Quando jejuardes, não fiqueis com o rosto triste como os hipócritas. Eles desfiguram o rosto para que os homens vejam que estão jejuando. Em verdade vos digo, eles já receberam a sua recompensa. Tu, porém, quando jejuares, perfuma a cabeça e lava o rosto, para que os homens não vejam que tu estás jejuando, mas somente teu pai que está oculto. E o teu pai, que vê o que está escondido, te dará a recompensa. Palavra da salvação.
1: Glória a vós, Senhor.
0: Amados irmãos e irmãs, caríssimos amigos e amigas ouvintes da nossa querida Rádio Catedral, louvado seja o nosso Senhor Jesus Cristo.
1: Para sempre seja louvado.
0: Ó, meus irmãos e irmãs, do Evangelho de hoje, Mateus 6, que continua as bem-aventuranças, a palavra de Deus nos ensina a fazer o bem sem querer aparecer, a viver na sinceridade, na verdade, diante de Deus e do próximo. Hoje, muita gente quer fazer algo interessado em ter a recompensa. Até na vida religiosa, até na igreja é assim. O que é que eu vou ganhar? A pessoa pergunta, o que é que eu vou ganhar fazendo isso? Estão preocupados com status quo, a ter mais seguidores nas redes sociais, ficar mais rico que o outro, ser elogiado a todo momento. Há muita vaidade e hipocrisia em todos os setores da vida. Na vida espiritual, Jesus exemplifica três modos diferentes para vencer essas tentações. Importante ensinamento que transmite aos seus discípulos na vivência da fé sincera e verdadeira. Os três exemplos trazidos por Jesus, a esmola, a oração, o jejum, devem ser praticados para que somente o Pai do Céu saiba o bem que nós estamos realizando. Olha, meus irmãos e irmãs, esses três compromissos são importantes, é exigente, mas agrada a Deus. Nos faz ter o coração aberto para o amor vivo, real e concreto, que vai ao encontro do irmão, da irmã, em sua realidade. Jesus ensina a ter uma fé autêntica, não ficar vivendo em desvaneios que em nada colaboram para o bem. Jesus ensina-nos a nortear a nossa vida por essas três ações, três atitudes espirituais. A primeira, qual que é? É a oração, sem a qual não seremos capazes de reconhecer a presença de Deus em nosso coração e na vida da comunidade. A segunda ação se refere ao jejum sincero, que liberta de todo apego, de tudo que impede a vivência de aprofundar profunda do Evangelho. Por fim, a caridade, a esmola, prática que me leva a abrir o coração e as mãos diante das necessidades do outro para ajudá-lo a ter mais vida e dignidade. Quem irá abrir as portas do céu para a gente entrar? Quem serão? Serão os pobres, os excluídos, está em Mateus 25. São eles que abrirão as portas pelo bem do céu para a gente entrar, pelo bem que fizemos a eles especialmente. façamos desses exercícios espirituais, meus irmãos e irmãs, a oração, a esmola e o jejum, momentos fecundos em nossa história pessoal e comunitária. Purifiquemos os nossos corações por meio da escuta de Jesus. Fazer e praticar o bem para a glória de Deus, não para a vaidade pessoal. O bem deve ser feito, ser uma corrente que faz crescer a fraternidade entre nós. Portanto, meus irmãos e irmãs, não faça o bem para aparecer, pois não tem nenhum valor. Comunique o bem como graça de Deus, então você se tornará luz para as pessoas, luz para o mundo. Quando fazemos o bem para aparecer ou contar vantagens, destruímos o valor da experiência verdadeira do bem que realizamos. É uma pura vaidade. A sinceridade, nos pede o Evangelho, torna-se um caminho para a verdade, no mundo cercado pela mentira e pela ilusão. Vivemos num tempo, meus irmãos e irmãs, em que a falta de sinceridade chega a tal grau que se torna difícil cultivar a confiança em nossas relações. Estamos sempre desconfiados na família, na comunidade, na política e na sociedade. É forte a tentação de construir a vida no fingimento e na aparência. Nenhum de nós escapamos, mas sim, se vigiamos e oramos, estaremos sempre, todos os dias, livres desta tentação. Jesus mostra que com Deus esse jogo de fingimento, de aparência, nunca funciona. O motivo é óbvio: o ser humano não engana a Deus, mas a si próprio, quando tem esse procedimento. Cristo nos ajuda a olhar a nossa vida hoje cheia de oportunidade, mas que padece de consistência, de foco, de objetivos que de fato valham a pena dedicar a vida a esses bens que ele nos ensina. A sinceridade para com Deus fará perceber que a satisfação não está em parecer bom diante dos outros, mas em perceber que Deus se faz presente no centro do nosso discernimento e decisões e atitudes, e ele conhece o coração de cada um. Irmãos e irmãs queridos, vamos fazer boas obras a todo momento, para que somente Deus veja. Significa chegar à meta maior do reino de Deus, fazer a vontade do Pai e realizar a sua obra. Purifiquemos, pela graça do Espírito Santo, o nosso coração, por meio da escuta de Jesus, no Filho amado do Pai. Ele é a palavra viva que transforma e faz nova todas as coisas. Por isso tem um canto que a gente canta: eis que faço nova todas as coisas, que faço nova todas as coisas, que faço nova todas as coisas. Canta comigo: eis que faço nova todas as coisas, que faço nova todas as coisas, que faço nova todas as coisas. Está no livro do Apocalipse. Ele faz cada um de nós homens e mulheres novos. Vamos fazer a nossa oração com fé por causa disso. As que estão nesse cestinho, com tanta fé colocamos aqui, assentados, tá? Que você trouxe, obrigado, que você trouxe do trabalho, da escola, da sua família, da faculdade. Vamos rezar, vamos cantar: oferta ao Senhor a sua vida, cantando Canto das Ofertas.

0: Orai e rezai, irmãos e irmãs queridos, para que Cristo ofereça um sacrifício aceito por Deus Pai Todo-Poderoso.
1: Receba, Senhor, por tuas mãos este sacrifício para a glória do seu nome, para o nosso bem e de toda a Santa Igreja.
0: Ó Deus, com esses dons alimentais nossa vida e renovais pelo sacramento, concedei, nós os pedimos, que nunca falte este auxílio ao nosso corpo e à nossa alma. Por Cristo nosso Senhor.
1: Amém.
0: É, o Senhor esteja convosco.
1: Ele está no meio de nós.
0: É, corações ao alto.
1: Nosso coração está em Deus.
0: Demos graças ao Senhor, nosso Deus.
1: É nosso dever e nossa salvação.
0: Na verdade, é digno e justo. É nosso dever e salvação dar-vos graças, sempre e em todo lugar. Senhor Pai Santo, Deus eterno e todo-poderoso, por Cristo, Senhor nosso. Unidos no amor, celebramos a sua morte. Vivendo a fé, proclamamos a sua ressurreição e com firme esperança, aguardamos a sua vinda na glória. Por isso vos louvamos com os anjos todos os santos, rezando todos juntos a uma só voz: Santo, Santo, Santo, Senhor Deus do universo. O céu e a terra proclamam a vossa glória. Hosana nas alturas e bendito que vem em nome do Senhor. Hosana nas alturas. Na verdade, ó Pai, vós sois santo e fonte de toda santidade. Santificai, pois, estas oferendas, derramando sobre elas o vosso espírito, a fim de que se tornem para nós o corpo e o sangue de nosso Senhor Jesus Cristo.
2: Enviai vosso Espírito Santo.
0: Estando para ser entregue, abraçando livremente a paixão, Jesus tomou o pão, pronunciou a bênção de ação de graças, partiu e o deu a seus discípulos, dizendo: tomai todos e comei, isto é, o meu corpo, que será entregue por vós.

Do mesmo modo, no fim da ceia, ele tomou o cálice em suas mãos e, dando graças novamente, o entregou a seus discípulos, dizendo: tomai todos e bebei, este é o cálice do meu sangue, sangue da nova e eterna aliança, que será derramado por vós e por todos, para a remissão dos pecados. Fazei isto em memória de mim.

Celebrando, pois, o memorial da morte e ressurreição do vosso filho, nós oferecemos, ó Pai, o pão da vida e o cálice da salvação. E vos agradecemos, porque nos tornastes dignos de estar aqui, na vossa presença, e vos

0: Suplicantes os pedimos que, participando do corpo e sangue de Cristo, sejamos reunidos pelo Espírito Santo num só corpo.
1: O Espírito nos una num só corpo.
0: Lembrai-vos, ó Pai, da vossa igreja que se faz presente pelo mundo inteiro, que ela cresça na caridade, em comunhão com o Papa Leão XIV, com nosso bispo Marco Aurélio, os bispos do mundo inteiro, os presbíteros, os diáconos e todos os ministros, ministra do vosso povo.

Lembrai-vos também na vossa misericórdia dos nossos irmãos e irmãs que adormeceram na esperança da ressurreição, todos os nossos parentes e amigos e todos que partiram desta vida, acolhei-os junto a vós na luz da vossa face.

Enfim, nós os pedimos, tende piedade de todos nós e dai-nos participar da vida eterna com a Virgem Maria, Mãe de Deus, com São José, seu esposo, com os apóstolos, com nosso glorioso padroeiro Santo Antônio e todos os santos que neste mundo viveram na vossa amizade, a fim de vos louvarmos, glorificarmos, por Jesus Cristo, vosso Filho.

0: O Senhor nos comunicou o seu Espírito, a confiança e a liberdade de filhos e filhas. Digamos juntos: Pai nosso, que estais nos céus, santificado seja o vosso nome. Venha a nós o vosso reino, seja feita a vossa vontade, assim na terra como nos céus. O pão nosso de cada dia nos dai hoje. Perdoai-nos as nossas ofensas, assim como nós perdoamos a quem nos tem ofendido. Não nos deixeis cair em tentação, mas livrai-nos do mal. Livrai-nos de todos os males, ó Pai. Dai-nos hoje a vossa paz. Ajudados pela vossa misericórdia, sejamos sempre livres do pecado e protegidos de todos os perigos, enquanto aguardamos a feliz esperança e a vinda do nosso Salvador, Jesus Cristo.
1: Vosso é o reino, o poder e a glória para sempre.
0: Senhor Jesus Cristo, dissestes aos vossos apóstolos: eu vos deixo a paz, eu vos dou a minha paz. Não olheis os nossos pecados, mas a fé que anima a vossa igreja. Dai-lhe, segundo o vosso desejo, a paz e a unidade. Vós que sois Deus com o Pai, o Espírito Santo.
1: Amém.
0: A paz do Senhor esteja sempre convosco.
1: O amor de Cristo nos uniu.

0: Pai Santo, guarda-os em teu nome, aqueles que me deste, para que sejam um como nós, diz o Senhor. Eis o Cordeiro de Deus, aquele que tira o pecado do mundo.
1: Senhor, eu não sou digno de que entreis em minha morada, mas dizei uma palavra e serei salvo.

Oremos. Fazei, Senhor, que a sagrada comunhão na vossos mistérios, sinal da nossa união convosco, realize a unidade da vossa igreja, por Cristo nosso Senhor. Amém. Agora, irmãos e irmãs, eu queria convidar para vir aqui na escada, se tiver presente, nosso querido Paulo Caruso, a Libine Simões, o Hugo Leonardo, Floriano Lourenço, a Larissa Cristiane dos Santos Gomes, se tiver presente essas pessoas, vir aqui para me dar uma bênção. Estão presentes? Nosso querido Paulo, querido Paulo, que Deus o abençoe pela sua generosidade. Todo mundo sabe que ele está sempre conosco na catedral.

0: pela sua fé em Jesus, pelo amor que ele tem à igreja, mas também pela sua amizade fraterna, que sabe partilhar entre nós o carinho que ele tem conosco na catedral. Que Deus abençoe. Está aqui os outros irmãos que eu citei o nome? Né? Estão presentes? Não, né? Mas que Deus abençoe onde eles estiverem. Que o Senhor te abençoe, te ilumine e te guarde em nome do Pai, do Filho e do Espírito Santo. Parabéns para você nessa data querida, a proteção de Maria e as bênçãos de Deus. Uma salva de palmas, tá, irmão? O Senhor, após a bênção, vou abençoar a água e os objetos. O Senhor esteja convosco.
1: Ele está no meio de nós.
0: Pela intercessão de Santo Antônio, nosso padroeiro, que celebramos com tanta fé outro dia, abençoe-vos Deus, sua família, seu trabalho, sua missão, sua busca de emprego, seu namoro, a sua família, o seu casamento. O Deus que é Pai, Filho e Espírito Santo.
1: Amém.
0: Ide em paz. Você nunca estará sozinho. O Senhor te acompanha toda hora pela vida.
1: Graças a Deus. Tenham todos uma boa tarde.
0: E agora vem aqui que eu vou abençoar os objetos, a água, quem quiser. Tá? Canto final.

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Em nome do Pai, do Filho e do Espírito Santo. Amém. Espírito Santo de luz, dai-nos o dom da sabedoria para distinguir o bem do mal e a verdade da mentira. Guiai-nos a cada passo, em cada dia, para que sigamos o caminho do Evangelho com a ajuda de Maria, por Cristo nosso Senhor. Amém. Vinde, nossa leitura orante da Santa Palavra, nosso encontro com Deus de cada dia. Estamos concluindo hoje esse belo texto das Bem-aventuranças, é uma abertura desse livro, né? Onde Jesus ensina o que Deus quer mesmo de nós, o que ele veio pedir mesmo de nós, né? No centro desse anúncio estará aquela palavra tão bonita do livro de Tobias: faça sempre ao outro o que você gostaria que fizesse a você mesmo. Então, as bem-aventuranças é um caminho não compreendido pela ganância do mundo, pela pressa do mundo, mas é um caminho construído passo a passo no seguimento de Jesus, de mansidão, de humildade, de expectativa e espera na graça divina, de confiança na graça divina, de esperança da graça divina, que não falha, que não nos deixará na mão, que tenhamos coragem de trocar passageiras e falsas alegrias por esta felicidade eterna e duradoura que nos faz feliz, que faz os outros felizes e que nos conduz à felicidade. Só esta felicidade, esta que Jesus anuncia aqui, que é mais do que felicidade, é uma bem-aventurança, só esta bem-aventurança que Jesus nos anuncia é que podemos acreditar. Agora façamos a última, hoje, Mateus 5, 1 e 2, versículos 11 e 12. A última bem-aventurança é maior e Jesus muda. Até aqui ele falava para todo mundo, agora fala para você e para mim. A bem-aventurança da perseguição nos faz Jesus anunciar que nós seremos perseguidos por causa dele, para a gente não ter medo, não abrir mão do caminho do amor que Jesus nos deixou. Só esse caminho vale a pena que o testemunhemos com coragem e alegria cada dia, a começar no nosso coração acolhendo o amor de Deus, e a começar aí na sua casa acolhendo e experimentando o amor de Deus uns com os outros, né? As crianças dão um exemplo tão bonito do amor de Deus por causa da disponibilidade, da alegria, né? Aqui estou me lembrando da Maria Cecília, que ainda é uma criança e gosta de ouvir o Vinde Vede lá na família dela. Então mando um abraço todo especial para Maria Cecília, que Deus te abençoe e faça seu coração cada vez mais parecido com o de Jesus, com o de Maria. Hoje acolhemos então Mateus 5, 1 e 2, 11 e 12. Mateus 5, 1 e 11 e 12. Você sabe que a nossa tradução é a tradução da Bíblia da CNBB. Mateus 5, 1 e 2 e 11 e 12. Ouçamos agora a Santa Palavra. E felizes sois vós quando vos injuriarem e perseguirem, e mentindo disserem todo mal contra vós por causa de mim. Alegrai-vos e exultai, porque é grande a vossa recompensa nos céus, pois foi deste modo que perseguiram os profetas que vieram antes de vós. Felizes sois vós quando vos injuriarem e perseguirem, e mentindo disserem todo mal contra vós por causa de mim. Alegrai-vos e exultai, porque é grande a vossa recompensa nos céus, pois foi deste modo que perseguiram os profetas que vieram antes de vós. Então, feliz é você, feliz somos nós, cada um de nós, quando, por causa de Jesus, mentindo, falarem mal de nós. Então, por causa de Jesus, somos capazes de suportar tudo, por causa de Jesus. Então, a palavra-chave aqui é por causa de Jesus.
quando não compreenderem nossa mansidão, nossa constante promoção da paz, nossa busca constante pela justiça, nosso amor entranhado, né? Entranhado porque aquele amor haramim, aquele amor uterino, aquele amor das entranhas, nosso amor não é uma fachada, nosso amor é aquele entranhado, profundo. Então, quando não entenderem esse nosso amor, né? Aqui me recordo o São Damião.

de Molokai, né? Esse santo belga tão querido que foi lá cuidar dos leprosos lá em Molokai, né? Aquela ilha de leprosos, né? Havia essa ilha na região do Havaí, né? Ele lá viveu com os leprosos, evangelizando, cuidando, melhorando as situações, e se torna leproso. E quando ele se torna leproso, mais ainda, ele pôde amar a Deus, porque Deus fez com que ele identificasse até o final com aqueles ali que Deus ama, aqueles leprosos. O mundo não entendeu como ele vai deixar a Bélgica, né? Todo um futuro, brilhante, para dedicar sua vida e morrer ali, mas ficou o testemunho. Então o mundo não compreendeu, não entendeu o amor entranhado de São Damião de Molokai, mas quem segue a Jesus entende esse amor, e assim tantos santos e santas, Santa Teresa de Calcutá, Santa Dulce dos Pobres, né? A Beata em Achica, tantos e santos, o Beato quase Padre Vitor, né? Um santo homem, né? Então, eu podia passar aqui o dia falando uma lista imensa de homens e mulheres que viveram o amor entranhado de Deus e não foram entendidos no seu momento. Foram maltratados, perseguidos, caluniados, mas por causa de Jesus suportaram tudo, né? Me lembro de São Geraldo, caluniado de forma terrível, né? São Geraldo era um menino, hoje um menino, um adolescente, né? Mas ele no silêncio suportou por Jesus, sem levantar a voz. Assumiu as punições sem levantar a voz, e era uma calúnia, mas por Jesus. Então, por Jesus somos capazes de, não por nós, não por mim, não por você, não por uma pessoa, nem por uma causa, por Jesus sim. Se Jesus pedir que a gente dê estes sinais do amor entranhado até o fim, que possamos fazer com toda a coragem e alegria, mesmo perseguidos e não entendidos, né? Por Jesus. A gente deve se alegrar e exultar se estiver assim. Devemos ter cuidado com os falsos e frágeis e baratos aplausos, né? Então, muito cuidado com aplausos e elogios, né? Porque eram assim que eles elogiavam os falsos profetas. Precisamos seguir o caminho de Jesus com coragem e determinação, exultar e alegrar. Acontecem dificuldades, se tudo não está indo bem, isso são provações para você ficar firme no caminho do Senhor, buscar cada vez mais o caminho do Senhor, corrigir-se se acaso na sua atitude, na sua ação esteja algo fora do propósito de Jesus, mas por causa dele ir até o fim, não desanimar, porque os falsos profetas, os verdadeiros profetas também foram assim perseguidos e caluniados e continuaram, cumpriram a missão, marcaram a história. Feliz é você, feliz somos nós, quando o mundo não nos entende, nos persegue mentindo, calunia. E nós continuamos firmes por causa de Jesus, e isso aprofunda e dá à nossa missão o mesmo caráter, o mesmo quilate da missão dos verdadeiros profetas, que também sofreram, né? Especialmente Isaías e Jeremias sofreram muito, né? Na tradição, até há um martírio de Isaías sendo cerrado, né? O meio, né? A essa tradição do martírio dele, uma tradição popular entre os judeus, e Jeremias jogado na cisterna, tirado da cisterna, perseguido de tantas formas, caluniado, mas continuou firme, porque se Deus falou, até o pessoal falou, cala a boca, Jeremias, não fala mais nada, e ele diz, como não falar? Se essa palavra está entranhada em mim, então que esteja entranhado no nosso osso, no mais profundo de nós mesmos, a palavra do Evangelho, e que com mansidão e construindo a paz, nós a anunciemos determinadamente, solicitamente, constantemente, como Maria, que a nossa vida seja espelhada na de Maria, que cumpriu a sua missão de forma perfeita, que nós e a Igreja também cumpramos essa missão sem ter medo das perseguições, em nome de Jesus, seguindo os passos dos grandes profetas e verdadeiros profetas. E é por isso que damos glória ao Pai, ao Filho e ao Espírito Santo, como era no princípio, agora e sempre. Amém. Colhemos a bênção. Ó Pai de bondade infinita, que venha sobre nós a bênção do vosso amor, que
que não deixemos

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9: Celebramos a quarta-feira da 11ª semana do tempo comum. A cor litúrgica é o verde. Ouvi, Senhor, a voz do meu apelo. Tende compaixão de mim e atendei-me. Vós sois meu protetor. Não me deixeis, não me abandoneis, ó Deus, meu Salvador. A primeira leitura do segundo livro dos Reis, capítulo 2, entre os versículos 1 e 14. Quando o Senhor quis arrebatar Elias ao céu num redemoinho, Elias e Eliseu partiram de Gilgal. Tendo chegado a Jericó,

Elias disse a Eliseu: permanece aqui, porque o Senhor me mandou até o Jordão. E ele respondeu: pela vida do Senhor e pela tua, eu não te deixarei. E partiram os dois juntos. Então 50 dos filhos dos profetas o seguiram e ficaram parados à parte, a certa distância, enquanto eles dois chegaram à beira do Jordão. Elias tomou então seu manto, enrolou-o e bateu com ele nas águas, que se dividiram para os dois lados, de modo que ambos passaram a pé enxuto. Depois que passaram, Elias disse a Eliseu: pede o que queres que eu te faça antes de ser arrebatado da tua presença. Eliseu disse: que me seja dada uma dupla porção do teu espírito. Elias respondeu: tu pedes uma coisa muito difícil. Se me vires quando me arrebatarem da tua presença, isso te será concedido. Caso contrário, isso não te será dado. E aconteceu que, enquanto andavam e conversavam, um carro de fogo e cavalos de fogo separaram um do outro, e Elias subiu ao céu num redemoinho. Eliseu o via e gritava: meu pai, carro de Israel e seu condutor. Depois não o viu mais. E tomando as vestes dele, rasgou-as em duas. Em seguida, apanhou o manto que Elias tinha deixado cair e, voltando sobre seus passos, estacou à margem do Jordão. Tomou então o manto de Elias e bateu com ele nas águas, dizendo: onde está agora o Deus de Elias? E bateu nas águas, que se dividiram para os dois lados, e Eliseu atravessou o rio. Em resposta a essa palavra, meditamos o Salmo 30.

0: ao Espírito Santo, como era no princípio, agora e sempre. Amém. O Evangelho de Mateus, capítulo 6, entre os versículos 1 e 18. Naquele tempo disse Jesus aos seus discípulos: Ficai atentos para não praticar a vossa justiça na frente dos homens, só para serdes vistos por eles. Caso contrário, não recebereis a recompensa do vosso Pai que está nos céus. Por isso, quando deres esmola, não toques a trombeta diante de ti, como fazem os hipócritas nas sinagogas e nas ruas, para serem elogiados pelos homens. Em verdade vos digo, eles já receberam a sua recompensa. Ao contrário, quando deres esmola, que a tua mão esquerda não saiba o que faz a tua mão direita, de modo que a tua esmola fique oculta, e o teu Pai, que vê o que está oculto, te dará a recompensa. Quando orardes, não sejais como os hipócritas, que gostam de rezar em pé nas sinagogas e nas esquinas das praças, para serem vistos pelos homens. Em verdade vos digo, eles já receberam a sua recompensa. Ao contrário, quando tu orares, entra no teu quarto, fecha a porta e reza ao teu Pai que está oculto, e o teu Pai que vê o que está escondido te dará a recompensa. Quando jejuardes, não fiqueis com o rosto triste como os hipócritas. Eles desfiguram o rosto para que os homens vejam que estão jejuando. Em verdade vos digo, eles já receberam a sua recompensa. Tu, porém, quando jejuares, perfuma a cabeça e lava o rosto, para que os homens não vejam que tu estás jejuando, mas somente teu Pai que está oculto. E o teu Pai que vê o que está escondido, te dará a recompensa. Rezemos, irmãos e irmãs, ao Senhor. Ó Deus, força daqueles que esperam em vós, sede favorável ao nosso apelo, e como nada podemos em nossa fraqueza, dai-nos sempre o socorro da vossa graça, para que possamos querer e agir conforme vossa vontade, seguindo os vossos mandamentos. Por nosso Senhor Jesus Cristo, vosso Filho, na unidade do Espírito Santo. Amém. Que o Senhor nos abençoe e nos guarde, meu irmão, minha irmã, fique com Deus e até amanhã, se Deus quiser.
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sentia um acréscimo de estima por si mesma e parecia-lhe que entrava em fim numa existência superiormente interessante, onde cada hora tinha o seu impulso.

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6: Do livro do Gênesis, capítulo 2, versículo 7. Então o Senhor Deus formou o homem do pó da terra, soprou em suas narinas o hálito de vida, e o homem tornou-se um ser vivente. É no interior desta palavra que vamos caminhar hoje. Nas primeiras páginas da Bíblia encontramos um dos textos mais belos, e nos primeiros dias do ser humano uma certeza mais profunda: Deus cuida. Antes de qualquer mandato, antes de qualquer tarefa, o Senhor prepara o lar, prepara o jardim, prepara o lugar do encontro, e só depois coloca ali a criatura. Há uma delicadeza silenciosa nisso. Deus não cria para abandonar, Deus cria para habitar, para sustentar, para acompanhar. O cuidado é talvez uma das expressões mais preciosas da fé bíblica, e por isso mesmo torna esse convite. Se Deus cuida assim, nós também somos chamados a ser sinal de cuidado num mundo que anda descuidado de cuidar. O olhar de Deus sobre a natureza é um olhar que nos educa. Ele nos impele a aprender de novo o valor do que é simples: o jardim, a água, o sopro, a vida que nasce sem barulho. E é curioso, mesmo num tempo de quaresma, temos galhos secos, de deserto, de busca e de água-vida. E é curioso, mesmo num tempo de quaresma, tempo de galhos secos, de deserto e de busca de água viva, esse texto da criação nos chama de volta ao essencial. A quaresma não é só renúncia, é também reencontro. É voltar ao início para entender o que realmente importa. É perceber que quando tudo parece árido, Deus ainda sabe fazer brotar a vida. O texto diz que Deus sopra em nossas narinas o hálito de vida. Isso significa que toda gratuidade vem dele, toda iniciativa é dele. A vida não é conquista, é dom. E de nossa parte, a resposta é aquela mistura de timidez e confiança. entregar-se nas mãos de Deus e caminhar na certeza de uma proteção infinita, como infinita é a graça do perdão. E quando o ser humano se torna ser vivente, não é apenas um evento biológico, é um mistério. É como se toda a criação respirasse junto, como se o céu e a terra celebrassem, como se o universo inteiro reconhecesse alguém aqui que foi tocado pelo sopro de Deus. Por isso, em tempos de correria e dureza, vale meditar isso com calma. Você não é fruto do acaso, você é fruto de um sopro. Você começou pela ternura de Deus, e é dessa ternura que nasce o nosso chamado a cuidar da vida, a cuidar do outro, a cuidar do mundo. Porque é no interior da palavra que aprendemos. Quem foi criado pelo cuidado de Deus só encontra sentido quando aprende a cuidar também.
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1: Duas e vinte, tarde de quarta-feira, dia 17 de junho de 2026. Boa tarde, Juiz de Fora, boa tarde, Minas Gerais, boa tarde, Brasil.

0: amigas e amigos ouvintes. Uma tarde feliz e muito abençoada a todos vocês. Mais uma vez, Deus permitindo a nossa presença, né? A nossa companhia, eu fazendo companhia para vocês, nós aqui na da Rádio Catedral FM fazendo companhia para vocês e vocês também fazendo aí companhia através da audiência de vocês. Juntos mais uma vez, é bom demais. Então vamos nesta tarde final dela e ainda comecinho de noite juntos, aqui nas ondas da 102.3. Você que está aí em sua residência, no seu trabalho, no seu veículo, ouvindo pela internet em 102.3 e no aplicativo do seu celular. Vamos lá, vamos juntos até logo mais 19 horas. O Entre Amigos está no ar até às 5, com música, informação, entretenimento e palavra de fé e esperança na sua tarde. Amigos aniversariantes, da data de hoje, 17 de junho, que Deus ilumine e abençoe a vida de cada um de vocês. Um dia sensacional, muito feliz e muito abençoado, não só hoje, mas sempre, por toda a vida de cada um de vocês, tá bom? Aquele abraço de toda a nossa equipe aqui da Rádio Catedral. Ela já está comigo nos estúdios da 102.3, Silvia Carvalho, boa tarde.
1: Boa tarde, Adriano, boa tarde a todos os nossos ouvintes, tudo bem, Adriano?
0: Tudo bem, graças a Deus, e você?
1: Tudo bem, graças a Deus.
0: É isso aí, Silvia, é isso aí.
1: É isso aí, temos, né, você sabe, né, a gente, como é que é? É problema de vaidade, né?
0: Sim.
1: Tem umas dores aí no corpo, mas é problema de vaidade.
0: Dores no corpo é dor de vaidade? Como é que é vaidade?
1: É vaidade. Ah, tá. Então é um problema de junta, né, junta tudo e resolve. Mas tá bom.
0: É isso aí, Silvia. É isso,
1: coisa, é isso aí, Adriano.
0: Você vai melhorar, as coisas vão ficar bem.
1: É, exatamente. Hoje temos aí Padre Marcelo aqui em Juiz de Fora, né, Adriano?
0: Ah, sim, sim.
1: Aí na hora do... Nós tivemos aí no final da manhã, o João Xavier e a Roberta Oliveira estiveram com ele lá no shopping.
0: Uhum.
1: Então vamos trazer aí entrevistas exclusivas com o Padre Marcelo. Uma bênção exclusiva aí para os nossos ouvintes no final do nossa... da nossa segunda edição do Catedral Notícia hoje.
0: Uhum, tá bem.
1: Então todos fiquem ligadinhos aí, porque teremos uma entrevista com o Padre Marcelo. As pessoas também desde manhã cedinho, desde ontem à noite, já estavam lá no shopping aguardando aí o Padre Marcelo para uma tarde e noite de autógrafos, comecinho da manhã aí e a tarde e noite, uma parte da noite também, de autógrafos do novo, de dois livros, né, do Padre Marcelo. Então, estamos aí acompanhando. Quem quiser acompanhar também no nosso Instagram, Rádio Catedral JF, já postamos ali alguns vídeos com o Padre Marcelo. João também fez algumas chamadas lá, falando sobre a movimentação lá no shopping, Independência. Então, quem, né, então, acompanha aí de pertinho tudo que está acontecendo aí lá no shopping com relação ao Padre Marcelo.
0: Uhum.
1: E na segunda edição, então, traremos aí uma entrevista e uma bênção exclusiva do Padre Marcelo aí para os ouvintes da nossa rádio, tá joia?
0: Tá bem então, Silvia.
1: Então teremos aí surpresas para o Catedral segunda edição. Eu tá daqui bem. A pouquinho volto trazendo as notícias aí da tarde desta quarta-feira, né, Adriano?
0: Quarta-feira. Tá bem.
1: Quarta-feira, faltando dois dias aí para o inverno. E amanhã teremos temperaturas muito baixas.
0: Que isso, hein?
1: Muito baixas, previsão de 9 graus amanhã para Juiz de Fora.
0: Mentira isso aí, é mentira isso aí. Não acredito nisso não.
1: Não, pois é, mas vamos ver, né? Previsão, né, Adriano? Eu sempre digo, é previsão. Não é que isso vai acontecer porque a previsão muda também, né?
0: É, né?
1: Mas então a previsão é de 9 graus amanhã aqui pra gente. Então vamos ficar de olho aí e trarei todas as informações, tá certo?
0: Se você falou, tá falado.
1: Até daqui a pouco.
0: Até daqui a pouco. São 2h24. Maná.

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0: 2h31. Empave conclui obras na rua Paula Lima e inicia recapeamento no bairro São Mateus. As informações com Silvia Carvalho.
1: A empresa concluiu ontem o recapeamento asfáltico da rua Paula Lima no centro. Os cerca de 282 metros da via receberam um novo pavimento e a próxima etapa será a implantação da sinalização viária pela Secretaria de Mobilidade Urbana. Com a conclusão dos trabalhos no centro, as equipes iniciaram uma nova frente de serviço na rua Dr. Romualdo, no bairro São Mateus. As obras acontecem no trecho entre a Avenida Rio Branco e a rua São Mateus. A intervenção abrange uma área superior a 2.250 metros quadrados, ao longo de aproximadamente 286 metros de extensão. A previsão da Empave é que os serviços sejam concluídos até o fim desta semana, caso as condições climáticas permaneçam favoráveis. Segundo a empresa, as obras fazem parte das ações de manutenção da malha viária da cidade, com o objetivo de oferecer mais segurança e melhores condições de tráfego para motoristas e pedestres.
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0: Tá aí o Mina Especial com Brian Ferry, aí foi Don't Stop the Dance.
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0: Três horas e 58 minutos. Frio ganha força em Juiz de Fora e mínima pode chegar a 9 graus nesta quinta-feira. As informações com Silvia Carvalho.
2: Os moradores de Juiz de Fora devem se preparar para uma queda nas temperaturas nos próximos dias. De acordo com o Instituto Nacional de Meteorologia, o frio se intensifica entre esta quarta e quinta-feiras, com predomínio de muitas nuvens. Hoje, os termômetros podem chegar a 23 graus. A temperatura mínima segue em declínio, enquanto a máxima apresenta ligeira queda. O céu permanece com muitas nuvens durante todo o dia e a umidade relativa do ar varia entre 40% e 100%. Amanhã, a mínima cai ainda mais e pode chegar aos 9 graus, a menor temperatura prevista para a semana. A máxima fica em 22 graus. O céu continua com muitas nuvens pela manhã e à tarde, mas a previsão indica redução da nebulosidade durante a noite. A partir de sexta-feira, o tempo fica mais estável e as temperaturas voltam a subir gradativamente. A previsão é de poucas nuvens, com possibilidade de nevoeiro ou névoa úmida nas primeiras horas do dia. Os termômetros devem marcar entre 12 e 26 graus. No sábado, o aquecimento continua, com máxima prevista de 29 graus e muitas nuvens ao longo do dia. Já no domingo, primeiro fim de semana do inverno, que começa oficialmente às 23 horas e 42 minutos de sábado, a previsão indica muitas nuvens com possibilidade de chuva isolada. As temperaturas variam entre 12 e 27 graus.
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2: Eia, pois, advogada nossa, estes vossos olhos misericordiosos a nós volvei, e depois deste desterro, mostrai-nos Jesus, bendito fruto do vosso ventre. Ó clemente, ó piedosa, ó doce sempre Virgem Maria, rogai por nós, Santa Mãe de Deus,
3: para que sejamos dignos das promessas de Cristo.
2: Amém.

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1: Para sempre seja louvado.
0: Salve Maria.
1: Salve Maria.
0: Queridos irmãos e irmãs, sejam bem-vindos ao Santuário da Mãe Aparecida. Estamos aqui na Capela do Santíssimo e neste momento iniciamos a Hora Santa, momento especial de consagrar a Nossa Senhora. Como dizia o Padre Vitor Coelho de Almeida, nosso querido e venerável, neste horário o Brasil todo se reúne em torno do coração da mãe. Nós estamos gerando o sinal pela Rádio Aparecida e esse sinal ele é compartilhado por 67 rádios, emissoras pelo Brasil, de norte a sul, leste a oeste. Nesse momento estamos sintonizados. Dentre essas nós temos a Rádio Caetité de Caetité, Bahia, Rádio Tuba de Tubarão, Santa Catarina, Rádio Cristo Rei de Oeiras, Piauí, Rádio Onda Viva de Presidente Prudente, São Paulo, Rádio Difusora de Casabranca, São Paulo, Rádio Difusora Pai Eterno de Goiânia, Goiás, Rádio Catedral Juiz de Fora, Rádio Educadora de Coronel Fabriciano, Rádio Cultura M de Visconde do Rio Branco, Minas Gerais. Queridos irmãos e irmãs, nesse momento muito especial, nos colocamos juntos no Santuário da Mãe Aparecida e pedimos a sua bênção. Em nome do Pai, do Filho e do Espírito Santo.
1: Amém.
0: O anjo do Senhor anunciou a Maria.
1: E ela concebeu do Espírito Santo.
0: Ave Maria, cheia de graça, o Senhor é convosco. Bendita sois vós entre as mulheres, e bendito é o fruto do vosso ventre, Jesus.
1: Santa Maria, Mãe de Deus, rogai por nós, pecadores, agora e na hora de nossa morte. Amém.
0: Eis aqui a serva do Senhor.
1: Faça-se em mim segundo a vossa palavra.
0: E o Verbo se fez carne
1: e habitou entre nós.
0: Rogai por nós, Santa Mãe de Deus,
1: para que sejamos dignos das promessas de Cristo.
0: Oremos. Infundi, Senhor, vos rogamos, a vossa graça em nossos corações, para que nós que conhecemos pela anunciação do anjo a encarnação de Jesus Cristo, vosso Filho, por sua paixão e morte na cruz, cheguemos à glória da ressurreição, pelo mesmo Cristo nosso Senhor. Amém. Podemos nos assentar um instante para uma reflexão nessa tarde.

vai dizer aos discípulos: estar à minha direita ou à minha esquerda no reino não depende de mim, mas do Pai. Quando nós meditamos, refletimos em nossa caminhada de fé, essa porção dobrada das graças que podemos compartilhar uns com os outros, e que nós expressamos isso na nossa fé, na nossa maneira de ser cristãos e cristãs. Elias arrebatado, ele nos lembra que devemos sim dedicar o nosso coração, nossa vida, as nossas emoções ao nosso Deus. Devemos educar a nossa sensibilidade pela palavra de seu filho Jesus. Cada vez que escutamos esta palavra, permitir que ela entre de fato na nossa vida e gere em nós pensamentos, reflexões. Não ouvir a palavra como qualquer coisa, mas ouvi-la como a palavra de fato que é de salvação, como a gente proclama na liturgia: palavra da salvação, glória a vós, Senhor. De fato é, porque ela nos dá um caminho, ela nos dá um norte. E essa palavra de Jesus, então, meus queridos irmãos e irmãs, que desde o Antigo Testamento o profeta vai entender como palavra de Deus. E essa palavra que deve nos orientar no nosso caminhar também, a fim de fazermos a sua vontade, de comprometidos com essa vontade, permitirmos que ele gere em nós vida nova. Então vamos pedir essa graça ao Senhor no dia de hoje, que deixemos-nos embeber da água viva da palavra de Jesus. E agora eu convido você a fazermos a oração de bênção da água. Você que trouxe água para também ser abençoada, segure aí nas suas mãos. Você que está na sua casa, acompanhando-nos através do rádio, Rádio Aparecida e nossas rádios parceiras, vamos fazer a bênção da água. E essa água abençoada aqui no altar, ela vai depois aspergir aos objetos de devoção que você trouxe logo depois aqui da consagração, objeto que você pede a bênção de Deus. A nossa proteção está no nome do Senhor, que fez o céu e a terra. Oremos. Deus eterno e todo-poderoso, quisestes que pela água, fonte de vida e princípio de purificação, as nossas almas fossem purificadas e recebessem o prêmio da vida eterna. Abençoai esta água para que nos proteja e renovai em nós a fonte de vida de vossa graça, a fim de que nos livre de todos os males e possamos nos aproximar de vós com o coração puro e receber a vossa salvação. Que esta água recorde a água do nosso batismo como fonte que jorra para a vida eterna, por Cristo nosso Senhor. Amém. E esperançosos de renovar a nossa vida pela água do batismo, vamos nesse momento lembrar: um dia fomos consagrados para pertencermos a nosso Deus. E nós lembramos sempre dessa consagração rezando a Nossa Senhora, pedindo a ela: ajuda-nos, ó Mãe, a vivermos conscientes deste legado que recebemos, dessa graça que Deus nos dá, de sermos reservados para ele. E nós falamos isto renovando a nossa consagração. Estendamos as mãos para nossa querida Mãe Aparecida, aqui representada na pequenina imagem, e juntos rezemos. Ó Maria Santíssima, pelos méritos de nosso Senhor Jesus Cristo, em vossa querida imagem de Aparecida, espalhais inúmeros benefícios sobre todo o Brasil. Eu, embora indigno de pertencer ao número de vossos filhos e filhas, mas cheio do desejo de participar dos benefícios de vossa misericórdia, prostrado a vossos pés, consagro-vos o meu entendimento, para que sempre pense no amor que mereceis. Consagro-vos a minha língua, para que sempre vos louve e propague a vossa devoção. Consagro-vos o meu coração, para que depois de Deus vos ame sobre todas as coisas. Recebei-me, ó Rainha incomparável, vós que o Cristo crucificado deu-nos por mãe, no ditoso número de vossos filhos e filhas. Acolhei-me debaixo de vossa proteção. Socorrei

em todas as minhas necessidades espirituais e temporais, sobretudo na hora de minha morte. Abençoai-me, ó celestial cooperadora, e com vossa poderosa intercessão, fortalecei-me em minha fraqueza, a fim de que, servindo-vos fielmente nesta vida, possa louvar-vos, amar-vos e dar-vos graças no céu, por toda a eternidade. Assim seja.

0: está convosco.
1: Ele está no meio de nós.
0: Por intercessão de Nossa Senhora Aparecida, Rainha e Padroeira do Brasil, que desça sobre vós e as vossas famílias, os vossos lares e trabalhos, sobre as intenções que trazeis neste momento de oração, os pedidos, agradecimentos e louvores. A bênção de Deus Todo-Poderoso, Pai, Filho e Espírito Santo.
1: Amém.
0: A alegria do Senhor seja a vossa força, uma boa e abençoada tarde e de paz, e o Senhor vos acompanhe.
1: Graças a Deus.
0: Vamos rezar agora, neste momento finalzinho, a oração de beatificação do Padre Vitor Coelho. Você que está aí no banco tem a oração. Você que não tiver aqui na frente, nós temos uns exemplares aqui, ó, na mureta aqui à frente. Pode pegar e levar para você rezar em casa. Mas reze conosco neste momento. E essa oração tem um momento que a gente faz a pedido pessoal. Então, convidar você. Você tendo recebido uma graça especial, ou sabendo de alguém que tenha recebido uma graça especial do venerável Padre Vitor, por favor, se comunique conosco, dê o seu testemunho, traga essa especial alegria para nós compartilharmos. Juntos, então, voltemo-nos para Deus. Ah, lembrando uma coisa importante, você indo ao convento antigo, lá em cima, ao lado da Basílica Histórica, chamada antigamente de Basílica Velha, você tem lá o memorial do Padre Vitor Coelho para visitar. Você pode visitar ao longo do dia, você vai encontrar material utilizado pelo Padre Vitor, coisas referentes aos redentoristas, vai poder visitar o túmulo dos missionários redentoristas que estão lá presentes, o túmulo onde estão repousando os restos mortais do nosso querido venerável Padre Vitor, vai poder rezar na capela. Então, faça uma visita lá no memorial Padre Vitor Coelho, ao lado do convento da Basílica Histórica. Agora juntos, rezemos. Deus, Pai de bondade e misericórdia, que concedestes ao Padre Vitor Coelho o dom de anunciar a palavra da salvação, com piedade e unção, concedei-me a graça de seguir seu exemplo de fé e confiança em vossa misericórdia e na intercessão de Maria, Mãe de Jesus, para obter minha conversão pessoal. Peço-vos, ó Trindade Santa, por intercessão de Nossa Senhora Aparecida, a beatificação do venerável Padre Vitor Coelho, para vossa maior honra e glória. Peço-vos ainda que me concedais, pela intercessão do venerável Padre Vitor Coelho, a graça particular de que tanto preciso. Um instante para você mencionar essa graça que pede a Deus, por intercessão do venerável Padre Vitor. Por Jesus Cristo, nosso Senhor. Amém. Ave Maria, cheia de graça, o Senhor é convosco. Bendita sois vós entre

0: entre as mulheres, e bendito é o fruto do vosso ventre, Jesus.
1: Santa Maria, Mãe de Deus, rogai por nós, pecadores, agora e na hora de nossa morte. Amém.
0: Glória ao Pai, ao Filho e ao Espírito Santo.
1: Como era no princípio, agora e sempre. Amém.
0: Glória ao Pai, ao Filho e ao Espírito Santo.
1: Como era no princípio, agora e sempre. Amém.
0: Glória ao Pai, ao Filho e ao Espírito Santo.
1: Como era no princípio, agora e sempre. Amém.
0: Em nome do Pai, do Filho e do Espírito Santo. Amém. Amém. Uma boa e abençoada tarde. Após o canto final, vamos fazer a bênção nos objetos de devoção. Você pode ficar aí no banco mesmo, que a gente vai fazer a bênção. Depois faz uma fila aqui no corredor, vai entrando no final para aspergir e saindo pelas laterais. Agora na bênção pode ficar no banquinho mesmo, pode ficar sentadinho aí, tranquilo. E queremos agradecer as nossas irmãs que rezaram conosco hoje.

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1: 3h31. Prazo para pagamento da taxa do Enem 2026 é prorrogado até esta segunda-feira. As informações com Silvia Carvalho.
2: Os candidatos inscritos no Exame Nacional do Ensino Médio, Enem 2026, ganharam mais alguns dias para confirmar a participação no exame. O Ministério da Educação prorrogou até a próxima segunda-feira, dia 22, o prazo para pagamento da taxa de inscrição. O valor permanece em R$ 85,00 e a confirmação da inscrição dos candidatos, não isentos, só é garantida após a quitação da taxa. A guia de pagamento, a chamada GRU Cobrança, deve ser emitida exclusivamente na página do participante no portal do INEP, com acesso por meio da conta gov.br. O pagamento pode ser feito em qualquer banco, casa lotérica, aplicativos bancários ou via Pix, utilizando o QR Code disponível na própria guia. O INEP alerta que não serão aceitos pagamentos por depósito em caixa eletrônico, transferência bancária, depósito em conta corrente ou ordem de pagamento. Também é importante ficar atento: o valor da taxa não será devolvido em casos de pagamento em duplicidade ou em valor diferente dos R$ 85,00. Estão isentos da taxa estudantes matriculados no terceiro ano do ensino médio em escolas públicas, participantes do programa PED Meia, inscritos no CAD Único e candidatos que cursaram todo o ensino médio em escola pública ou como bolsistas integrais da rede privada, desde que atendam aos critérios de renda. As provas do Enem 2026 serão aplicadas nos dias 8 e 15 de novembro.
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3:43. Está no ar o Música e Cultura com produção de João Xavier. Bem, um dos grupos mais importantes do rock melódico internacional é o Foreigner. Formada em 1976, a banda conquistou milhões de fãs ao redor do mundo com suas baladas românticas e sucessos que marcaram as décadas de 70 e 80. Liderada por Lou Gramm e pelo guitarrista Mick Jones, o grupo se tornou uma das maiores referências do rock adulto contemporâneo. Como curiosidade, o Foreigner, ou Foreigner, já vendeu mais de 80 milhões de discos em todo o mundo. Suas canções continuam sendo redescobertas pelas novas gerações através das plataformas digitais, além de serem frequentemente utilizadas em filmes, séries e programas de televisão. O primeiro destaque é I Don't Wanna Leave You Without You, lançada em 1988, com uma interpretação emocionante, Lou Gramm. A música se tornou uma das baladas mais elegantes da banda, abordando a importância do amor e da companhia na vida cotidiana.

Agora 10 minutos faltando para as 4 horas da tarde, estamos destacando a banda Foreigner no Música e Cultura de hoje. Bem, na sequência, Waiting for a Girl Like You, de 1981, consolidou o grupo entre os maiores nomes do rock romântico. Como curiosidade, a canção permaneceu por 10 semanas consecutivas na segunda posição da Billboard americana, um feito raro para a época, tornando-se um dos maiores sucessos da carreira da banda.

São 3:56, estamos destacando o grupo Foreigner aqui no Música e Cultura desta quarta-feira, 17. O terceiro destaque é That Was Yesterday, lançada em 1984. A música apresenta uma sonoridade característica do rock dos anos 80, tratando de superação e recomeços após o fim de um relacionamento. Com o passar dos anos, a faixa tornou uma das favoritas dos admiradores da banda. That Was Yesterday.

É isso, sem comentários para essa canção de Foreigner, This Was Yesterday. E fechando a seleção, I Wanna Know What a Love Is, de 1984. Tornou-se a maior canção da carreira do grupo e um dos maiores clássicos da música internacional. Como curiosidade, a faixa contou com a participação do coral gospel da New Jersey Mass Church, que ajudou a criar a atmosfera emocionante da gravação. Décadas após seu lançamento, a música continua sendo redescoberta por jovens ouvintes e permanece extremamente popular nas redes sociais e plataformas de streaming, consolidando-se como um clássico atemporal do rock romântico.

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3: 4 e 7. Curso gratuito de fotografia para a comunidade surda está com inscrições abertas em Juiz de Fora. As informações com Silvia Carvalho.
4: Estão abertas as inscrições para o curso gratuito de fotografia arquitetônica e patrimonial voltado para a comunidade surda de Juiz de Fora. A iniciativa busca estimular o olhar sobre a arquitetura, a memória e o patrimônio cultural da cidade por meio de atividades práticas e acessíveis. As aulas serão realizadas entre os dias 20 de junho e 25 de julho, sempre das 9h30 às 11h30 da manhã, no Colégio Estadual Delfim Moreira, localizado na Avenida Rio Branco, número 2437, no centro. O curso terá carga horária de 10 horas, é totalmente gratuito e oferece 30 vagas. Os participantes vão aprender conceitos básicos de fotografia, utilizando o próprio celular, com exercícios de observação, composição e registro de espaços históricos e culturais. Todas as atividades contarão com o acompanhamento de intérpretes de Libras. A seleção prioriza pessoas surdas. Caso existam vagas remanescentes, elas poderão ser destinadas a familiares, intérpretes de Libras, educadores e demais interessados ligados à cultura e à comunidade surda. Ao final da formação, as imagens produzidas poderão integrar exposições e outras ações culturais voltadas à valorização do patrimônio e da cultura surda. As inscrições devem ser feitas por meio de formulário disponível em nosso site radiocatedraljf.com.br. radiocatedraljf.com.br.
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Louvado seja nosso Senhor Jesus Cristo, para sempre seja louvado. Meu amigo, minha amiga, mais uma vez eu chego até a sua casa com essa belíssima canção. Quem disse que não somos nada e que não temos nada para oferecer? Repare as nossas mãos abertas, trazendo as ofertas do nosso viver. O que é que você pode oferecer a Deus nesta tarde de hoje? Antes de você dormir, você deve, na sua oração, dizer: Senhor, eu te ofereço isso. Você tem algo para oferecer a Deus. E quando nós oferecemos algo a Deus, nós podemos oferecer à pessoa humana, em primeiro lugar, à nossa família. O que é que você pode oferecer à sua família? O que é que você pode oferecer aos seus amigos, ao seu ambiente de trabalho, ao seu patrão, à sua patroa, ao seu funcionário? Você pode oferecer alguma coisa. Você já fez uma experiência de se perguntar, ou de responder, melhor dizendo, quem é você no plano de Deus? Porque, irmão, nessa sociedade da competição, onde irmão compete com irmão, marido compete com mulher, filhos competem com os pais e os pais com os filhos, onde a coisa é um alvoroço, muitas vezes a gente perde o fio da meada e esquece quem nós somos. Que tipo de pessoa Deus nos fez? Eu gostaria que você pegasse na sua Bíblia o Salmo 8. Aliás, mais do que isso, eu gostaria que você lesse esse Salmo 8 hoje à noite. Eu vou fazer agora o Salmo 8. Você me escuta no rádio do carro, você me escuta no trabalho, você me escuta em casa, você está com o seu coração apertado. Mas eu quero dizer para você que a palavra de Deus

nos traz algo de extraordinário e ajuda a responder quem é você no plano de Deus. Então, pegue a sua Bíblia. Salmo 8, fácil. Você vai ouvir comigo agora e antes de dormir, você vai ler também em casa. Tempinho para você pegar a sua Bíblia no Salmo 8.

para você entender bem esse salmo. Reze comigo a oração do Espírito Santo, do Divino Espírito Santo. Vinde, Espírito Santo, enchei os corações dos vossos fiéis e acendei neles o fogo do vosso amor. Enviai o vosso Espírito e tudo será criado e renovareis a face da terra. Oremos, Deus que instruíste os corações dos vossos fiéis com as luzes do Espírito Santo, fazei que apreciemos certamente todas as coisas, segundo o mesmo Espírito, e gozemos sempre de sua consolação, por Cristo Senhor nosso. Amém. E agora pega a tua Bíblia no Salmo 8. É a palavra de Deus, então muito temor, muito respeito. A Bíblia não é para você dar murro. A Bíblia não é para você se revoltar contra Deus, como dizem por aí. Sabia que tem um líder religioso que fala: pega a Bíblia, dê um tapa nela e fala: se eu não conseguir agora a minha grana, é porque o Senhor não existe, eu vou jogar essa palavra fora. Não, o católico jamais vai dizer isso, jamais, irmão, jamais. Eu vou repetir isso sempre, hein? Você vai me ouvir sempre dizendo isso. Respeite a palavra de Deus. A palavra de Deus está para te dizer.

Salmo 8. Em nome do Pai, do Filho e do Espírito Santo. Amém. Ó Senhor, nosso Deus, como é glorioso o vosso nome em toda a terra. Vossa majestade se estende triunfante por cima de todos os céus. Da boca das crianças e dos pequeninos sai um louvor que confunde vossos adversários e reduz ao silêncio vossos inimigos. Quando contemplo o firmamento, obra de vossos dedos, a lua e as estrelas que lá fixastes, me pergunto: quem é o homem, então, para pensardes nele? Que são os filhos de Adão, para que vos ocupeis com eles? Entretanto, vós o fizestes quase igual aos anjos, de glória e honra o coroastes. Deste-lhe poder sobre as obras de vossas mãos. Vós lhe submetestes todo o universo, rebanhos e gados, e até os animais bravios, pássaros do céu e peixes do mar, tudo que se move nas águas do oceano. Ó Senhor nosso Deus, como é glorioso o vosso nome em toda a terra. Glória ao Pai, ao Filho e ao Espírito Santo, como era no princípio, agora e sempre. Amém. Como é gostoso nesse momento a gente fazer essa oração. É como que pudéssemos descansar no dorso de Deus. Ele que, às vezes você hoje, amigo, ouviu palavras duras de sua mãe. Você, amiga. Você, amigo, palavras duras de seu pai. Mas também o contrário é verdadeiro. Você fez todo o esforço para criar os seus filhos. E hoje você ouviu da boca dele um xingamento, um desrespeito a você.

E eu quero dizer, perdoa essa pessoa. E essa pessoa que você escolheu para casar. E essa pessoa que você escolheu para amar. Depois de tanto tempo de casamento e de namoro, noivado, essa pessoa soltou um palavrão em você que marcou e adoeceu profundamente a sua alma. Eu quero dizer, perdoe. E esse, você foi fiel no trabalho, você foi bom patrão, boa patroa, mas esse ingrato funcionário te levou na justiça injustamente, perdoa-o. Eu quero lembrar também a você, essas pessoas que te tratou mal, te humilhou, porque você é dependente, você é empregado, perdoe. Sabe por quê? Porque Deus fez você quase igual aos anjos, de glória e honra te coroou. Ele deu poder a você sobre as obras que ele fez e submeteu o universo a você. Olhe para o céu e veja que essa lua está brilhando para você. Essas estrelas estão cintilando para você. Esse vento é o sopro de Deus no seu rosto. Como assim, quando a criancinha machuca ou cai, você sopra e fala assim: não chora não, já sarou. Não é assim? Muitos pais e mães fazem isso. É Deus dizendo para você: não vá dormir sem perdoar. Não vai perder noites de sono por causa de pessoas que não merecem o seu amor, nem mesmo o seu respeito. Mas como você é um cristão, você é católico, você não vai humilhar essa pessoa, você não vai brigar com essa pessoa, você não vai sujar as mãos com essa pessoa. Amados, a Bíblia nos ensina tanta coisa. Muitas vezes a gente não lê essa palavra, mas eu fico assim pensando, se nós tivéssemos força para poder ler essa palavra sempre, nós iríamos aprender tanto. Por exemplo, no episódio de Caim e Abel, veja aqui, eis o Caim fala que não matou Abel, mas Deus fala: a terra chora o sangue de Abel, capítulo 4 do livro do Gênesis, versículo 14. Caim disse ao Senhor, versículo 13, melhor dizendo: meu castigo é grande demais para que eu possa suportar. Eis que me expulsais agora deste lugar e eu devo ocultar-me longe de vossa face, tornando-me um peregrino errante sobre a terra. O primeiro que encontrar, matar-me-á. E o Senhor respondeu-lhe: não, mas aquele que matar Caim será punido 7 vezes. O Senhor pôs em Caim um sinal para que, se alguém o encontrasse, não o matasse. E Caim retirou-se da presença do Senhor e foi habitar na região de Nod, ao oriente do Éden. Eu quero dizer para você: não vingue seus inimigos. Não fique agarrado fazendo de vítima. Olhe para frente. Olhe para Deus. Tudo que está aí é para você: o fruto da árvore, os peixes do mar, é para você. Então olhe para frente e comece a pensar tudo que a natureza te dá, tudo que a natureza te oferece. E é nisso que, e perdoe essa pessoa, porque se você puser a mão nela, você terá errado, terá pecado 7 vezes mais que esta pessoa. Então os monstros humanos, eles não são dignos nem da nossa atenção, nem mesmo da nossa raiva, e muito menos da nossa fúria.

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6: Quatro e 33. Circuito Agropecuário 2026 começa nesta quinta-feira em Penido com torneio leiteiro e shows gratuitos. As informações com Silvia Carvalho.
7: O Circuito de Eventos Agropecuários 2026 terá início nesta quinta-feira no distrito de Penido com a realização do 21º Torneio Leiteiro. A programação reúne competições, shows gratuitos, atividades para crianças e ações voltadas aos produtores rurais. Uma das novidades desta edição é a criação da Estação dos Produtores, espaço que contará com orientações técnicas e rodas de conversa promovidas em parceria com o Instituto Mineiro de Agropecuária, a Emater e o Sindicato Rural. Ao longo do ano, o circuito percorrerá diversas localidades da zona rural de Juiz de Fora, com 13 torneios leiteiros e um encontro de cavaleiros e amazonas, até o mês de setembro. A edição de 2026 também marca o retorno do torneio leiteiro de Paula Lima, após 20 anos, e do evento de Monte Verde, que não era realizado desde 2016. Para facilitar o deslocamento do público, haverá horários extras de ônibus nas madrugadas de sexta para sábado e de sábado para domingo. A abertura oficial em Penido será nesta quinta-feira, às 8h15, após a missa com o padre Gonzaga. A programação segue até domingo, com ordenhas, encontro de comitivas, cavalgada e apresentações musicais de artistas como Monique, Renan e Cristiano, Hugo e Alex e Léo de Freitas. 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
1: Quatro horas 47 minutos, o nosso programa tá quase no finalzinho, hein? Meditando entre amigos, histórias, mensagens e parábolas. A fábula do beija-flor. Certo dia, a mata estava pegando fogo e um beija-flor começou a pegar a água numa folha e jogar no fogo. Os outros animais disseram para ele que ele estava ficando louco, pois sozinho não iria conseguir apagar todo aquele fogo. Ele respondeu que não conseguiria apagar o fogo sozinho, mas que estava fazendo sua parte. E é assim, fazer a nossa parte às vezes só não basta. Precisamos convencer as pessoas que aquilo que estamos fazendo é certo. Que assim como um elo apenas não pode formar uma corrente, a união de um grupo em torno do mesmo objetivo é necessária para que esse algo possa ser feito. Tomar como exemplo o João de Barro. Assim como outras aves que, mesmo sem ter mãos para carregar o necessário para a confecção de suas casas, vão em frente e fazem um lindo trabalho. É acreditar ser possível aquilo que parece impossível. É acreditar ter condições de ser feito quando, na maioria das vezes, parece não haver condições. É fornecer a Deus ferramentas para que Ele possa nos ajudar onde nossa força não nos permite. Dar-nos coragem onde fraquejamos. Conduzir-nos até nosso destino final.

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Bem, 2 minutos faltando para as 5 horas da tarde, quase finalzinho do nosso programa e aquela correria de sempre aqui em todos os lugares, é a nossa correria do dia a dia. Bem, vamos para o nosso Cine Music com produção de João Xavier, em pleno universo adolescente dos anos 90, Crying, interpretada por Mandy Moore, embala a sensibilidade do filme Um Amor para Recordar. A história acompanha Landon Carter, um jovem popular que após uma punição na escola é levado a participar de uma peça teatral. Nesse processo, ele conhece James Sullivan, uma estudante dedicada e reservada que carrega uma visão de mundo marcada por fé, simplicidade e profundidade emocional. Aos poucos, a convivência entre os dois transforma suas trajetórias, dando espaço para um vínculo que muda completamente a forma como Landon enxerga a vida e as escolhas e o amor. Com uma melodia delicada e uma carga emocional intensa, Cry se conecta diretamente ao tom sensível da narrativa. A música traduz sentimentos de descoberta, entrega e amadurecimento emocional, reforçando a atmosfera do filme e a jornada dos personagens em direção a algo maior do que eles mesmos. No Cine Music de hoje, uma trilha sonora que fala sobre transformação, amor e o poder de viver intensamente cada momento. Com vocês, Cry, de Mandy Moore, do filme Um Amor para Recordar.

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0: 5:15. Boa tarde, Silvia Carvalho.
1: Boa tarde, Adriano de Souza, e a você, ouvinte da Rádio Catedral.
0: Quarta-feira, 17 de junho de 2026. Você confere nesta edição.
1: Governo de Minas anuncia investimento de 34 milhões de reais para reconstrução de escolas na Zona da Mata.
0: Operação Cerco Fechado mira tráfico de drogas em Juiz de Fora.
1: Fiéis lotam shopping durante turnê do Padre Marcelo Rossi em Juiz de Fora.
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0: 5:16.
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2: O governo de Minas vai investir mais de 34 milhões de reais na recuperação e reconstrução de instituições de ensino afetadas pelas fortes chuvas que atingiram a Zona da Mata em fevereiro deste ano. O pacote de investimentos, coordenado pela Secretaria de Estado de Educação e pela Secretaria de Infraestrutura, vai beneficiar ao todo 25 unidades de ensino da região.
0: A maior parte dos recursos será destinada ao BA, o campus da Universidade do Estado de Minas Gerais, a UENG, que foi severamente atingido pelas enchentes, será desativado e reconstruído em uma nova área livre de riscos climáticos, como explica o subsecretário de administração da Secretaria de Educação de Minas Gerais, Silas Fagundes.
3: Foi acordado que o Estado de Minas vai construir a nova sede do campus da UENG em Ubá. Em que pé que está essa construção? Hoje a gente está, o terreno que foi disponibilizado pelo município de Ubá, ele não comporta o projeto que foi elaborado do novo prédio da sede de Ubá. Porém, a UENG já está em tratativa com o município para substituição do imóvel e acreditamos que nos próximos dias esse termo de cessão será assinado e a CEINFRA poderá concluir os projetos de construção para início das obras ainda no exercício de 2026. Cabe ressaltar que a construção desse novo campus levará de 18 a 24 meses, né? Enquanto isso, né, nós vamos estar investindo no campus atual para que a universidade possa funcionar, mesmo que de forma precária, no campus que já existe, né?
2: Atualmente, o campus da UENG em Ubá atende estudantes de cerca de 25 municípios da região, reunindo aproximadamente 400 alunos e 50 servidores.
0: Na educação básica, o governo de Minas já autorizou o repasse imediato de 6,5 milhões de reais para obras emergenciais em 15 escolas estaduais. Em Juiz de Fora, a Escola Estadual Professor José Freire receberá o maior aporte da região, cerca de 1,1 milhão de reais, para a reconstrução do telhado e do muro de contenção.
2: Já a Escola Estadual Nirce Vila Verde contará com investimentos de quase 890 mil reais para obras de recuperação da cobertura. Segundo Silas Fagundes, outras três escolas de Juiz de Fora estão na fase de conclusão dos projetos para as obras.
3: Três escolas estamos aguardando a elaboração de projeto. Duas delas, a Batista de Oliveira e a Henrique Bournier, nós estamos aguardando a CEINFRA elaborar o projeto de talude para que a secretaria possa autorizar a implementação. E a outra é a Maria das Dores, né? O projeto ficou pronto, a planilha ficou pronta, então está sendo validada e assim que for aprovada pela nossa diretoria de obras, a secretaria fará o repasse à Caixa Escolar para que sejam contratados serviços de contenção das encostas da Escola Maria das Dores de Souza.
0: A Força Integrada de Combate ao Crime Organizado de Minas Gerais, a FICO-MG, deflagrou na manhã desta quarta-feira, dia 17, uma operação policial em Juiz de Fora para combater organizações criminosas ligadas ao tráfico de drogas.
2: A ação faz parte da Operação Cerco Fechado e contou com o apoio da Polícia Militar. Ao todo, cerca de 40 policiais participaram da operação, que teve como foco o cumprimento de 7 mandados judiciais de busca e apreensão. Durante as diligências, foram apreendidos documentos e aparelhos celulares que serão analisados pelas equipes de investigação.
0: Segundo a PICO-MG, a operação é resultado de um trabalho integrado de inteligência e repressão qualificada, com o objetivo de desarticular estruturas criminosas e reduzir os índices de criminalidade violenta na região.
2: A Força Integrada de Combate ao Crime Organizado é coordenada pela Polícia Federal e reúne em Minas Gerais representantes das Polícia Civil, Militar e Penal, além da Secretaria Nacional de Políticas Penais.
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2: 5:21. No próximo bloco, fiéis lotam shopping durante turnê do padre Marcelo Rossi em Juiz de Fora.
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0: 5:22.
1: Previsão do tempo.
2: A previsão para a noite de hoje na Zona da Mata é de céu com muito

0: Muitas nuvens. A temperatura máxima prevista para amanhã na região é de 22 graus e a mínima de 9. Em Juiz de Fora, também céu com muitas nuvens. Neste momento, a temperatura na cidade é de 22 graus.
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2: A Prefeitura de Juiz de Fora inaugurou nesta terça-feira 16 a nova creche municipal de Igrejinha. A unidade passa a oferecer 94 vagas em período integral para crianças de 0 a 3 anos, ampliando o acesso à educação infantil na região.
0: A cerimônia de inauguração contou com a presença da prefeita Margarida Salomão, da secretária de Educação Ana Lívia Coimbra, da coordenadora geral de articulação e contratos do Fundo Nacional de Desenvolvimento da Educação, Ana Paula Rodrigues, além de autoridades municipais, profissionais da educação e representantes da comunidade.
2: Durante a solenidade, a prefeita destacou a importância das creches para garantir o acesso à educação desde os primeiros anos de vida. Segundo Margarida Salomão, investir em creches é investir no futuro das crianças e ampliar as oportunidades para as famílias.
0: A nova unidade foi construída com recursos do Fundo Nacional de Desenvolvimento da Educação, o FNDE, e conta com estrutura planejada para atender as necessidades da primeira infância.
2: O espaço possui salas de atividades, salas multiuso, sala de amamentação, solários, áreas verdes cobertas e descobertas, cozinha e refeitórios para crianças e funcionários. A creche também dispõe de banheiros adaptados para crianças, adultos e pessoas com deficiência, garantindo acessibilidade em todos os ambientes.
0: Uma verdadeira demonstração de fé e devoção marcou a passagem do padre Marcelo Rossi por Juiz de Fora nesta terça-feira. O sacerdote participa de uma sessão de autógrafos no estacionamento G3 do Independência Shopping, na Avenida Itamar Franco, 3600, no bairro Cascatinha. O evento, que segue até às 10 da noite, reuniu centenas de fiéis e admiradores.
2: Desde as primeiras horas do dia, pessoas de diferentes regiões de Minas Gerais e até de outros estados se deslocaram até a cidade para encontrar o padre. Muitos relataram histórias de fé, gratidão e devoção construídas ao longo de décadas, destacando a importância das mensagens de esperança e espiritualidade transmitidas pelo religioso em programas de rádio, televisão e por meio de seus livros.
0: Padre Marcelo Rossi também é conhecido pelo programa diário Momento de Fé, transmitido pela Rádio Catedral e plataformas digitais, levando reflexões, orações e mensagens de esperança a milhões de ouvintes em todo o país.
2: Durante a ação, os participantes têm a oportunidade de adquirir as obras Batismo no Espírito e Pílulas de Fé e Sabedoria, que estão sendo comercializadas no próprio local. A participação na sessão de autógrafos é realizada mediante distribuição de senhas por ordem de chegada, com atendimento prioritário para cadeirantes e pessoas com dificuldade de locomoção.
0: A fiel Yasmin Fonseca contou que viver esse momento ao lado do padre Marcelo Rossi representa a realização de um sonho.
3: Nossa, estou muito feliz. Estou mais feliz do que... Nossa, estou muito, muito feliz. Demais. É uma realização de um sonho, sim, para mim, para minha avó, que infelizmente já não está mais aqui, ela era muito fã também do padre, então é muita emoção.
2: Ordenado sacerdote em 1994, o padre Marcelo Rossi é uma das principais lideranças da renovação carismática católica no Brasil e possui reconhecimento internacional pelo trabalho de evangelização. Ao longo da carreira, utiliza diferentes meios de comunicação para levar mensagens de fé, cura e esperança a milhões de pessoas.
0: Em entrevista à Rádio Catedral, o padre Marcelo Rossi expressa um profundo acolhimento e empatia por aqueles que estão passando pelo processo do luto. Além de validar a dor da saudade, incentiva a resiliência e busca confortar o grupo através de uma mensagem de esperança e uma canção alegre.
4: É impactante a entrada de vocês. Quase carregado, mas no bom sentido é que carinho, tá? E eu sei que vocês estão passando, não é fácil, que vocês passaram, a gente tem que estar olhando por vocês. Eu peguei várias pessoas, quem é que tem dor de luto, por favor, saudade de alguém. Lembre-se, saudade é tristeza, não. Tá? E de pé. Para vocês eu reservo uma música que eu a canto sempre quando eu vou dar um momento como esse. A alegria está no coração. De quem? Olha só, mano, só a verdadeira.
5: A verdadeira passa perto e já começa.
4: E o sentimento?
5: O sentimento mais preciso.
4: A que letra? É o quê?
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4: Aleluia, alegria, aliás, uma alegria e sorria.
5: Alegria.
4: Sorria.
5: Sorria.
4: Alegria.
5: Alegria.
2: A movimentação no Independência Shopping continua às 10 horas da noite desta terça-feira, transformando o espaço em um ponto de encontro para católicos e admiradores que vieram prestigiar o sacerdote e testemunhar a importância que sua missão representa em suas vidas.
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0: 5:28. Termina aqui o Catedral Notícias, segunda edição. Produção Silvia Carvalho e João Xavier, com apresentação de Silvia Carvalho, operação técnica e apresentação de Adriano de Souza. Em instantes, fique com o Jornal Notícias em 30, produzido e apresentado pela Rede Aparecida de Rádio. Um bom final de tarde para você. Música.

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1: Olá, uma boa tarde para você que nos acompanha aqui pela Rede Aparecida de Rádio, quarta-feira, 17 de junho de 2026. Começa agora a segunda edição do Notícias em 30. Apresentação de Rafael Rodrigues e trabalhos técnicos de Murilo Germano e toda a equipe Master Web na transmissão multimídia.
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1: O presidente da Câmara, Hugo Mota, admite que sim, ele viajou para a Europa num jatinho do Daniel Vorkário e ainda teve diárias pagas no hotel de luxo pelo banqueiro que está preso. Especialista avaliou que a condenação de Eduardo Bolsonaro vai aumentar os discursos polarizados no nosso país, o que realmente tem acontecido em toda as redes sociais. Vamos traçar também uma análise a respeito da relação entre Lula e Donald Trump, presidente dos Estados Unidos, ou melhor, a não relação deles durante o encontro no G7. E ainda na edição de hoje, as notícias da Copa do Mundo com Renato Dias e também as notícias da CNBB com Luiz Lopes.
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1: 5h36, o presidente da Câmara dos Deputados, Hugo Mota, admitiu que viajou para Portugal num jato de Daniel Vorkário a convite do senador Ciro Nogueira e também confirmou que o banqueiro pagou diárias de sua hospedagem no hotel de luxo em Lisboa. Mota deu essa declaração depois que o Supremo Tribunal Federal derrubou o sigilo de documentos enviados pela polícia sobre o caso Vorkário e o relatório a parte do material produzido na Operação Compliance Zero, que está investigando as fraudes financeiras do Banco Master. O ministro da Fazenda, Dário Durian, participou hoje de uma audiência pública nas comissões de Agricultura, Pecuária, Abastecimento, Desenvolvimento Rural e Finanças de Tributação da Câmara dos Deputados. E ele afirmou que o governo vai propor aumento dos limites do enquadramento do microempreendedor individual. E também no início da sua fala, ele comentou sobre os temas que achava pertinentes e também, entre eles, o que ele classificou como o que o Brasil vem vivendo, que é uma estabilidade econômica.
4: Presidente, é o tema da estabilidade econômica.

0: Outra importante diferença que a gente tem é, para além de ter estabilidade política, respeito institucional, respeito à oposição, respeito a quem diverge conosco e a total disposição de conversar e chegar nos consensos, nós conseguimos uma coisa que é rara no Brasil. Não é simples alcançar os números que nós alcançamos de maneira equilibrada. Então você veja, nós batemos os recordes de safra no país ano após ano. O nosso agronegócio, importante setor para a economia brasileira, bate, como é muito produtivo, altamente competitivo na economia global, tem quebrado recordes ano após ano. Os planos safras do governo quebrado recorde ano após ano. Agora veja, deputado Bongás, que interessante. As nossas safras estão batendo recorde ano após ano. E o nosso desmatamento está batendo recorde. Então, em vez de você ter safra recorde e descuido com o meio ambiente, o equilíbrio foi safra recorde com mínimas de desmatamento histórico, seja na Amazônia, seja na Mata Atlântica, e a gente vai ver um resultado muito melhor, mais respeito internacional e, afinal de contas, preservação do meio ambiente, que é uma das principais ameaças que a humanidade tem, e o Brasil tem cumprido o seu papel.
1: Agora são 5h38 e a primeira turma do Supremo ontem tinha condenado o deputado Eduardo Bolsonaro por tentativa de interferir no julgamento do pai dele, o ex-presidente Bolsonaro, na trama golpista, e foi condenado a 4 anos e 2 meses de prisão. E segundo o cientista político Rodrigo Prando, da Universidade Presbiteriana Mackenzie, o fato dele estar nos Estados Unidos vai dificultar qualquer eventual cumprimento imediato da pena em território brasileiro.
2: Mas cabe lembrar que o Eduardo Bolsonaro está fora do Brasil, está nos Estados Unidos. E com poucas chances, creio eu, de que ele seja extraditado para cumprir pena no Brasil, se assim a justiça entender. Então, juridicamente, ele óbvio que vai recorrer a esta decisão, buscará querer levar, talvez, esta condenação para o plenário do Supremo e não apenas para a primeira turma, né, que o condenou por 4-0, uma condenação unânime, né, por coação no curso do processo. Foi o que ele fez quando esteve nos Estados Unidos e lá procurou constranger os ministros do Supremo Tribunal Federal que julgavam seu pai no processo de golpe de Estado.
1: A decisão do Supremo deve gerar interpretações opostas no cenário político. De acordo com o professor Rodrigo Prando da Universidade Presbiteriana Mackenzie, aliados do Eduardo Bolsonaro tentem reforçar o discurso de perseguição política, enquanto os adversários devem usar a condenação para ampliar as críticas à família Bolsonaro.
2: Essa condenação unânime do Eduardo Bolsonaro, em termos políticos, ela tem duas dimensões. A dimensão no campo bolsonarista é de reforçar a tese de perseguição política por parte do Supremo Tribunal Federal. Então, é uma narrativa de vitimização, de perseguição, que obviamente ela tem uma ressonância muito forte nas hostes mais radicalizadas do bolsonarismo. A outra dimensão é que serão os críticos do bolsonarismo, do ex-presidente Jair Bolsonaro, do Eduardo Bolsonaro e agora do pré-candidato Flávio Bolsonaro, que vão dizer que na família já existem dois condenados do Supremo Tribunal Federal. Isso vai, obviamente, alimentar a narrativa dos seus adversários de que a família Bolsonaro é uma família que atenta contra as instituições, que atenta contra o Estado Democrático de Direito e, no limite, atenta contra a própria democracia e a soberania brasileira.
1: Para o cientista político Rodrigo Prando, a condenação de Eduardo Bolsonaro representa uma resposta das instituições brasileiras às ações consideradas ataques ao Estado Democrático de Direito. A avaliação é de que o caso reforça o posicionamento do judiciário diante as possíveis ameaças à democracia.
2: Quando a Procuradoria-Geral da República diz que Eduardo Bolsonaro articulou medidas prejudiciais ao Supremo Tribunal Federal e ao governo brasileiro, não é apenas um ataque contra o funcionamento das instituições, é um ataque contra o funcionamento do próprio Estado Democrático de Direito, no limite da democracia, do funcionamento das instituições, não é? E isso tem uma gravidade, porque nós sabemos o desfecho no 8 de janeiro, mas também no julgamento, né, da tentativa de golpe de Estado e outros crimes conectados a esse, que levou o ex-presidente Jair Bolsonaro à condenação e à prisão, no momento domiciliar, mas à prisão, né, e isso,

0: é um recado muito claro, né? Uma resposta bastante dura das instituições, como foi no caso do pai dele, ex-presidente Jair Bolsonaro, de que sim, houve um atentado contra a democracia e contra a soberania brasileira.
1: Esse assunto é o tema do editorial de hoje com o irmão Diego Joaquim. Irmão, muito boa tarde.
2: Boa tarde, Rafael. Boa tarde a você, ouvinte da Rede Aparecida de Rádio. A condenação de Eduardo Bolsonaro pela primeira turma do Supremo Tribunal Federal representa um momento importante para a nossa democracia. Independente de preferências políticas, ideologias, partidos, a principal mensagem que fica é que, num Estado democrático de direito, ninguém está acima da Constituição. A Constituição merece respeito, reverência, obediência, e nisso está o verdadeiro patriotismo. A decisão unânime do Supremo reforça a independência entre os poderes e a soberania das instituições diante de qualquer tentativa de pressão externa sobre a justiça brasileira, inclusive de outros estados, que foi exatamente o que Eduardo Bolsonaro fez e continua fazendo. A democracia não se sustenta apenas pelo voto. Ela se fortalece quando as regras do jogo são respeitadas por todos, o que Eduardo Bolsonaro não fez e continua não fazendo. É importante lembrar que essa condenação ainda admite recursos, garantindo ao ex-deputado pleno exercício do direito à defesa e ao contraditório, que são princípios fundamentais previstos na Constituição Federal. E é justamente isso que diferencia uma democracia sólida de regimes autoritários: o devido processo legal, a transparência, o respeito às... Quando as instituições funcionam, e no Brasil elas estão funcionando, quando a justiça atua com autonomia e quando a Constituição prevalece sobre interesses pessoais ou familiares, quem sai fortalecida é a sociedade brasileira. Democracia é algo exigente. Ela cobra responsabilidade, ela impõe limites e protege o interesse coletivo. E cada decisão que reafirma esses valores ajuda a consolidar um Brasil mais justo, maduro, fiel aos princípios constitucionais. É penoso, mas vale a pena pelo bem de todos.
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0: Agora são 5:47. O Renato Dias chega agora porque Copa do Mundo tá recheada de emoções e recheada também de zebra. Mais uma hoje, né, Renato? Bom, boa tarde.
1: É, Rafael, mais uma zebra nessa Copa do Mundo, hein? Depois de Espanha e Cabo Verde, agora é Portugal que fica no 1-1 contra a República Democrática do Congo, hein? Cristiano Ronaldo decepcionou, praticamente não pegou na bola. Olha, Rafael, vou revelar pra você aqui, boa tarde, né? Olha pra você, fiquei tão empolgado, esqueci do boa tarde pra você, pro Murilo, pros amigos da Rede Aparecida de Rádio. É porque no bolão, eu tô meio revoltado assim, porque no bolão da Copa, naquele final, eu coloquei Portugal campeão e Espanha vice, justamente as duas maiores zebras deste início de Copa do Mundo. Tá aí, portanto, então, Portugal empatando com República Democrática do Congo em 1-1. Neste momento, nós estamos tendo Inglaterra e Croácia, hein? Um jogaço, Inglaterra e Croácia, e ainda hoje teremos Gana e Panamá. Gana e Panamá também jogando esta noite. E mais tarde, às 11 horas da noite, Uzbequistão e Colômbia. Uzbequistão e Colômbia encerra, portanto, a rodada, a primeira rodada, né, da Copa do Mundo. Amanhã já começam os jogos da segunda rodada. Mas olha, Rafael, vamos falar aqui das estrelas mundiais ontem que não decepcionaram. É, começando ali por ordem dos jogos, Mbappé na França marcando 2 gols, vitória por 3-1, grande atuação dos franceses no segundo tempo, mas Senegal jogou muito bem no primeiro tempo, hein? Haaland estreando em Copas do Mundo e com 2 gols, um deles um presente dado pela defesa do Iraque e a vitória da Noruega por 4-1. E claro, encerrando a noite, Lionel Messi fazendo história mais uma vez. Aliás, como jogou bola a Argentina, 3-0 para cima da Argélia, hat-trick de Lionel Messi, que chega a 16 gols em Copas do Mundo e se iguala ao alemão Klose, né? Passou o Ronaldo, que tinha 15, se igualou ao alemão Klose com 16 gols e é hoje um dos dois maiores artilheiros da história das Copas do Mundo. Acredito que o Messi vai passar o Klose, né? E também o Mbappé, que com os 2 gols de ontem chegou a 14 gols. Eu acho que vai passar o alemão também na história das, como artilheiro das Copas, Rafael. Com relação à seleção brasileira, o Neymar hoje treinou um pouquinho com bola, né? Com o grupo, fez um treinamento rápido de 10 minutos ali, depois treinos individuais no campo, mas já treinando com bola, uma boa notícia para a seleção brasileira. Quem sabe ele não fica pelo menos no banco lá contra a Escócia e entra num ritmo mais forte de treinamento, porque olha, pelo que vimos ontem com a Argentina e França, o Brasil vai precisar subir e muito o nível de competitividade para tentar alguma coisa nessa Copa do Mundo. Tá aí, portanto, então, as notícias da Copa de hoje, Rafael. Amanhã a gente volta com mais novidades, resultados da Copa do Mundo e novidades da seleção brasileira. Uma ótima tarde para vocês e até amanhã.
0: Agora são 5:50. Obrigado, Renato. E olha só, por falar em resultados da Copa do Mundo, pelo que a gente tem acompanhado aqui, tá um jogão de bola agora, Inglaterra e Croácia, como você disse, e a Croácia acabou de fazer mais um. Tá 2 para a Croácia, 2 para a Inglaterra e são 4 gols só no primeiro tempo. Então você já imagina aí que você que está nos acompanhando, como é que não deve estar sendo essa partida entre Inglaterra e Croácia pela Copa do Mundo da FIFA.
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0: Hoje é quarta-feira e dia de conferirmos os destaques da Igreja no Brasil com Luiz Lopes, assessor da assessoria de imprensa da CNBB.
3: Destaque de hoje é a reunião do Conselho Permanente da CNBB, que acontece aqui na sede da entidade em Brasília, com a participação dos bispos da presidência da conferência, dos presidentes das comissões episcopais e dos regionais, além de representantes de pastorais e organismos da Igreja no Brasil. A reunião desta semana, iniciada ontem, que vai até quinta-feira, aborda diversos temas sobre a realidade do Brasil e da Igreja. Na manhã de ontem, os bispos estudaram 2 análises de conjuntura. A social tratou sobre o processo eleitoral deste ano de 2026, com foco nos contextos, cenários, disputas nacionais e regionais. O documento ajudou os bispos a perceberem as forças que estão moldando a sociedade, as esperanças que estão surgindo e os riscos que precisam ser enfrentados. Foram citados elementos como a crise na democracia.

0: liberal, a desconfiança nas instituições, a polarização, a dificuldade de diálogo e as transformações da revolução tecnológica na vida social. Os bispos também estudaram o aspecto da esperança nesse cenário das eleições de 2026. Já a análise eclesial abordou o acolhimento de adultos na Igreja Católica. Neste ano, a Igreja Católica no Brasil acolheu mais de 35 mil adultos nos sacramentos da iniciação cristã, especialmente o batismo e a crisma. Os dados são da pesquisa realizada pelo Instituto Nacional de Pastoral, Padre Alberto Antoniazzi, o INAPAS, a pedido do Conselho Episcopal Pastoral da CNBB, e os resultados e análises foram apresentados na manhã de terça-feira, durante a reunião do Conselho Permanente. A pesquisa partiu do fato da crescente presença de adultos nos processos catequéticos pelo país e do grande número de adultos que celebraram os sacramentos da iniciação cristã na vigília pascal deste ano, conforme foi partilhado pelos bispos durante a 62ª Assembleia Geral da CNBB no mês de abril. A análise observou 10 experiências concretas para compreender as características dos adultos que atualmente chegam às comunidades católicas, o processo da catequese e os resultados dessas experiências. A reflexão a partir dos dados estão em sintonia com as diretrizes gerais da ação evangelizadora da Igreja no Brasil, que serão lançadas nesta quarta-feira aqui na sede da CNBB. Haverá uma cerimônia transmitida pelas redes sociais da conferência a partir das 18h30, lançando esse texto que foi aprovado na 62ª Assembleia Geral da Conferência dos Bispos. As diretrizes da ação evangelizadora vão orientar o trabalho missionário da Igreja no Brasil nesse contexto de mudanças e no qual muitos adultos procuram a Igreja para retomar a sua caminhada de fé. A validade das diretrizes vai até 2032. Então fica o convite para acompanhar a cobertura da reunião do Conselho Permanente da Conferência dos Bispos e nosso portal cnbb.org.br e o lançamento das diretrizes gerais da ação evangelizadora hoje a partir das 18h30 no canal da CNBB no YouTube. De Brasília, Luiz Lopes Júnior, da Assessoria de Comunicação da CNBB, para a Rede Aparecida de Rádio e Signes Brasil.
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2: E o presidente Lula, junto com o presidente dos Estados Unidos, chegaram a interagir hoje em dois momentos durante compromissos da cúpula do G7. Teve um evento social oferecido aí pelo Emmanuel Macron, anfitrião do encontro lá na França, e o Lula e o Trump acabaram se cumprimentando e conversaram rapidinho. E segundo auxiliares do Lula, os dois não falaram sobre as últimas ofensivas dos Estados Unidos contra o Brasil e a conversa durou aí cerca de 2 minutos. E essa ausência de um encontro formal entre eles tem chamado a atenção nos bastidores da diplomacia internacional. Para o internacionalista e coordenador de políticas públicas do Livres, Rafael Moredo, a decisão foi um sinal político de que ainda existem impasses importantes na relação entre Brasil e Estados Unidos.
3: A ausência de uma reunião bilateral não é um acidente de agenda, e sim um sinal diplomático. O próprio governo brasileiro decidiu não usar o G7 para viabilizar um encontro formal entre os presidentes, avaliando que não havia elementos políticos suficientes para isso nesse momento. Ou seja, os dois lados chegaram à mesma conclusão. Não há acordo suficientemente amadurecido para que justifique uma reunião de alto nível nesse momento. Eles dividiram a mesma mesa, Lula praticamente de frente para Trump, e participaram de fotos oficiais ali juntos, e ainda assim sem uma conversa formal. Isso diz muito, a relação existe, os canais estão abertos, mas está atravessada por essa tensão real. Tarifas, classificação unilateral das facções brasileiras como terroristas e uma disputa de narrativa sobre soberania. Então, quando dois presidentes se evitam no mesmo salão, a mensagem já está bem clara aí.
2: Apesar do distanciamento político entre os dois governos, as negociações comerciais ainda continuam andando e, segundo o especialista ouvido pela nossa reportagem, a estratégia brasileira tem sido priorizar o diálogo técnico para tentar reduzir as barreiras tarifárias impostas pelos Estados Unidos aos produtos nacionais.
3: E o Brasil deve buscar uma reaproximação e, na prática, já está sendo tentado, só que pelo caminho técnico e não pelo caminho político. A estratégia brasileira tem sido negociar as tarifas por meio de um grupo de trabalho com reuniões entre ministros e representantes comerciais americanos. Isso é racional, bilateral de presidentes sem um acordo prévio acaba gerando um constrangimento público, mas a aproximação tem um limite claro. O Brasil enfrenta sobretaxas que podem chegar a 37,5% em alguns produtos, e parte da justificativa americana mistura comércio com política interna. O julgamento do Bolsonaro, por exemplo, é uma questão interna que é sempre trazida pelos americanos. Isso complica muito qualquer negociação puramente econômica. O Brasil precisa reaproximar sim, mas sem abrir mão

0: da soberania jurídica e institucional. Esse equilíbrio é difícil e o Itamaraty está tentando encontrar.
1: Agora 5:57, quase 5:58, momento da gente encerrar aqui a segunda edição do Notícias em 30. E para você que ficou conosco, um excelente finalzinho de quarta-feira e, claro, a gente se fala.
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18 horas, 6 horas da tarde, horário da nossa oração à Nossa Senhora e oração por meio de Nossa Senhora. Nossa Senhora é nossa mãe bondosa, é nossa mãe querida. Ela nos ensina os caminhos de Deus, porque ela nos apresenta Jesus, que é o caminho, a verdade e a vida. Portanto, a gente costuma rezar neste horário, pedindo as bênçãos de Nossa Senhora, que é a nossa mãe. Quando rezamos as três Ave Marias, meditando sobre a encarnação do Verbo, nós suplicamos de Deus a sua proteção, a sua bênção, através das mãos santíssimas de Nossa Senhora. Quero lhes falar hoje sobre

São Gregório Magno, Papa e Doutor da Igreja. Sua festa é celebrada no dia 3 de setembro, cada ano. E ele nasceu por volta de 540 e morreu no ano de 604. Portanto, morreu com 60 e poucos anos de idade. Foi um grande Papa. Antes de ser Papa, ele foi prefeito de Roma. Depois ele se fez monge e foi um monge muito atuante e muito compenetrado da sua vida de contemplação. Conheceu São Bento, pai dos monges do Ocidente. Ele que vai depois escrever a vida de São Bento, porque ele viveu intensamente a sua vida monástica ao lado deste grande santo que foi São Bento de Núrcia. Núrcia é uma região na Itália, da Úmbria. Úmbria significa sombra, porque tem muitas montanhas ali. E ali, aquela região da Úmbria, é lugar de muitos santos, por exemplo, São Francisco de Assis, Santa Rita de Cássia, todos são da Úmbria, também São Bento. Pois bem, Gregório, que era prefeito de Roma, conheceu a vida monástica de São Bento, abraçou esta vida, se fez monge. Depois, voltando a Roma, certa vez, no dia 3 de setembro do ano de 590, ele foi eleito Papa, foi indicado para ser Papa, ou seja, Bispo de Roma, Papa, chefe universal da Igreja. E governou a Igreja justamente do ano de 590 até 604. Foi Papa por 14 anos. E ele foi muito importante naquela época em que a Igreja passava por abalos seríssimos. E ele foi importante também na vida litúrgica da Igreja, porque sabemos que o mosteiro, sobretudo o mosteiro de São Bento, é um foco de liturgia. Ali se preza a liturgia. Temos até o canto gregoriano, chamado por causa desse Papa. Os autores discutem hoje se na época de São Gregório já se cantava o gregoriano, se foi uma coisa inventada alguns anos depois, né, ou aperfeiçoada, com o nome dele por causa do seu grande amor à liturgia. Mas, de qualquer maneira, a expressão da alma desse homem na liturgia marcou a história da Igreja, de tal forma que nós temos o canto oficial da Igreja, originário do seu nome, o canto gregoriano. Em Juiz de Fora, nós temos a alegria de ter um grande mosteiro beneditino feminino, que eu tenho muito carinho por aquele mosteiro, porque sei da importância daquelas monjas que fazem ali a oração pela Igreja. O alicerce da Igreja de Juiz de Fora se chama Mosteiro de Santa Cruz. No escondimento, elas vivem, portanto, a mesma espiritualidade de São Gregório Magno, que é a espiritualidade beneditina. Ele é um dos grandes doutores da Igreja, São Gregório Magno, um dos grandes doutores da Igreja no Ocidente. Às vezes a gente vê nessas igrejas mais antigas, no presbitério, quatro santos pintados assim no teto, né? Um deles é São Gregório Magno, um dos grandes doutores, padres da Igreja. Que ele interceda pela Igreja, pelo nosso queridíssimo Papa Francisco, por toda a Igreja universal, por todos nós, a fim de que possamos ser fiéis a nosso Senhor Jesus Cristo, a sua palavra, como ele, São Gregório Magno, o foi. Rezemos agora, irmãos, com o nosso coração sintonizado com o céu, a oração das Ave Marias.

anjo do Senhor anunciou a Maria, e ela concebeu do Espírito Santo. Ave Maria, cheia de graça, o Senhor é convosco. Bendita sois vós entre as mulheres, e bendito o fruto do vosso ventre, Jesus. Santa Maria, Mãe de Deus, rogai por nós, pecadores, agora e na hora da nossa morte. Amém. Eis aqui a serva do Senhor. Faça-se em mim segundo a tua vontade. Ave Maria, cheia de graça,

do vosso ventre, Jesus. Santa Maria, Mãe de Deus, rogai por nós, pecadores, agora e na hora da nossa morte. Amém. Rogai por nós, Santa Mãe de Deus, para que sejamos dignos das promessas de Cristo. Oremos. Infundi, Senhor, em nossas almas a vossa graça, para que, conhecendo pela anunciação do anjo a encarnação do Verbo, vosso Filho bem-amado, cheguemos por sua paixão e cruz à glória da ressurreição. Por Cristo nosso Senhor. Amém.

Vamos agora benzer a água, criatura de Deus, que será usada ou aspergida sobre nós. Senhor Deus Todo-Poderoso, fonte e origem de toda a vida, abençoai esta água que vamos usar confiantes para implorar o perdão dos nossos pecados e alcançar a proteção de vossa graça contra toda doença e cilada do inimigo. Concedei, ó Deus, que por vossa misericórdia jorrem sempre para nós as águas da salvação, para que possamos nos aproximar de vós com o coração puro e evitar todo o perigo do corpo e da alma. Por nosso Senhor Jesus Cristo, vosso Filho, na unidade do Espírito Santo. Amém.

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10: 6:17. Boa noite, amigos e amigas ouvintes. No ar, o Via Catedral até às 7:45 com a música, com músicas aí da programação, voltando para você. Baltimore, Tarzan Boy, é a primeira de hoje.

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1: Maria, vem me ajudar.
2: Boa tarde, meus irmãos e irmãs em Cristo Jesus. Irmãos, filhos de Nossa Senhora. Quarta-feira, nosso olhar se volta para a mãe. A mãe que nos ajuda esse encontro com Jesus. Ah, que tal você acessar www.padrereginaldomanzotti.com.br, um site que vai te dar muito conteúdo e muita catequese. Vamos rezar agora? Em nome do Pai, do Filho e do Espírito Santo. Amém. Senhor Jesus, que dissestes: estou à porta e bato. Se abrir, entrarei e nele farei morada. Senhor, no final desta tarde, bata em meu coração. Senhor, toma iniciativa, como sempre tomastes, de vir ao meu encontro. É bem verdade, Senhor, que talvez encontrarás a porta fechada ou entreaberta. Talvez encontrarás a porta emperrada. Manda a força do teu espírito, o vento forte dos dons, para que possa abri-la, Senhor. Para que eu possa me abrir à tua graça. Senhor, eu não ofereço resistência. Ao contrário, receba o meu desejo. Vem, Senhor. Vem em mim fazer morada. É bem verdade, Senhor, que não encontrarás a casa arrumada. Certamente encontrarás tantas coisas que precisam ser purificadas. Mas venha, Senhor. Vem em minha alma, meu coração. Bata a porta. Eu estarei atento para abri-la com tua graça. Senhor, como fruto deste Pai Nosso que rezo, receba o meu convite. Como fruto desta Ave Maria, que Nossa Senhora me ajude. Pai Nosso que estais no céu, santificado seja o vosso nome. Venha a nós o vosso reino, seja feita a vossa vontade, assim na terra como no céu. O pão nosso de cada dia nos dai hoje. Perdoai-nos nas nossas ofensas, assim como nós perdoamos a quem nos tem ofendido. E não nos deixeis cair em tentação, mas livrai-nos do mal. Amém, Nossa Senhora. Facilita-nos, Nossa Senhora. Prepare o caminho para o teu filho. Prepare minha alma, minha vida, e que eu possa estar atento, mãe, para escutar o divino toque do seu filho em meu coração. Ave Maria.

0: Cheia de graça, o Senhor é convosco. Bendita sois vós entre as mulheres e bendito é o fruto do vosso ventre, Jesus. Santa Maria, Mãe de Deus, rogai por nós, pecadores, agora e na hora de nossa morte. Amém. Eis que estou à porta e bato. Uma boa noite a todos.
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0: brasileiro informou que foram discutidas formas de alcançar um crescimento econômico equilibrado que beneficie todos os países.
1: Cada reunião do G7 é a oportunidade da gente discutir com os países desenvolvidos tanto o equilíbrio quanto o desequilíbrio na ordem política, econômica.

0: ataque social, levando em conta a necessidade de cada país. O mundo precisa crescer para que a economia volte a crescer. Não adianta crescer só para a Alemanha, crescer só para os Estados Unidos, crescer só para a França. Não. É preciso, sem diminuir o padrão de vida deles, crescer para outros países.
1: Outro assunto em pauta foi a inteligência artificial. Junto a chefes de governo e de estado e CEOs das principais empresas de tecnologia do mundo, o presidente Lula defendeu a regulamentação dos meios digitais para proteger direitos fundamentais de crianças, adolescentes e mulheres. E apresentou como um exemplo o Estatuto Digital para Crianças e Adolescentes, aprovado recentemente no Brasil, com obrigações para as empresas de tecnologia.
0: Fiz questão de dizer para eles duas coisas importantes que o Brasil fez: a proibição de telefone nas escolas e, segundo, o ECA Digital, que é a regulação digital mais importante feita no mundo para jovens e adolescentes. E eu queria que eles conhecessem.
1: No intervalo das reuniões ampliadas, Lula teve encontros bilaterais com o presidente do Egito, Abdel Fattah el-Sisi, e com o presidente da Ucrânia, Volodymyr Zelensky. De volta a Genebra, Lula se encontrou com o secretário-geral da Interpol, Valdeci Urquiza. A reunião tratou de ações concretas voltadas à América do Sul para fazer frente ao crime organizado transnacional. O diretor-geral da Polícia Federal, Andrei Rodrigues, destacou a colaboração do Brasil nesse trabalho.
2: Vamos reunir os 12 países sul-americanos num grande esforço para o enfrentamento ao tráfico de drogas, tráfico de armas, crimes ambientais, enfim, todos aqueles delitos que nós pudermos fazer a investigação. Ano passado retiramos mais de 10 bilhões de reais do crime organizado e agora, com essa nova iniciativa e essa parceria não só do Brasil, mas de todos os países com a Interpol, vai ser possível ampliar essa capacidade operacional e alcançar patrimônios ocultos.
1: Ainda na entrevista que deu aos jornalistas, o presidente Lula destacou a relação do país com a China e voltou a reafirmar a soberania brasileira, inclusive em relação às eleições. Ao final da coletiva, o presidente Lula embarcou de volta ao Brasil. De Genebra, na Suíça, Luana Karen.
3: Mais água para 498 municípios que sofrem com o período de clima seco.
4: O governo do Brasil anunciou a instalação de quase 21 mil cisternas para garantir o abastecimento nos estados do semiárido.
3: A repórter Gabriela Noronha acompanhou esse anúncio e traz pra gente os detalhes. Boa noite, Gabriela.
5: Boa noite, Luciano, Mariana, boa noite a todos que nos ouvem na Voz do Brasil. Olha, foram assinados hoje as ordens de serviço que autorizam a instalação de cerca de 21 mil cisternas. Essas unidades vão beneficiar 498 municípios em 8 estados, que são Bahia, Ceará, Minas Gerais, Paraíba, Pernambuco, Piauí, Rio Grande do Norte e Sergipe. Para esta ação estão sendo investidos mais de 250 milhões de reais. Segundo o governo, o objetivo é garantir a captação e armazenamento de água em períodos de estiagem, além de reduzir a dependência de soluções emergenciais no semiárido brasileiro, como o abastecimento por carros-pipa. As famílias beneficiadas foram selecionadas de acordo com critérios técnicos e sociais, priorizando populações em situação de maior vulnerabilidade, inscritas no cadastro único, famílias chefiadas por mulheres, comunidades quilombolas e pessoas com deficiência. De acordo com o ministro da Saúde, Alexandre Padilha, a iniciativa marca um avanço importante na política de segurança hídrica no país.
6: Com acesso à água de qualidade, de forma permanente, com estruturas resilientes, com tecnologias adaptadas à realidade local, mecanismos que garantam formas resilientes para enfrentar de forma transitória situações das tragédias climáticas ou da seca ou das enchentes, são fundamentais.
5: E olha, desde 2023, o governo do Brasil já entregou mais de 121 mil unidades de cisternas por meio do programa Cisternas. A maioria das distribuições se concentra nos estados do semiárido do Brasil, mas o programa também beneficia comunidades na região amazônica, assim como em localidades de Mato Grosso do Sul, Goiás e Rio Grande do Sul, e utilizando aí tecnologias que se adequam às particularidades dessas regiões. As cisternas implementadas pelo programa têm uma capacidade que varia de 16 mil a 52 mil litros de água, o que possibilita o armazenamento seguro durante as secas. Mariana.

0: pelo menos 50% na conta de água e esgoto para famílias de baixa renda inscritas no Cadastro Único ou que tenham integrantes que recebem o benefício de prestação continuada, o BPC. A implementação ocorre em diferentes etapas, como a coleta de dados do Cadastro Único e do BPC, ajustes de equilíbrio econômico-financeiro dos contratos e a conclusão do benefício pelos prestadores de serviço. A meta é que a tarifa social esteja implementada em todo o país até dezembro, explica Silvano Silvério, superintendente de regulação de saneamento básico da ANA.
1: A partir de dezembro de 2026, já não estará cumprindo a lei aqueles municípios que não tiverem a tarifa social instituída. Isso é muito importante, então é preciso correr com esse processo de obter as informações do Cade Único, do BPC, fazer os estudos em reequilíbrio econômico financeiro, implementar a tarifa até dezembro de 2026, que é o limite dado pela lei.
0: A tarifa social de água e esgoto foi criada por lei em 2024 e busca ampliar o acesso à população de baixa renda a um serviço essencial, com a concessão automática do desconto a partir das informações do Cade Único e do BPC. Reportagem Pablo Mugim.
2: Para facilitar o acesso aos serviços de saúde e humanizar os atendimentos, o governo do Brasil já entregou mais de 3.300 veículos para transportar a população que mora a mais de 50 quilômetros de distância dos grandes centros urbanos.
3: São vans, micro-ônibus e ambulâncias adquiridos com um investimento de R$1,4 bilhão.
2: A medida faz parte do programa Agora Tem Especialistas.
4: Foram entregues 3.300 veículos, entre vans, micro-ônibus e ambulâncias. Muitos desses veículos vão atender pacientes que moram longe e precisam percorrer mais de 50 quilômetros de distância para passar por uma consulta, fazer exames, cirurgias ou tratamentos especializados pelo SUS. Dos 3.300 veículos adquiridos, 1.824 serão entregues diretamente às prefeituras para uso em várias finalidades. Os outros 1.476 vão ser direcionados ao transporte de pacientes de radioterapia e hemodiálise. É o que explica o secretário de Atenção Especializada à Saúde, Mozart Salles.
5: Todo brasileira e brasileiro acima de 50 quilômetros de um serviço de hemodiálise e de radioterapia terá direito a usar o transporte sanitário e numa situação delicada, no caso da radioterapia, até utilizando aí as ambulâncias tipo A.
4: A ação faz parte do programa Agora Tem Especialistas, Caminhos da Saúde. O investimento é de R$1,4 bilhão na compra dos veículos. Mozart Salles, do Ministério da Saúde, destaca que a ideia é reduzir problemas de transporte e democratizar o acesso à rede pública de saúde.
5: O programa, ele é uma iniciativa extremamente importante para a democratização, humanização do acesso e qualificação desse acesso. Alguns equipamentos e estruturas, elas são agrupadas em determinadas regiões e cidades. E ao agrupar, você acaba gerando um problema e uma necessidade, que é o deslocamento dos pacientes das cidades menores para os centros maiores.
4: Além do aumento do atendimento especializado e a oferta de transporte, o programa Agora Tem Especialistas prevê mais atendimentos em exames e cirurgias. Reportagem Márcia Fernandes.
3: Em 2027, tem Copa do Mundo Feminina da FIFA na América do Sul e o Brasil se prepara para sediar a competição pela primeira vez.
2: Durante participação no programa Bom Dia Ministro, transmitido pela empresa Brasil de Comunicação, o ministro do Esporte, Paulo Henrique Cordeiro, ressaltou que o maior impacto do evento será a inclusão.
3: O ministro destacou que a prioridade do governo é trazer o futebol feminino para um patamar de igualdade em relação ao masculino e garantir a permanência de meninas e mulheres no esporte.
6: Pode ter certeza que o maior legado que nós vamos ter dessa Copa não é um legado de infraestrutura física. É uma mudança de como encara o futebol masculino e feminino. De incluir mais meninas e jovens com essa concepção de gênero, fazendo com que o futebol mude e traga as mulheres e traga as meninas para essa prática esportiva. E essa é a nossa principal ideia, fazer com que as mulheres possam efetivamente estar no futebol.
2: O ministro Paulo Henrique Cordeiro falou também dos esforços do governo na ampliação da lei de incentivo ao esporte.
3: A medida, criada em 2006, se tornou permanente no final do ano passado.
2: Na entrevista, o ministro do

0: Esporte ressaltou os avanços a partir da mudança e fez um balanço dos investimentos.
1: Na nossa lei de incentivo ao esporte, nós ultrapassamos no ano passado mais de R$1 bilhão investidos. Nós somos um país de dimensão continental, obviamente com carências mil. A lei de incentivo ao esporte precisa efetivamente ampliar o seu alcance para que nós possamos levar políticas públicas de esporte, tanto em infraestrutura, na construção de novos equipamentos, quanto na recuperação de equipamentos já existentes e também de projetos de esporte com qualidade para a nossa população.
2: E o governo do Brasil está apertando o cerco contra ações maliciosas de sites de apostas online, as chamadas bets.
0: Um acordo assinado pelos Ministérios da Fazenda e da Justiça e Segurança Pública vai combater os chamados padrões manipulativos.
2: São recursos visuais usados para induzir usuários a gastarem sem consciência dos riscos.
0: A ação prevê fiscalização de propagandas abusivas e estudos sobre os perigos do vício em jogos digitais.
3: A Secretaria de Prêmios e Apostas do Ministério da Fazenda e a Secretaria Nacional de Direitos Digitais do Ministério da Justiça e Segurança Pública assinaram um acordo de cooperação técnica para aumentar a proteção dos consumidores em relação aos jogos de aposta online. Segundo o governo, o objetivo do acordo é desenvolver ações para identificar e combater os chamados padrões manipulativos, recursos utilizados pelas plataformas digitais que podem influenciar indevidamente o comportamento dos usuários e comprometer a tomada de decisões conscientes. Os Ministérios da Fazenda e da Justiça vão atuar em conjunto para compartilhar informações e experiências que possam contribuir para o fortalecimento da regulação e da fiscalização do setor. A cooperação também prevê análises sobre publicidade responsável, transparência das plataformas, mecanismos de proteção aos consumidores e classificação de riscos associados ao uso de jogos e apostas. Priscila Machado para a Voz do Brasil.
2: O novo Desenrola Brasil chega à marca de 10 milhões e 300 mil reais em operações de crédito com uso do FGTS.
0: A utilização dos recursos do Fundo de Garantia por Tempo de Serviço foi registrada pelo Ministério do Trabalho e Emprego em mais de 17 mil renegociações de dívidas no âmbito do programa.
4: O uso do FGTS como garantia para a renegociação de dívidas no programa Desenrola Brasil movimentou 10 milhões e 300 mil reais em operações até junho. Ao todo, foram registradas 17.085 operações de crédito, com valor médio de R$604,73 por trabalhador. Os dados foram apresentados pelo Ministério do Trabalho e Emprego nesta terça-feira, durante reunião do Conselho Curador do FGTS. O levantamento também aponta maior participação das mulheres na utilização da modalidade. 55% dos contratos foram firmados por trabalhadoras, enquanto os homens representam 45% das operações realizadas. Em relação à distribuição regional, o Sudeste concentra a maior parcela das operações, com 50% do total. Em seguida, aparecem o Nordeste, Sul, Centro-Oeste e Norte. Thaísa Vitória para a Voz do Brasil.
2: Grandes propriedades rurais na Amazônia estão recebendo orientações do Ibama para tentar evitar incêndios florestais.
0: A medida faz parte da Operação Apoena, que começou este mês.
5: Donos de grandes propriedades rurais na Amazônia Legal estão recebendo um aviso do Ibama. Ou adotam medidas contra o fogo agora, ou serão punidos. É a estratégia da Operação Apoena, que começou este mês para tentar se antecipar aos incêndios florestais. O Instituto notificou fazendas no Pará, Mato Grosso, Amazonas, Rondônia, Acre, Maranhão e Roraima que têm maior risco de queimadas. Jair Schmidt, presidente substituto do Ibama, explica as principais orientações.
6: A primeira delas é que, em hipótese alguma, utilize e faça qualquer uso do fogo na vegetação sem a devida autorização de queima controlada do órgão ambiental competente. O segundo alerta, em caso de qualquer ocorrência de incêndio, que ele imediatamente comunique aos órgãos de controle, aos órgãos de combate, né, para estabelecer as medidas de resposta.
5: Os donos de terras também são obrigados a limpar o material com

0: combustível e a vegetação seca, além de criar aceiros para segurar as chamas. As ações tentam diminuir os impactos do Super El Niño, que pode agravar a seca na região este ano. E o governo já destinou mais recursos para fortalecer o combate aos incêndios florestais. Na última segunda-feira, foi autorizado um crédito extraordinário de 337 milhões e 500 mil reais para o Ministério do Meio Ambiente e Mudança do Clima. Recurso que vai permitir medidas como compra de equipamentos, pagamento de diárias de equipes e aluguel de aeronaves. Jair Schmidt, do IBAMA, comenta outras ações para o período da seca.
1: Nós estamos também com um número recorde de contratação de brigadistas. O governo federal deve contratar esse ano aí mais de 4.400 brigadistas. O IBAMA, ele tem uma previsão aí de dispor aí de até 19 aeronaves. Nós estamos mobilizando mais de 400 veículos especializados voltados ao combate de incêndios florestais.
0: Quem descumprir as notificações do IBAMA ou for flagrado queimando a vegetação sem autorização, será multado e poderá ter a propriedade embargada. Reportagem Luciana Colares de Holanda.
2: O Brasil passa a contar com a rede de proteção aos direitos da pessoa idosa.
3: A iniciativa vai assegurar direitos com base nos princípios da equidade, da não discriminação e do respeito à diversidade.
4: Foi instituída pelo governo federal a Rede Nacional de Proteção e Defesa dos Direitos Humanos das Pessoas Idosas. A iniciativa visa promover a articulação entre os estados e a cooperação entre os órgãos e entidades públicas na garantia, promoção e proteção dos direitos humanos das pessoas idosas. Órgãos e entidades da administração pública podem aderir à Rede Nacional de Proteção e Defesa dos Direitos Humanos das Pessoas Idosas. A adesão será voluntária. A rede tem como atribuição recomendar a realização de diagnósticos sobre o envelhecimento populacional e os direitos humanos, propor estratégias para acompanhar o acesso das pessoas idosas às políticas setoriais e fortalecer os fóruns, movimentos e entidades com atuação na defesa dos direitos das pessoas idosas e na participação social. A coordenação geral será feita pelo Ministério dos Direitos Humanos e da Cidadania, junto com o Conselho Nacional dos Direitos da Pessoa Idosa. Daniele Popov para a Voz do Brasil.
2: Mais arte e música nas salas de aula de todo o país.
3: Um estudo divulgado essa semana mostrou que o uso de materiais dessas disciplinas em escolas públicas aumentou quase 10% desde 2019.
2: O que trouxe ganhos para o desempenho dos alunos dessas instituições e para sua trajetória escolar.
5: Uma pesquisa inédita realizada pelo Instituto Itaú, em parceria com os Ministérios da Cultura e da Educação, mostrou que o uso de materiais de arte e música nas escolas públicas aumentou, alcançando 45% das instituições em 2024. Em 2019, o índice era quase 10% menor, segundo dados do Censo Escolar. Essa ampliação está associada a melhores notas em língua portuguesa e matemática, entre outros benefícios. É o que explica Eduardo Saron, presidente da Fundação Itaú.
6: Quando a educação se junta com cultura, a gente vai mais longe. A gente cria pertencimento, a gente impacta a trajetória escolar desse jovem. Então a ideia é que esses estudos possam oferecer ainda mais elementos para fortalecer a escola de tempo integral. Com mais matemática, mais língua portuguesa, mais ciência, mas com mais arte, mais cultura, mais esporte.
5: O estudo aponta ainda outros reflexos na trajetória escolar. O uso dos materiais pedagógicos está associado a taxas de reprovação e de abandono ligeiramente mais baixas, além de menores índices de distorção idade-série. O estado de São Paulo lidera em volume absoluto, passando de 7.140 escolas com materiais de artes e música em uso em 2019 para 8.681 em 2024. Para a ministra da Cultura, Margareth Menezes, aumentar a presença da arte e da música em sala de aula é investir na formação do ser humano como um todo.
7: Então isso é um ativo importantíssimo que a gente tem que mudar a nossa maneira de perceber, qualificar esses talentos. Porque quando a gente qualifica o talento através da cultura e da arte, não é só pela cultura e arte ela é aproveitada. Ela se expande para qualquer outra direção das suas profissões. Então é a qualificação do ser humano.
5: Para garantir a sustentabilidade das ações, o estudo apresenta algumas recomendações, como planejamentos conjuntos entre as pastas da cultura e da educação, destinados

0: alocação de recursos públicos para investimentos em salas multiuso e na contratação de profissionais e integração de práticas artísticas e culturais no currículo de tempo integral. Reportagem Natália Coslick.
1: Essas foram as notícias do Governo do Brasil.
2: E agora com o Minuto do TCU e em seguida as notícias do Poder Judiciário e do Congresso Nacional. Boa noite.
1: Boa noite para você, até amanhã.
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5: O Tribunal de Contas da União fez auditoria para avaliar o desenvolvimento do transporte hidroviário no Brasil, que utiliza rios e canais para movimentar cargas por embarcações. A fiscalização apontou que o país possui uma extensa rede com potencial para navegação, mas ainda aproveita pouco a estrutura. Hoje, a maior parte das mercadorias é transportada por rodovias. Na avaliação do TCU, o transporte hidroviário pode reduzir custos, aumentar a eficiência logística e diminuir impactos ambientais. A auditoria identificou problemas como falhas de planejamento, falta de coordenação entre órgãos públicos e dificuldades na execução de investimentos para o setor. Também foram apontadas falhas para definir prioridades e acompanhar projetos. O tribunal fez recomendações para melhorar a gestão. Saiba mais em tcu.gov.br.
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1: STF decide manter até 30 de junho de 2027 a aplicação dos critérios de repartição dos recursos do Fundo de Participação dos Estados e do Distrito Federal.
6: STJ mantém ações penais contra engenheiros da Vale e de empresa alemã por rompimento da barragem Brumadinho.
1: TSE e partidos políticos firmam acordo pela integridade das eleições 2026.
6: Boa noite, eu sou Marcela Luiz.
1: E eu sou Walter Lima.
6: Supremo Tribunal Federal decide manter até 30 de junho de 2027 a aplicação dos critérios de repartição dos recursos do Fundo de Participação dos Estados e do DF.
1: O prazo foi fixado como improrrogável. Marcelo Della Libera.
7: O Fundo de Participação dos Estados e do Distrito Federal é uma transferência de dinheiro do governo federal para os entes da federação. A Constituição determina que os recursos sejam distribuídos com o objetivo de reduzir desigualdades regionais. Por isso, a regra de rateio considera fatores como população e renda. Uma ação do Estado de Alagoas questionava a lei que define os critérios de repartição dos recursos do fundo. Em 2023, o Supremo declarou inconstitucionais trechos dessa norma, mas manteve as regras em vigor até 31 de dezembro de 2025, para dar tempo ao Congresso de aprovar uma nova lei. Como o Legislativo não editou a nova regra, o presidente do STF, ministro Edson Fachin, prorrogou a validade dos critérios até 1º de março. A decisão foi referendada pelo plenário. Depois, em março, Carmen Lúcia prorrogou novamente a aplicação das regras por 90 dias. O prazo terminou sem que houvesse nova legislação. Por isso, a ministra decidiu conceder mais 30 dias e enviar o tema ao plenário. O colegiado, então, decidiu prorrogar até 30 de junho de 2027 a aplicação dos atuais critérios de repartição dos recursos do Fundo de Participação dos Estados e do Distrito Federal. O prazo foi fixado como improrrogável.
6: STJ mantém ações penais contra engenheiros da Vale e de empresa alemã por rompimento da barragem da mina do Córrego do Feijão, em Brumadinho, Minas Gerais.
1: No desastre, 272 pessoas morreram. Fátima Uchoa.
8: Pela acusação, três profissionais da TUVSUD teriam participado da emissão de declarações de estabilidade da barragem, mesmo com indícios de comprometimento da segurança. Já um engenheiro da Vale é acusado em relação à gestão dos riscos da estrutura, como a obtenção de declarações de estabilidade supostamente irregulares e a não adoção de medidas de emergência. O relator na sexta turma do STJ, ministro Sebastião Reis Júnior, observou que o habeas corpus para o trancamento de ação penal só é concedido quando não há justa causa ou quando fica evidente que o acusado não participou do delito, mas não se justifica se exige exame técnico aprofundado dos fatos, como nesse caso.
6: TSE e partidos políticos firmam acordo pela integridade das eleições 2026.
1: Dos 30 partidos registrados no Brasil, 26 aderiram à iniciativa. Fábio Ruas.
9: O acordo

0: foi firmado entre o presidente do TSE, ministro Cássio Nunes Marques, e representantes dos partidos. O documento reforça compromissos para as eleições de outubro, entre eles o combate à desinformação. O acordo também destaca a importância dos partidos na fiscalização e nas auditorias do sistema eletrônico de votação, além da promoção da acessibilidade e do enfrentamento à violência política, especialmente contra as mulheres.
1: Indígenas de Oiapoque, no extremo norte do Amapá, começaram a ser atendidos hoje na itinerância Cidadania Aqui com Você.
2: Até 2.000 pessoas devem receber suporte jurídico gratuito nestes dois primeiros dias. Rafael Silva.
3: O mutirão está concentrado na aldeia Manga, cerca de 22 quilômetros de Oiapoque. Indígenas de diversas aldeias da região chegaram cedo para receber suporte jurídico nas áreas trabalhista, previdenciária, de saúde, social, entre outros. Mais de 150 profissionais de diversos órgãos se juntam ao mutirão organizado pela Justiça do Trabalho. A proposta é concentrar em um único local e de graça serviços que normalmente exigiriam viagens longas e custos elevados para os moradores da região. No sábado e domingo, a itinerância vai atender indígenas da aldeia Espírito Santo.
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1: Uma boa noite.
2: E até amanhã.
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6: Eu sou Paula Groba.
7: E eu sou Humberto Pinheiro.
6: E estes são os destaques de hoje do Jornal do Senado, que começa agora.
7: Aprovada a inclusão de educação política e cidadania nas escolas.
6: PEC da aposentadoria especial de agentes de saúde e de endemias pode ir ao plenário na próxima semana.
7: Segue para a sanção Banco Nacional de Boas Práticas contra a Violência à Mulher.
6: Boa noite.
7: Boa noite.
6: Como funcionam os três poderes? Qual é o papel do cidadão na democracia? E de que forma as decisões políticas impactam o dia a dia da população? Questões como essas poderão ganhar mais espaço nas salas de aula.
7: Seguiu para a sanção presidencial o projeto que torna obrigatório o ensino de educação política e direitos da cidadania nas escolas brasileiras. A proposta busca ampliar o conhecimento dos estudantes sobre as instituições do país e fortalecer a participação do cidadão. Repórter Douglas Castilho.
8: O conteúdo não será incluído como disciplina, mas estará inserido no contexto do ensino da realidade social e política, que já é obrigatório e será ministrado como tema multidisciplinar e transversal, perpassando diversas matérias. O senador Jordano, do Podemos de São Paulo, se manifestou a favor da iniciativa.
9: Das pessoas saberem o que é um vereador, o que é um deputado estadual, do que é um deputado federal, do que faz uma casa legislativa, o que é o Senado da República. Nesse momento que se discute muito política, mas poucas pessoas da população sabem o que os poderes fazem.
8: O senador Hamilton Mourão, do Republicanos de São Paulo, foi em sentido contrário, preocupado com o que chamou de ideologização.
10: Quem é que vai ministrar essa aula? São aquelas docentes formados em escolas de nível superior, onde nós sabemos qual é a corrente ideológica que predomina.
8: Além de Mourão, outra senadora que fez questão de marcar sua posição e registrar voto em contrário foi Damaris Alves, do Republicanos do Distrito Federal. O texto vai à sanção presidencial.
6: E o Senado aprovou um projeto de lei complementar que proíbe o contingenciamento de recursos destinados às agências reguladoras federais. A proposta busca garantir autonomia financeira a esses órgãos responsáveis pela fiscalização de setores essenciais, como saúde, transporte, energia, telecomunicações e mineração.
7: O texto segue agora para análise da Câmara dos Deputados. Segundo o relator, senador Marcos Rogério, do PL de Rondônia, a medida evita prejuízos às atividades de controle e regulação.
11: A descontinuidade de fiscalizações, análises técnicas e processos tende a acumular passivos administrativos, atrasar decisões, ampliar litígios e exigir posteriormente esforços orçamentários mais elevados para recompor a capacidade operacional perdida.
6: O presidente do Senado, Davi Alcolumbre, sinalizou a possibilidade de colocar em votação na próxima semana a proposta de emenda à Constituição que concede aposentadoria especial aos agentes comunitários de saúde e aos agentes de combate às endemias. Ele lembrou que o texto já foi aprovado pela Câmara dos Deputados e recebeu apoio unânime na Comissão de Constituição e Justiça do Senado.
7: Pela proposta, os agentes terão direito à aposentadoria com idade mínima de 57 anos para mulheres e 60 anos para homens, desde que comprovem 25 anos de contribuição e de efetivo exercício na atividade profissional. Alcolumbre afirmou que é necessário garantir ao Senado a oportunidade de analisar uma reivindicação considerada importante para, segundo ele, cerca de 400 mil trabalhadores em todo o país.
12: É impossível um presidente do Senado Federal ser o único responsável por prejudicar a vida de 400 mil agentes comunitários de saúde ou de agentes de endemia. E eu não percebi no ano passado, em nenhum momento, que alguém disse que isso aqui era uma bomba muito grande fiscal no Brasil. E eu estou cansado de ser cobrado todos os dias como um homem que está desestabilizando as contas públicas brasileiras, as finanças do nosso país.
6: Uma proposta que proíbe a obrigatoriedade da vacinação contra a Covid-19 avançou no Senado.
7: A Comissão de Direitos Humanos aprovou a transformação de uma sugestão legislativa apresentada por um cidadão do Ceará em projeto de lei. A proposta agora passa a ser analisada pelo Congresso Nacional. Os detalhes com o repórter Márcio Maturana.
13: Uma sugestão que proíbe a obrigação de vacina contra a Covid-19 virou projeto de lei. A ideia foi encaminhada por um cidadão do Ceará por meio do portal E-Cidadania, ainda durante a pandemia. O relatório favorável do senador Márcio Bittar, do PL do Acre, lido pelo senador Jaime Bagatoli, do PL de Rondônia, destacou o direito à liberdade individual.
14: Ainda que pareça ter perdido o objetivo, em razão de inexistir, no momento, imposição vigente de vacinação obrigatória, a sugestão mantém relevante mérito por buscar assegurar, de forma permanente, a inviolabilidade da liberdade individual, o direito à objeção da consciência e à proteção da integridade física do cidadão brasileiro.
13: Qualquer pessoa pode enviar uma ideia legislativa pelo portal senado.leg.br/e-cidadania.
6: E a Comissão de Relações Exteriores aprovou o acordo da Organização Mundial do Comércio que elimina tarifas de importação para aeronaves civis, motores, peças e outros componentes do setor aeronáutico.
7: A proposta busca ampliar a competitividade da indústria e fortalecer o comércio internacional na área de aviação. O texto segue agora para análise do plenário do Senado. Repórter Rodrigo Rezende.
15: Entre 2018 e 2022, o mercado de aviação civil movimentou 3,7 trilhões de dólares em todo o mundo. O acordo assinado pelo Brasil na Organização Mundial do Comércio sobre as negociações de aeronaves civis permite ao país participar ainda mais do setor, onde a Embraer já conta com destaque. O relator do acordo, senador Nelsinho Trade, do PSD de Mato Grosso do Sul, explica algumas vantagens do texto.
16: Porque o acordo sobre o comércio de aeronaves civis da OMC é um instrumento multilateral que objetiva a máxima liberalização do mercado mundial de aviação. Nesse sentido, ele assegura a eliminação de tarifas de importação para aeronaves, motores e peças, proíbe subsídios à exportação e reduz barreiras não tarifárias aos signatários.
15: O acordo, assinado em 1979 e atualizado em 2015, prevê a eliminação de tarifas para componentes de aviação como turbinas, partes de aeronaves, simuladores de voo, pontes de embarque de passageiros e produtos utilizados a bordo.
6: Comissão de Constituição e Justiça aprovou um projeto que permite a continuidade de ações de divórcio e de dissolução de união estável mesmo após a morte de uma das partes. A proposta evita a extinção automática do processo e garante a análise de questões como partilha de bens e outros direitos discutidos em juízo.
7: Segundo a relatora, senadora Elisiane Gama, do PSD do Maranhão, a medida preserva a vontade manifestada em vida e evita prejuízos.

0: prejuízos a familiares e herdeiros. O projeto está pronto para votação em plenário, com pedido de urgência.
1: O projeto de lei é importante porque acaba assegurando o direito dessa mulher ou desse homem em vida. Isso é muito importante. É o respeito, inclusive, à memória dessas pessoas.
2: E seguiu para a sanção presidencial um projeto que cria um Banco Nacional de Boas Práticas para reunir e divulgar ações, programas e políticas públicas que já apresentaram resultados positivos na prevenção e no enfrentamento da violência contra a mulher.
0: A ideia é identificar e replicar iniciativas que dão certo no combate a esse crime. Repórter Alexandre Campos.
3: O banco conterá dados como nome do programa, ação ou projeto, data de sua vigência e descrição sumária do local, perfil e número de pessoas atendidas, além de órgãos públicos envolvidos em sua implementação. Relatora do projeto na Comissão de Direitos Humanos, a senadora Roberta Accioli, do Republicanos de Roraima, lembrou que o banco, além de valorizar as iniciativas exitosas implementadas no país, vai permitir que essas experiências sejam multiplicadas.
4: Isso facilitará não apenas a consulta e o intercâmbio de informações entre os entes federados, mas também o aproveitamento desses dados pela sociedade e soluções inovadoras possíveis de gerar benefícios concretos para a formulação e o aperfeiçoamento de políticas públicas de combate à violência de gênero.
3: Dados do Atlas da Violência de 2026 indicaram que entre 2014 e 2024, 46.336 mulheres foram assassinadas no Brasil.
0: Edição de Paula Groba e trabalhos técnicos de Eliseu Caires. O Jornal do Senado fica por aqui. Acompanhe agora as notícias da Câmara dos Deputados. Boa noite.
2: Boa noite e até amanhã.
5: 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Câmara garante atestado para funcionários acompanharem filhos doentes.
6: O plenário estabelece mudanças na estrutura da Advocacia Geral da União.
5: Avança projeto de lei que aumenta a punição para ameaças feitas por Pix.
6: Boa noite. Ranieri Paulino, do Republicanos, destaca iniciativas desenvolvidas na Paraíba para coibir a violência contra a mulher e combater o feminicídio. O deputado acredita que programas de conscientização e acolhimento têm fortalecido a rede de apoio às vítimas.
5: Ranieri Paulino também ressalta a atuação de órgãos públicos na defesa dos direitos das mulheres, além de medidas legislativas voltadas à responsabilização de agressores. Para ele, o enfrentamento à violência exige ações permanentes de prevenção, proteção e mudança cultural.
6: Flávio Nogueira, do PT do Piauí, é autor de projeto que aumenta as penalidades para quem utilizar o Pix para fazer ameaças, perseguições e intimidações. A ideia, segundo ele, é ampliar a proteção das vítimas, especialmente mulheres, alvo de violência psicológica.
5: Flávio Nogueira destaca a importância desse sistema de pagamentos como uma inovação tecnológica brasileira, mas alerta para o uso indevido da ferramenta por criminosos que utilizam o campo de descrição das transferências para praticar assédio e ameaças.
6: O projeto que aumenta a pena para ameaças feitas por Pix já foi aprovado na Comissão de Constituição e Justiça. Entenda como funciona com a repórter Paula Bittar.
7: A Comissão de Constituição e Justiça da Câmara aprovou um projeto que aumenta as penas para os crimes de ameaça, de perseguição e de violência psicológica contra a mulher quando cometidos no campo de mensagem do Pix. O Pix é um meio de pagamento eletrônico instantâneo criado pelo Banco Central que entrou em funcionamento em 2020. O texto estabelece que no crime de ameaça, que tem pena inicial de detenção de 1 a 6 meses ou multa, a penalidade é aumentada de 1/3 até a metade se o crime é cometido por mensagem do Pix. No caso da perseguição, com pena inicial de reclusão de 6 meses a 2 anos e multa, a pena é aumentada da metade se o crime for pela mensagem do Pix. E o aumento também é de metade para crime cometido pela mensagem do Pix no caso de violência psicológica contra a mulher, que tem pena inicial de reclusão de 6 meses a 2 anos e multa se a conduta não constituir crime mais grave. O autor, deputado Flávio Nogueira, do PT do Piauí, disse que apresentou o projeto para coibir uma prática que tem sido cada vez mais comum nos crimes de violência contra mulheres. Segundo ele, em muitos casos, o valor enviado é mínimo, irrisório, e serve apenas como um veículo para que a mensagem abusiva alcance a vítima, mesmo diante de medidas protetivas, bloqueios em redes sociais ou tentativas de afastamento. A deputada Érica Cocai, do PT do Distrito Federal, também defendeu o projeto.
8: Esse instrumento Pix, que reafirma a nossa soberania,

0: que reafirma sem dúvida nenhuma a democracia, que reafirma a inclusão, não pode ser um instrumento para propagar, para incentivar ou para efetivar violências contra as mulheres. Violência contra as mulheres é uma luta que é absolutamente estruturante para a construção de uma sociedade mais justa e mais igualitária.
1: O projeto que aumenta as penas nos crimes de ameaça, de perseguição e de violência psicológica contra a mulher quando cometidos no campo de mensagem do Pix ainda depende de análise pelo plenário. Da Rádio Câmara de Brasília, Paula Bittar.
2: Direitos Humanos. Benedita da Silva, do PT do Rio de Janeiro, destaca a aprovação na Comissão de Direitos Humanos de projeto que reconhece a responsabilidade do Estado pela chacina de Acari. Ela lembra que 11 jovens foram sequestrados em julho de 1990, sem que os corpos tenham sido encontrados.
3: Benedita da Silva afirma que a proposta prevê pensão vitalícia aos familiares das vítimas, como reparação moral e simbólica pelo desaparecimento forçado. A legisladora acrescenta que o texto também define a data de 26 de julho como Dia Nacional das Vítimas de Desaparecimentos Forçados.
2: Justiça. A Câmara aprovou o projeto que altera a estrutura da Advocacia Geral da União. O repórter Marcelo Lascher explica as mudanças.
4: O plenário da Câmara aprovou o projeto que inclui a Procuradoria-Geral Federal e a Procuradoria-Geral do Banco Central entre os órgãos da Advocacia Geral da União, a AGU. A Procuradoria-Geral Federal é responsável por representar na Justiça as autarquias e fundações públicas federais, com o INSS, o IBAMA e as universidades. Hoje, a direção da AGU é composta pelo Advogado-Geral da União, pelas Procuradorias-Gerais da União e da Fazenda Nacional, pelo Conselho Superior da AGU e pela Corregedoria-Geral da Advocacia da União. O projeto aprovado e enviado pelo governo ao Congresso altera a lei orgânica da AGU para permitir que as carreiras jurídicas de procurador federal e de procurador do Banco Central também passem a integrar o órgão. O projeto foi criticado em plenário. E o deputado Kim Kataguiri, do Missão de São Paulo, diz que a alteração aumenta os poderes do advogado-geral da União e pode comprometer a autonomia de outros órgãos, como o Banco Central.
5: O principal argumento sendo utilizado aqui é o seguinte: todos os órgãos que já estão subordinados à Advocacia-Geral da União vão continuar subordinados. Eu duvido muito que haveria essa mobilização política em torno dessa matéria se fosse para não mudar nada. E me causa preocupação a possibilidade de diminuir a autonomia das autarquias, a autonomia das agências reguladoras, a autonomia do Banco Central e, ao mesmo tempo, dar superpoderes para que o advogado-geral da União avoque para si causas que não deveriam ser da sua competência.
4: O relator da proposta, o deputado Lafayette de Andrada, do PL Mineiro, negou que a proposta ameace a autonomia de outros órgãos, mas admitiu um erro que, na redação original, permitia que o advogado-geral da União indicasse o procurador da Fazenda Nacional e o procurador-geral do Banco Central sem ouvir o ministro da Fazenda e o presidente do Banco Central, o que foi corrigido no texto final. A proposta aprovada determina que esses cargos são de indicação conjunta do advogado-geral da União com o ministro da Fazenda e o presidente do Banco Central. Para Lafayette de Andrada, o texto apenas incorpora à AGU carreiras que na prática já são subordinadas ao advogado-geral da União.
6: Alguns jornalistas, sem ler o projeto, publicaram algumas matérias alarmistas dizendo que esse projeto confere poderes agigantados ao advogado-geral da União, o que não é verdade. O que esse projeto traz, na verdade, é incorporando ao escopo da AGU as carreiras que hoje, na prática, já são comandadas pelo AGU, que são a Procuradoria da Fazenda Nacional e a Procuradoria do Banco Central.
4: O projeto que inclui a Procuradoria-Geral Federal e a Procuradoria-Geral do Banco Central entre os órgãos da Advocacia-Geral da União seguiu para análise do Senado. Da Rádio Câmara de Brasília, com informações de Antônio Vital, Marcelo Larcher.
2: Trabalho.
3: Melon Solano, do PT do Piauí, cobra do Senado o andamento da proposta de emenda à Constituição que reduz a jornada de trabalho e acaba com a escala 6x1. Ele lembra que a PEC recém-aprovada na Câmara prevê 2 dias de descanso semanal sem redução salarial.
2: Merlan Solano aponta a melhoria na qualidade de vida dos brasileiros como um dos fatores de destaque. Em sua opinião, a aprovação da matéria no Senado vai contribuir para a atualização da CLT, reduzindo o adoecimento e o número de acidentes de trabalho.
3: Já Luiz Lima, do Novo do Rio de Janeiro, celebra a retirada de urgência do projeto do governo que coloca fim à escala 6x1. Segundo ele, executivo e lideranças do legislativo perceberam os impactos negativos da medida, como o encarecimento de serviços básicos, como as tarifas de ônibus.
2: Na avaliação de Luiz Lima, diante de um cenário de inflação, juros altos, endividamento público e alta informalidade, a matéria é irresponsável e, caso prospere, vai prejudicar profissionais que dependem de comissões e gorjetas e diminuir a competitividade internacional do Brasil.
3: Pedro Aihara, do PP de Minas Gerais, defende a derrubada de veto a projeto que estabelece regras nacionais para a idade máxima de ingresso nas polícias militares e nos corpos de bombeiros. Ele esclarece que a proposta amplia de 30 para 35 anos o limite de entrada em concursos.
2: Pedro Aihara defende que a mudança atualiza a legislação diante do aumento da expectativa de vida e das novas exigências de formação para o ingresso nas carreiras militares. O parlamentar pede apoio à análise do veto a ser apreciado em sessão do Congresso Nacional.
3: Aloysio Mendes, do Republicanos, homenageia os 190 anos da Polícia Militar do Maranhão. O deputado exalta a atuação da corporação na proteção da sociedade e na preservação da ordem pública.
2: Aloysio Mendes reconhece o trabalho de homens e mulheres que integram a instituição e cumprem papel fundamental no sistema de segurança do Maranhão. Ele diz que a corporação tem uma trajetória marcada pela dedicação ao serviço público.
7: Economia.
3: Bom Gás, do PT do Rio Grande do Sul, registra a participação de membros do Ministério da Fazenda em audiência na Câmara para debater o cenário econômico do país. Segundo o deputado, foram apresentadas na reunião medidas para estimular o crescimento, ampliar o emprego e conter a inflação.
2: Bom Gás também defende ações do governo para enfrentar os efeitos de crises internacionais sobre a economia brasileira. O parlamentar cita avanços na reforma tributária e a ampliação da faixa de isenção do imposto de renda como medida voltada à redução da carga tributária.
3: José Nelto, do União de Goiás, cobra a abertura de uma CPMI para apurar possíveis irregularidades envolvendo o Banco Master. O deputado afirma que a comissão é necessária para identificar responsabilidades e dar resposta à população sobre os prejuízos causados.
2: José Nelto reclama de demora na instalação da CPMI e afirma que a apuração deve alcançar eventuais agentes públicos e privados implicados nas operações financeiras. Ele sustenta que a falta de investigação aumenta a desconfiança da sociedade sobre o caso.
3: Sargento Faur, do PL do Paraná, defende a atuação de integrantes da Operação Lava Jato em processos conduzidos no estado. O deputado contesta críticas feitas por setores da esquerda, afirmando que a força-tarefa teve papel relevante no enfrentamento à corrupção no país.
2: Sargento Faur diz que decisões judiciais posteriores contrárias à Lava Jato não apagam a relevância da operação. Na avaliação dele, a oposição deve rebater tentativas de desqualificar as investigações e seus desdobramentos políticos.
7: Agricultura.
3: Sérgio Turra, do PP, defende a aprovação do projeto que prevê mecanismos de securitização e renegociação das dívidas aos produtores rurais. Segundo ele, a medida é necessária para auxiliar agricultores afetados por estiagens e enchentes no Rio Grande do Sul.
2: O parlamentar rebate críticas de que a proposta representaria um desfalque nas contas públicas. De acordo com Sérgio Turra, o projeto cria condições para que os produtores reorganizem suas finanças e mantenham a atividade agropecuária sem prever o perdão das dívidas.
3: Delegado Caveira, do PL, denuncia que o ICMBio tem entrado em fazendas e confiscado gado de produtores no Pará. Ele acusa os governos federal e estadual de apoiarem abusos contra agricultores e alega que os produtores afetados já estão há mais de 50 anos na região.
2: Delegado Caveira cobra ação imediata do Ministério Público contra apreensões em Altamira e pede que o governo do Pará seja investigado por corrupção. Segundo sua análise, a administração estadual tem sido palco de clientelismo para garantir a perpetuação de determinadas famílias no poder.
3: Inácio Arruda, do PCdoB, festeja a realização, na data em que se celebra o Dia Internacional do Combate à Desertificação, de um seminário internacional para combater a degradação das terras. Ele sublinha a busca por soluções científicas para o solo do semiárido, especialmente no Ceará.
2: O evento ocorrido na Câmara, segundo Inácio Arruda, reuniu cientistas e a ONU para propor tecnologias que ajudem o pequeno produtor. O deputado esclarece que a meta é usar a pesquisa de órgãos como a Embrapa para salvar a agricultura familiar no Nordeste brasileiro.
7: Turismo.
3: Eduardo Bismarck, do PV do Ceará, comemora a realização em Fortaleza de encontro que está reunindo agentes de turismo de todo o país até o dia 20 de junho. Ele destaca que a programação inclui visita à técnica à Canoa Quebrada, no município de Aracati, para ampliar a divulgação da Rota das Falésias.
2: Eduardo Bismarck também destaca o novo voo da Azul entre Belo Horizonte e Aracati.

0: previsto para operar a partir de outubro. O parlamentar avalia que a ligação aérea deve fortalecer o turismo no litoral leste do Ceará, contribuindo para a geração de negócios na região.
1: Hildo Rocha, do MDB do Maranhão, pede apoio para projeto de sua autoria que visa incluir a temporada de praias do Rio Tocantins no calendário oficial de eventos nacionais, para fomentar o turismo e a economia local durante os meses de junho a setembro.
0: De acordo com Hildo Rocha, a oficialização da temporada vai atrair turistas e facilitar o financiamento de atividades culturais e de lazer. O deputado lista as cidades de Imperatriz, Ribeirãozinho, Ribamar Fiquene, Estreito e Porto Franco como principais polos turísticos maranhenses.
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3: Saúde.
1: A Câmara aprovou proposta que garante atestado para o funcionário acompanhar filhos doentes sem desconto no salário. O repórter Antônio Vital acompanhou a votação.
4: A Câmara dos Deputados aprovou o projeto que permite que pais ou responsáveis por crianças de até 12 anos se afastem do trabalho por até 14 dias por ano, sem desconto no salário, para acompanhar os filhos em caso de doença. O afastamento, porém, deverá ser justificado com atestado médico, que contém informações como o diagnóstico, o registro do médico no Conselho Regional de Medicina e uma declaração expressa da necessidade de acompanhamento pelos responsáveis. O atestado servirá como justificativa para ausência no trabalho somente se for demonstrada incompatibilidade entre o acompanhamento do filho e o exercício da atividade, e se a assistência dos pais for indispensável e não puder ser compensada no emprego. Durante o período de licença, será assegurada a manutenção do emprego e os direitos trabalhistas. O projeto foi apresentado pelo deputado Alencar Santana, do PT de São Paulo, e o texto final foi alterado pela relatora, deputada Denise Pessoa, do PT do Rio Grande do Sul. Ela retirou, por exemplo, a previsão de o INSS arcar com o pagamento dos empregados durante afastamento e limitou em 14 dias por ano o período máximo de afastamento dos pais. O projeto foi criticado pela deputada Adriana Ventura, do Novo de São Paulo, que apontou prejuízo para as pequenas empresas.
5: Isso estimula o absenteísmo, é uma agressão, novamente, à negociação direta entre empregadores e empregados. Mas 14 dias, a gente está falando de meio mês, onde libera, pode faltar, leva o filho e não precisa voltar para o trabalho, não é obrigado a compensar, não é obrigado a fazer nada. Então isso é uma vergonha, é um intervencionismo, não dá para ficar jogando tudo nas costas de quem produz.
4: O autor da proposta, o deputado Alencar Santana, disse que o texto final prevê medidas para evitar abusos e fraudes.
6: A deputada Denise aperfeiçoou o texto, garantindo medidas de proteção para evitar que, se porventura uma pessoa queira abusar dessa lei, não possa estar usando desse recurso sem necessidade. A lei visa garantir a proteção e o cuidado à criança e permitir que a responsabilidade que o pai e a mãe têm do cuidado possa ser exercida de maneira plena.
4: O projeto que permite que pais ou responsáveis por crianças de até 12 anos se afastem do trabalho por até 14 dias por ano, sem desconto no salário, para acompanhar os filhos em caso de doença, seguiu para análise do Senado. Da Rádio Câmara de Brasília, Antônio Vital.
3: Desenvolvimento Regional.
0: Marcelo Nilo, do Republicanos da Bahia, classifica como ineficiente a gestão estadual em áreas essenciais como educação, saúde e segurança pública. O congressista alega que o estado apresenta índices alarmantes de violência, além de infraestrutura precária nas rodovias.
1: Marcelo Nilo acusa o executivo local de descumprir obrigações financeiras com prestadores de serviços e artistas contratados. Ele qualifica a administração do estado como a pior da história, apontando problemas também nas políticas de geração de emprego e de proteção às mulheres.
0: Rodrigo Hollenberg, do PSB, critica o governo do Distrito Federal, mencionando uma operação policial contra autoridades do primeiro e segundo escalão da gestão atual. Para ele, os episódios reforçam a suspeita de irregularidades na administração.
1: Rodrigo Hollenberg também defende a instalação de uma CPI para investigar o Banco Master e operações envolvendo o Banco BRB. Ele afirma que a apuração dos fatos é necessária para garantir transparência e esclarecer possíveis responsabilidades.
0: Vavá, do Avante de Minas Gerais, relata preocupações de moradores do Vale do Jequitinhonha sobre a prestação de serviços públicos. O deputado informa que recebeu denúncias relacionadas às condições de estrada

0: vicinais, transporte escolar e limpeza urbana.
1: Vavá cobra atenção dos gestores públicos da região para a aplicação dos recursos municipais e para a qualidade dos serviços oferecidos. Segundo ele, o atendimento às comunidades mais vulneráveis deve ser tratado com responsabilidade e compromisso com o interesse público.
0: Dr. Flávio, do PL do Rio de Janeiro, defende a derrubada do veto presidencial ao projeto que amplia a área reconhecida como semiárido no estado. O deputado argumenta que a proposta beneficiaria produtores rurais fluminenses que enfrentam períodos frequentes de estiagem.
1: De acordo com o Dr. Flávio, o reconhecimento dessa área permite ampliar o acesso a políticas públicas voltadas ao desenvolvimento rural. Para ele, o projeto fortalece a produção agropecuária, gera renda e impulsiona a economia de mais de 20 municípios no interior do Rio de Janeiro.
0: Dr. Frederico, do PL, comemora a aprovação na Comissão de Legislação Participativa de moção de louvor à tratorada de Santa Rita de Caldas, realizada no município do sul de Minas Gerais. Ele assinala que o evento reúne agricultura familiar, tradição religiosa e valorização das comunidades rurais.
1: Dr. Frederico também registra a presença de representantes da cidade de Coronel Xavier Chaves na Câmara. Ele destaca a produção rural, a cachaça mineira e o queijo artesanal como expressões da cultura e da economia dos municípios da chamada região do Campo das Vertentes de Minas Gerais.
0: Termina agora o Jornal Câmara dos Deputados, produzido pela Rádio Câmara, com trabalhos técnicos de Everson Urani e apresentação de Márcio Aquilissardi e José Carlos Andrade. Uma ótima noite para você.
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5: Ótima noite, seja bem-vindo. Estamos no ar mais uma vez com o programa Fica Conosco, Senhor. E agora tem meia-noite, tem músicas cristãs, tem momentos de oração, momentos de meditação. E você que tá aí do outro lado, convidado a seguir com a gente, a rezar conosco, acompanhar o programa que toca aí o seu coração. Sou Magno, a sua companhia, vamos juntos nessa caminhada, vamos juntos nesta maravilhosa noite. Hoje, quarta-feira, meio de semana, daqui a pouquinho vamos rezar o texto com a paróquia de Santa Luzia. Vão estar com a gente aqui rezando, né? O Pelé, o Vilmar, vão estar meditando os mistérios gloriosos nessa quarta-feira. Vamos ter papo cabeça com o Padre Camilo, liturgia do dia, tem também para você a Voz do Pensamento. Muita coisa bacana, tá? Seja bem-vindo. Vamos juntos aqui na Rádio da Família. Vamos começar com o Evangelho do Dia, o Evangelho na Voz de Osésio Souza. Boa noite, Osésio.
6: Boa noite, Maguiro Pires. Boa noite aos ouvintes. Fica conosco, Senhor. O Evangelho do Dia está hoje em Mateus, capítulo 6, versículos do 1 ao 18. Naquele tempo, disse Jesus a seus discípulos: ficai atentos para não praticar a vossa justiça na frente dos homens, só para serdes vistos por eles. Caso contrário, não recebereis a recompensa de vosso Pai que está nos céus. Por isso, quando deres esmola, não toques a trombeta diante de ti.

Como fazem os hipócritas nas sinagogas e nas ruas para serem elogiados pelos homens? Em verdade, eu vos digo, eles já receberam sua recompensa. Ao contrário, quando deres esmola, que a tua mão esquerda não saiba o que faz tua mão direita. De modo que a tua esmola fique oculta, e o teu pai que vê o que está oculto te dará recompensa. Quando orardes, não sejais como os hipócritas, que gostam de rezar em pé nas sinagogas e nas esquinas das praças para serem vistos pelos homens. Em verdade, eu vos digo, eles já receberam a sua recompensa. Ao contrário, quando tu orares, entra no teu quarto, fecha a porta e reza ao teu pai que está oculto. E o teu pai que vê o que está escondido te dará recompensa. Quando jejuardes, não fiqueis com o rosto triste, como os hipócritas. Eles desfiguraram o rosto para que os homens vejam que está jejuando. Em verdade, eu vos digo, eles já receberam a sua recompensa. Tu, porém, quando jejuares, perfuma a cabeça e lava o rosto, para que os homens não vejam que tu estás jejuando, mas somente o teu pai que está oculto. E ao teu pai que vê o que está escondido, te dará recompensa. Palavra da salvação.

0: É chegado esse momento abençoado de oração, de meditação. E você que tá em casa, você que tá ouvindo, rezando com a gente mais uma vez. Hoje os mistérios gloriosos, quarta-feira, paróquia de Santa Luzia. Vilmar, boa noite, seja bem-vindo.
1: Boa noite, Magno, boa noite, família Catedral. É um prazer novamente estarmos aqui para rezar e contemplar esse santo terço.
0: Agradecer pela presença, meu irmão, muito obrigado, viu?
1: Eu que agradeço.
0: Aqui também Pelé com a gente, boa noite, Pelé, seja bem-vindo.
2: Boa noite, Magno, boa noite, Vilmar. E a toda a família que está aí nos ouvindo aí da Rádio Catedral.
0: Te agradeço, meu irmão. Obrigado pela presença, participação aqui também. Você que está em casa vai poder participar com a gente, deixando as mensagens via WhatsApp 988976570. Contamos aí com você e a sua interação aqui com a gente, tá bom? Sejam bem-vindos ao Santo Terço em Família. Damos início à nossa oração.
1: Em nome do Pai, do Filho e do Espírito Santo. Amém. Vinde, Espírito Santo, enchei os corações dos vossos fiéis e acendei neles o fogo do vosso amor. Enviai o vosso Espírito e tudo será criado e renovareis a face da terra. Oremos. Ó Deus, que instruíste os corações dos vossos fiéis com a luz do Espírito Santo, fazei que apreciemos retamente todas as coisas, segundo o mesmo Espírito, e gozemos sempre de sua consolação. Por Cristo nosso Senhor. Amém.
2: Oferecimento do terço. Divino Jesus, nós vos oferecemos esse terço que vamos rezar, meditando nos mistérios da nossa redenção. Concedei-nos, por intercessão da Virgem Maria, Mãe de Deus e Nossa Mãe, as virtudes que são necessárias para bem rezar, graças que ganhamos as indulgências dessa santa devoção. Oferecemos particularmente em desagravo dos pecados cometidos contra o Santíssimo Coração de Jesus e o Imaculado Coração de Maria, pela paz do mundo, pela conversão dos pecadores, pelas almas do purgatório, pelas intenções do Papa Leão XIV, pelo nosso bispo e arcebispo Dom Marcos Aurélio, pelo aumento e santificação do clero, pela santificação das famílias, por aqueles que pediram nossas orações, por todas as nossas intenções particulares, pela paz no Brasil e no mundo.
1: Creio em Deus Pai Todo-Poderoso, Criador do céu e da terra, e em Jesus Cristo, seu único Filho, nosso Senhor, que foi concebido pelo poder do Espírito Santo, nasceu da Virgem Maria, padeceu sob Pôncio Pilatos, foi crucificado, morto e sepultado, desceu à mansão dos mortos, ressuscitou o terceiro dia, subiu aos céus, onde está sentado à direita de Deus Pai Todo-Poderoso, donde há de vir a julgar os vivos e os mortos. Creio no Espírito Santo, na Santa Igreja Católica, na comunhão dos santos, na remissão dos pecados, na ressurreição da carne e na vida eterna. Amém.
2: Pai nosso que estais no céu, santificado seja o vosso nome. Venha a nós o vosso reino. Seja feita a vossa vontade, assim na terra como no céu.
1: O pão nosso de cada dia nos dai hoje. Perdoai-nos as nossas ofensas, assim como nós perdoamos a quem nos tem ofendido. E não nos deixeis cair em tentação, mas livrai-nos do mal. Amém.
2: Em honra a Deus Pai que nos criou, Ave Maria, cheia de graça, o Senhor é convosco. Bendita sois vós entre as mulheres, bendito é o fruto do vosso ventre, Jesus.
1: Santa Maria, Mãe de Deus, rogai por nós, pecadores, agora e na hora de nossa morte. Amém.

0: em honra a Deus Filho, que nos remiu dos pecados. Ave Maria, cheia de graça, o Senhor é convosco. Bendita sois vós entre as mulheres. Bendito é o fruto do vosso ventre, Jesus.
1: Santa Maria, Mãe de Deus, rogai por nós, pecadores, agora e na hora de nossa morte. Amém.
0: Em honra ao Espírito Santo que nos santifica. Ave Maria, cheia de graça, o Senhor é convosco. Bendita sois vós entre as mulheres, bendito é o fruto do vosso ventre, Jesus.
1: Santa Maria, Mãe de Deus, rogai por nós, pecadores, agora e na hora de nossa morte. Amém.
0: Glória ao Pai, ao Filho e ao Espírito Santo.
1: Assim como era no princípio, agora e sempre. Amém.
0: Ó Maria, concebida sem pecado,
1: rogai por nós que recorremos a vós.
0: Ó meu bom Jesus,
1: perdoai-nos, livrai-nos do fogo e do inferno. Levai todas as almas para o céu e socorrei principalmente as que mais precisarem da vossa infinita misericórdia.
2: Juntos em oração, meditando o Santo Terço em família. Sejam bem-vindos. Vamos começar aqui colocando intenções no nosso cestinho de oração. Boa noite a nossa amiga Ruth, lá do Progresso. Rezamos por ela, pela família, para todos que estão acompanhando. Boa noite, Ruth. Quem tá com a gente também é a dona Fátima. Oi, Fátima.
3: Boa noite, Magno. Eu agradeço a Deus desde hoje por minha vida e minha família. Mas peço recuperação de saúde, meu irmão, você e família. Peço a Deus, a Grande Betel, a Luciano Sagrado, a Jocila Explorada, a Sônia Paraíba Garcia. Todo mundo redor tenha conosco. Salve Maria, fique com Deus, boa noite.
2: Salve Maria, boa noite, irmãzinha. A gente agradece, viu, a participação, as intenções com a gente. Vamos lá, primeiro mistério que reza é o nosso amigo, o Pelé. Pelé, fica à vontade para as intenções, meu amigo.
0: Tá certo, Magno. As intenções de hoje para o Santo Terço é por todos os doentes, por aqueles que estão desempregados, pelos moradores de rua e pelos idosos.
2: Muito bem, vamos lá. Filmar faz a segunda parte, meditamos juntos o primeiro mistério dessa noite.
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0: Pai nosso que estais no céu, santificado seja o vosso nome, venha a nós o vosso reino, seja feita a vossa vontade, assim na terra como no céu.
1: O pão nosso de cada dia nos dai hoje, perdoai-nos as nossas ofensas, assim como nós perdoamos a quem nos tem ofendido. E não nos deixeis cair em tentação, mas livrai-nos do mal. Amém.
0: Ave Maria, cheia de graça, o Senhor é convosco. Bendita sois vós entre as mulheres, bendito é o fruto do vosso ventre, Jesus.
1: Santa Maria, Mãe de Deus, rogai por nós, pecadores, agora e na hora de nossa morte. Amém.
0: Ave Maria, cheia de graça, o Senhor é convosco. Bendita sois vós entre as mulheres, bendito é o fruto do vosso ventre, Jesus.
1: Santa Maria, Mãe de Deus, rogai por nós, pecadores, agora e na hora de nossa morte. Amém.
0: Ave Maria, cheia de graça, o Senhor é convosco. Bendita sois vós entre as mulheres, bendito é o fruto do vosso ventre, Jesus.
1: Santa Maria, Mãe de Deus, rogai por nós, pecadores, agora e na hora de nossa morte. Amém.
0: Ave Maria, cheia de graça, o Senhor é convosco. Bendita sois vós entre as mulheres, bendito é o fruto do vosso ventre, Jesus.
1: Santa Maria, Mãe de Deus, rogai por nós, pecadores, agora e na hora de nossa morte. Amém.
0: Ave Maria, cheia de graça, o Senhor é convosco. Bendita sois vós entre as mulheres, bendito é o fruto do vosso ventre, Jesus.
1: Santa Maria, Mãe de Deus, rogai por nós, pecadores, agora e na hora de nossa morte. Amém.
0: Ave Maria, cheia de graça, o Senhor é convosco. Bendita sois vós entre as mulheres, bendito é o fruto do vosso ventre, Jesus.
1: Santa Maria, Mãe de Deus, rogai por nós, pecadores, agora e na hora de nossa morte.

0: Forte amém.
1: Ave Maria, cheia de graça, o Senhor é convosco. Bendita sois vós entre as mulheres, bendito é o fruto do vosso ventre, Jesus.
0: Santa Maria, Mãe de Deus, rogai por nós, pecadores, agora e na hora de nossa morte. Amém.
1: Ave Maria, cheia de graça, o Senhor é convosco. Bendita sois vós entre as mulheres, bendito é o fruto do vosso ventre, Jesus.
0: Santa Maria, Mãe de Deus, rogai por nós, pecadores, agora e na hora de nossa morte. Amém.
1: Ave Maria, cheia de graça, o Senhor é convosco. Bendita sois vós entre as mulheres, bendito é o fruto do vosso ventre, Jesus.
0: Santa Maria, Mãe de Deus, rogai por nós, pecadores, agora e na hora de nossa morte. Amém.
1: Ave Maria, cheia de graça, o Senhor é convosco. Bendita sois vós entre as mulheres, bendito é o fruto do vosso ventre, Jesus.
0: Santa Maria, Mãe de Deus, rogai por nós, pecadores, agora e na hora de nossa morte. Amém.
1: Glória ao Pai, ao Filho e ao Espírito Santo.
0: Assim como era no princípio, agora e sempre. Amém.
1: Ó Maria, concebida sem pecado,
0: rogai por nós que recorremos a vós.
1: Ó meu bom Jesus,
0: perdoai-nos, livrai-nos do fogo e do inferno, levai as almas todas para o céu e socorrei principalmente as que mais precisarem da vossa infinita misericórdia.
2: Juntos em oração, meditação, Santo Terço em família. Vamos ao segundo mistério, contamos com a sua participação, você de casa participando, 988976570. Lícia Eduardo dos Passos, boa noite, coloco no cesto de oração todos que rezam o texto conosco, a minha irmã Clara, fará aí uma cirurgia, a amiga Manuelita, faz aniversário hoje, Maria passe na frente de todas as nossas intenções. Obrigado, Lícia, Deus abençoe, minha irmã, a gente agradece aí as intenções, a participação, viu?
3: Eu quero pedir oração hoje para meus netinhos Otávio Valentino. Quero pedir para mim, para meu esposo Sebastião, que Deus nos ilumine, que Deus nos proteja. Quero pedir para meus filhos Pamanda, Pananda, para o Leonardo, para minha nora Giane, para os meus Gerro Breno e o Cabo Ramon, para todos da Rádio Catedral. Quero pedir para todos o Terço dos Homens, para você, Magno, e toda a sua família. Quero pedir para todos da minha família também, que Deus a proteja, todos nós, que Nossa Senhora Aparecida cubra todos nós com o manto sagrado. Fica com Deus, Magno. Uma boa noite.
2: Amém. Obrigado, querida. Boa noite. A gente agradece. 988-976570, você que de casa participa, deixe as suas intenções. Vilmar, quais os pedidos, meu amigo?
0: Ô, Magno, eu ofereço, né, para todos os meus familiares, especial a minha esposa Eliane, minha filha Mariana, minha neta Emanuele, minha mãe Dona Dalva, todos os meus irmãos e irmãs, Guará e o Pelé, lá no São Benedito e família.
2: Muito bem, vamos juntos então, meditando, segundo mistério.

0: Pai nosso que estais no céu, santificado seja o vosso nome. Venha a nós o vosso reino. Seja feita a vossa vontade, assim na terra como no céu.
1: O pão nosso de cada dia nos dai hoje. Perdoai as nossas ofensas, assim como nós perdoamos a quem nos tem ofendido. E não os deixeis cair em tentação, mas livrai-nos do mal. Amém.
0: Ave Maria, cheia de graça, o Senhor é convosco. Bendita sois vós entre as mulheres, e bendito é o fruto do vosso ventre, Jesus.
1: Santa Maria, Mãe de Deus, rogai por nós, pecadores, agora e na hora de nossa morte. Amém.
0: Ave Maria, cheia de graça, o Senhor é convosco. Bendita sois vós entre as mulheres, e bendito é o fruto do vosso ventre, Jesus.
1: Santa Maria, Mãe de Deus, rogai por nós, pecadores, agora e na hora de nossa morte. Amém.
0: Ave Maria, cheia de graça, o Senhor é convosco. Bendita sois vós entre as mulheres, e bendito é o fruto do vosso ventre, Jesus.
1: Santa Maria, Mãe de Deus, rogai por nós, pecadores, agora e na hora de nossa morte. Amém.
0: Ave Maria, cheia de graça, o Senhor é convosco.

0: Bendita sois vós entre as mulheres, bendito é o fruto do vosso ventre, Jesus.
1: Santa Maria, Mãe de Deus, rogai por nós, pecadores, agora e na hora de nossa morte. Amém.
0: Ave Maria, cheia de graça, o Senhor é convosco. Bendita sois vós entre as mulheres, e bendito é o fruto do vosso ventre, Jesus.
1: Santa Maria, Mãe de Deus, rogai por nós, pecadores, agora e na hora de nossa morte. Amém.
0: Ave Maria, cheia de graça, o Senhor é convosco. Bendita sois vós entre as mulheres, e bendito é o fruto do vosso ventre, Jesus.
1: Santa Maria, Mãe de Deus, rogai por nós, pecadores, agora e na hora de nossa morte. Amém.
0: Ave Maria, cheia de graça, o Senhor é convosco. Bendita sois vós entre as mulheres, e bendito é o fruto do vosso ventre, Jesus.
1: Santa Maria, Mãe de Deus, rogai por nós, pecadores, agora e na hora de nossa morte. Amém.
0: Ave Maria, cheia de graça, o Senhor é convosco. Bendita sois vós entre as mulheres, e bendito é o fruto do vosso ventre, Jesus.
1: Santa Maria, Mãe de Deus, rogai por nós, pecadores, agora e na hora de nossa morte. Amém.
0: Ave Maria, cheia de graça, o Senhor é convosco. Bendita sois vós entre as mulheres, e bendito é o fruto do vosso ventre, Jesus.
1: Santa Maria, Mãe de Deus, rogai por nós, pecadores, agora e na hora de nossa morte. Amém.
0: Ave Maria, cheia de graça, o Senhor é convosco. Bendita sois vós entre as mulheres, e bendito é o fruto do vosso ventre, Jesus.
1: Santa Maria, Mãe de Deus, rogai por nós, pecadores, agora e na hora de nossa morte. Amém.
0: Glória ao Pai, ao Filho e ao Espírito Santo.
1: Assim como era no princípio, agora e sempre. Amém.
0: Ó Maria, concebida sem pecado,
1: rogai por nós que recorremos a vós.
0: Ó meu bom Jesus,
1: perdoai-nos, livrai-nos do fogo do inferno, levai a todas as almas para os céus e socorrei principalmente as que mais precisarem da vossa infinita misericórdia.
0: Nossa Senhora de Fátima,
1: rogai por nós.
0: Santa Rita de Cássia,
1: rogai por nós.
0: Santa Luzia,
1: rogai por nós.
2: Muito bem, sejam bem-vindos. Vamos juntos rezando Santo Terço em família. Boa noite, Magno, peço oração por mim, por Fernanda, Helena, o André Júnior, também o André, para Eliane, a Rosilaine, Laís, Dona Isabel de Torreões, Leca e o Luiz, também lá do Sagrado, pro Diquinho, o Sérgio de Barbacena, para sua família, Magno, obrigado, para todos da rádio, Deus abençoe a todos os moradores em situação de rua, Maria passe na frente, Deus abençoe a família da Fernanda e abençoe também todos de Barbacena, Santos Dumont, eu banho da Câmara, de Juiz de Fora. Nosso amigo Yuri, quem desse esse pedido. Obrigado, Yuri. Obrigado pelas intenções, meu amigo. Você que está aí querendo participar, mande mensagens 98897-6570. Deixa eu ver se tem alguém na linha. Alô, boa noite. Alô, boa noite. Alô, boa noite. Bom, realmente nosso telefone ultimamente a gente não consegue atender, a pessoa não consegue falar com a gente, mas agradecemos a participação e damos sequência por aqui. Terceiro mistério, Pelé, quais que são as intenções, meu amigo?
1: Magno, as intenções são pelas famílias, especialmente a minha família, esposa Maria Aparecida, meu filho Rafael, Ramon, minha neta Alana e sua mãe Alaira.

0: Pai nosso que estais no céu, santificado seja o vosso nome. Venha a nós o vosso reino, seja feita a vossa vontade, assim na terra como no céu.
1: O pão nosso de cada dia nos dai hoje. Perdoai-nos as nossas ofensas, assim como nós perdoamos a quem nos tem ofendido. E não nos deixeis cair em tentação, mas livrai-nos do mal. Amém.
0: Ave Maria, cheia de graça, o Senhor é convosco. Bendita sois vós entre as mulheres. Bendito é o fruto do vosso ventre, Jesus.
1: Santa Maria, Mãe de Deus, rogai por nós, pecadores, agora e na hora de nossa morte. Amém.
0: Ave Maria, cheia de graça.

0: Graça, o Senhor é convosco. Bendita sois vós entre as mulheres, bendito é o fruto do vosso ventre, Jesus.
1: Santa Maria, Mãe de Deus, rogai por nós, pecadores, agora e na hora de nossa morte. Amém.
0: Ave Maria, cheia de graça, o Senhor é convosco. Bendita sois vós entre as mulheres, bendito é o fruto do vosso ventre, Jesus.
1: Santa Maria, Mãe de Deus, rogai por nós, pecadores, agora e na hora de nossa morte. Amém.
0: Ave Maria, cheia de graça, o Senhor é convosco. Bendita sois vós entre as mulheres, bendito é o fruto do vosso ventre, Jesus.
1: Santa Maria, Mãe de Deus, rogai por nós, pecadores, agora e na hora de nossa morte. Amém.
0: Ave Maria, cheia de graça, o Senhor é convosco. Bendita sois vós entre as mulheres, bendito é o fruto do vosso ventre, Jesus.
1: Santa Maria, Mãe de Deus, rogai por nós, pecadores, agora e na hora de nossa morte. Amém.
0: Ave Maria, cheia de graça, o Senhor é convosco. Bendita sois vós entre as mulheres, bendito é o fruto do vosso ventre, Jesus.
1: Santa Maria, Mãe de Deus, rogai por nós, pecadores, agora e na hora de nossa morte. Amém.
0: Ave Maria, cheia de graça, o Senhor é convosco. Bendita sois vós entre as mulheres, bendito é o fruto do vosso ventre, Jesus.
1: Santa Maria, Mãe de Deus, rogai por nós, pecadores, agora e na hora de nossa morte. Amém.
0: Ave Maria, cheia de graça, o Senhor é convosco. Bendita sois vós entre as mulheres, bendito é o fruto do vosso ventre, Jesus.
1: Santa Maria, Mãe de Deus, rogai por nós, pecadores, agora e na hora de nossa morte. Amém.
0: Ave Maria, cheia de graça, o Senhor é convosco. Bendita sois vós entre as mulheres, bendito é o fruto do vosso ventre, Jesus.
1: Santa Maria, Mãe de Deus, rogai por nós, pecadores, agora e na hora de nossa morte. Amém.
0: Ave Maria, cheia de graça, o Senhor é convosco. Bendita sois vós entre as mulheres, bendito é o fruto do vosso ventre, Jesus.
1: Santa Maria, Mãe de Deus, rogai por nós, pecadores, agora e na hora de nossa morte. Amém.
0: Glória ao Pai, ao Filho e ao Espírito Santo.
1: Assim como era no princípio, agora e sempre. Amém.
0: Ó Maria, concebida sem pecado,
1: rogai por nós que recorremos a vós.
0: Ó meu bom Jesus,
1: perdoai-nos, livrai-nos do fogo do inferno, levai todas as almas para o céu e socorrei principalmente as que mais precisarem da vossa infinita misericórdia.
2: Muito bem, juntos em oração, meditando, 988-976570. Nosso WhatsApp para você deixar as suas intenções, os seus pedidos de oração aqui conosco. A Marta está lá no bairro Benfica pedindo oração para todos que estão neste momento com o texto na mão. Que Deus abençoe todas as crianças. Nossa amiga Sueli está com a gente também rezando no bairro Linhares, pedindo a Deus que abençoe a todos do mundo inteiro e traga paz. Que seja aí o fim do conflito, dos conflitos, né? Que vem se espalhando aí por vários cantos do mundo. Obrigado, minha irmã. Deus abençoe. E também o nosso amigo, o Max, está com a gente ouvindo a programação. Max reza aí para todos os enfermos, todos os encarcerados, para aqueles que estão desempregados, que Deus abençoe a todos, que consigam uma vaga no mercado de trabalho. Tá certo, Max? Obrigado, meu irmão, lá de São Pedro, Cidade Alta. A gente agradece aí a participação, as intenções aqui conosco, tá bom? Muito obrigado. Bom, Vilmar, quais são os pedidos, meu amigo?
3: Ô, Magno, pela recuperação do meu cunhado Dalmo, por todos aqueles que pediram as nossas orações, a família de Cláudio Ramiro, José Anselmo.
2: Muito bem, tá certo. Vamos juntos contemplando o quarto mistério?

0: Pai nosso que estás no céu, santificado seja o vosso nome. Venha a nós o vosso reino. Seja feita a vossa vontade, assim na terra como no céu.
1: O pão nosso de cada dia nos dai hoje, perdoai as nossas ofensas, assim como nós perdoamos a quem nos tem ofendido. Não os deixeis cair em tentação, mas livrai-nos do mal. Amém.

0: Ave Maria, cheia de graça, o Senhor é convosco. Bendita sois vós entre as mulheres e bendito é o fruto do vosso ventre, Jesus.
1: Pão nosso de cada dia nos dai hoje, perdoai as nossas ofensas, assim como nós perdoamos a quem nos tem ofendido. Não nos deixeis cair em tentação, mas livrai-nos do mal. Amém.
0: Ave Maria, cheia de graça, o Senhor é convosco. Bendita sois vós entre as mulheres, e bendito é o fruto do vosso ventre, Jesus.
1: Santa Maria, Mãe de Deus, rogai por nós, pecadores, agora e na hora de nossa morte. Amém.
0: Ave Maria, cheia de graça, o Senhor é convosco. Bendita sois vós entre as mulheres, e bendito é o fruto do vosso ventre, Jesus.
1: Santa Maria, Mãe de Deus, rogai por nós, pecadores, agora e na hora de nossa morte. Amém.
0: Ave Maria, cheia de graça, o Senhor é convosco. Bendita sois vós entre as mulheres, e bendito é o fruto do vosso ventre, Jesus.
1: Santa Maria, Mãe de Deus, rogai por nós, pecadores, agora e na hora de nossa morte. Amém.
0: Ave Maria, cheia de graça, o Senhor é convosco. Bendita sois vós entre as mulheres, bendito é o fruto do vosso ventre, Jesus.
1: Santa Maria, Mãe de Deus, rogai por nós, pecadores, agora e na hora de nossa morte. Amém.
0: Ave Maria, cheia de graça, o Senhor é convosco. Bendita sois vós entre as mulheres, e bendito é o fruto do vosso ventre, Jesus.
1: Santa Maria, Mãe de Deus, rogai por nós, pecadores, agora e na hora de nossa morte. Amém.
0: Ave Maria, cheia de graça, o Senhor é convosco. Bendita sois vós entre as mulheres, e bendito é o fruto do vosso ventre, Jesus.
1: Santa Maria, Mãe de Deus, rogai por nós, pecadores, agora e na hora de nossa morte. Amém.
0: Ave Maria, cheia de graça, o Senhor é convosco. Bendita sois vós entre as mulheres, e bendito é o fruto do vosso ventre, Jesus.
1: Santa Maria, Mãe de Deus, rogai por nós, pecadores, agora e na hora de nossa morte. Amém.
0: Ave Maria, cheia de graça, o Senhor é convosco. Bendita sois vós entre as mulheres, e bendito é o fruto do vosso ventre, Jesus.
1: Santa Maria, Mãe de Deus, rogai por nós, pecadores, agora e na hora de nossa morte. Amém.
0: Ave Maria, cheia de graça, o Senhor é convosco. Bendita sois vós entre as mulheres, e bendito é o fruto do vosso ventre, Jesus.
1: Santa Maria, Mãe de Deus, rogai por nós, pecadores, agora e na hora de nossa morte. Amém.
0: Glória ao Pai, ao Filho e ao Espírito Santo.
1: Assim como era no princípio, agora e sempre. Amém.
0: Ó Maria, concebida sem pecado,
1: rogai por nós que recorremos a vós.
0: Ó meu bom Jesus,
1: perdoai-nos, livrai-nos do fogo do inferno, levai as almas todas para os céus e socorreis principalmente as que mais precisarem da infinita misericórdia.
0: São Pio X,
1: rogai por nós.
0: Nossa Senhora de Lourdes,
1: rogai por nós.
0: Nossa Senhora do Carmo,
1: rogai por nós. São José,
0: rogai por nós.
2: Muito bem, juntos em oração, terço em família, temos intenções para colocar aqui no nosso cestinho. Regina de Santa Luzia agradece pelo dia de hoje, pede saúde, paz e harmonia para todos, todas as famílias, todos que estão aí com o terço nas mãos. Paz, saúde para todos, familiares, né, doentes, todos da catedral, paz para o mundo inteiro. Jesus e Maria, dê aí aos seus amigos, ao amigo Vilmar e Pelé, né, abençoe aí. Saúde, paz e harmonia aí para todos os familiares. Obrigado, minha irmã, a gente agradece, viu? Obrigado pela participação, as intenções com a gente. Peço oração pela a minha saúde, a Nezinha do bairro Linhares. Obrigado, Nezinha. Deus abençoe e rezamos pela sua saúde, minha irmã. Tem mensagem de áudio, vamos ouvir quem fala.
3: Meu Magno, boa noite, é Zélia do Grama. Fico aqui rezando para todos que estão ouvindo, rezando para aqueles que estão rezando, para todos os ouvintes, todos pedindo a Deus para todos. Estou rezando junto com vocês. Uma boa noite, fique com Deus, um bom retorno para casa.
2: Tá certo. Obrigado, irmãzinha. Deus abençoe, viu? A gente agradece as intenções, a participação.
4: Boa noite, Magna. Aqui é o Luiz do Sagrado. Dedico esse texto hoje a todos meus familiares, em especial para todos os grupos de textos homens, para o grupo do Linhares, para todos vocês da Rádio Catedral, para todos meus amigos que rezam por mim, eu rezo por eles, pela dona Marcília, comandante do Carmo e família, pela dona Aparecida do Terço Família, por todos os enfermos, por todas as crianças, por todas as almas do purgatório.

0: para todo o meu povo lá em Piau, por todos os ouvintes que estão rezando com a gente nesse momento, para a nossa comunidade do Carmo aqui no Sagrado e pelo nosso condomínio Parque Verde aqui no Sagrado. Uma boa noite.
1: Boa noite, obrigado, Luiz. Deus abençoe, meu irmão. Vamos lá, nosso amigo Pelé, quais as intenções desse quinto mistério, meu irmão?
2: Magno, eu estou em momento de oração aqui pelo todos os sacerdotes, especialmente o Padre Fabiano, Pedro Paulo, Padre Xavier, Padre Camilo, todas as nossas comunidades de Santa Luzia e as minhas irmãs e todos os homens do terço.
1: Muito bem, vamos juntos, quinto mistério, você rezando com a gente.

0: Pai nosso que estais no céu, santificado seja o vosso nome, venha a nós o vosso reino, seja feita a vossa vontade, assim na terra como no céu.
1: Pão nosso de cada dia nos dai hoje, perdoai-nos as nossas ofensas, assim como nós perdoamos a quem nos tem ofendido. E não nos deixeis cair em tentação, mas livrai-nos de todo mal. Amém.
0: Ave Maria, cheia de graça, o Senhor é convosco. Bendita sois vós entre as mulheres, bendito é o fruto entre vós, Jesus.
1: Santa Maria, Mãe de Deus, rogai por nós, pecadores, agora e na hora de nossa morte. Amém.
0: Ave Maria, cheia de graça, o Senhor é convosco. Bendita sois vós entre as mulheres, bendito é o fruto do vosso ventre, Jesus.
1: Santa Maria, Mãe de Deus, rogai por nós, pecadores, agora e na hora de nossa morte. Amém.
0: Ave Maria, cheia de graça, o Senhor é convosco. Bendita sois vós entre as mulheres, bendito é o fruto do vosso ventre, Jesus.
1: Santa Maria, Mãe de Deus, rogai por nós, pecadores, agora e na hora de nossa morte. Amém.
0: Ave Maria, cheia de graça, o Senhor é convosco. Bendita sois vós entre as mulheres, bendito é o fruto do vosso ventre, Jesus.
1: Santa Maria, Mãe de Deus, rogai por nós, pecadores, agora e na hora de nossa morte. Amém.
0: Ave Maria, cheia de graça, o Senhor é convosco. Bendita sois vós entre as mulheres, bendito é o fruto do vosso ventre, Jesus.
1: Santa Maria, Mãe de Deus, rogai por nós, pecadores, agora e na hora de nossa morte. Amém.
0: Ave Maria, cheia de graça, o Senhor é convosco. Bendita sois vós entre as mulheres, bendito é o fruto do vosso ventre, Jesus.
1: Santa Maria, Mãe de Deus, rogai por nós, pecadores, agora e na hora de nossa morte. Amém.
0: Ave Maria, cheia de graça, o Senhor é convosco. Bendita sois vós entre as mulheres, bendito é o fruto do vosso ventre, Jesus.
1: Santa Maria, Mãe de Deus, rogai por nós, pecadores, agora e na hora de nossa morte. Amém.
0: Ave Maria, cheia de graça, o Senhor é convosco. Bendita sois vós entre as mulheres, bendito é o fruto do vosso ventre, Jesus.
1: Santa Maria, Mãe de Deus, rogai por nós, pecadores, agora e na hora de nossa morte. Amém.
0: Ave Maria, cheia de graça, o Senhor é convosco. Bendita sois vós entre as mulheres, bendito é o fruto do vosso ventre, Jesus.
1: Santa Maria, Mãe de Deus, rogai por nós, pecadores, agora e na hora de nossa morte. Amém.
0: Ave Maria, cheia de graça, o Senhor é convosco. Bendita sois vós entre as mulheres, bendito é o fruto do vosso ventre, Jesus.
1: Santa Maria, Mãe de Deus, rogai por nós, pecadores, agora e na hora de nossa morte. Amém.
0: Glória ao Pai, ao Filho e ao Espírito Santo.
1: Assim como era no princípio, agora e sempre. Amém.
0: Ó Maria, concebida sem pecado,
1: rogai por nós que recorremos a vós.
0: Ó meu bom Jesus,
1: perdoai-nos, livrai-nos do fogo do inferno, levai todas as almas para o céu e socorrei principalmente os que mais precisarem da vossa infinita misericórdia.
2: Muito bem, juntos em oração, meditando, rezamos os cinco mistérios, está na hora do agradecimento, você é convidado a fazer junto conosco.
1: Infinitas graças vos damos, soberana rainha, pelos benefícios que todos os dias recebemos de vossas mãos liberais.

0: dignai-vos agora e para sempre, tornado debaixo de vosso poderoso amparo. E para mais vos agradar, o saudamos como a Salve Rainha.
1: Salve Rainha, Mãe de Misericórdia, a vida, doçura e esperança nossa salve. A vós bradamos, degredados filhos de Eva, e a vós suspirando, gemendo e chorando nesse vale de lágrimas. Depois da derrogada nossas, esses vossos olhos misericordiosos a nos volveis, e depois desse desterro nos mostrai a Jesus, bendito é o fruto do vosso ventre, o vosso reino, ó clemente, ó piedosa, ó doce, sempre Virgem Maria, rogai por nós, Santa Mãe de Deus,
0: para que sejamos dignos das promessas de Cristo. Amém.
2: E assim, mais uma vez, o nosso santexto, chegando ao finalzinho, agradecendo você que está em casa pela companhia, pela audiência, e os amigos que daqui rezaram com a gente, Vilmar e Pelé, representando a paróquia de Santa Luzia. Obrigado, viu, Vilmar, mais uma vez, meu amigo.
0: Eu que agradeço pela oportunidade de novo, Magno. E o mês que vem, se Deus quiser, estaremos aqui novamente.
2: Isso aí. Pelé, obrigado também, tá, meu irmão? Sempre bom ter você aqui.
1: Eu que agradeço também, mano. Mês que vem estaremos aí todo mundo junto.
2: É isso aí. Agora, fique à vontade para convidar o pessoal para rezar com vocês lá. Fala aí o dia do texto, se tiver algum recado a mais, fique à vontade.
1: Eu queria só dar dois recadinhos, mano. É que agora, todo dia 8 do mês, tá? Nós temos a missa na comunidade Cristo Amor Misericordioso. É a missa votiva, a Beata Esperança, com a benção das águas. É todo dia 8 do mês, importa o dia que vai ser. Aí nós temos essa missa lá em especial. E queria convidar também os pessoal para o Terço dos Homens, lá no Santuário de Santa Luzia, na rua Ibitiguaia. E agradecer a você, Mário, a todos que participaram conosco aí no Terço, e que semana que mês que vem, né, estaremos juntos aí.
2: Tá certo. Gente, obrigado, viu? Forte abraço pra vocês, bom retorno pra casa.
0: Obrigado, Magno, boa noite a todos.
2: Boa noite. E você que rezou o texto, amanhã, nesse mesmo horário, estaremos aqui meditando amanhã os mistérios luminosos, quinta-feira. Fica aí o convite, agradecendo cada um que esteve com a gente e que, é lógico, né, possam permanecer até meia-noite com Fica Conosco, Senhor. Para encerrar o momento, linda música, Anderson Freire. Na sequência a gente vai rezar o texto, hein? O texto não, vamos acompanhar, depois do texto, o Papo Cabeça. Vamos acompanhar o Padre Camilo e o Papo Cabeça depois do Santo Texto dessa noite. Música.

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século 21 é o século da fala, da comunicação. É tanta comunicação que acaba acontecendo uma incomunicação, porque as coisas vão a cavalo, vão travando, vão se encavalando. É assim que a gente fala lá na roça. E aí a gente não entende nada. Comunica-se o quê? Para quê? Essa é a grande pergunta. Ora, pois, sendo assim, é muito importante o silêncio, a pessoa saber silenciar. O silêncio também fala, o silêncio também grita no nosso ouvido. Portanto, é importante que o homem e a mulher de hoje saibam silenciar, ficar escutando o barulho da natureza, ficar escutando o barulho do riacho, escutar o canto dos pássaros, o vento nas árvores, escutar o grito da criança, o barulho do carro ou do trem. Por exemplo, qual a última vez que você escutou o barulho do trem? Você de Juiz de Fora, você de Santos Dumont, de Barbacena, que